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1: Elisiane Correia.
2: Deixa eu te convidar aqui para uma conversa que com certeza você aí de casa deve ter muitas dúvidas, principalmente dúvidas e eu diria até preocupações. Você já chegou em um restaurante, viu ali uma barata na parede ou pelo chão e sentiu imediatamente nojo, desespero, tudo junto? Pois é, meus amigos. E aí ficou pensando que o local estava muito sujo, porque, claro, associou a barata à sujeira, né? O que é que, na verdade, essa presença de insetos e pragas dizem sobre a higiene, né, do local? É sobre isso que a gente vai conversar a partir de agora com o engenheiro agrônomo, especialista em controle de pragas, o Kleber Andrade, que já está aqui na nossa bancada para trazer essas informações. Muito bom dia para você, Kleber, seja bem-vindo.
3: Bom dia, obrigado pelo convite, bom dia a todos os ouvintes.
2: Todo mundo quer entender e fica na dúvida, né? Quando tem presença de barata, está indicando que o local está realmente sujo, precisa ali de um controle, o que é que quer dizer isso?
3: Bem, a presença de baratas, elas vão ocorrer em qualquer lugar que você tenha a vida humana acontecendo. Isso em qualquer cidade desenvolvida, em apartamentos novos, casas mais antigas. Elas são pragas que conseguem subsistir com muito pouco resíduo orgânico. Mas em se tratando da presença em lugares de manipulação, produção ou na presença das pessoas estarem se alimentando, ou seja, usando esses alimentos, aí já é um fator preocupante. Porque a barata, ela consegue carrear nas suas patas, ela consegue levar na sua saliva, nas suas fezes, contaminantes biológicos. E mesmo que essa barata não seja vista por ninguém, mas essa presença dos contaminantes biológicos podem trazer sério risco à saúde das pessoas que trabalharem ou frequentarem esses ambientes. Por isso, os donos de restaurantes, lanchonetes e agora com o crescimento das redes de entrega por aplicativo, né? Existem as dark chickens, que são as cozinhas que funcionam só para entrega remota. E muitas vezes o cliente não tem conhecimento de como é que é a limpeza nesses lugares. Então, esses empresários, esses proprietários, eles precisam ter uma atenção muito especial no controle de pragas.
2: Tem algum tipo de alimento ou produto que chame mais, né, a barata, por exemplo, ou vai depender do controle e da higiene, de como eles fazem esse manuseio? Qual seria a relação?
3: O objetivo principal da barata é sobreviver. Para você ter uma ideia, uma barata, ela consegue sobreviver por um ano com o selo contido, com a cola contida em apenas um selo postal. Ou seja, ela precisa de muito pouco. Então, num ambiente de abundância, por exemplo, um restaurante que você tem os cascos de refrigerante, casco de cerveja que fica o resíduo da bebida, respondendo a sua pergunta, a cerveja é extremamente atrativa para as baratas. Migalhas, muitas vezes o chiclete que as pessoas colocam debaixo da cadeira do cinema, debaixo da cadeira do restaurante, isso também serve de subsídio para as baratas, tá? Mas dentro da cozinha, todos os resíduos que são gerados pelo preparo, pela cocção, eles também servem de subsídio e atrativo. Por isso que a limpeza e a prevenção são fatores fundamentais para a garantia da saúde.
2: A gente tem muitas pessoas que às vezes falam assim, mas eu limpo sempre, faço de tudo e sempre aparece. Como é que a gente pode trazer essa relação, por exemplo, de uma grande estrutura como um restaurante e a nossa casa? Quais seriam as diferenças?
3: Na nossa casa, na minha, apesar de trabalhar já há mais de 20 anos com controle de pragas, na casa de qualquer pessoa que está nos ouvindo, vai existir barata. A barata, o filhote dela, não come sujeira, não come resíduo, não come migalha. Filhote de barata só come cocô de barata ou barata morta. Por isso que, por mais bem feito que seja o trabalho, se não for feito com um produto específico para o controle dessa praga, você vai ter a praga voltando. E muitas vezes ela volta numa quantidade maior. E a gente vê aqui, o cearense sempre tem frases de efeito, né? Você diz, parece que tá botando vitamina. E isso é um fator biológico que acontece na população de baratas. O ideal seria usar géis. E aí esse gel, para ser eficaz, ele tem que ter ação lenta. A barata vai consumir esse gel, não vai morrer na mesma hora, vai voltar para dentro da colônia, lá ela vai liberar fezes contaminadas. E o restante dos filhotes e dos membros da colônia vão se alimentar dessas fezes, posteriormente da carcaça da barata que morreu, e vão criar um efeito dominó. A barata que se alimentou da barata, que se alimentou da barata, por até 7 gerações ela vai se extinguir. Simplesmente você vai parar de ver essa praga no ambiente, sem precisar desmontar a cozinha da sua casa, sem precisar tirar os alimentos da dispensa, fazendo de uma forma bem segura. É importante sempre procurar uma empresa especializada.
2: Agora, quando a gente fala isso, né, de dedetizar, de fazer realmente todo esse preparo, eu acho que muitas pessoas se preocupam com, por exemplo, animais de estimação, né? Essa relação de você manter realmente limpo, de você ter essas estratégias, mas até que ponto isso pode prejudicar, por exemplo, os animaizinhos de estimação?
3: Uma coisa que existe no trato para quem mora em casa e tem, por exemplo, cães e gatos, tem que você tem ali o comedouro e o bebedouro do pet. Ao longo da noite, o animal ele não vai ficar vigiando, olhando ou frequentando aquele ponto com frequência. O que é que você vai fazer? O recomendável é que à noite não haja disponibilidade de alimento e água para o pet. Esse comedor, esse bebedouro, eles devem ficar vazios e emborcados. Por quê? À noite podem ser frequentados por roedores e por baratas. E você pode estar transmitindo doenças para os membros da família e até mesmo para o seu pet. Na hora do tratamento, deve ser informado para a empresa de controle de pragas, para o profissional que vai estar lhe atendendo, a existência desses animais. Nós tivemos até na mídia o caso de uma pessoa muito famosa que contratou o serviço da empresa de controle de pragas e o gato dele morreu. Por quê? Foi utilizada uma molécula que, apesar de ser muito segura para pessoas, mas para o comportamento do felino, que se esfrega na parede, se esfrega no sofá, que tem a parte tátil e sensível do olfato muito ativa, que lambe muito as patas, que é no caso o gato, ele se contamina mais rápido. Então, esse tipo de molécula ele não pode ser usado de maneira nenhuma onde tem gatos. Mas a informação precisa chegar no prestador de serviço e tem que ser um prestador de serviço que tenha esse nível de conhecimento para fazer o tratamento sem trazer uma ação indesejada, que é a contaminação do pet. No caso de cães, existe a recomendação de um vazio sanitário. É um período de tempo que o animal não pode frequentar aquela área após o tratamento. Uma limpeza posterior ao tratamento e o retorno dele de forma segura, mas sempre agregado ao tipo de produto que foi usado na área.
2: Você falou aí uma coisa bem interessante, é que toda casa vai ter barata, né? Mas qual é o ponto que chama a atenção, que você observa que realmente você tem que chamar um serviço especializado, que está fora de controle, né? E que você realmente precisa fazer além daquela limpeza diária?
3: Bem, quando você começa a observar pragas que têm hábito noturno durante o turno do dia, significa que o turno da noite não está sendo suficiente para a população se alimentar. Então, esse é o primeiro sinal de alerta. Você está observando a presença de pragas, né, barata, mesmo formiga ou roedor passando de dia, é um sinal crítico, a coisa já fugiu do controle. À noite, você saiu da cozinha, apagou a luz, precisou voltar para a cozinha. Ao acender a luz, você presenciou a praga em cima da pia, andando no rodapé ou dentro de um armário, já é sinal de que elas estão forrageando, estão buscando alimento numa área que não era para ser delas. Então, acende-se outro sinal de alerta, né? E a presença também de formigas, né? Elas vão estar pegando resíduo. A gente não tem muito, como você citou no início da matéria, né, da entrevista, você não gosta de um restaurante que tem barata, mas você não vai embora de um ambiente porque tem formiga.
2: Tem muita gente que tira e continua, né?
3: Faz até bem pra vista, né?
2: Segundo ditos populares. Essas histórias aí.
3: Mas o que que acontece? A formiga, ela carreia mais doenças do que as baratas. Todo tipo de formiga, ela carreia no corpo dela. Existem estudos da Unicamp que mostram que para cada R$1 investido na prevenção de formigas, os hospitais deixam de gastar R$4 com infecções hospitalares, que muitas vezes acarretam no internamento mais longo, muitas vezes levam pessoas já debilitadas à morte. Dentro da nossa casa, crianças com menos de 5 anos de idade, pessoas que estão se convalescendo de processos pós-operatórios, idosos, são muito vulneráveis a esse tipo de infecções. Então é muito perigoso você estar convivendo com formigas, né? Existe até um produto muito barato que todo mundo tem em casa, que ele é altamente letal para as formigas, é o detergente.
2: Olha só.
3: O detergente neutro, ele faz com que a formiga sofra um processo alérgico e deixe de respirar. Então, você vai poder pegar uma esponja de lavar prato seca. O detalhe, ela tem que estar seca. Se ela estiver úmida, a água presente na esponja vai diluir o detergente e ele não vai mais
2: não
3: funcionar. Ao passar essa esponja com o detergente em cima de uma superfície, pode ser no rodapé da sua casa, na mesa, na bancada, qualquer formiga que pisar ali, ela vai ter um choque anafilático e ela vai morrer. Se você precisar passar o pano na casa, limpar a mesa, cortar qualquer coisa, você vai usar normalmente a superfície. Depois de seca, você pode passar o detergente de novo. É simples, barato, seguro e eficiente.
2: Ou seja, você está se preparando ali, né, para deixar tudo organizado, para dormir, já pode passar por todas as superfícies que ela passa, e aí você já consegue ter esse resultado imediato, ou você tem que fazer isso assim durante toda a semana?
3: Funciona de imediato. Você pode usar enquanto você não remover o detergente, ele vai ficar atuando ali na superfície.
2: Interessante, porque às vezes a gente tem muito as classificações em relação às pragas, né? Por exemplo, no geral, todo mundo tem muito nojo e muito medo da barata. E aí tem até a questão das variações, né? Por exemplo, tem a barata tradicional, tem aquelas voadoras que assusta todo mundo, tem a francesinha, né? Que ela passa ali às vezes quase que despercebido. Tem a questão também do odor que elas deixam ou não quando elas passam, né? Quais seriam as diferenças e os pontos de atenção em relação à barata?
3: Bem, a periplaneta americana, que é a barata de esgoto, né? Que a gente também chama de barata voadora aqui no Ceará, ela tem esse nome científico, periplaneta, porque ela está presente em todos os lugares do planeta que tem pessoas. Do Polo Norte, a cidade mais desenvolvida, ou a menor cidade do nosso estado, você vai ter essa barata convivendo com as pessoas em qualquer lugar que elas estejam. Ela vive basicamente nas tubulações de esgoto. Ela tem o hábito de viver em lugares apertados e escuros. Então você pode ter uma fresta, uma rachadura na parede, uma fresta no seu móvel, entre o móvel e a parede, ela vai estar se abrigando. Já nós temos a outra que você citou, que é a francesinha. O nome científico dela é a Blatella germânica. França e germânica vem de Alemanha. Essa barata chegou no Brasil em 1985. Foram os primeiros registros dela. Elas vieram da Europa, encontrando aqui um clima mais quente, elas se adaptaram muito bem e passaram a se reproduzir mais rápido aqui do que no continente de origem. Pra você ter uma ideia, ela toda semana coloca uma ooteca, que é como se fosse uma bandejinha de ovos. Em cada ooteca nascem 40 novas baratas por semana. Um único casal é capaz de deixar ao final de um ano 2 milhões de descendentes férteis.
2: Misericórdia.
3: Ela tem uma capacidade de reprodução muito alta. E por ser pequena, ágil e muitas vezes não tão asquerosa quanto a periplaneta americana, ela é relevada a segundo plano. Mas ela é a mais presente em supermercados, restaurantes, distribuidoras e hoje, eu falo com toda certeza, na cozinha da maioria das casas.
2: E falando agora desses lugares, né, que você vai, você sai ali da sua casa, você tem um controle, né? É para ter, pelo menos, o controle ali da limpeza, né? Deixar a casa livre de pragas. Mas quando você vai frequentar lugares, né? Quais são os pontos de atenção que deve fazer você repensar se você vai continuar frequentando ou não? Porque pode ali impactar a sua saúde.
3: Um cuidado muito interessante que você nota se um estabelecimento ele tem uma boa referência ou não é o cuidado que esse estabelecimento tem com a sua lixeira. Se ao chegar no restaurante, se ao estacionar ou você vai chegar numa lanchonete, você perceber que esses dejetos, esses restos, eles não são tratados com cuidado, não estão em recipientes com tampa, não estão num saco amarrado, ou que a lixeira exala um odor não muito agradável, ou seja, indicando que ela não é muito limpa, muito provavelmente essa falta de cuidado, ela vai se estender para áreas produtivas do estabelecimento. Quando você chega no estabelecimento que você observa que há o certificado da execução do serviço de controle de pragas visível, você nota que alguns restaurantes já têm a cozinha com vidro para você perceber o cuidado que se tem com a higiene, com a manipulação do alimento, já é um indicativo que aquele local é seguro para você estar levando a sua família, para você estar se alimentando, para você estar frequentando. Então, pequenos cuidados com a higiene do local, né? O banheiro limpo, bem cuidado, sem que a lixeira esteja transbordando, sem a presença de vazamentos, porque apesar de serem insetos, a gente achar que não, todo ser vivo precisa de água para viver. Então, se você tiver pontos de vazamento, de acúmulo de água, com certeza a praga vai frequentar aquele local para estar usufruindo daquela fonte de água e voltando para dentro do nicho dela.
2: Kleber, voltando aqui agora para as formigas, né? Que o povo está curioso em relação às formigas. Querem saber aqui se tem alguma espécie de formiga que mostre aí problemas diferentes, né? Assim como as baratas, né? Se tem essa diferenciação também.
3: Pergunta bem interessante. Existem mais de 200 espécies de formiga. Convivendo conosco nos centros urbanos e aqui especificamente do Ceará, você tem em torno de 12 espécies, né? Existem as formigas saúvas, as cortadeiras, né? Que vivem mais nas áreas externas e elas cortam as folhas das plantas para alimentar um fungo que ela cria dentro do formigueiro. A formiga não se alimenta de folhas, ela se alimenta de um fungo e ela cria esse fungo com folhas. Quando ela precisa comer, ela come um pouquinho do fungo. O controle dessa formiga já seria em cima do extermínio do fungo. Não seria com veneno, seria com fungicida. E aí a formiga não tem mais o que comer. Nós temos a outra formiga, aquela bem pequenininha, que é a formiga doceira. Que é quando pinga um café, quando pinga um suco, faz aquela multidão de formigas ali, ela forma aquele estacionamento. Então, já você vai aplicar um gel. A formiga, diferente de nós, ela tem dois estômagos. Ela tem um estômago social, que é como se fosse um porta-mala onde ela guarda o alimento para levar para as outras que estão dentro do formigueiro. E ela tem o estômago fisiológico, que é o que ela se alimenta. Funciona igual o nosso. Então, o que, que se deve fazer? A aplicação de gel para a formiga. A formiga vai encher o estômago dela, social, e vai levar para dentro do formigueiro gel para todas as outras formigas. Quando um pouquinho do gel entrar no estômago digestivo, ela vai se contaminar com a ação química que só vai fazer efeito lá dentro do estômago digestivo, e aí você controla até 95% da colônia sem precisar procurar onde é o formigueiro. Existem outras formigas maiores, que são as formigas carpinteiras. Ela fica dentro do computador, dentro da TV, ela é atraída pelo campo eletromagnético dos equipamentos, dentro das portas, né? Aquela porta Paraná, então você tem aquela formiga frequentando e estragando a qualidade da porta. Ela fica mais leve, ela fica mais frágil e você acaba perdendo o seu bem. Então, esse tipo de formiga já tem que ser tratado em loco. Tem que ser aplicado um produto dentro da colônia para que esse formigueiro se extinga. Existe outro tipo de formiga, que é aquela quando você pisa uma barata, quando cai um pedacinho de carne, ou tem ração do cachorro ou do gato dentro do comedor, ela frequenta ali. Então, quando ela está forrageando proteína, a gente fala que são formigas carnívoras. Já existe um produto específico para esse tipo de formiga. Mais uma vez ressaltando. Por mais que existam produtos permitidos, né, com registro do Ministério da Saúde para venda livre, mas o conhecimento do profissional, ele não pode ser substituído. Então, quando você contrata uma empresa especializada, a pessoa vai até a sua residência, normalmente essas visitas não têm custo, a visita para levantamento, ele vai te dizer, olha, a espécie de formiga que está infestando a sua casa é essa daqui. O melhor tratamento para você é esse e ele vai ser feito de forma segura dessa forma. Então, você vai estar gastando um recurso menor, você vai ter garantia e vai estar oferecendo segurança para sua família.
2: É isso, meus amigos. Tem muita, acho que muita gente aí com muitas dúvidas em relação à formiga, em relação à barata, porque surge mesmo, né? Mas no geral a gente já aprendeu aqui, né? Que tem que ter muito cuidado e muita atenção, não ficar achando que é só uma formiga ou é só uma barata, todas elas podem prejudicar e muito a nossa saúde. Não dá pra conviver ali, não dá pra gente ser amiga, né? Das pragas, então a gente precisa realmente buscar esse profissional se você estiver enfrentando aí algum problema na sua casa. Agradecer aqui ao Kleber, tá? Pela participação, muito obrigada. Muitos esclarecimentos, coisas que a gente nem sabia sobre, que agora a gente vai ter muito mais atenção daqui pra frente.
3: Bom dia.
2: Bom dia, um abraço.
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2: A jornalista Andréa dos Santos está lançando o livro Promessas à Luz da Romaria, que destaca a fé e a tradição que levam milhares de romeiros ao sertão central do Ceará. A obra traz cenários comuns dessa manifestação cultural, como a tradicional Missa dos Vaqueiros e da dos Milagres. Santuário que abriga peças que simbolizam os agradecimentos dos visitantes. A partir do romance, a escritora transforma a memória, a religiosidade e a cultura de Canindé em um tributo que homenageia as tradições que conectam o passado ao futuro. Para conversar sobre esse livro, a gente recebe agora a autora da obra, Andréa dos Santos, que está ao vivo para conversar com a gente. Muito bom dia, Andréa, seja bem-vinda à nossa programação.
4: Bom dia, é um prazer estar com vocês.
2: Você sabe, André, que Canindé tem um espaço especial no meu coração, porque foi a cidade que eu escolhi para falar, né, no meu trabalho de conclusão de curso, onde eu fiz um documentário, um radiodocumentário, justamente sobre a fé popular na cidade de São Francisco. Né? Tive essa oportunidade de visitar a cidade, nunca tinha ido em Canindé, mas fui, né, meio que como uma aventura mesmo, conheci uma família toda, muito religiosa, né, participei de vários desses momentos especiais que tem lá em Canindé. Então eu sei que Canindé, né, e toda a sua fé, religiosidade, todas as pessoas que passam por lá, existe uma mística diferente, né? Você pisa lá e depois, quando você sai, você já não é mais a mesma pessoa. Então queria saber um pouco mais sobre o que esse novo livro traz.
4: Oi, eu fui a primeira vez em Canindé em 97. Meu sogro, que agora é aposentado, ele trabalhava no abrigo que foi reformado da Citone Monteiro. Eu acho que o nome do abrigo é... Eu não me lembro o nome do abrigo. Ele foi reformado e, na época, ele era um faz-tudo. Tinha uma casinha lá. Foi a primeira vez que eu pisei em Canindé. E foi final do ano. Então, assim, nesses 29 anos de casada, eu vivenciei muita coisa. É diferente. Eu não sei explicar, é diferente. É uma coisa que está enraizada lá. É uma fé que eu não vejo em outros lugares. Eu tinha o nome do livro. Eu fui numa festa, na festa de São Francisco. Se eu não me engano, foi a primeira que, depois da pandemia, que pôde ir à população. E teve um primo do meu marido que levou um amigo. E ele queria pagar uma promessa. Eu sempre ficava assim um pouco de longe, como espectadora. Mas ele queria ir do lado do painel de São Francisco. E acabou que a gente foi junto com ele. E eu, do lado daquele painel todo iluminado, eu comecei a olhar em volta, assim, pessoas andando devagarzinho, orando, outras chorando, outras felizes e agradecendo. Ali, do lado do painel de São Francisco, eu tinha o nome do livro Promessas à Luz da Romaria. E eu já tinha alguns textos, algumas histórias escritas, porque eu gosto de ouvir, né? Aí, tipo assim, tinham conversas do povo de antigamente. Aí, quando eu chegava em casa, eu escrevia para não esquecer. Então, eu já tinha algumas coisas escritas. E é muito enraizado isso lá. E é um agradecimento. Eu tenho, vou fazer 30 anos de casado. É um agradecimento por Canindé e tudo que Canindé fez na minha vida.
5: E aí, Andréa, a gente sabe, né, que a população cearense, eu acho que até a gente pode falar num contexto até regional, né, ou seja, da região Nordeste, que existe essa ligação muito grande das pessoas com a fé, com a tradição, algo muito enraizado nosso. O que que, na sua avaliação, explica justamente esse apego, né, que o nordestino, que o cearense tem em especial a essa religiosidade, essa cultura mesmo da fé?
4: Eu sou uma mera coadjuvante. Quando eu estava assim em volta das pessoas, que eu via com terço, via orando, via rezando, é uma fé que eu não sei explicar. Faz parte da essência, faz parte da cultura e faz parte do povo, assim, de Canindé, que eu não vi em outro lugar. E eu comecei a escrever sobre isso de uma forma de poder também entender e interpretar e passar a história, entendeu? Tanto que no livro, eu, por exemplo, os principais são Francisco de Assis e Joana. E toda a história, toda a construção da história, do romance, da família, da luta que eles passam no dia a dia, se passa no Sertão Central de Canindé e se passa na festa de São Francisco. Tanto que o romance deles, eles se conhecem na festa de São Francisco. Então eu acho que é uma coisa assim, para mim, que só existe ali, entendeu? É diferente, eu não sei explicar. É diferente.
2: Agora, André, como traduzir eu diria até, acho que a palavra, né, que eu trago muito forte lá de Canindé é simplicidade. Então, sim, como traduzir essa simplicidade e, ao mesmo tempo, esse zelo com as pessoas, com o outro, por mais que você nem conheça, mais que você abriga, que você acolhe. Tô falando do que acontece, né, nas caminhadas, nas próprias romarias, né, nos monumentos. A gente encontra muito isso, esse acolhimento. É como se cada um fizesse parte ali daquela grande história que seria a fé, de fato, popular daquela cidade. Então, como é que você traduz isso e passa para um livro, né? O que é que você priorizou, né? Como é que você construiu isso?
4: São várias coisas. Eu vou falar que é uma mobilização conjunta de toda a população, e eu nunca tinha ido no hasteamento da bandeira. Então a gente acordou 3 horas da manhã e a gente começou a andar, passear, e as pessoas começaram a oferecer: você quer comida? Aí eu falei com meu marido: é quanto? Aí as pessoas: não, toma. E eu peguei, e é um acolhimento que eu não sei explicar. Eu procurei explicar na simplicidade do trabalho, do dia a dia, na devoção, que eu conheço pessoas que param meio dia para rezar, para pedir direção a São Francisco. Então eu procurei na simplicidade daquilo que eu vivenciei em Canindé e no acolhimento, para poder transcrever no livro, com esses personagens, que são várias pessoas. Esses personagens não são uma só, são várias pessoas que eu vivenciei ao longo de 29 anos. E nessa simplicidade, por mais que a gente morasse no Rio de Janeiro, eu e meu marido, ele fazia questão de, com nossos filhos bebês, que agora eles são adultos, né? Um tem 29, outro vai fazer 28, ele sempre, quando ia em Canindé, ele tinha que fazer, ir na Casa dos Milagres, na Basílica, ele ia na gruta. Aí quando teve a inauguração da estátua, também nós fomos lá, que se eu não me engano foi em 2005, então eu procurei narrar essa simplicidade que é passada de geração para geração.
5: E André, as pessoas podem encontrar a obra aonde? Está disponível nas livrarias, com você, nas redes sociais?
4: Está disponível por enquanto pela editora. Eu quero agradecer, porque não é fácil um livro, e eles abraçaram a causa, a capa, tanto que a capa para mim é uma essência do livro, que fala que tem a Basílica, tem São Francisco, do artista Bibi, né? E agora está na editora, pela editora Libertinagem. Mas eu estou aguardando também, porque eu vou fazer um lançamento oficial em Canindé, entendeu? Eu não sei se é daqui a 30 ou 40 dias. Eu estou aguardando a editora me enviar os livros, que é uma parceria com o secretário de turismo, Júnior de Mello, que eu quero agradecer, que ele também abraçou, agradeço ele. E é uma porção de gente lá em Canindé que está com carinho com o livro, que me emociona um pouco, porque o que eu quis escrever foi para agradecer, entendeu? Foram 29 anos, quase 30, e na simplicidade, em pequenas coisas, a pessoa, às vezes, do pouquinho que tinha, ela dividia numa simplicidade que eu só tenho a agradecer, entendeu?
2: São muitos ensinamentos, né? Quando você chega lá em Canindé, você percebe que as coisas estão todas, na verdade, lado a lado. Na simplicidade, né? Nesse momento, como você bem citou, de você, alguém tá oferecendo uma comida para você, e automaticamente você pensa: quanto é? É normal isso, você... Quanto é isso? Você pensa que alguém tá vendendo algo para você, mas na verdade a pessoa tá preparando aquilo com carinho. Ela tá doando aquilo para você porque ela quer, porque aquilo faz aquela pessoa feliz. E até a gente entender tudo isso, né? Longe daqueles olhos que a gente tem de julgamento, né? Que nós somos seres humanos, a gente julga mesmo. É muito difícil, né? Eu acho que leva muito tempo, né? Você, por exemplo, levou o quê? Foram quase 30 anos, né? Para você entender e colocar tudo isso num livro, né? Eu acho isso muito importante, né? É uma forma de documentar também a história dessas pessoas, né? E convidar também outras pessoas a conhecer, né? É sempre uma oportunidade de conhecer algo novo, né? Também.
4: Sim, você estava falando, na narrativa, eu procurei, Canindé tem muita história, então eu procurei no romance colocar um pouco da história de Canindé, sobre a construção do museu, como a Missa do Vaqueiro se integrou à festa de Canindé, a história da menina perdida, porque a primeira vez que eu ouvi meu marido, eu era jovem, meus filhos pequenos, ele ia lá e nos contava, entendeu? Então é uma coisa que só existe lá, eu não sei explicar, é uma essência, e é um agradecimento a tudo que a gente passou, construiu. E nesse dia que eu estava perto do painel, que eu tinha o livro, eu andei em volta e eu falei, gente, está tudo aqui, a história está toda aqui. E ali naquele dia eu comecei a escrever e eu não parei, foram quase 2 anos escrevendo. Eu já tinha algumas coisas guardadas, eu já tinha algumas histórias que as pessoas contavam do passado, entendeu? Então a construção começou nesse dia, do lado do painel de São Francisco. Na festa de São Francisco.
2: Um momento marcante tanto, né, Andréa? Andréa, muito obrigada, viu, pela participação. Como é que as pessoas podem te encontrar nas redes sociais para acompanhar esse processo aí do lançamento?
4: O meu Instagram é andreadosantos.escritora, entendeu? Qualquer coisa você quer dar uma olhada lá, conversar, saber melhor, entendeu? E eu agradeço vocês a oportunidade por estar aqui falando um pouco, contando um pouco da história do livro.
2: Tá certo, André. A gente que agradece, tá? Sucesso aí no seu livro, né? Que as pessoas possam se inspirar, né? Logo, logo lendo a sua obra. Um abraço para você.
4: Outro. Obrigado.
2: Bom dia.
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2: Prefeito de Fortaleza, Evandro Leitão, anunciou que a rede municipal de ensino adiantará o feriado do Dia do Professor para a próxima terça-feira, que é dia 13 de outubro. Com a antecipação, a data se unirá ao feriado de Nossa Senhora Aparecida, comemorado na segunda-feira. Em publicação nas redes sociais, realizada na manhã desta quinta-feira, Evandro direcionou o assunto aos professores, pais e alunos que integram a rede municipal. O feriado do Dia do Professor, no qual a folga escolar é assegurada, é normalmente celebrado no dia 15 de outubro.
3: Então tá aí, né? Uma informação importante para você que é pai, aluno e profissional da educação, né? No caso, eles professores, em razão da folga, né? Ou seja, vai ser um feriadão com um dia a mais aí para esse público, um dia a mais de descanso. Olha, vamos conferir aí o dia de Nossa Senhora Aparecida, padroeira do Brasil desde 1930, é celebrado então na próxima segunda-feira. A data também marca o Dia das Crianças, sendo o único feriado nacional neste mês de outubro. O funcionamento do comércio e serviços, inclusive, sofre impacto. E quem traz para a gente os detalhes é a Mayara Mourão.
4: Os supermercados da capital funcionarão normalmente, podendo operar em seus horários habituais, de acordo com a Associação Cearense de Supermercados. No estado, os bares e restaurantes abrirão de forma normal, conforme a Associação Brasileira de Bares e Restaurantes do Ceará, a Abrazel. O Sindicato do Comércio Varejista de Derivados de Petróleo do Estado do Ceará, Sindiposto, CE, informou que os estabelecimentos estão autorizados a operar normalmente durante o feriado. Já os shoppings terão horários especiais de funcionamento com programação direcionada ao público infantil. As agências bancárias não terão atendimento presencial. Como alternativa, os clientes podem utilizar aplicativos, internet banking, caixas eletrônicos, atendimento telefônico e correspondentes. Também não haverá atendimento nas agências dos Correios. A CAGES vai adotar esquema de plantão para garantir os serviços essenciais de operação e manutenção dos sistemas de abastecimento de água e esgoto sanitário, tanto na capital quanto no interior do estado. As lojas de atendimento estarão fechadas. Enel e Defensoria Pública também vão funcionar em regime de plantão. A maior parte dos serviços retoma a programação normal de operação na terça-feira, 13 de outubro. Metrô e VLTs que atendem Fortaleza e região metropolitana terão operação especial no feriado. Mayara Mourão para a Verdinha FM 92.5 e TV Diário.
3: O McDonald's abriu 20 vagas para atendente nos restaurantes de Fortaleza. A divulgação foi feita nesta quinta-feira, dia 8. As vagas são para pessoas com e sem deficiência. Para se candidatar, é preciso estar cursando ou ter concluído o ensino médio. Não é exigida experiência anterior. Os contratados recebem vale-transporte, assistência médica e odontológica, alimentação no restaurante, seguro de vida, plano de carreira e participação nos resultados. A inscrição é feita pelo WhatsApp no número 85-DDD-98185-2300. Repetindo para você, 85-DDD-98185-2307.
2: E contribuintes que caíram na malha fina começarão a receber cartas da Receita Federal com avisos para retificação da declaração. Quem tem os detalhes é a Sara de Queiroz.
5: A Receita Federal começou a enviar cartas aos 498 mil contribuintes que tiveram a declaração do Imposto de Renda da Pessoa Física 2026 retida na malha fina. Os avisos são encaminhados em lotes semanais até o dia 20 de outubro para estimular a regularização voluntária antes de uma eventual intimação ou notificação. Quem identificar algum erro na declaração pode fazer a correção por meio de uma declaração retificadora, sem precisar comparecer a uma unidade da Receita. A regularização antecipada reduz o risco de multas e de atraso no pagamento da restituição. O contribuinte pode verificar a situação da declaração pelo serviço Meu Imposto de Renda, disponível no site da Receita Federal e no aplicativo do órgão para celulares. É necessário ter uma conta gov.br nos níveis prata ou ouro. No serviço, uma declaração retida na malha fina aparece com status com pendência. Ao acessar a informação, o contribuinte consegue identificar o motivo da retenção e consultar as orientações para regularizar a situação. Sara de Queiroz para Verdinha FM 92.5 e TV Diário.
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3: Com o Dia das Crianças celebrado em uma segunda-feira neste ano, a divisão de feriados e datas comemorativas volta a gerar dúvidas entre famílias que compartilham a responsabilidade pela criação dos filhos após uma separação. Quem fica com a criança no feriado? Como é que são organizados aí os aniversários, outros períodos festivos, né, como Natal, Ano Novo, férias escolares? E o que acontece quando um dos responsáveis não cumpre o acordo de convivência? É sobre esse assunto que a gente vai conversar a partir de agora com a Ana Zélia Cavalcante, advogada especialista em direito de família. Ana, seja bem-vinda, sempre uma alegria conversar com você, tudo bem? Ana, quando os pais se separam, ainda existe aí muita dúvida sobre o que significa a guarda compartilhada, né? Ela obriga, por exemplo, a criança a passar metade do tempo com cada responsável ou funciona de uma outra maneira? Eu queria que você inicialmente explicasse isso aqui para os nossos ouvintes.
6: Deve funcionar de acordo com os melhores interesses da criança. Muitas pessoas confundem o Instituto Guarda Compartilhada com convivência. A convivência diz respeito ao direito constitucional da criança, mesmo havendo discussão entre os pais, deve ser visto o que é melhor para a criança. Não é verdade que a guarda compartilhada significa que a criança ou o adolescente deve estar metade do tempo com cada um dos seus pais. O tempo da criança deve ser dividido, deve ser cumprida ali aquela convivência em conformidade com o que for melhor para a rotina do melhor, para o melhor desenvolvimento daquela criança ou daquele adolescente.
3: Ana, outro ponto também importante acaba sendo justamente nesse contexto que a gente vai ter agora de feriadão, com essa característica de ser um feriado aí do Dia da Criança, né? O feriado, na verdade, é o de Nossa Senhora Aparecida, né? Mas está dentro desse contexto o Dia da Criança. E aí, o que que acontece nesse tipo de situação, né? Muita gente tem dúvidas aí sobre quem é que pode ficar com a criança, quem é que não pode ficar, como é que deve funcionar. Existe uma regra geral, por exemplo, para essas situações, ou até mesmo para outras datas festivas, né? No caso também de aniversários, o que que você pode explicar aqui para o nosso público?
6: O ideal é que haja equilíbrio na relação de convivência da criança ou do adolescente junto aos seus pais que estão separados, né? Independentemente da situação jurídica que exista sobre o relacionamento dos pais, a criança tem o direito a ter uma convivência equilibrada com ambos. Agora, há de ser destacado que ambos necessitam demonstrar capacidade para tanto, né? Se você tem um genitor ou uma genitora que apresente, por exemplo, um desequilíbrio emocional e não seja benéfico,

0: tratado cada situação em conformidade com a necessidade daquela criança e daquele adolescente. As pessoas confundem muito, dizem: ah, porque eu tenho o direito de conviver com meu filho. Sim, você tem o direito, mas o principal direito há de ser respeitado, que é o direito da criança e do adolescente de ter uma convivência saudável com as suas raízes familiares.
1: Ana, e aí, em cima dessa situação que você está colocando, quem que define então isso? É a própria justiça, através de uma avaliação? Como é que é feito isso, né? Como é que é determinado, né, que um genitor, por exemplo, ele não tem a capacidade ou apresenta alguma questão que impossibilita essa convivência mais próxima aí com o filho?
0: Diante de situações mais complexas, é necessário que haja um estudo por equipe técnica multidisciplinar, equipe essa à disposição da nossa justiça. Essa equipe é composta por psicólogos, assistentes sociais, que devem fazer uma avaliação in loco, uma avaliação precisa, uma avaliação em conformidade com cada situação. Portanto, diante de uma situação de conflito, é necessário que o Estado seja informado, Estado esse representado pelo Poder Judiciário, tendo na sua composição o Ministério Público, que é o fiscal da lei, que tem o dever constitucional de estar ali acompanhando cada processo judicial. Então, não existe uma regra, né? A exceção deve ser o conflito. A regra geral deve ser o melhor interesse da criança. Mas, quando a gente traz, né, esse regramento em relação à convivência, principalmente quando existem pais separados que ainda vivem o litígio, tá? É muito importante que cada situação seja trazida ao conhecimento do Poder Judiciário. Não é o ideal. O ideal seria que as pessoas se resolvessem. Mas, existindo conflito, sim é necessário que haja busca pelo Poder Judiciário para que os direitos dessa criança, desse adolescente, sejam de fato protegidos. Mas, diante de situações de conflito, é necessário que haja o estudo por equipe técnica multidisciplinar. Deixo aqui, inclusive, uma observação, né, de que os processos não têm sido rápidos. Portanto, quem estiver vivendo litígio, quem estiver vivendo aí uma situação de conflito, para fim de preservar o melhor interesse da sua criança, do seu adolescente, a saúde emocional, a saúde mental, busque logo o exercício dos direitos dessa criança, desse adolescente, que no caso são representados ou assistidos por você, que está aqui enquanto ouvinte da Rádio Verdinha FM, aqui no programa Seus Direitos.
1: Ô, Ana, uma pergunta aqui de um ouvinte nosso, a Jéssica, lá do Monte Castelo, ela está citando que atualmente ela enfrenta um problema, que é o fato de que o genitor do filho dela descumpre de forma constante os acordos de entrega, né, do período da criança para ela. Ele não tem cumprido, especialmente, o combinado entre eles. Ela cita esse descumprimento constante. Pode resultar, por exemplo, numa solicitação por parte dela de mudança desse tipo de acordo junto à justiça, um período maior para ela com a criança? Ela pergunta, acho que até costuma ser uma dúvida comum, né? Quando os responsáveis costumam não cumprir esse acordo. O que que pode acontecer nessas situações?
0: O ideal é que o acordo já seja judicializado, né, no sentido de já estar homologado judicialmente, com a finalidade de ser trazido uma segurança jurídica para aquela situação. Existindo uma decisão que homologa um acordo em relação à convivência com filhos, se esse acordo não está sendo cumprido, pode ser executado. Eu recomendo, inclusive, que se peça a aplicação de uma multa para cada descumprimento em relação àquele acordo. É de fundamental importância o cumprimento do acordo, mas também é de fundamental importância que, se existir um acordo que já está homologado judicialmente, seja informada à justiça o descumprimento desse acordo. Por quê? Diante do silêncio, para o Poder Judiciário, para o Estado, está tudo certo. Portanto, é necessário que seja colocado literalmente no papel o acordo,

0: seja homologado esse acordo e, diante do descumprimento, seja informado o Poder Judiciário. Um acordo, né, levado à homologação da Justiça jamais pode ser objeto de revitimização. Seja revitimização, por exemplo, de uma mulher que já tenha sido vítima de violência doméstica, seja vitimização de uma criança ou do adolescente que esteja ali no centro daquele acordo de cumprimento de convivência. Então, a minha recomendação jurídica é que ela, a sua ouvinte, a ouvinte do programa, que está vivendo essa situação de conflito, ela busque informar ao Poder Judiciário isso daí que está acontecendo, execute esse acordo e, inclusive, seja pedida aí a aplicação de uma multa por cada descumprimento, segundo o que ela relata.
1: Então tá aí, minha gente, as informações. Agradecer aqui a participação da Ana Zélia Cavalcante, advogada, especialista em direito da família, e outras informações também. Ana, obrigado, tá, pela sua participação. Até uma próxima oportunidade.
0: A satisfação é toda minha e contem sempre comigo.
1: Um abraço. Obrigada. O Dia das Crianças, dia 12 de outubro, né? Feriado aí de Nossa Senhora Aparecida. E nesses dias que antecedem a data, a busca por presentes acaba crescendo, né? Muita gente vai aí aos centros de compras, também pelas redes sociais, internet, muita gente procurando aí brinquedo, enfim, nos presentes aí para o Dia das Crianças, né? E para trazer orientações importantes para você que está nos acompanhando, você consumidor, a gente vai conversar a partir de agora com a Enilândia Rabelo, presidente do Procon Fortaleza. Oi, Enilândia, tudo bem?
2: Tudo bem, Sábio.
1: Enilândia, quais são os pontos mais importantes que o consumidor precisa ficar atento antes de realizar a compra?
2: Olha, Sábio, é importante que todo brinquedo, né, se for a opção de brinquedo, que os pais ou quem quer presentear as crianças observem a faixa etária daquele brinquedo. Qual é a permissão daquela faixa etária? Por quê? Existem peças, né, de brinquedos que a gente sabe que a criança pode pegar, colocar na boca, colocar no ouvido, enfim. E aí, aquela brincadeira pode se tornar ali, né, algumas vezes até uma emergência, digamos assim. Então, para evitar que isso aconteça, é importante que, quando você for presentear uma criança com um brinquedo, que observe essa questão da faixa etária daquele brinquedo, né? Todos os brinquedos, eles precisam obrigatoriamente trazer essa recomendação da faixa etária, a partir de que idade aquele brinquedo pode ser utilizado, e, além disso, também o selo do Inmetro. E o selo do Inmetro garante que aquele brinquedo foi testado, são questões de segurança, enfim. Então, é importante que o consumidor observe principalmente essa questão do selo do Inmetro e a questão da faixa etária.
1: Enilândia, outro ponto bem importante: quando a compra acontece pela internet, não, ou pelas redes sociais, a dica é ficar atento a quais detalhes em relação aos produtos?
2: A gente sempre fala também, nesse período do Dia das Crianças, que essa mesma recomendação que você tem que observar nas lojas físicas, você observa também na descrição. Geralmente, quem compra pela internet, né, não lê muito a questão de descrição, olha só a foto e dali já toma uma decisão. Mas é importante que o consumidor observe todos os detalhes dessa informação para saber se aquele brinquedo também é permitido para aquela faixa etária que ele deseja presentear. E, claro, é observar também, sabe, a questão dos golpes, né? Ter cuidado. Preços que estão muito abaixo do mercado na internet, que chamam a atenção, o consumidor fica atento para não comprar por impulso, que muitas vezes pode ser ali um golpe, né? Então, é importante observar também essa questão de preço muito abaixo. E, lógico, observar os detalhes daquele site, né? CNPJ da empresa, os telefones de contato. Lembrando também do direito de arrependimento, onde o consumidor que compra pela internet tem até 7 dias para, depois que receber o produto na sua casa, ele desistir daquela compra se ele não gostar ou se ele quiser trocar por outro produto, enfim. Então, esses cuidados são muito importantes na hora também de comprar pela internet.
1: Enilândia, quando a compra ela acontece também pela internet, o consumidor, ele tem direito a essa questão do arrependimento. Mas o que ele pode fazer quando, por exemplo, a empresa argumenta que ele perdeu o prazo ou até mesmo se a empresa se recusar a devolver o valor, que é o, de que maneira o consumidor ele deve proceder, né? Ele deve agir nessas situações.
2: É importante sempre as compras pela internet, sabe, que o consumidor guarde todos os comprovantes, né, daquela compra que ele está realizando. Guarde prints da tela, as conversas, enfim, toda a documentação que ele está ali tendo acesso, que ele guarde essa documentação. Lembrando, como eu falei, o direito de arrependimento, ele só é 7 dias após o recebimento na residência. O que é esse direito? Comprei um produto pela internet, tem um prazo ali de entrega, que é importante, inclusive, o consumidor também observar qual é o prazo que, o, que a empresa vai entregar esse produto na minha residência. Lembrando que o Dia das Crianças já é segunda-feira, então se atentar também com essa questão do prazo. Mas o produto chegou na minha residência, na hora que chegar, eu tenho 7 dias após esse recebimento para desistir dessa compra e simplesmente devolver o produto ou até mesmo querer trocar. Se a loja não cumprir, né, esse direito, que é o direito de arrependimento, o consumidor deve sim buscar os seus direitos, denunciar na própria loja imediatamente e, claro, se ela não resolver, não tem jeito, sabe? É denunciar no PROCON ou outros caminhos, né, outros canais também, outros órgãos de proteção e defesa do consumidor para ele garantir esse direito.
1: Uma dúvida que acaba sendo bem comum, né, em toda época de compra de presentes, Enelândia, em relação aos critérios de troca, né? No caso aí das lojas físicas. E vale sempre o reforço, né? Porque muitas vezes as pessoas acham que qualquer situação ela pode ir lá trocar, né? Por exemplo, roupa, né? Que é um produto que acaba sendo bastante consumido, né? Para as crianças nessa época. E aí a diferença de idade acaba muitas vezes não ajustando ali com o tamanho. E acha que qualquer loja pode trocar pela questão do tamanho não estar o correto, né? Então é importante a gente sempre esclarecer aqui para os nossos ouvintes, o nosso público consumidor, quais são os critérios, né? Em que situações pode acontecer então a troca de produtos em loja física.
2: Olha, a gente sempre fala que em loja física você está vendo ali o produto. Eu estou falando de um produto que não tenha defeito. Não tem defeito, está olhando ali o produto, você pode comprar, mas lembrar que você não tem direito de trocar. Por questões de cor, tamanho, modelo. Ah, eu comprei uma blusa, não coube, mas eu comprei na loja física, eu posso trocar? Não. Agora, claro, muitas lojas, na sua política de troca da loja, até para agradar o consumidor, ela informa o consumidor que realiza sim essa troca. Então, nessa situação, é importante que o consumidor ele solicite essa informação por escrito e, claro, se atentar à questão, qual é o prazo que a loja está me dando para trocar aquele produto que não tem defeito. Agora, produto com defeito, sabe, independente se é loja física ou loja virtual que eu estou comprando, o consumidor tem que saber que ele tem 90 dias, né, para fazer ali a garantia daquele produto, para fazer ali uma reclamação. A gente sabe que também muitos eletrônicos, né, são comprados também para as crianças, né, nesse período. E aí é importante testar esses equipamentos na loja física antes de levar e lembrar que se der defeito são 90 dias, é a garantia legal do produto durável. Produto não durável, como é o caso de alimentos, só é 30 dias. Então, independente dessa situação, é importante que o consumidor saiba que produto com defeito, ele pode sim reclamar num prazo maior, mas a loja vai ter 30 dias para consertar aquele defeito, aquele vício. E se não conseguir consertar, aí sim o consumidor pode trocar por outro produto ou até mesmo solicitar a quantia que foi paga, né, em devolução, ou devolver aquele valor, ou também trocar por um produto semelhante que agrade o consumidor. Essa decisão cabe ao consumidor e não à loja. Então é importante que o consumidor se atente a todos esses prazos e também esses detalhes, sabe? Eu sei que são muitas questões, mas o consumidor precisa se informar para justamente, se acontecer algum problema, ele ter, né, procurar os seus direitos, direito de troca.
1: Qualquer dúvida, o PROCON Fortaleza também está disponível, né, para auxiliar as pessoas. Vamos também reforçar os canais, Neilândia?
2: Vamos sim, sabe? O telefone é 151, funciona de 8 horas da manhã até às 17 horas, de segunda a sexta-feira. A gente também recebe reclamações hoje no PROCON Fortaleza de forma virtual, não precisa nem o consumidor sair da sua residência, que funciona 7 dias por semana, 24 horas por dia. que é através do site do Fortaleza Digital. Então, o consumidor também pode procurar a prefeitura através desse portal e fazer ali sua reclamação, anexar toda a documentação e abrir, né, da sua própria residência. Agora...
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0: minha caminhada ela não foi só sobre chegar a Canindé. Foram 3 dias caminhando. Mais de 100 quilômetros percorridos. Uma estrada inteira pela frente, o corpo sentindo o peso de cada passo e o coração tentando compreender tudo aquilo que a fé é capaz de mover dentro da gente. Eu fui sem conhecer ninguém e eu saí com tantos afetos construídos. Gente que chegou sem aviso, que dividiu o cansaço, uma conversa, um sorriso, um pedaço de silêncio. Pessoas que até então eram desconhecidas e que de repente passaram a fazer parte da minha história. A romaria, ela parece solitária. Há momentos em que somos apenas nós, nossos pensamentos e a estrada. Mas eu nunca estive só. Eu levei comigo cada mensagem recebida, cada pedido de oração, cada pessoa que confiou a mim um pedaço da sua dor, da sua esperança, da sua saudade. A cada passo eu lembrava de alguém. A cada quilômetro eu carregava um pouco de quem não podia estar ali, mas encontrou um jeito de caminhar comigo. E como o silêncio na estrada grita. Grita aquilo que a gente não consegue dizer. Traz à superfície sentimentos que a correria dos dias costuma esconder. Há coisas que só aparecem quando o mundo desacelera e a gente permite escutar. A estrada, ela tem dessas coisas. Ela nos coloca diante de nós mesmos. Mas também ela nos faz perceber o quanto de outras pessoas existe dentro da gente. Eu aprendi que a fé não mora apenas nos corações e nas orações que a gente faz, nem nas promessas que a gente cumpre. Ela também está nas sutilezas, no gesto de quem oferece ajuda sem nem perguntar o nome, na conversa que chega na hora certa, na mão estendida quando o corpo já está cansado, na coragem de continuar quando os pés doem e a chegada ainda parece distante. A fé no que ninguém vê, na lágrima que escorre sem testemunhas, no pensamento silencioso, dedicado a alguém que amamos, na força que aparece quando a nossa já parece ter acabado. Está no povo que caminha, carregando suas dores, suas promessas, seus pedidos, e apesar de tudo, ainda encontra motivos para agradecer. Uma das coisas mais lindas que eu presenciei foi o sertão despertando. O dia nascendo devagar, a luz tocando a paisagem, o sol se pondo depois de tantas horas de caminhada. Existe alguma coisa de sagrado em assistir ao mundo começar e terminar diante dos nossos olhos. Como se Deus, na sua delicadeza, nos lembrasse de que tudo tem seu tempo. De que a vida também acontece nessas travessias. E de que há beleza até nos dias em que a gente está tão cansado, mas tão cansado a ponto de não conseguir nem procurar. Então eu olhava para aquele povo caminhando, tanta gente diferente, tantas histórias que eu jamais conheceria por inteiro, tantos motivos que cabiam dentro de uma mesma direção. Canindé. Ali a fé, ela tinha rosto, tinha nome, tinha calos, lágrimas, pés doloridos e olhos cheios de esperança. Não era uma ideia distante, dessas que a gente explica com palavras bonitas. Era a fé acontecendo ali na minha frente, no corpo de quem seguia, mesmo sem saber exatamente de onde viria a força que a gente precisava para dar o próximo passo. Para quem vê de fora, a romaria começou na quinta-feira e terminou ontem, no domingo, com a chegada em Canindé. 3 dias de caminhada, foram 100 quilômetros, uma partida e um destino. Mas depois de tudo que eu vivi, eu entendi uma coisa. A caminhada ela não terminou quando eu cheguei em Canindé. Talvez tenha sido ali que ela realmente começou. Porque chegar é também descobrir que alguma coisa mudou dentro da gente. É perceber que voltamos para casa carregando mais do que lembranças. Voltamos com os encontros, as vozes, os abraços, as histórias que ouvimos e aquelas que não precisaram ser contadas. Voltamos com perguntas novas, com sentimentos que ainda não sabemos nomear e com a certeza de que há caminhos que continuam dentro de nós muito depois que os pés deixaram de caminhar. Eu fui para Canindé percorrer uma estrada. Eu encontrei pessoas, eu encontrei histórias, eu encontrei a beleza dos pequenos gestos e a imensidão de uma fé que não precisa de nenhum barulho para ser extraordinária. E talvez seja isso que a Romaria tenha me ensinado. A gente nunca sabe ao certo o que está buscando quando decide fazer essa caminhada. Às vezes, a gente acredita que vai cumprir uma promessa, fazer um pedido, agradecer uma graça. Mas a estrada, com a sua sabedoria silenciosa, ela acaba nos entregando muito mais do que a gente foi buscar. No fim, não são apenas quilômetros que ficam, são os afetos que nascem sem nenhum planejamento, as orações que a gente faz pelos outros, os encontros que parecem pequenos e se tornam eternos dentro da gente. E são as pessoas que caminharam ao meu lado e aquelas que caminharam comigo de longe, como você que está me ouvindo. Porque a fé também é isso, é transformar distância em presença, silêncio em oração e caminhos em encontro. Eu fui com um propósito, era a promessa que eu fiz pela saúde da Serena. Mas eu entendi que eu não estava lá só por isso. Foi a forma que Deus encontrou de me levar para essa caminhada. Eu só iria se fosse por ela. Eu ouvi de uma romeira que caminhava logo atrás de mim que o dia vai sempre nascer, independente de como tenha sido a noite. Por mais que a noite tenha sido difícil, por mais que a noite tenha sido tranquila, por mais que a noite tenha sido conturbada, o dia vai sempre nascer. Bom dia para você.
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0: Amanheceu, hein? Mais um dia, 12 de outubro. Dia de Nossa Senhora Aparecida, dia das crianças, dia que estamos juntos. Dia que a gente acorda para mais um dia e eu tô aqui para a gente seguir junto nessa nossa caminhada hoje, agradecendo a tantas mensagens bonitas que eu recebi ao longo desses dias, tantas mensagens incríveis que a gente teve essa troca, tantas energias lindas. Bom dia para você, ouvinte, bom dia para você, madrugador, bom dia para esses madrugadores maravilhosos. Bom dia, Alessandra, bom dia para você. Bom dia para todo mundo que tá acordado. Odilza, bom dia. A gente ainda vai conversar muito sobre essa história toda que eu vivi nesses dias. No final do Bom Dia Nordeste, a gente vai ter esse momento de conversar sobre isso, de trocas. Vamos poder conversar com mais calma sobre esse assunto. Então, vai ficando comigo até as 9 horas da manhã, que tem muita coisa para acontecer. Bom dia para essa equipe maravilhosa que está aqui sintonizada ao vivo, direto de Fortaleza, no Ceará. O Bom Dia Nordeste está chegando aí na sua casa, no seu rádio, na sua televisão. Bom dia para você que está acordando agora. Bom dia para você que nem dormiu, passou a noite aí acordado. Seja por qual motivo for, por trabalho, porteiros, vigias, seguranças, vocês que trabalham como motoristas, caminhoneiros, nós estamos juntos, viu? Você que está tomando seu café da manhã junto com a gente, você que acorda escolhendo o Bom Dia Nordeste, muito obrigada pela sua companhia e pela sua presença hoje, 12 de outubro, vamos juntos, porque nós temos muita coisa para fazer, temos aí um monte de notícia para atualizar você, e eu vou me atualizar junto, porque nesse período eu me desconectei completamente de notícias, de tudo. Então eu vou me atualizar junto com você o que é que tá acontecendo no mundo, né? Vamos juntos? Sara de Queiroz na produção do Bom Dia Nordeste. Bom dia, Sarinha. Bom dia para nossa maravilhosa Sara de Queiroz. Do lado da Sara de Queiroz, nós temos ele, o nosso Augusto Assunção, que é o nosso Cancão da Queiroz. Bom dia para você, Assunção. Temos também a nossa querida Aline Mariano. Bom dia, Aline, nossa assistente de estúdio que abre as portas da nossa casa. Bom dia, Aline. Temos também o Cacau colocando a gente no ar para a TV Diário. Tem também o Thiago Nobre na direção das imagens e o Diego Castro na operação dos caracteres. Temos também na redação integrada do Sistema Verdes Mares a Sofia Leite, na produção com a Sara de Queiroz, o Roberto... Não... Me ajuda, Sara. Quem é que tá na... Quem é o nosso estagiário? Ai, estagiário no trabalho, hoje é feriado. E Maiara Mourão. Para completar essa equipe, nós temos você. Então, você completa essa equipe do Bom Dia Nordeste, você que sintoniza no rádio, você que é nosso ouvinte, ou você que é nosso telespectador. Bom dia para você e vamos juntos, porque o nosso encontro está só começando e pelas próximas 4 horas eu tô junto contigo. Então, vamos nessa saber as notícias do Diário do Nordeste? Vamos acessar juntos agora.
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0: Vamos lá então saber quais são as notícias no Diário do Nordeste. E a gente já começa trazendo para você notícia que 29 candidatos à Câmara Federal e à Alesse foram votados em todos os municípios do Ceará. Lula diz que Eumano enterrou a carreira política de Ciro Gomes. Eles vêm votar de pau de arara, diz Tiririca, sobre eleitores cearenses após a derrota no estado. Flávio repete que vai manter reajuste do salário mínimo e Bolsa Família caso eleito. Ceará ainda tem probabilidades de acesso à Série A e rebaixamento à Série C. Gorete Pereira é indiciada pela Polícia Federal sob suspeita de desvios no INSS. Justiça mantém justa causa de homem que apresentou 88 atestados e atuou como pastor no afastamento. Homem dado como desaparecido há 6 dias é localizado, comemorando o aniversário dele aqui no Ceará. Corregedor do TSE suspende decisão de Nunes Marques e libera canal Exército do Lula. Virgínia e Vini Júnior terminam o namoro 4 meses depois da conciliação. Quem são as mulheres do agro no Ceará? Elas comandam cooperativas e negócios que vão do coco ao gado. Suspeito de matar subtenente da PM no Ceará com golpe de faca é solto em audiência de custódia. Irmão de deputado no Ceará morre afogado 6 dias após completar 48 anos. Passarela das Cataratas do Iguaçu é interditada após vazão aumentar 7 vezes. Funcionária é demitida por justa causa ao trocar mensagens de cunho sexual pelo Teams. Com nódulo no pulmão, Papa Leão anuncia cirurgia. Leão XIV anuncia cirurgia nos próximos dias. Quem foi Piquet Carneiro? Bisavô de Nelson Piquet, que virou nome de cidade aqui no Ceará. Ceará nota mercado de audiolivros e pode gerar resultados na educação. É preciso que sociedade se pergunte onde vai ser corte que meu adversário vai fazer, diz Lula. Cearense Karim Ainuz relaciona nova obra internacional ao Brasil. Presenças patriarcais perigosas. Futebol. O que está em jogo para o Fortaleza e o Ceará na rodada da segunda-feira da Série B? Corinthians anuncia a contratação do técnico holandês Seedorf. Rodada da Série C é adiada por risco de acidente em estádio do Brusque. Veja os desfalques do Ceará para enfrentar o Botafogo de São Paulo pela Série B. Tanzânia vence coroa inédita no Miss Grande Internacional 2026. Por que a multinacional chilena dona do G. Barbosa deixou o Ceará? Quem são as 3 mulheres acusadas de triplo homicídio em Fortaleza que devem permanecer presas? Ex-militar russo condenado à prisão perpétua é preso em Salvador. Após rotalização de votos, Douglas Ruas é eleito governador do Rio de Janeiro. Drag Queen de Messejana representa o Brasil em um reality dos Estados Unidos. O Ceará nunca sai de você. Legal, hein? Animais domésticos e de zoológico recebem bênção durante festa de São Francisco em Canindé. Ontem encontrei um monte de bichinho lá. Motorista perde o controle do carro, quebra a mureta e quase cai em barragem de Xiramubim. Zezinho Albuquerque bate recorde no Ceará e ser eleito pelo 10º mandato de deputado estadual. Em troca de tiros, 4 homens morrem em confronto com a polícia militar em Canindé. Esses são os destaques de agora, hein, do Diário do Nordeste. E a gente agora vai dar um giro para saber quais são os destaques em outros portais do Nordeste brasileiro. Vamos lá? A gente sai agora do Diário do Nordeste e vai direto para o Diário de Pernambuco. Saber quais são os destaques? Virada perfeitamente possível. Aliados de Lula em Pernambuco mostram convicção em reeleição. Lula faz aceno a jovens e promete revolução tecnológica em ato na Paulista, em São Paulo. Monitoramento captura primeiro tubarão de espécie associada a ataques no Grande Recife. Flávio Bolsonaro, qualquer pessoa prometendo cargos ou ministérios em meu nome é picareta. Mulher é morta a facadas pelo ex-companheiro em Iati, no Agreste de Pernambuco. Mesmo com um a menos, Sport busca empate contra o Atlético Goianiense. E soma ponto fora de casa. Esses são os destaques do Diário de Pernambuco. Agora a gente vai saber quais são os destaques lá para São Luís, no Maranhão, através do portal Imirante. E a gente traz para você. Com salários de até R$ 6.800, Universidade Estadual do Maranhão está com inscrições abertas para professores. Maranhense marca golaço e Maringá conquista acesso inédito. Motociclista morre após colidir em muro próximo ao Socorrão 2. José Sarney apresenta boa evolução clínica após cirurgia abdominal em São Luís. Feriado de 12 de julho, saiba o que abre e o que fecha em São Luís. Feriado de 12 de outubro, o que abre e o que fecha hoje em São Luís. Saindo do portal Imirante, a gente vai agora para o portal A Tarde, que traz notícia lá de São Luís, no Maranhão. E quais são os destaques lá de Portal à Tarde, que traz notícia de Salvador, na Bahia? Quais são os destaques de Salvador? Mirassol perder pênalti no fim. O esquadrão venceu o Mirassol por 1-0 na Arena Fonte Nova. Mais um destaque, Olodum se une à manifestação política de apoio a Lula com faixa gigante durante show. Mulher morre eletrocutada enquanto lavava roupa na Bahia. Pai atropela o filho de 30 anos sem perceber na Bahia e o homem morreu. Trump quer colocar o próprio nome em um oceano e faz uma declaração inusitada. Real Madrid pode perder Vinícius Júnior para o clássico contra o Barcelona. Após o triunfo, Ceni reclama da postura do Bahia. Jair Ventura aponta erros de arbitragem após derrota para o São Paulo. Esses são os destaques do Portal à Tarde de Salvador, lá na Bahia. Agora seguimos aqui para saber quais são os destaques do Meio Norte. Meio Norte, vamos saber quais são os destaques para quem está lá em Teresina, no Piauí. PM apreende armas e material para recarga após denúncia de disparo em Pio Nono. Prefeito piauiense faz campanha para conseguir tratamento de 3 milhões de reais. Homem ataca pai com faca e é baleado por um policial militar de folga no Ceará. Irmão de deputado morre afogado em praia de Fortaleza durante viagem com a família. Cantor e namorada são encontrados mortos dentro de carro no Distrito Federal. Esses são os destaques de Teresina, no Piauí. Agora a gente chega no portal Tribuna do Norte, que traz notícia lá de Natal, no Rio Grande do Norte. Vamos lá saber quais são os destaques. Acidente entre carro e moto deixa motociclista morto na BR-340 em Açu. Motociclista colide com mureta e morre na BR-304 em Macaíba. Homem morre após pular em recinto de tigres em parque no Reino Unido. PM desmobiliza cemitério clandestino de motos roubadas no Planalto, em Natal. Pai embriagado cai com bebê de 2 meses nos braços e os pais acabam presos no Rio Grande do Norte. Esses são os destaques lá de Natal, no Rio Grande do Norte. Agora a gente chega no Gazeta de Alagoas, que traz notícia lá de Maceió. Vamos saber quais são os destaques, então? O desafio da infância longe das telas, os pais que buscam alternativas para as crianças. Maceió registra queda nas chuvas em 2026. Flores são irrigadas via Wi-Fi em Champreta. Semáforos produzidos em Arapiraca são controlados por conexão Bluetooth. Cine Arte Pajuçara recebe sessão especial para 200 crianças em Maceió. Acusado de matar blogueiro em Junqueiro vai a júri lá em Maceió. Celular ao volante gera mais de 5 mil infrações em Maceió em 9 meses. E esses são os destaques que chegam de Maceió, Alagoas. Partimos agora para mais um portal, Jornal da Paraíba. O que é a notícia lá em João Pessoa? Vamos descobrir. Concursos têm 400 vagas abertas na Paraíba. A Universidade Federal da Paraíba produz próteses artesanais e promove reabilitação de pessoas com deformidades faciais. Campina Grande completa 162 anos em meio à expansão urbana e desafios no trânsito. Esses são os destaques do Jornal da Paraíba. Vamos agora, para encerrar o nosso giro, saber quais são as notícias de Aracaju, Sergipe. Confira o que é que abre e o que é que fecha no feriado de 12 de outubro. Papa Leão 14 vai fazer uma cirurgia para retirar o nódulo no pulmão. William Sanfona leva forró católico à procissão em Aracaju nesse feriado. Reforma do terminal do mercado altera plataformas a partir de hoje. Sementeira tem programação especial para as crianças nessa segunda-feira. E o Vila da Criança segue até novembro com brinquedos, teatros e outras atrações. Tá aí, esses são os destaques do Nordeste brasileiro. E agora a gente vai dar uma olhada em como é que tá o tempo aqui em Fortaleza.
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0: Previsão do tempo na nossa cidade às 5 horas e 22 minutos. 5 horas e 22, 26 graus. A máxima pode chegar aos 31 e a mínima é essa de 26 graus. A previsão é de que o sol está nascendo agora nesse momento. Céu claro com algumas nuvens. Previsão de ventos fortes, rajadas de vento a 33 quilômetros. Até 2 horas da tarde, muito vento na nossa cidade. E o sol vai aparecer com toda a força e brilho a partir das 3 horas da tarde. O pôr do sol está previsto para as 5 horas e 26 minutos. 5 e 25, na verdade, o sol se põe. E 26 graus é a temperatura nesse momento. São 5 horas e 23 minutos agora. Vamos dar o primeiro intervalo do nosso dia? Agora você fica aí do outro lado, porque o intervalo é rapidinho, são 5h23. Eu fico contigo até as 9 horas da manhã e eu volto já.

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1: Agora é 5 horas e 26 minutos. Estamos de volta.
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1: Hoje é dia de Nossa Senhora Aparecida, que é padroeira do Brasil. E a data também marca o Dia das Crianças, sendo o único feriado nacional nesse mês de outubro. Então, o funcionamento do comércio e de serviços vai ser alterado. Então, se você está se perguntando o que funciona hoje, a gente descobre agora com a Maiara Mourão.
2: Os supermercados da capital funcionarão normalmente, podendo operar em seus horários habituais, de acordo com a Associação Cearense de Supermercados. No estado, os bares e restaurantes abrirão de forma normal, conforme a Associação Brasileira de Bares e Restaurantes do Ceará, a Abrazel. O Sindicato do Comércio Varejista de Derivados de Petróleo do Estado do Ceará, Sindiposto, CE, informou que os estabelecimentos estão autorizados a operar normalmente durante o feriado. Já os shoppings terão horários especiais de funcionamento com programação direcionada ao público infantil. As agências bancárias não terão atendimento presencial. Como alternativa, os clientes podem utilizar aplicativos, internet banking, caixas eletrônicos, atendimento telefônico e correspondentes. Também não haverá atendimento nas agências dos Correios. A CAGES vai adotar esquema de plantão para garantir os serviços essenciais de operação e manutenção dos sistemas de abastecimento de água e esgoto sanitário, tanto na capital quanto no interior do estado. As lojas de atendimento estarão fechadas. Enel e Defensoria Pública também vão funcionar em regime de plantão. A maior parte dos serviços retoma a programação normal de operação na terça-feira, 13 de outubro. Metrô e VLTs que atendem Fortaleza e região metropolitana terão operação especial no feriado. Maiara Mourão para a Verdinha FM 92.5 e TV Diário.
1: E uma empresa de distribuição de alimentos de Caucaia foi interditada pelo Ministério Público de Proteção e Defesa do Consumidor, que é o DECOM, depois de uma fiscalização identificando diferentes irregularidades sanitárias e de segurança. Maiara volta contando para a gente esses detalhes.
3: Entre as inconformidades encontradas na Barretos Distribuidora de Alimentos Limitada estão a presença de pássaros, ninhos e fezes das aves nas áreas de armazenamento e de embalagens de alimentos, bem como vestígios de roedores. A ação encontrou ainda falhas estruturais que favorecem o acesso e a proliferação de pragas urbanas. Além dos problemas sanitários, também foram apreendidas balanças sem certificação obrigatória do Inmetro, que eram usadas no trabalho. O estabelecimento, que atua no beneficiamento e empacotamento de alimentos, foi autuado por infringir legislações sanitárias e de consumo. Além disso, o DECOM determinou a interdição cautelar com suspensão de atividades até as devidas regularizações. A empresa poderá apresentar defesa administrativa. A fiscalização foi realizada pelo DECOM em parceria com a Vigilância Sanitária de Caucaia e o Instituto de Pesos e Medidas do Ceará, o IPEM. Maiara Mourão para a Verdinha, FM 92.5 e TV Diário.
1: E o Ceará gerou um saldo superior a 37 mil empregos com carteira assinada de janeiro a agosto de 2026. Fortaleza responde sozinha por cerca de 57% do total no estado. Vamos saber mais detalhes agora com Sara de Queiroz.
4: O Ceará registrou saldo de 37.697 empregos com carteira assinada no acumulado de janeiro a agosto de 2026. E apenas 5 municípios superaram a marca de 1.000 vagas formais. Os dados são do Cadastro Geral de Empregados e Desempregados, o CAGED. No período, o estado registrou 475.903 admissões contra 438.206 desligamentos. Fortaleza, Juazeiro do Norte, Caucaia, Maracanaú e Taitinga somaram 27.800 vagas, o equivalente a 73,7% do saldo estadual. Fortaleza respondeu sozinha por 21.480 postos, cerca de 57% do total do estado. O saldo da capital é aproximadamente 10 vezes maior do que o de Juazeiro do Norte, segundo colocado com 2.146 vagas. O Ceará encerra o período com estoque de 1.412.325 vínculos formais. O saldo cearense representa 17,8% das 211.915 vagas geradas no Nordeste, região em que a Bahia lidera com 72.768. Com informações do colunista Victor Ximenes, Sara de Queiroz para Verdinha FM 92.5 e TV Diário.
1: E o Pix chegou à marca de 1 bilhão de chaves cadastradas aqui no Brasil, segundo dados do Banco Central. Quem vai trazer os detalhes agora é o repórter Rodrigo Miranda.
5: Desde o final de 2025 até agora, houve um crescimento de aproximadamente 80 milhões de chaves. No entanto, o número total não corresponde à quantidade de usuários do sistema, uma vez que uma mesma pessoa pode cadastrar mais de uma chave diferente. Atualmente, o Pix reúne cerca de 170 milhões de clientes entre pessoas físicas e jurídicas. A média aproximada do Banco Central é de 6 chaves por cliente. Do total de registros, 956 milhões estavam vinculados a pessoas físicas e 51 milhões a empresas. Mais da metade dos cadastros são de chaves aleatórias, que permitem receber transferências sem precisar compartilhar informações pessoais, como CPF, telefone ou e-mail. 556 milhões são de chaves aleatórias, 166 milhões, números de celulares, 153 milhões são CPF e 144 milhões correspondem a e-mails. Rodrigo Miranda para a Verdinha FM 92.5 e TV Diário.
1: Agora são 5 horas e 33 minutos. Eu vou trazer para vocês aqui, tem alguns destaques no Diário do Nordeste que a gente vai compartilhar com vocês. Vamos lá, vamos aqui para o Diário. Ontem aconteceu lá a festa, ainda está acontecendo, na verdade, né? A festa em Canindé. Dia 4 agora foi dia de São Francisco e a cidade está em festa. Animais domésticos e de zoológico receberam bênção durante a festa de São Francisco em Canindé. Esse momento ele faz parte da programação de celebração. Esse aconteceu no sábado, agora é dia 10, mas durante os dias a programação vai seguir lá por Canindé. Animais domésticos e do zoológico de São Francisco receberam a bênção dos animais em um dos momentos que integram aí a programação da festa de São Francisco das Chagas de 2026. Segundo o Santuário de Canindé, onde se concentram as celebrações, a bênção é o momento de reforçar o respeito aos animais e relembrar a figura de São Francisco como patrono da ecologia. O evento ele foi realizado por volta das 8 da manhã do sábado, comandado pelo Frei Luiz Naldo Vital. É algo que toca o coração da gente. A atmosfera aqui do lugar ficou cheia desse carinho, do respeito e de muita fé também, explicou o religioso. Tutores levaram cães, gatos e pássaros ao local e eles, assim como os animais já atendidos pelo zoológico da região, receberam as palavras de São Francisco como forma de oração de bênção. O sentido da relação de buscarmos viver o exemplo de São Francisco de Assis, protetor dos animais, é de que o faz refletir que a natureza nos ensinou que todas as criaturas são nossas irmãs e merecem todo o nosso amor, cuidado e respeito, disse o Frei. Para o biólogo e diretor do Zoológico de São Francisco, Felipe Rocha, o espaço ele é atualmente onde se concentra aí a fomentação da educação ambiental no município, atuando diretamente na conservação de espécies e na pesquisa científica. Nós participamos dessa iniciativa também em dois sentidos. Primeiro, porque São Francisco é o padroeiro dos animais. Ele protege a natureza. E a gente vê como o meio ambiente tem sido agredido e agredido nos dias de hoje, não só aqui no Brasil, mas no mundo todo. Isso afeta de forma violenta o equilíbrio dos ecossistemas e a vida dos animais silvestres. Acaba causando também o que a gente chama de conflito entre o ser humano e o animal. Além dos pets, O momento de bênção também serve para que a população conheça mais sobre os animais e, consequentemente, entenda que eles não são vilões. Quando levamos eles para fora, como hoje aconteceu, de retirarmos a serpente, estamos promovendo a mensagem de que o animal silvestre não é um monstro sanguinário que merece morrer quando é encontrado. Disse ele mais uma vez, falando que cabe a nós, seres humanos, protegê-los. A festa em Canindé tem esse ano o tema São Francisco, da vida até a morte, um chamado à santidade, celebrando os 800 anos do trânsito de São Francisco de Assis. Uma festa muito bonita e muito marcante também, porque é justamente sobre os 800 anos de São Francisco. O santuário confirma que o jubileu tem o objetivo de relembrar a passagem do santo de Assis da vida terrena para a eternidade e conclui o ciclo de celebrações dos 800 anos de importantes acontecimentos da espiritualidade franciscana. Realizada entre os dias 7 e 17 de outubro, dessa vez em data diferente por conta do período eleitoral, a festa iniciou com novena e procissão e ainda vai contar com uma série de missas e celebrações, como a solenidade de São Francisco, programada para o dia 17 de outubro. Então tá aí. E a cidade tá linda e lotada, viu? Ontem eu estive em Canindé e pude conhecer, inclusive, que eu não conhecia a Basílica, não conhecia o espaço lá dos Milagres, que foi para onde eu levei os pedidos que eu levei junto com São Francisco nessa romaria. Todos os pedidos estavam comigo durante essa caminhada e eu coloquei lá no espaço dos pedidos dos Milagres, de orações. E é muito linda, a cidade é muito linda. E estava lotada. Inclusive, eu quero voltar para Canindé sem festa para conhecer a cidade com calma. A gruta também, onde as pessoas pegam água, água benta, né? Foi incrível. Só que, como tinha muita gente, não deu para ver com calma. Mas eu vou voltar a Canindé em breve. Inclusive, um ouvinte ontem foi me receber lá em Canindé para me conhecer pessoalmente, o Carloto e a Fernanda. Um beijo para vocês, viu, Carloto e Fernanda? Adorei. Foi. Conheço. Antônio Carloto.
6: Ah, é o seu Antônio,
1: é um do olho azul.
6: É ele mesmo.
1: Bonito ele, azulzão o olho dele, casado com a Fernanda. E aí eu conheci ele pessoalmente. Ele faz uns biscoitos, viu, Assunção?
6: Não.
1: Pensa num biscoito gostoso. Aí eu conheci pessoalmente. Um beijo pra vocês, viu? Outra notícia que a gente traz aqui no diário. O André Quinn, de Messejana, representa o Brasil num reality lá nos Estados Unidos. E ela diz, o Ceará nunca sai de você. A gente sabe que isso é prova, porque os ouvintes aqui são cearenses espalhados nesse mundo. Estão sempre com o Ceará e procurem curtar essas distâncias do universo todo com a Verdinha, escutando notícias daqui através da Verdinha. E são cearenses que estão espalhados. Ele é nascido e criado em Fortaleza. Samuel Bendix, ele participa da 7ª temporada de Drácula, que mistura cultura drag e referências de horror. O artista, drag queen e cantor de metal cearense Samuel Bendix vai representar o Brasil nessa nova temporada do show Drácula, produção dos Estados Unidos, que mistura cultura drag e de horror. É a primeira vez que um participante do Brasil é selecionado para esse programa. Ele é cria de Messejana, bairro aqui de Fortaleza. Samuel se mudou para os Estados Unidos em janeiro de 2015. E atualmente ele vive lá em Massachusetts. Olha aí, Xandinha, teu vizinho. O cearense aposta aí para uma estética ligada ao universo de vampiros e do metal. Nasci e cresci em Messejana. Eu fiz o percurso da minha escola para casa andando da Lagoa de Messejana até a Palpina, todo dia, até os 18 anos. Ele disse na entrevista aqui ao diário. Ao longo da infância e da adolescência, Samuel sempre se interessou por obras ligadas ao terror. Entrevista com Vampiro, e aí os clássicos também, o The Rock Horror Picture Show, O Beijo do Vampiro. Além dessa predileção, outro interesse desde cedo foi a arte. Tanto que no colégio, Samuel fez o curso de artes visuais do IFCE. E foi lá, inclusive, que surgiu aí essa trajetória como drag. Enquanto eu cursava o primeiro semestre, eu soube de um concurso de artes visuais voltados para alunos do último semestre. Me joguei, fiz a louca e acabei conseguindo uma vaga para exibir o meu trabalho. E aí tem aqui as fotos dele também. Samuel produziu obras que misturavam pintura, fotografia, performance. Aí tem aqui a mudança dele para os Estados Unidos. Eu decidi que eu não queria ser mais professor de arte, eu queria estar no palco. E aí ele chegou nos Estados Unidos em janeiro de 2015, participou de realities, passaram a popularizar no mundo também, como o RuPaul. E aí agora ele participa representando o Brasil. E ele está morando em Massachusetts, nos Estados Unidos. Tem imagens aqui, tem fotos, tem tudo. Se você quiser conhecer, tem vídeos também. Só é você acessar o Diário do Nordeste. São 5 horas e 41 minutos. Eu vou para o intervalo, mas é bem rapidinho, porque a gente ainda tem muito o que conversar hoje, viu? Xandinha já está aqui. Menino, olha aí. Tem a cidade, não? Vou atrás dele. Tem sim, Xandinha. Deixa eu ver aqui o nome. Ele está em Massachusetts, morando lá, mas ele tá na cidade de... Deixa eu ver aqui. A matéria aqui no diário. Eu vou descobrir qual é a cidade que tá aqui no Diário do Nordeste, Andinha. Ele foi para aí e vai representar o Brasil. É, cria de Messejana em... Eu não sei se fala Salem ou é Salem. Deve ser Salem. Ele vive em Salem, no estado de Massachusetts. São 5h42. Madalena, um beijo para você, viu? Um abraço. Já, já a gente vai conversar. Volto já.

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1: 5h45, estamos de volta.
0: Que dia é hoje?
1: Hoje é dia 12 de outubro. Hoje é comemorado o dia de Nossa Senhora Aparecida e o dia das crianças. O que muitos não sabem é que o fato de essas duas datas acontecerem no mesmo dia é apenas uma coincidência. Nossa Senhora Aparecida é a padroeira do Brasil. A data é feriado nacional em homenagem a ela. Nossa Senhora Aparecida foi definida no catolicismo como padroeira do Brasil em 1930, pelo Papa Pio XI. A data conhecida e escolhida para homenagear a santa foi 12 de outubro, porque nessa mesma data, em 1717, três pescadores encontraram a imagem da santa no Rio Paraíba do Sul. Já o Dia das Crianças, apesar de não ser feriado, foi criado para aumentar as vendas do comércio e também devido a preocupações relacionadas aos cuidados com os pequenos. Então tá aí, hoje, dia de Nossa Senhora Aparecida e também Dia das Crianças. Agora são 5 horas e 46 minutos. Todo ano, Dia das Crianças é responsável aí por causar uma grande movimentação no mercado dos brinquedos. Mas, nos últimos tempos, não são só as crianças que estão gostando de ganhar e de comprar brinquedos. Cada vez mais, os adultos estão entrando nesse mundo de bonecos colecionáveis, brinquedos raros e objetos infantis nostálgicos. É sobre isso que trata a reportagem especial Economia da Nostalgia, da repórter Paloma Vargas. Bora acompanhar juntos?

que você faria com 7 mil reais? Para muitos, seria o valor de uma viagem ou o início de uma reserva de emergência. Mas, no crescente mercado Kidult, esse é o preço de um boneco Recruta Zero da década de 60, conservado na caixa original e encontrado em uma loja de Fortaleza. Eu sou Paloma Vargas e essa é a reportagem Economia da Nostalgia.

0: transformando-se em ação orgulhosamente apresenta Falcon, o herói de verdade.
1: O mercado de brinquedos no Brasil deixou de ser exclusividade das crianças para se tornar um porto seguro emocional para adultos. Em 2025, todo o setor movimentou mais de 10 bilhões de reais. No cenário nacional de brinquedos, o Ceará é o 14º no ranking brasileiro e terceiro maior no Nordeste, com uma participação de 1,53% nas vendas totais em 2025, o que representa uma queda em comparação aos 2,13% registrados em 2024. No cenário nacional de brinquedos, o fenômeno kidult, pessoas que mantêm hábitos, consomem produtos ou cultivam hobbies tradicionalmente associados ao universo infantil, já responde por 15%, injetando anualmente cerca de R$1,5 bilhão de reais na nossa economia. Os dados são da Associação Brasileira dos Fabricantes de Brinquedos, a ABRINC. No mundo, o cenário é ainda mais agressivo. As vendas globais somam US$123 bilhões, com o segmento de colecionáveis saltando impressionantes 32% em um único ano. E é justamente essa relação afetiva que reescreve a lógica de consumo, transformando memórias de infância em um modelo de negócio altamente lucrativo, como explica o economista Paulo Henrique Arruda.
2: A gente tem que levar em consideração que o mercado de nostalgia muda a lógica financeira do varejo, porque o consumidor está não apenas comprando um brinquedo, mas uma experiência, uma memória e uma história afetiva. Enquanto um brinquedo comum compete principalmente por preço, utilidade e escala, o produto nostálgico ele percebe como um fator de exclusividade e um fator também de colecionável. Isso aumenta a disposição do público para pagar mais, mesmo em tiragens menores, que podem ter um custo unitário mais elevado. A exclusividade

0: É um ponto importante, porque permite que o preço seja maior e, consequentemente, há margem de lucro mais atraente.
1: Nenhuma empresa simboliza melhor a tensão entre o afeto e os números do que a gigante brasileira Estrela. Prestes a completar 90 anos, a companhia que marcou gerações vive um paradoxo. É a marca mais buscada por sua história, mas luta para não falir. Em maio de 2026, a Estrela entrou com seu terceiro pedido de recuperação judicial, com uma dívida consolidada de 109 milhões de reais e prejuízos acumulados que superam a marca dos 660 milhões. Para tentar estancar a sangria, a estratégia foi ligar o túnel do tempo. Ao relançar clássicos como a coleção Moranguinho e o Boneco Falcon, entre tantos outros, a Estrela busca a sobrevivência, como explica o economista Paulo Arruda.
0: Para empresas nacionais, diante da forte concorrência dos produtos chineses e das dificuldades enfrentadas por marcas tradicionais, esse nicho pode funcionar sim como um verdadeiro balão de oxigênio para a indústria desse setor. Ele não envolve todos os problemas do setor, lógico, mas cria uma alternativa de receita baseada em identidade, diferenciação e principalmente em valor simbólico, e não apenas em disputa pelos menor preço.
1: Em Fortaleza, esse mercado ganha rostos e endereços. O Cantinho do Colecionador, no Shopping Benfica, é a prova dessa transição. Nasceu no virtual e migrou para o físico pela alta demanda. Diego Genuíno, o proprietário, opera em um nicho onde o preço é definido pela raridade e pelo estado de conservação.
2: Se tiver um brinquedo estrela na caixa, que nunca foi brincado, por exemplo, é um valor. Se tiver um brinquedo fora da caixa, é outro valor.
3: Qual é o brinquedo mais caro que tu tem hoje?
2: O mais caro é um Recruta Zero da Estrela da década de 60, que nunca foi brincado. Aí é em média de 7 mil reais. Porque hoje a nostalgia não é só o valor financeiro, tem a memória afetiva. E eles querem pegar o cliente com isso, entendeu?
1: Além das lojas, existe uma rede informal de garimpo que passa pelas feiras da Parangaba e Messejana, além de grupos de internet. Essa é uma economia circular alimentada por pessoas que veem nas suas prateleiras não apenas brinquedos, mas sim um patrimônio afetivo que não para de valorizar. Mas o que leva um adulto a investir quantias tão altas em algo que tecnicamente não tem mais utilidade prática? A resposta não é puramente racional. Para a psicologia, investir em um brinquedo de décadas atrás é um comportamento carregado de significados biográficos. O psicólogo e professor Lucas Lima analisa que, para a geração Millennium, o objeto funciona como uma espécie de bengala emocional ou anestesia contra o estresse da vida adulta. É o resgate de um tempo em que havia mais esperança.
4: Então, é importante lembrar que a nostalgia não é apenas uma lembrança, né? Ela também é uma sensação. E toda sensação acontece no corpo. É, não é somente o cérebro que responde, né? A gente pode perceber mudanças no humor, no estado de alerta, na sensação de conforto, até nas reações físicas mesmo, né? Que o próprio corpo produz ali. Então, por isso, né, o desejo de comprar um brinquedo na infância, ele pode estar ligado àquele objeto, né, o que aquele objeto representa para aquela pessoa. Ele pode ser associado no passado a momentos de felicidade, de segurança, de cuidado, ou até mesmo de pertencimento, né? Então, quando ele reencontra esse objeto na vida adulta, a pessoa não está comprando apenas o objeto, está tentando se reconectar com as sensações e com a história que aquele objeto carrega.
1: Essa tentativa de resgate muitas vezes transborda para a próxima geração. Pais colecionadores tentam, através dos brinquedos, criar uma ponte com os filhos. No entanto, essa conexão frequentemente esbarra em uma frustração, a de que o sentimento pelo objeto não é algo que se passa pelo DNA. O psicólogo Emanuel Messias alerta que a nostalgia funciona como um mecanismo de defesa que edita o passado para parecer melhor do que foi. E nesse processo, o adulto tenta compartilhar uma emoção que é estritamente pessoal.
5: Quando a gente coloca expectativa em alguém, pressupõe que a gente está supondo que esse outro supra uma necessidade que é minha. Nesse caso específico que está sendo colocado, é a ideia de continuação do legado. A gente pode ver isso para além dessa questão da cultura geek pop, por exemplo, com os times de futebol. Alguns pais esperam que os filhos torçam para os mesmos times. Então, é uma resposta que possa ser um norte para tentar entender esses mecanismos, seria esse, assim, dar continuidade a um legado que já pré-existe.
1: Ou seja, enquanto o mercado fatura com o relançamento de clássicos, a psicologia nos lembra que o valor real não está no plástico, mas na história individual de quem o segura. A economia da nostalgia prova que, em tempos de incerteza financeira, o passado é o investimento mais seguro para muitos brasileiros. Seja para salvar uma indústria quase centenária ou para completar uma prateleira de loja de colecionáveis, o brinquedo físico deixou de ser coisa de criança para se tornar um pilar de sustentabilidade financeira no varejo.

0: O especial da Verdinha FM Economia da Nostalgia foi produzido e roteirizado por Paloma Vargas, com supervisão de conteúdo de Bruna Damasceno. 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
1: Lindo trabalho, hein? Lindo trabalho. Olha, voltando aqui para o Diário do Nordeste, nós temos aqui por que a multinacional chilena, dona do G. Barbosa, deixou o Ceará. A empresa diz que retratação faz parte aí de uma avaliação permanente da própria estratégia de crescimento. A Cencosud, que é o grupo chileno controlador aí do G. Barbosa, vai fechar todas as 6 lojas da rede aqui em Fortaleza e concentrar os investimentos em outras praças. Para fontes especializadas, a saída reflete a falta de posicionamento da marca em um mercado dominado por redes locais e a busca por operações com retorno mais rápido, entre outros fatores. Em comunicado enviado ao Diário do Nordeste, a companhia afirmou que o Brasil segue como mercado prioritário e que vai continuar investindo no fortalecimento das operações por meio de novas inaugurações. Em Maceió, o G. Barbosa reinaugurou uma loja no bairro Estela Maris, dentro das comemorações dos 71 anos do grupo. A unidade passou por modernização e adotou o conceito Story in Story, que integra marcas e operações dentro de um supermercado, segundo a empresa. O G. Barbosa foi fundado no dia 13 de julho de 1955 pelo comerciante Gentil Barbosa em Aracaju, lá em Sergipe. Em 2007, o grupo chileno comprou a rede de supermercados nordestina por 380 milhões de reais, equivalente a 660 milhões, isso na cotação da época. E assumiu ainda 50 milhões de dólares em dívidas. Para a especialista em varejo e professora da UFC, Cláudia Burama, as lojas da rede aqui em Fortaleza precisavam de um posicionamento estratégico e não conseguiram se fixar na percepção do consumidor. Diante de um mercado competitivo como o cearense, a marca precisa encontrar o nicho com a qual vai dialogar e entregar um produto que agrade e atenda às necessidades desse público. É importante falar com ela a partir de valores como confiança, convivência e credibilidade. O economista e professor da Unifor, Ricardo Coimbra, disse que a falta de identificação com o consumidor alimenta a tendência de retração das redes nacionais nos investimentos aqui do Ceará. Coimbra contrasta o fechamento de todas as lojas do G. Barbosa com o avanço no mercado cearense de outras empresas do setor, como Atacadão, Cometa, Frangolândia e o Mix Mateus. O segmento ele vem num ritmo bem interessante com a abertura de outras lojas. Cada vez mais vemos atacarejos no mercado. E essa empresa talvez tivesse uma estruturação diferente e vinha perdendo essa fatia no mercado. Até uma operação ficou inviável para o conglomerado. Ele também aponta outros fatores que ajudariam a explicar a saída do G. Barbosa aqui da cidade. Um deles é a mudança no comportamento dos consumidores, que eles estão mais atentos à busca pela opção mais barata. Então, isso resulta aí da perda de poder de compra e do endividamento também constante dos cearenses, somados à crise econômica global que afeta toda a cadeia de serviços oferecida pelos supermercados. Então, o consumidor sempre vai para onde o preço é mais popular. E quando entra no supermercado e encontra só 2 marcas de carne, por exemplo, ainda que a carne seja um commodity, ele se pergunta, será que não tem outras opções? E aí, sem pensar 2 vezes, ele vai atrás de outro lugar mais em conta. O mercado cearense de supermercados é extremamente competitivo e dominado por marcas locais consolidadas que já conquistaram a preferência e a identificação afetiva dos clientes. Então, a professora disse ainda que a localização dessas unidades como possível fator de afastamento dos clientes. Um supermercado em vias muito rápidas geralmente é muito bom para quem faz compras grandes, mas acaba perdendo um pouco da vizinhança. Então, segundo ela, marcas muito antes consideradas de periferia se reposicionaram, migrando para bairros de maior poder aquisitivo. E também e quando o mix de ofertas acontece, ela avalia que movimento semelhante vai ser necessário caso uma outra grande rede nacional do setor decida investir aqui no Ceará, considerando essa competitividade do mercado. Então, de acordo com a professora, o G. Barbosa não encontrou um espaço de referência na mente dos clientes, que buscam alternativas capazes de competir diretamente com grandes redes nacionais em áreas historicamente já dominadas por elas. Então, quando o empreendimento tem cara de supermercado e de atacado, não se sabe muito bem nem o que, que é e nem o que, que fala. Ele não se posiciona, acaba confundindo o mercado. O Diário do Nordeste visitou, na quinta, a unidade do G. Barbosa no Joaquim Távora e encontrou prateleiras vazias, setores inteiros removidos, estruturas danificadas e maquinário em manutenção. Funcionários relataram ter sido informados de que o encerramento acontece no fim do mês. A equipe foi comunicada no início de setembro. Segundo uma funcionária, todos devem ser demitidos, sem realocação para outras operações do grupo. A empresa não confirmou essas informações. As lojas do G. Barbosa aqui em Fortaleza têm uma no Joaquim Távora, que é ali na Padre Valdivino, 920, no Parreão, que é na Borges de Melo, no Edson Queiroz, que é lá na Austin Soares, no bairro José de Alencar, que fica na Maestro Lisboa, na Parangaba, que fica ali na Silas Munguba, e no Presidente Kennedy, que fica na Avenida Governador Porcival Barroso. É uma pena, né? Uma pena pelos funcionários que ficam sem trabalho. São 6:02. Vamos pro intervalo? A próxima hora tá chegando. E eu volto já contigo.

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0: 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Daniela Delavaux.
1: 6:05 agora, hoje, dia 12 de outubro, é dia de Nossa Senhora Aparecida, que é padroeira do Brasil. E nós vamos conversar agora com o padre Rafael Maciel, ele é pároco da paróquia de Nossa Senhora Aparecida, lá no Montese, aqui em Fortaleza. Vamos conhecer um pouquinho mais dessa história de devoção? Padre, seja muito bem-vindo.
2: Bom dia, Daniela.
1: Bom dia.
2: Muito obrigado pelo convite de manhãzinha cedo. Estava aqui acolhendo os fiéis, que já são muitos, muitos aqui na Igreja do Montese, desde 5 horas da manhã que o pessoal começa a chegar. É uma alegria poder estar com vocês aqui na Verdinha.
1: Alegria nossa, padre, para falar de um assunto, né, que são tantas pessoas devotas de Nossa Senhora Aparecida, santa nossa padroeira, né, e que mobiliza tantas pessoas a, como o senhor disse, já acordar aí na paróquia. Mas para quem não conhece, a gente até hoje falou um pouquinho dessa história, que da imagem que apareceu, né, para os pescadores. E aí tem a história também, que eu já ouvi também várias versões, eu queria escutar a sua explicação da cor da santa, se ela realmente ela seria negra ou é por conta da água. Conta pra gente um pouquinho da história de Nossa Senhora Aparecida.
2: Tá bem. Então, assim, é conhecido que o vice-rei do Brasil, na época, né, ia passando ali pela vila de Guaratinguetá e ia parar no porto de Itaguaçu, que hoje é Aparecida do Norte, e era preciso fazer uma recepção para o vice-rei, né? E aí, então, encomendaram aos 3 pescadores mais fortes ali da região, a pesca, a comida para esse grande jantar de acolhida dessa autoridade da época. E então, no rio, eles não conseguiram encontrar, pescavam e lançavam as redes, mas não vinha a pesca como ela deveria vir. Então, já no momento de desespero, eles lançaram novamente a rede. Veio num primeiro momento como algo como que o corpo de uma pequena imagem, que eles entenderam que era a imagem de Nossa Senhora. Alguns metros depois, né, eles seguiram no barco, ao jogar a rede de novo, eles veem enganchado na rede algo bem menor, que eles perceberam com muita clareza que era a cabeça. Quando eles juntaram ali, viram que era a cabeça que encaixava perfeitamente no corpo daquela imagem. É claro que a imagem ela era de terracota, ou seja, era de barro, era de argila, né? E misturado com a água, também recebeu aquela coloração mais especial, de uma cor morena. A imagem de Nossa Senhora Aparecida, ela tem essa característica, uma imagem de Nossa Senhora da Conceição, que já era cultuada na igreja, no Brasil, que ali dentro do rio, pelo seu próprio material de fabrico, né, pelo seu próprio material de argila, recebeu aquela coloração um pouco mais amorenada. Não é negra, de modo como se fosse uma pintura, não, mas é uma cor natural que veio do próprio barro. E para nós tem um significado muito bonito, né? Principalmente para o Brasil, um lugar tão, digamos, miscigenado, que recebeu tantas culturas, seja os índios que já estavam, os negros que vieram para cá, os europeus que aqui chegaram. A imagem de Nossa Senhora Aparecida é de verdade uma grande mistura de todo esse povo que veio habitar no Brasil, que já habitava no Brasil, e acho que representa a nossa população de modo muito geral. É a mãe de todos, a mãe de todas as raças, a mãe de todo o povo brasileiro. De fato, é uma mistura de todos nós presente ali naquela imagem.
1: E a programação hoje, padre, como o senhor disse também, você já está atendendo os fiéis desde cedo, né? Então, 5 horas
2: Exato.
1: Da manhã, já tem gente chegando. Eu imagino que a programação hoje aí, já que você é o pároco da igreja, que traz o nome dela, deva ser uma programação muito intensa hoje.
2: Hoje o dia inteiro é um dia de muita movimentação. Tem agora missa às 6 horas, está acontecendo já. Daqui a pouco, 7h30, depois às 9h, 10h30, meio-dia, 14h, 15h30, né? São as 6 missas, depois a procissão, por volta ali das 17h, e a última missa às 19h, com o nosso arcebispo Dom Gregório Paixão. É um dia intenso, de muita movimentação, de muita gente, pessoas. Eu agora mesmo, antes da missa de 6 horas, passei por ali pela igreja, fui saudar as pessoas, cumprimentá-las, perguntei quem não era do Montese, e quase toda a assembleia presente levantou as mãos. Ou seja, porque aqui a igreja de Nossa Senhora Aparecida, aqui na Gomes de Matos, no Montese, se tornou de fato uma igreja de referência para a devoção à Nossa Senhora. Então, um dia inteiro com a celebração de missas, um dia inteiro de muita animação aqui no santuário, um dia inteiro de muitos testemunhos, porque muitas pessoas vêm para contar suas histórias, seus testemunhos, das suas graças, para fazer seus pedidos, fora tudo aquilo que movimenta o próprio bairro, né, ao redor da igreja do Santuário do Montese. Ou seja, nós temos, já está acontecendo, são 7 missas ao longo de todo o dia, mais a procissão ali no finalzinho, para coroar com chave de ouro essa celebração da Padroeira do Brasil.
1: Padroeira do Brasil, padroeira de muita gente, e também tem muitos pescadores que são devotos da santa, né?
2: Isso, por conta lá do porto de Itaguaçu, isso, que fica em Aparecida do Norte. Então, quando a pescaria não era boa, foi pela intercessão dela que depois veio uma pesca abundante, porque, rapidamente, só completando a história, depois que pescaram o corpo e a cabeça, a pescaria foi super abundante. Então, é um dia de fato para o nosso povo, para muitas pessoas que têm esse carinho ao redor daquela mesma mãe que, como dizia Renato Teixeira, numa entrevista que eu escutava dele, o Brasil passou a se entender ao redor de Nossa Senhora como nação, como povo. E o nosso povo entende Nossa Senhora como aquela mãe comum, que abraça, que ampara, que com muita ternura vai guardando a todos e a cada um.
1: Olha, eu imagino aí o trabalho que você vai ter aí com os fiéis, toda essa movimentação que vai ser muito forte aí hoje, que já é durante todo o ano, mas hoje especialmente. Então, queria lhe agradecer pela sua disponibilidade de conversar com a gente, de trazer essa energia boa que chega daí através dessa conversa. Então, muito obrigada, Padre Rafael Maciel, pároco lá da paróquia de Nossa Senhora Aparecida. Obrigada, tá?
2: Daniela, eu que agradeço o apoio e sempre a parceria da Verdinha conosco, e que, pela intercessão de Nossa Senhora, o Senhor abençoe a todos, e aqueles que puderem, durante o dia, podem passar aqui no Montese, a casa está de portas abertas.
1: Muito obrigada, Padre, muito obrigada. Agora são 6h13, está chegando a hora da gente saber qual a previsão de hoje, hein, do horóscopo do dia.
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1: Vamos lá saber então qual é a previsão para hoje, começando aí pelo signo de Áries. Saber o que os arianos têm? O céu do momento sugere para você um foco maior em projetos de trabalho e a chegada de recursos para impulsioná-los, com a lua crescente ativados na sua área, viu? É importante você manter a inteligência emocional para navegar em possíveis disputas, pois Vênus, Marte e Plutão indicam um clima de tensão para você que é de Áries. Para quem é de touro, é o seguinte: o céu do momento sugere um amadurecimento nas parcerias, impulsionando projetos conjuntos, especialmente com a lua crescente, destacando temas de espiritualidade e conexão. No âmbito profissional, pode haver um clima mais competitivo, que convida você a um olhar proativo e estratégico. Para quem é de gêmeos, o céu do momento direciona o foco para a vida privada, porque há um aumento nas demandas do lar e do círculo de confiança, como sugere aí a lua crescente na área cotidiana íntima. Conflitos podem surgir com Vênus, Marte e Plutão tensionados, o que demanda diplomacia, geminiano. Agora nós chegamos em Câncer. Para você que é de Câncer, o céu da semana sugere que você pode notar aí um desabrochar das parcerias e um fortalecimento também nas suas redes. Por quê? A lua crescente favorece as atividades em grupo, então vale você ter cautela com as finanças de novo, canceriano. Evitando compromissos sem análise de riscos, o que o céu do momento sugere, com a tensão entre Vênus, Marte e Plutão, é que você cuide desse bolso ainda, viu? Nada de gastos supérfluos. Leão, para você, o céu do momento convida a um envolvimento maior na rotina da casa, buscando atender às demandas crescentes, como indica a lua crescente na área da família e do cotidiano. É fundamental você cuidar do seu bem-estar e procurar reduzir o estresse, já que o movimento da lua com Marte e Plutão e Vênus pode sinalizar desafios para você de leão. Agora, virgem. O céu do momento sugere desenvoltura ao expressar suas ideias, favorecendo as interações em grupo. Com a presença da lua crescente em áreas comunicativas e sociais, tem espaço para você cultivar discrição sobre a sua intimidade, evitando expor fragilidades, porque Vênus, Marte e Plutão estão em aspectos desafiadores, viu? Para você aí que é de virgem. Agora, quem é de Libra, o céu da semana sugere um envolvimento prático e produtivo na rotina doméstica com a lua crescente na área material familiar. Tem um convite para você conciliar diferença no convívio interpessoal e evitar disputas por espaço e poder. Isso é para você de Libra. Agora, para você que é de Escorpião, o céu do momento sugere um aflorar de ideias para projetos pessoais e parcerias, especialmente com a lua crescente no signo de Escorpião na área da comunicação. Vale buscar a diplomacia e a conciliação diante de conflitos em grupo, pois a dinâmica entre Vênus, Marte e Plutão podem trazer tensões, então cuidado com as emoções à flor da pele, escorpiano. Chegamos agora, sabe aonde? Sagitário. O céu da semana convida você a uma postura ativa na gestão dos desafios, incluindo os financeiros, buscando resultados concretos, como a lua crescente sugere na área da crise de recursos. Vale você evitar riscos que levem ao endividamento, já que Vênus, Marte e Plutão seguem com energias tensionadas, viu? Cuidado, Sagitário. Capricórnio agora. O céu do momento sugere um despertar do seu lado colaborativo, direcionando a energia para ações de interesse comum. A lua crescente, transitando aí na área das amizades e no seu signo, convida para uma atuação mais próxima da coletividade. Existe uma tensão entre Vênus, Marte e Plutão, e vale você observar como se resguardar desses conflitos externos. Capricórnio, cheguei em Aquário. O céu do momento sugere um despertar da sua produtividade e persistência, o que ajuda na gestão dos desafios do dia a dia, com a lua crescente indicando essa tendência na área de trabalho. É um bom momento para evitar a centralização, priorizando e dividindo responsabilidades. É importante você cuidar da colaboração, aquariano. Encerrando agora, sabe com quem? Com peixes. O céu do momento sugere o aflorar da jovialidade e da perseverança, o que pode motivar as pessoas a se unirem por um propósito comum, com a lua crescente na área espiritual e das amizades. É importante não se envolver com causas sem o devido aprofundamento, porque há energias de Vênus, Marte e Plutão que pedem cautela, pisciano. Essa é a previsão para você, do personário para hoje. Hoje é segunda-feira, dia 12 de outubro, eu tô contigo até as 9 da manhã. Só vou pro intervalo, bem rapidinho, são 6h18 e eu volto já.

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1: São 6:22, com essa imagem aí direto de Sobral, na Princesinha do Norte, aí no, na região norte do Ceará.
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1: Vamos saber, né, como é que Fortaleza acordou nesse feriado de 12 de outubro. Será que as ruas estão tranquilas? Acho que sim. Pelo menos com as câmeras de monitoramento aqui do Sistema Verdes Mares, a gente observa avenidas tranquilas. Olha aí como é que tá. A gente traz para você imagens ao vivo da Avenida Washington Soares. Tranquilíssima agora às 6:23. Trânsito muito bom na Washington Soares. Outro ponto que a gente traz para você também é a Avenida Universidade, no cruzamento com a 13 de maio. Trânsito bom também por lá. Mais um ponto da nossa cidade para você nesse momento. Heráclito Graça, diretamente ali no cruzamento com a Ildefonso Albano. Trânsito bom também ali na região. Vamos para mais um ponto de Fortaleza? Você quer me contar. Se o trânsito estiver tranquilo, você compartilha com a gente, porque a gente também quer saber de trânsito bom. Se tiver um trânsito intenso, você traz para a gente a informação que a gente reparte aqui com os nossos ouvintes, compartilha com eles. E aí traz um trânsito tranquilo. Deixa eu mandar um beijo aqui para você, ouvinte, nesses últimos minutos, antes do Rádio Notícia. Eu quero mandar um beijo pro Mesquita, ele é lá de Canindé. Infelizmente, eu não pude conhecer o Mesquita pessoalmente. A filha dele falou comigo no Instagram, dizendo assim, meu pai também é seu ouvinte madrugador, procurou por você e não lhe encontrou. O Mesquita, ele é tio, sabe de quem? Do Roger, nosso ouvinte, que sempre participa. O Roger, ele era motorista da Uber. Hoje em dia, ele é motorista de entrega de compras de internet. Mas é nosso ouvinte, tio dele, é o Mesquita, mora lá em Canindé. E a filha dele disse que ele me procurou, mas não me achou. Seu Mesquita, um beijo pro senhor. Eu vou voltar em Canindé, viu? Esses dias eu vou voltar, porque eu quero ir com calma pra lá. Vou lá no Carloto também, na Fernanda. Então, quem sabe eu não lhe encontro também, Mesquita. Um beijo, viu? Tem também aqui mais ouvinte sintonizado. Esses beijos aqui são para os pescadores. Pescadores que são tantos deles devotos, né, de Nossa Senhora Aparecida. Mas esses, tem alguns que são nossos ouvintes também, que estão sintonizados. Olha, eles vendem peixe lá no Mucuripe. Sabe, na beira da praia? Na beira da praiazinha mesmo, eles chegando no mar e vendendo peixe? Pois é. Então tem um monte de ouvinte nosso por lá também. E aí, eu vou mandar esses beijos aqui para a dona Ivonete. Aline, peraí só um minutinho nas mensagens para poder eu conseguir falar aqui o nome deles. É a dona Ivonete, o senhor Antônio, a Regina, o Almir, o Francisco, o Clebiano é ouvinte madrugador de acordar cedo. Ele acorda cedo e já liga, ele assiste a gente pela TV Diário. Clebiano, um beijo para você, Clebiano. Tem o Batista, o Edinardo também. Um beijo para vocês todos, esses pescadores aí, sintonizados desde cedo também. E abrindo lá o dia, né? Chegando no mar lá do Mucuripe, bem cedinho. Um beijo para vocês todos. Tem também aqui a Euclau, ouvinte, aniversariante também. Um beijo para você, Euclau. Muita saúde para você. Deus te proteja, Deus te abençoe, viu? Um abraço para você, Euclau. Mais ouvinte aqui sintonizado, deixa eu falar aqui com mais uma pessoa sintonizada aqui com a gente. Olha, vou mandar um beijo aqui. Essa pessoa é servente, 5 horas da manhã, já tá trabalhando, é a Marilene, mandou mensagem para mim lá no Instagram, disse que acompanhou esses dias todos lá em Canindé, e é de Canindé, mas mora por aqui, e mandou essa mensagem para mim lá. Um beijo para você, Marilene. Muito obrigada, viu? Eu recebi tanta mensagem bonita lá no Instagram por conta dessa que eu mostrei, né? A minha caminhada lá por Canindé. E por falar em Canindé, mandar um beijo para Odilza. A Odilza estava na procissão na Romaria junto comigo, no mesmo grupo. E por uma coincidência feliz do destino, a gente se conheceu na ambulância. Eu cheia de calo. Estava na ambulância conversando com a enfermeira quando ela falou, olha, e a Odilza estava lá bem lá, com a dor no joelho. Aí ela olhou para mim e falou assim: você não trabalha com negócio de comunicação, não, né? Negócio de rádio, assim, de manhã cedo? Aí eu comecei a rir, disse: trabalho. Aí ela: eu não acredito, não, que eu tomo meu café ouvindo o radinho e escutando sua voz. E a sua voz me pareceu familiar. Mas como é seu nome? Não é a Daniela de Lavô, não, né? Aí eu disse, sou eu. E aí a gente conversou. Ela é nossa ouvinte, madrugadora. E tava lá na Romaria, junto com a filha, Suelen. Então, pra você, Odilza, um beijo bem grande pra Suelen também, viu? Adorei lhe conhecer, adorei conhecer uma madrugadora que tava comigo lá. Amei conhecer você, Odilza, um beijo. E em falar nisso, hoje ainda, lá pro final do programa, a gente vai ter esse momento pra conversar e pra compartilhar. Eu vou compartilhar com vocês imagens, um pouquinho mais dessa energia que eu vou trazer de Canindé pra cá, viu? Agora são 6 horas e 28 minutos. Tô indo pro Rádio Notícias Verdes Mares. Mas eu volto conversando com você, ouvinte, porque tem muita mensagem que eu não pude nem abrir ainda. Mas a gente conversa já já, viu? Já já. Você fica agora com a Elisiane no Rádio Notícias Verdes Mares.
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1: Seis e trinta, bom dia, está no ar Rádio Notícias Verdes Mares. Hoje é segunda-feira, dia 12 de outubro. Vamos conferir as manchetes do dia. Chegada do El Niño deve intensificar a perda de águas nos açudes. Justiça autoriza liberdade provisória a homem que matou PM em Juazeiro do Norte. Quatro homens morrem em confronto com a polícia militar em Canindé. E no futebol, Ceará e Fortaleza têm jogo nesta segunda-feira pela Série B do Brasileirão. Essas e outras notícias a partir de agora.
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1: 6h31.
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1: A evaporação retirou dos açudes do Ceará um volume de água que seria suficiente para abastecer o consumo residencial do estado por mais de um ano. A chegada de um El Niño muito forte pode intensificar essas perdas nos próximos meses. A repórter Alexia Vieira tem mais detalhes.
3: Os açudes do Ceará perderam, por evaporação, quase 846 milhões de metros cúbicos de água entre julho e setembro. Essa quantidade seria suficiente para sustentar o consumo residencial do estado por cerca de um ano e nove meses. O fenômeno é natural, mas pode se intensificar com a influência do El Niño, que favorece temperaturas mais altas e redução da umidade do ar. Segundo a Companhia de Gestão dos Recursos Hídricos, a COGER, essas condições podem aumentar em até 10% as perdas de água por evaporação. A expectativa do órgão é que, no segundo semestre, a evaporação chegue a um volume comparável à capacidade total do açude Oroz. Isso acontece porque, nessa época do ano, o Ceará tem menos chuvas, menos dias nublados e menor umidade do ar, além de mais vento e radiação solar. Todos esses fatores favorecem a evaporação. Atualmente, os reservatórios cearenses estão com cerca de 46% da capacidade preenchida. De acordo com a COGER, o estado já não está em uma situação confortável e níveis abaixo de 50% são considerados de alerta. Ainda não é possível afirmar, no entanto, se a intensificação do El Niño vai provocar um balanço hídrico negativo, quando o volume de água que entra nos reservatórios é menor do que o total utilizado ou perdido, principalmente por evaporação. Apesar do alerta, o Ceará segue como o estado nordestino com o maior volume de água armazenada em reservatórios, segundo a Agência Nacional de Águas e Saneamento Básico. Confira mais informações no site do Diário do Nordeste. Alexia Vieira, para a Verdinha, FM 92.5 e TV Diário.
1: Pelo menos 600 jumentos vivem livremente no Parque Nacional de Jericoacoara. Para investigar possíveis impactos desses animais na biodiversidade, o ICMBio firmou uma parceria com pesquisadores e estuda medidas para controlar a população, incluindo a castração de machos. Mais informações com a Carol Mello.
4: O levantamento mais recente do Centro Universitário INTA, o UNINTA, estima que pelo menos 600 jumentos vivem na unidade de conservação. Segundo os pesquisadores, os animais são domésticos e foram abandonados ao longo dos anos. O Instituto firmou um acordo de cooperação com o ICMBio, que terá duração de 5 anos e prevê o monitoramento da população, a avaliação da saúde dos equinos e estudos sobre possíveis impactos na fauna e na flora nativas. Durante a pesquisa, os animais passarão por inspeção, vacinação e coleta de amostras para análises laboratoriais. Entre as doenças investigadas estão raiva, leishmaniose, influenza e enfermidades transmitidas por carrapatos. O ICMBio também considera a castração de machos como alternativa para evitar o crescimento descontrolado da população. No entanto, a medida é alvo de críticas, já que os jumentos são uma espécie ameaçada de extinção. Para entender os detalhes da pesquisa, os argumentos favoráveis e contrários à possível castração, leia a matéria completa no site do Diário do Nordeste. Da redação, Carol Melo para a Rádio Verdinha FM 92.5 e TV Diário.
1: O Santuário de Nossa Senhora do Rosário de Fátima, no município do Crato, prepara uma peregrinação especial para marcar a chegada de uma réplica da santa que dá nome ao local. A imagem vem de Portugal. Claudiana Murato traz mais detalhes.
5: A imagem é uma cópia fiel da estátua instalada na Capelinha das Aparições, em Fátima, cidade portuguesa. A réplica chegará ao Brasil no dia 3 de novembro, em Fortaleza, e percorre uma série de cidades e dioceses, antes de chegar ao Crato no dia 13 de novembro. Diferentemente da imagem peregrina, que o Crato já recebeu em duas ocasiões, a nova réplica permanecerá definitivamente no município.
6: A imagem que virá para o nosso santuário é uma réplica da oficial, modelo da capelinha. Nós já vamos ter o conjunto do santuário, da capelinha das aparições, oficializados pelo Santuário de Fátima. E nada mais justo do que termos a imagem oficial no nosso santuário. Então, a providência divina quis que essa imagem chegasse até nós. Ela é uma imagem oficial, numerada, que vem diretamente de Portugal até nós e vai permanecer para sempre no nosso santuário.
5: Atualmente, existe apenas uma réplica autorizada da imagem de Nossa Senhora de Fátima no mundo, localizada no Rio de Janeiro, onde também está a única réplica autorizada da Capelinha das Aparições fora de Portugal. A nova réplica representa um momento histórico para o templo religioso, que se consolida como espaço de fé e peregrinação.
6: Foi uma grande dádiva recebermos esta autorização da construção da réplica oficial da Capelinha das Aparições do nosso santuário. Porque a Capelinha das Aparições é o maior símbolo da aparição de Nossa Senhora de Fátima. Nossa Senhora pediu, na aparição de julho, que fosse construída uma capela ali em sua honra. E assim, após o mês de outubro, Lúcia, junto com os devotos, construíram a capelinha onde hoje é no local exato da aparição de Nossa Senhora de Fátima. Então, é o símbolo do pedido de Nossa Senhora. Construir esta capelinha aqui no nosso santuário, com a autorização de Fátima, com as mesmas medidas, com as mesmas plantas, é como se um pedaço de Fátima estivesse entre nós.
5: O município do Crato abriga atualmente o maior monumento do mundo dedicado à Nossa Senhora do Rosário de Fátima. Com a chegada da nova imagem e a autorização expedida por Portugal, o Crato passará a contar com a segunda réplica autorizada da Capelinha das Aparições no mundo e com a segunda réplica autorizada da imagem original de Nossa Senhora de Fátima. Claudiana Morato para Verdinha FM.
1: 6h38.
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1: Quatro homens morreram após um confronto com a polícia militar no município de Canindé. A Milena Gadelha tem mais informações.
7: O confronto foi registrado na manhã deste sábado, dia 10 de outubro, no distrito de Targinos. Segundo a apuração do Diário do Nordeste, os quatro homens estavam armados e trocaram tiros com policiais do Comando Tático Rural, o COTAR, da Polícia Militar do Ceará. Após o confronto, os suspeitos foram socorridos e levados ao Hospital São Francisco, em Canindé. Eles não resistiram aos ferimentos. Na mesma ocorrência, uma liderança criminosa do Comando Vermelho no distrito de Targinos foi presa. A identidade do suspeito não foi divulgada. Durante a ação, cinco armas e drogas também foram apreendidas. Até a última atualização, não havia informações sobre possíveis policiais feridos. A reportagem do Diário do Nordeste procurou a Secretaria da Segurança Pública e Defesa Social do Ceará e a Polícia Militar para obter mais detalhes sobre a ocorrência. Milena Gadelha para Verdinha FM 92.5 e TV Diário.
1: Em nota enviada à reportagem, a Polícia Militar informou que a ocorrência teve início após os serviços de inteligência das Forças de Segurança do Estado receber informações sobre a presença de homens armados que estariam escondidos em duas residências da região. No primeiro imóvel, as equipes localizaram dois homens e três mulheres e apreenderam uma arma de fogo. Já no segundo imóvel, foram identificados quatro homens, que ao perceberem a aproximação dos agentes, efetuaram disparos, sendo necessária a atuação policial diante da injusta agressão. De acordo com a polícia, os quatro indivíduos foram atingidos, socorridos a uma unidade hospitalar, mas não resistiram aos ferimentos. No local foram apreendidas mais quatro armas de fogo, acrescentou a corporação. O caso é conduzido pela delegacia de Canindé. E o homem que estava desaparecido há seis dias compartilha vídeo nas redes sociais e diz que está comemorando o aniversário. Os detalhes desse caso com a Beatriz Rabelo.
8: O articulador político Bruno Passos Oliveira foi localizado neste fim de semana. Ele tinha sido visto pela última vez no domingo passado e dado como desaparecido na segunda. No sábado, ele compartilhou um vídeo dizendo estar bem e comemorando o aniversário de 38 anos. Nas imagens, ele aparece sem camisa e em uma piscina. Ele chega a citar que precisava comemorar essa nova fase e nova vida. Nas redes sociais, a ex-esposa de Bruno, Penélope Pires, tinha feito uma grande campanha tentando localizá-lo. O filho dele chegou a chorar pela preocupação. Aos familiares, Bruno afirmou que estava se recuperando de problema de saúde. Ele ainda disse que não respondeu às mensagens porque o celular estava na assistência técnica. Após localizarem Bruno, Penélope pediu desculpas a todos pela situação. O caso está sendo investigado pela Delegacia de Polícia de Pessoas Desaparecidas. Para mais detalhes sobre o caso, basta acessar o site do Diário do Nordeste. Da redação, Beatriz Rabelo para Verdinha FM 92.5.
1: E o esquema de desvio de dinheiro da saúde do Ceará, desarticulado pela Polícia Federal na última semana, tinha até bunker de dinheiro e mais de 80 empresas. A operação cooptação resultou na prisão de cinco suspeitos e apura a utilização de empresas fictícias para desviar recursos de contratos públicos da saúde. O Sávio Manfredini está chegando agora com os detalhes.
9: O espaço estaria entre as estruturas de um suposto esquema milionário de desvio de recursos públicos destinados à saúde no Ceará. A chamada Sala do Dinheiro funcionaria na sede da Cooperativa de Trabalho de Atendimento Pré- e Hospitalar Coap, entidade investigada pela Polícia Federal por movimentações financeiras suspeitas envolvendo uma rede de mais de 80 empresas aprovadas como fictícias. A estrutura é mencionada na investigação que deu origem à Operação Coaptação, deflagrada na última quinta-feira pela Polícia Federal e pela Controladoria Geral da União. Segundo os investigadores, o espaço contava com instrumentos para contagem de dinheiro e seria utilizado para armazenar valores provenientes de saques realizados por operadores financeiros ligados à cooperativa. O funcionário Fernando Antônio Rosa Cavalcante, apontado como responsável pelo local, está entre os cinco suspeitos que tiveram a prisão preventiva decretada. A investigação aponta que dirigentes da cooperativa, empresários e contadores teriam utilizado empresas fictícias para emitir notas fiscais por serviços que não foram efetivamente prestados. Após receber os pagamentos, essas empresas realizavam saques em espécie, transferências bancárias e pagamentos de despesas de terceiros, dificultando o rastreamento dos recursos. A Polícia Federal também identificou indícios de operações semelhantes em outras entidades contratadas pelo poder público para prestar serviços de saúde. Ao todo, a operação cumpriu cinco mandados de prisão preventiva e 24 de busca e apreensão no Ceará e na Paraíba. A Justiça Federal também determinou o sequestro de 38 imóveis e 82 veículos supostamente vinculados aos investigados. Sávio Manfredini para Verdinha FM 92.5 e TV Diário.
1: 6h44.
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1: Pelo menos três acidentes foram registrados no interior do estado neste fim de semana. A Claudiana Murato volta agora para trazer essas informações.
5: Em Quixeramobim, o motorista perdeu o controle do veículo e quase caiu dentro de uma barragem de um açude. O caso foi registrado no final da noite da última sexta-feira na sede do município, na CE 060. Em imagens de uma câmera do local, é possível ver quando o carro avança sobre a mureta de proteção da barragem. O veículo cai de frente na porção de terra às margens da água, chegando a ficar totalmente inclinado após o impacto. Logo em seguida, o motorista sai andando do veículo e caminha um pouco. Ele se deita no chão, apresentando estar com dores e desorientação.

0: Sobre os danos causados à estrutura de proteção, a Prefeitura indicou que a Superintendência de Obras Públicas, a SOP, é responsável pela ponte. Também foram registrados acidentes em Ipaumirim, onde uma ambulância do município colidiu com outro veículo na BR-116 por volta das 6h30 da noite desta última sexta-feira. A PRF esteve no local. O motorista da ambulância sofreu lesões leves. No momento da colisão, não havia paciente no veículo. De acordo com a Secretaria de Saúde do município, o veículo seguia do distrito de Canaúba em direção ao Hospital Municipal, onde iria buscar uma paciente de volta para o distrito. O veículo sofreu danos materiais. A secretaria informou ainda que está acompanhando a ocorrência e adotando as providências administrativas cabíveis. As circunstâncias do acidente estão sendo apuradas e, tão logo haja informações oficiais adicionais, poderão ser prestados novos esclarecimentos. E em Poranga, no sertão de Crateús, um carro perdeu o controle ao desviar de um buraco num trecho da BR-404. O veículo capotou. O acidente não foi pior porque uma cerca parou o veículo. Dentro do carro estavam dois homens que viajavam sentido Ceará-Piauí. Um deles, um padre da paróquia de Nova Russas. Os dois tiveram escoriações. Claudiana Morato para Verdinha FM.
1: 6h47, a gente segue agora para destacar as principais vias de acesso aqui da capital nesse momento, nesse início de semana. Vamos lá para a Avenida Washington Soares. Quem está indo em direção à região do Cambeba, Messejana, ou para quem está do outro lado, sentido Cocó, movimentação tranquila por lá nesse feriado. Mais um destaque para você, a Avenida da Universidade, cruzamento com a 13 de maio. Nesse momento, trânsito também tranquilo por lá. 6h48 e no próximo bloco, deputado estadual cearense é eleito pela décima vez e bate recorde da Alesse. Ceará registra mais de 13 mil presos inscritos no Exame Nacional para Certificação de Competências de Jovens e Adultos. Tem ainda os destaques do futebol. Fortaleza e Ceará que entram em campo pela Série B do Brasileirão nesta segunda-feira. Voltamos em instantes aqui na Verdinha FM, o jornalismo que fala a nossa língua.

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0: 6h54.
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0: Zezinho Albuquerque, do PP, registrou uma marca histórica na Assembleia Legislativa do Ceará. O parlamentar foi eleito para o 10º mandato como deputado estadual. Mais detalhes sobre esse assunto com Marcos Moreira.
2: A partir de 2027, o político ocupará o posto de decano da casa. Até então, a Alesse tinha 3 deputados estaduais com a marca de 36 anos, ou seja, 9 mandatos. João Viana de Araújo, morto em 2020, Fernando Hugo, do Republicanos, e Zezinho Albuquerque. Fernando Hugo buscou um novo mandato neste ano, mas não conseguiu ser reeleito. Com isso, Zezinho Albuquerque passará a ser o mais antigo do parlamento e completará 40 anos como deputado estadual. Entre os 10 mandatos, o novo decano foi 3 vezes presidente da Assembleia Legislativa, outra marca inédita. José Jacome Carneiro Albuquerque é natural de Massapê, na região norte do Ceará, e tem 71 anos. Ele é pai de 4 filhos, sendo 2 políticos, o deputado federal AJ Albuquerque e Aline Albuquerque, ex-prefeita de Massapê e conselheira da Agência Reguladora dos Serviços Públicos, a ACE. Para mais detalhes dos deputados eleitos no Ceará, acesse o Ponto Poder no site do Diário do Nordeste. Marcos Moreira para a Verdinha FM 92.5 e TV Diário.
0: 6h56.
1: Economia.
0: O Ceará poderá entrar no radar da energia nuclear com a possibilidade de instalar no complexo do PECEM. A proposta foi anunciada durante um evento do setor energético em Fortaleza. A Gabriela Custódio tem as informações.
3: O complexo do PECEM, na região metropolitana de Fortaleza, poderá receber um pequeno reator nuclear para geração de energia. A proposta é da empresa Diamante Energia, que pretende implantar a tecnologia primeiro em Santa Catarina, onde fica a sua sede. O plano foi anunciado pelo presidente da companhia, Pedro Litsek, durante o Proenergia Summit 2026, em Fortaleza. Ainda não há previsão de quando o empreendimento poderá chegar ao Ceará, nem estimativas de investimento ou capacidade de geração. O projeto em Santa Catarina ainda está em fase de licenciamento. A proposta é substituir estruturas de geração a carvão por equipamentos nucleares, que não emitem gás carbônico durante a geração de energia. Segundo o diretor executivo do Sind Energia Ceará, Adão Linhares, a tecnologia poderia garantir o fornecimento contínuo de eletricidade para atividades como data centers e produção de hidrogênio verde. No estado, a Diamante Energia já administra as usinas de PECEM 1 e 2. Confira mais detalhes na reportagem publicada no site do Diário do Nordeste. Com informações de Paulo Roberto Maciel, Gabriela Custódio para Verdinha FM 92.5 e TV Diário.
0: 6h57.
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0: O Ceará registrou neste ano mais de 13 mil pessoas privadas de liberdade inscritas no Exame Nacional para a Certificação de Competências de Jovens e Adultos. O número é o maior já registrado no sistema prisional cearense. Sofia Leite tem os detalhes.
4: O total de inscrições representa um aumento de 17% em comparação com 2025, quando 11.771 pessoas privadas de liberdade se inscreveram. Segundo a Secretaria da Administração Penitenciária e Ressocialização, o Ceará tem a maior proporção de inscritos no Enseja entre os estados brasileiros. A unidade prisional de Aquiraz teve o maior número de participantes entre os presídios cearenses, com quase 1.300 inscritos. Isso equivale a 88% da população prisional da unidade. Em seguida, aparecem as unidades de Pacatuba, com 1.262 inscritos, Sobral, com 1.229 e Caucaia, com 1.114. Além da certificação escolar, a aprovação em todas as áreas do conhecimento pode permitir a diminuição da pena. A redução pode chegar a 177 dias com o término do ensino fundamental e 133 dias com o fim do ensino médio. As provas foram aplicadas nos dias 6 e 7 de outubro em 27 unidades prisionais do estado. Sofia Leite para a Verdinha FM 92.5 e TV Diário.
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0: Fortaleza e Ceará entram em campo hoje, nessa segunda-feira, e você acompanha todos os detalhes aqui na Verdinha FM. 6:59, acabamos de apresentar o Rádio Notícias Verdes Mares, que volta amanhã a partir das 6:30 da manhã.

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7: Como disse, foi a tua caminhada no Canindé, minha filha. Foi muito bom demais. Eu já fui lá no Canindé, que é muito bom demais. Talvez eu vá no fim do ano ou no começo do ano. Se Deus quiser, Jesus te abençoe cada vez mais.
8: Daniela. Você também, é Maria Zebina. Um abraço para você, viu? Agora estamos todos juntos, rádio e TV, aqui no Bom Dia Nordeste. Para você que está nos levando de carona, você que é motorista de aplicativo, estava acompanhando a gente pelo rádio, estamos agora conectados. Inclusive, vou até repetir aqui o abraço que eu mandei há pouco para o José Hugo, porque o José Hugo é o motorista de aplicativo que eu tive a sorte de chamar um carro de aplicativo, e foi justamente ele para me levar para o ponto de partida da minha caminhada para Canindé. E ele me levou para esse ponto, que era longe, lá no município de Calcaia, que foi a saída, foi de lá. E aí ele é ouvinte do Bom Dia Nordeste, mandou mensagem hoje, Hugo Ribeiro, motorista, que me levou na quinta. Um abraço para você, viu, Hugo? Deu tudo certo, consegui chegar em Canindé e tô aqui agora, e que bom receber mensagem tua, viu? Muito obrigada pela sua gentileza, pela sua generosidade, pela sua parceria também, nesse momento que foi muito importante. Obrigada, um beijo. Olha aí, nosso ouvinte aqui sintonizado, que é o Walter Gírio, da Cidade 2000, beijo para você, Walter Gírio. Vou liberar aqui mais um áudio. Eu vou até aqui até 7h20, Sara. Porque... Então eu vou aqui liberar mais ouvinte, viu? Tem muita mensagem. Como a gente não abriu espaço nenhum ainda para vocês desde 5 da manhã, vamos abrir agora para ouvir vocês.
9: Bom dia, Daniela de Lavoa. Aqui é a Conceição de Maracanã. Passando aí para você dar uma luzinha ao Leão e ao Leonardo, que hoje é a festinha dele do Dia das Crianças. Lili e Leonardo são seus ouvintes assíduos.
8: Um beijo para eles. Obrigada, Conceição, pela sua mensagem. Fala, Soares.
10: Bom dia, Nordeste. Bom dia, Daniela de Lavoa, Aline, Augusto Assunção. Tomba Ruas está de folga. merecido. Bom feriado para todos. Estou aqui ligadinho. O Soares do Parque Jari.
11: Bom dia, Daniele. Chaveiro Giovanni aqui do Maracanaú, passando para deixar aquele abraço, certo? Nesse feriado. E dizer que todo dia eu tô ligado aqui no programa de vocês, viu? Muito top mesmo. 5 horas da manhã o rádio já tá ligado já.
8: Valeu.
11: Bom dia a todos.
12: Bom dia, Daniela Delavou. Por favor, mande um alô para Galego de Fiuza, aqui na Barreira, no Sanharol.
8: Beijo para você, Galego. Silvana Figueiredo, bom dia para você, Silvana. Que alegria te ver na TV. Foi linda a sua caminhada até Canindé e eu estive com você passo a passo. Eu sei que você esteve, Silvana. Eu senti a presença de muitos ouvintes comigo, de verdade. Um beijo para você e muito obrigada. Fala, Toinha.
13: E Daniela, como você foi, seu passeio foi bom?
8: Foi ótimo.
13: Sua caminhada? Eu tô aqui no Novo Oriente, mulher.
8: É?
13: Acho que eu vou lá pro dia 26, Deus quiser. Que até o Tom Barros tá viajando também.
8: Tá boa viajando também. Vocês. Boa sorte para você também.
13: Eu tô indo, Diadema 2, mas eu tô no Novo Oriente.
8: Valeu, Toinha.
14: Bom dia, Daniela de Lavor.
8: Oi,
14: bom dia,
8: Sueli.
14: Nordeste. Um abençoado feriado para todos nós. Dani, parabéns, você conseguiu.
8: Consegui.
14: Acompanhei toda a sua trajetória até Canindé e vi o quanto foi difícil, vi a sua dedicação pela sua Serena.
8: Oh, meu Deus.
14: Foi muito bonita a caminhada. Encontrou muitas pessoas boas no caminho,
8: foi.
14: Encontrou ouvintes.
8: Foi.
14: Acompanhei tudo até a sua chegada. Parabéns, Dani.
8: Obrigada,
14: você conseguiu. É, manda o alô para Angelina Cavalcante e para Dona Nirã, Sueli Gomes, no Montes.
8: Beijo.
14: Fiquei muito feliz por você.
8: Muito obrigada, meu amor. Muito obrigada. E pode ter certeza que a energia, a sua energia, a energia dos ouvintes foi fundamental para isso, viu? Liberar aqui mais gente falando com a gente por aqui. Então, deixa eu ouvir aqui mais um ouvinte. Vamos lá, vamos liberando aqui os microfones para vocês que estão mandando para a gente. Eu vou agora ouvir o Davi.
15: Olá, bom dia, Daniela.
8: Bom dia, Davi.
15: E a todos que fazem o Bom Dia Nordeste, é Davi Duarte.
8: Diga lá.
15: É, eu, em especial, quero mandar um cheiro, um abraço para meus netinhos Vitor, Alice, Cecília e Heloísa. A Heloísa é sua ouvinte, viu? E... espero que você tenha trago grandes energias, grandes bênçãos na Terra Santa. Você esteve ausente nessa caminhada maravilhosa. E desejar um feliz feriado a todos. Estamos por aqui, estamos juntos no batente.
8: Valeu.
16: Bom dia, Nordeste. Bom dia, Dan.
8: Bom dia, passarinho.
16: Parabéns pelo seu, sua viagem maravilhosa. Viu? Deu tudo certo, graças a Deus. Um abraço aqui no meus amigos Curió.
8: Um abraço para você, passarinho.
17: Bom dia de Daniele para Daniela. Acompanhei a sua trajetória em Canindé, coisa linda. São momentos que com certeza você vai guardar no seu coração e na sua memória.
8: Com certeza.
17: Quero mandar um abraço para todas as crianças do mundo, em especial ao Caleb, Sebastião e a Agnes.
8: Danilo, Caleb, Sebastião e Agnes.
17: Lolo e Michele. Grande abraço para todos os ouvintes. Aqui
8: um
17: é a Dani do José Bonifácio.
8: Beijo para você, Dani. Fala, Jair.
18: Bom dia, Daniela de Lavô. Bom dia
8: a
18: toda a Rádio Desmar do Brasil. Parabéns, Daniela. Parabéns pela sua caminhada e de muitos que foi pro Canindé, né? Jair da Capunguinha. Importante ter chegado e nós estar falando com você. Você é muito importante para nós. Você e sua equipe.
8: Você também.
18: Parabéns, Jair da Capunguinha.
8: Valeu, Jair. Obrigada. Fala, Gibu.
19: Bom dia, Daniela. Bom dia, família Sussão, Aline Marjane, Sara de Queiroz, enfim, tudo que faz esse maravilhoso programa. O Gibu, além disso, para Padre Guado, mandando esse áudio para já uma excelente semana a todos e um bom dia para todos vocês. E também um ótimo dia das crianças para todas as crianças do nosso imenso país, desse lindo e maravilhoso Brasil.
8: Um abraço.
20: Daniela! Menina, você foi guerreira demais. Olha, acompanhei daqui também, viu? Chorei, cansei, os pés doíam, psicologicamente tinha bolha no meu pé, oh, mas meu eu Deus. Estava também contigo de coração, viu? Parabéns, Daniela, parabéns. Olha, na tua chegada não teve fogos e artifícios não, viu? Mas teve tanta salva de palmas.
8: Coisa linda.
20: Parabéns. E deixa eu aproveitar também. Hoje eu quero dedicar um carinho especial, mais ainda, pelas minhas netas Elise e Laura, né, pelo Dia da Criança. Já são duas adolescentes, mas que continuam sendo as minhas eternas menininhas. Um cheiro, Daniela, parabéns, viu?
8: Um abraço para você, Rejane. Eu também senti sua energia, viu? Nas mensagens que você mandou para mim por lá. Li todas, ainda não consegui dar conta de ler tudo, porque foi incrível, assim, a troca com vocês foi surreal. Obrigada, viu?
3: Bom dia, Daniela de Lavoa. Sou Tadeu Lima de Redenção. Tô ligado no programa. Que Deus te abençoe muito, Daniela. Abençoe todas as crianças do mundo, principalmente meu filho Ângelo Miguel, lá onde eu estiver com a mãe dele. Que Deus o abençoe muito e todas as crianças aqui de Redenção e Acarape.
8: Um abraço.
21: Bom dia, Daniela.
8: Bom dia, Francisco.
21: Parabéns por você ter ido ao Canindé. E eu vou domingo, se Deus quiser.
8: Olha!
21: Meu nome é Francisca, aqui de Itaitinga. Jesus abençoe você e todo o povo da Rádio Verdes Mares.
8: Beijo, Francisca. Aproveita, viu? Aquela cidade tem uma energia tão boa. Ouvi mais um ouvinte aqui. Deixa eu ver aqui. Filomena.
22: Vamos abrir agora.
23: Daniela, eu não vi a hora de falar com você. Acompanhei tudo, chorei junta. Só que você... A gente levaria um mês para conversar. E não pode, né? Que é no rádio. Daniela, eu conheço tudo ali. Mas aí eu pensei assim. Vou chamar a Daniela para ir almoçar com a minha mãe. Lá no Canindé, quando ela chegar lá. Mas aí, quando eu vi a comitiva de que tamanho era. E os preparativos, tudo muito bem amparado.
8: Era 85 pessoas.
23: Mulher, tudo. É emocionante a tua chegada lá. Maravilhoso. Mas você precisa ir depois para você conhecer. É muito lindo ali.
8: Mas eu vou de novo.
23: Você não viu uma parte linda que tem? Que você chora, chora de emoção. É a chegada do Ambo de São Francisco na novena.
8: Eita. Isso eu não vi, Filomena.
23: Minha mãe foi pro levantamento da bandeira. Só veio na última missa da despedida, quando o padre estiver celebrando a despedida da festa, tirando as bandeiras e assinando com lenço branco, viu? 91 anos, está lá.
8: Poxa, que bacana. Olha, eu vou voltar, viu? Eu vou voltar porque eu gostei muito da cidade, mas infelizmente estava em festa, né? Então era uma multidão que a gente não conseguia. Eu entrei na Basílica com dificuldade. E eu só entrei porque eu tinha um compromisso de levar os recados que eu levei dos meus amigos daqui. Estavam dentro da minha sacolinha lá com São Francisco. E eu tinha que colocar esses votos aí deles, os pedidos deles, lá na Basílica, no lugar lá dos milagres. E tinha que devolver a corda também, que são os nós que a gente vai dando ao longo da caminhada. Então eu tinha que entrar, mas eu vou voltar, viu? E faço questão de conhecer sua mãe. São 7h20 da manhã. O intervalo é rápido. Volto já já, porque eu tô com você até às 9 horas da manhã. Já já eu volto.

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1: 7h24, estamos de volta.
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1: 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Então bora pra esse momento. Tem muita gente esperando por isso. Vamos lá escutar.
2: Bom dia, Daniel de Lavô. Bom dia, Tom Barros. Ouvintes da Verdinha e do Bom Dia Nordeste. O aumento do sofrimento emocional, da intolerância e da desconfiança nas instituições mostra que há algo de errado na nossa forma de viver em sociedade. É alguma coisa errada. E daí vem uma pergunta que eu gostaria de refletir hoje. Será que o mundo está se destruindo? Será que o mundo está se suicidando? A gente vive um tempo cheio de contradições. Nunca tivemos tanta informação, tanta tecnologia e tantas formas de conversar, de nos aproximar uns dos outros. E mesmo assim, muita gente sente distante, sente vazio, medo e falta de sentido na vida. Estamos conectados pelas redes sociais, mas cada vez mais distante de nós mesmos, dos outros e do futuro. E aí surge uma pergunta, mais uma vez, será que a humanidade está caminhando para uma espécie de autodestruição? Será que estamos perdendo a capacidade de separar o que faz bem do que faz mal? Segundo a Organização Mundial da Saúde, cerca de 700 mil pessoas morrem por suicídio todos os anos. Entre os jovens de 15 a 29 anos, ele está entre as principais causas de morte. Só no Brasil são aproximadamente 14 mil vidas perdidas por ano. Mas esses números não são apenas estatísticas, são histórias interrompidas, famílias marcadas pela dor e pessoas que não encontraram acolhimento ou alguém disposto a escutar. Em Fortaleza, a morte dessa jovem universitária, Isabelle, também chocou muita gente, chocou todo o país. O que está levando tantas pessoas ao seu limite, a não encontrar saída, a viver um dilema onde se paga com a própria vida? Muitas vezes o suicídio aparece quando a pessoa já não consegue enxergar uma saída para os seus dilemas, para os seus conflitos. E é uma resposta extrema a uma dor que parece impossível de suportar. Mas esse sofrimento não nasce apenas dentro de cada pessoa, não é um problema apenas individual. Ele também tem a ver com a vida em família, com os relacionamentos tóxicos, as condições de trabalho, a situação econômica e a forma como a sociedade acolhe ou abandona quem precisa de ajuda. É isso que está em questão. Nós vivemos então numa sociedade marcada por forças destrutivas. Por isso vale perguntar, o aumento dos suicídios também pode ser sinal de um mal-estar bem maior que atinge as famílias, que desorganiza vidas e que enfraquece a sociedade. A nossa vida está cada vez mais acelerada. A cobrança é para produzir mais, consumir mais, competir mais, aparecer mais e ganhar mais dinheiro. Parece que o valor de uma pessoa depende do sucesso, da fama ou do desempenho no trabalho. Quem não acompanha esse ritmo pode se sentir inadequado, fracassado ou descartável. E no desespero, muita gente acaba deixando de lado os valores que sustentam uma convivência saudável. Então, nós vivemos uma cultura da exclusão e da negação do outro cada vez mais forte. Ao mesmo tempo, muitos espaços de convivências estão sendo enfraquecidos, tanto na família, na vizinhança, comunidade, igreja, sindicato e movimentos sociais sempre ajudaram a criar laços e sentimento de pertença. Hoje, muita gente se sente sozinha, mesmo no meio de uma multidão. Em casa, às vezes, quase não há conversa, sobretudo na hora das refeições. Cada pessoa fica com seu celular na mão ou assistindo televisão e não conversam. Talvez essa mistura de individualismo, competição e isolamento explique por parte do sofrimento de hoje. Aos poucos as pessoas se afastam umas das outras, se afastam de si, da sua essência e perdem o sentido da vida. Também vemos crescer discursos que tratam a diferença como ameaça e o adversário como inimigo. A agressividade toma o lugar do diálogo e a empatia passa a ser vista como uma fraqueza. Nas redes sociais, cenas e falas violentas que nós estamos assistindo esses dias, muitas vezes recebem aplausos. Mas quem ajuda a construir as leis do país deveria dar exemplo de respeito, responsabilidade, cuidado com a dignidade humana. Quais são os sinais de um adoecimento coletivo? A história ensina que nenhuma sociedade fica mais forte quando transforma parte da população em inimiga. Quando pobres, migrantes, minorias, povos indígenas e moradores das periferias são tratados como problema, como marginais. Perdemos algo fundamental, algo base, o respeito pela vida humana. Uma sociedade saudável não é aquela em que todo mundo pensa igual. É aquela que sabe conviver com as diferenças sem transformar qualquer discordância em guerra. A diversidade não é uma ameaça, é uma riqueza. Porque nós temos possibilidades, N possibilidades de caminhos a seguir. Outro sinal preocupante é a perda da confiança na democracia. Milhões de pessoas já não acreditam que sua participação pode mudar essa realidade. Elas se sentem longe das instituições e pouco representadas. E isso não é bom para a vida em sociedade, quando a gente deixa para os outros coisas que nós temos que participar. A alta abstenção no primeiro turno das nossas eleições mostra mais do que simples desinteresse. Foram mais de 35 milhões de pessoas que não votaram. Esse número fala de cansaço, frustração e falta de confiança. Quando tanta gente deixa de acreditar que sua voz pode fazer diferença, a crise não é só de política, é também uma crise de pertencimento, de propósito e de pertença. A democracia não enfraquece apenas quando ela é atacada. Ela também perde força quando nós, cidadãos, deixamos de acreditar que podemos mudar as coisas e construir um futuro em comum. Esse é o valor da democracia. A gente vota. Quem foi eleito não conseguiu, não deu certo, vota, na próxima votação ele sai. Então o importante é esse processo, nós temos que participar do processo, mesmo que as escolhas não sejam tão satisfatórias como aquelas que eu gostaria que fossem. Então nesse ponto, vale lembrar o que dizia o grande Freud: dentro de nós existe um conflito entre as forças da vida e as forças da destruição. Que ele chama o Eros, que é do amor, e o Thanatos. A pergunta é simples: será que hoje estamos alimentando mais os impulsos da destruição que destrói do que daqueles que cuidam da vida? Será que esse mal-estar está corroendo a esperança das novas gerações? Eu acho que esse é um ponto que a gente precisa refletir. Será que hoje estamos alimentando mais os impulsos que destroem do que os que cuidam da vida e garantem direitos? Então, a violência, a indiferença diante da dor e a dificuldade de reconhecer o outro como alguém igual a nós aponta nessa direção. Quando a crueldade vira espetáculo e a exclusão é apresentada como solução, algo essencial da nossa humanidade começa a desaparecer, que é a nossa humanidade, nossa capacidade de conviver com as diferenças. Essa conversa também tem um lado espiritual. Se Cristo representa o amor ao próximo, a compaixão e o cuidado com os mais frágeis, podemos entender o anticristo não como uma pessoa específica, mas como qualquer atitude, comportamento que desumaniza e trata a vida com indiferença. Quando alguém é visto como descartável, todos nós perdemos um pouco da nossa humanidade, e aí que é uma atitude de anticristo, porque Cristo agrega, ama, acolhe, não julga. Quando eu julgo, quando eu condeno, quando eu estou sendo o anticristo, não é um outro que vai ser, sou eu que estou sendo. Então, o papel das igrejas e da espiritualidade é muito importante. As igrejas e as comunidades religiosas têm um papel importante nessa conversa. Ao longo da história, muitas foram lugares de acolhimento, solidariedade e esperança, através das diversas pastorais. Em momentos difíceis, ajudaram a proteger pessoas excluídas e vulneráveis. A recente visita do Papa a Paris, na França, também lembrou a história de pessoas que dedicaram a própria vida à defesa dos valores humanos. Então foi muito bonito ver a catedral, as pessoas entrando, todos aqueles santos foram pessoas que ousaram dizer não, que se posicionaram, que foram em defesa da vida, chegando até perder e pagar com a própria vida esses valores. E nesse contexto, é uma leitura diferente daquela ovelha desgarrada que todos nós conhecemos. A história diz que o bom pastor, quando tem 100 ovelhas, quando deixa as 99 ovelhas para buscar aquela que se perdeu, que pulou a cerca. Mas podemos olhar para essa parábola de uma outra forma. E se a ovelha que pulou a cerca foi a única que percebeu que havia pasto mais verde, água fresca no outro lado? Quando o bom pastor vai e encontra, traz ela carinhosamente, não traz brigando, açoitando, você pulou, você não sei o quê, não. Traz ela de forma carinhosa. Por quê? Porque ao encontrá-la, o pastor não salva apenas uma ovelha, ele também encontra um caminho novo para alimentar todo o rebanho. No outro dia, 100 vão para o lugar que aquela transgressora indicou. Então, nesse sentido, a ovelha desgarrada representa a coragem de fazer perguntas e procurar outros caminhos quando as velhas estruturas já não alimentam a vida. Então, aqui, é um apelo à transgressão no sentido da gente ousar dizer não a quem tenta de levar a gente no cabresto. Os evangelhos também trazem uma mensagem simples e muito forte. Quando a gente chegar no dia do julgamento, o que Deus vai perguntar, né, quantas casas tivemos, quantos tive fome e me deste de comer, tive sede e me deste de beber. Então a espiritualidade não deveria estar no poder, mas no serviço, no acolhimento e no cuidado com a vida. Talvez esse seja um dos maiores desafios do nosso tempo: reconstruir uma cultura do cuidado, do acolhimento em uma sociedade tão competitiva e exclusiva. Precisamos aprender de novo a escutar, conversar e aceitar que todos nós somos vulneráveis. O suicídio de uma pessoa é uma tragédia. Mexe com toda a família, traz muito sofrimento. mas também precisamos olhar para os comportamentos coletivos que geram exclusão, solidão e desesperança. Uma sociedade que abandona os jovens, despreza os idosos, aceita a pobreza como algo normal e transforma adversários em inimigos, segue um caminho perigoso de autodestruição. Mesmo com tantas dificuldades, ainda há motivos para ter esperança. Toda crise também pode abrir espaço para mudanças. Em muitas comunidades, redes de apoio, iniciativas solidárias e movimentos sociais mostram que existem outras formas de viver junto e tem muita gente fazendo esse esforço. Se o suicídio representa a perda da esperança de uma pessoa, o caminho contra qualquer forma de autodestruição coletiva é reconstruir os laços, fortalecer a comunidade e voltar a enxergar o outro como nosso semelhante. Afinal de contas, para nós que somos cristãos, todos somos filhos do mesmo Pai, do Criador e do Universo. No final das contas, o futuro da humanidade talvez dependa menos da tecnologia e mais de nossa capacidade de proteger aquilo que nos torna humanos, a solidariedade, a compaixão e o cuidado com a vida.
1: Incrível, né? Quinta-feira tem mais, Alberto Barreto, mas até as 9 da manhã de hoje tem mais Bom Dia Nordeste para você. Vou só para o intervalo, bem rapidinho, são 7 horas e 40 minutos. Já eu volto.

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1: 7:43 agora, estamos de volta. Olha, hoje, no Dia das Crianças, a gente precisa falar também daqueles que perdem a infância para o trabalho. Crianças que têm seus direitos de brincar sucumbido e ainda precisam assumir responsabilidades que só deveriam chegar muito depois. Os números da fiscalização do trabalho aqui no Ceará mostram que nos últimos 5 anos foram identificados 977 casos de trabalho infantil. Somente em 2025, 187 crianças e adolescentes foram afastados de atividades irregulares. E os números seguem crescendo. Agora, em 2026, de janeiro até o mês passado, em setembro já foram 191 casos. Qual é a nossa responsabilidade enquanto sociedade diante de tudo isso? Como denunciar? Como identificar o que tem sido feito para coibir esse crime? Esse é o assunto da nossa conversa de agora com o auditor fiscal do trabalho, coordenador de combate ao trabalho infantil da Superintendência Regional do Trabalho e Emprego do Ceará, que é o Daniel Areia. Daniel, seja bem-vindo.
2: Muito obrigado pelo convite, e é importante a gente debater esse ponto, né, sobre a exploração do trabalho infantil, para que nós temos caminhos para que a gente possa combater, e também que o adolescente, caso deseje já entrar no mercado de trabalho, possa entrar de uma maneira segura e também de forma legal, para que ele tenha todos os seus direitos, tanto na infância como os direitos trabalhistas protegidos.
1: Porque quando a gente fala do dia de hoje, né, Daniel, muita gente já vai automaticamente para o lado do Dia das Crianças, dos brinquedos, mas existe esse outro lado que é muito doloroso, né, para essa realidade de tantas crianças. Eu estava vendo aqui 977 casos de trabalho infantil em 5 anos. Como é que você avalia esse número?
2: Esse número tem uma crescente dentro do número de identificação da fiscalização da Auditoria Fiscal do Trabalho, mas isso não quer dizer que está aumentando o número de casos. O que está acontecendo é a fiscalização está melhorando o seu rastreamento, tanto de conhecimento das áreas onde está acontecendo, como também a sociedade e os canais de comunicação estão ajudando essa situação de combate. Porque ou tem a denúncia ou estão noticiando essa situação. Então, isso está facilitando também o trabalho da fiscalização. Porque os dados do IBGE, nos últimos 10 anos, apresentam uma diminuição cada vez mais gradativa. Nós estamos em torno de um pouco mais de 1 milhão de situações no Brasil todo, de casos de crianças e adolescentes em situação de trabalho infantil. Claro que nós temos também situações subnotificadas, né? Então, a gente tem uma concentração muito grande de identificação na região metropolitana de Sobral, do Juazeiro do Norte e também de Fortaleza.

0: Trabalhos também no cuidado de animais, na atividade rural, de cavalos, suínos, caprinos. Então, são mais variados os leques. Além das atividades insalubres, perigosas e também atividades noturnas. São nesse espectro, nesse que a gente consegue encontrar a maioria dos casos de situação de exploração do trabalho infantil.
1: Agora, como é que a gente pode, enquanto sociedade, fazer tipos de denúncias? Porque muita gente acaba ficando omisso por medo, né?
0: É, o primeiro ponto é as denúncias que você encaminha tanto para o Ministério do Trabalho, tem um site do Ministério do Trabalho para denúncias trabalhistas, como por isso sim, podem ser denúncias anônimas. Você pode se identificar, mas também pode deixar sem nenhuma identificação. Então é importante a sociedade participar. É, até recentemente, esse mês, teve um acidente fatal com um adolescente de 14 anos no interior aqui do Ceará, que ainda vai ser fruto de uma análise da fiscalização do que é que aconteceu para esse acidente fatal. Ou seja, a gente fica sabendo de algumas notícias, mas a gente precisa cada vez mais fomentar que a sociedade participe, porque a Auditoria Fiscal do Trabalho, por si só, ela não consegue alcançar tudo. Então ela precisa de ajuda de todos os órgãos de proteção à vida da criança e adolescente, seja em nível municipal, estadual ou federal, bem como da sociedade civil e dos meios de comunicação, para que a gente possa difundir essa questão do trabalho infantil, da proibição e também dos meios legais de você proteger o adolescente que já está trabalhando, e assim a fiscalização também possa combater esses exploradores que estão tirando a infância dessas crianças e adolescentes.
1: Agora também tem a questão do futuro dessas crianças, de como elas vão, de que adultos estão sendo formados, né? Porque uma criança que tem a infância retirada dessa forma, ela vai ser um adulto que vão ter muitas questões atravessando esse adulto, né?
0: Sim, a gente tem vários números, né, que desmentem aqueles mitos que informam que trabalhar é melhor do que estar roubando, trabalhar não mata, trabalhar não prejudica o futuro. Na verdade, é justamente o contrário. Os dados que a gente tem de vários órgãos do governo federal, estadual e municipal demonstram o contrário. Por exemplo, na fiscalização do trabalho também fazemos resgate de trabalhadores em situação análoga à escravidão. De acordo com nossos dados, 92% desses trabalhadores adultos trabalharam quando era criança e adolescente. Ou seja, o trabalho não dignifica. O trabalho só vai dignificar quando o trabalho for digno. Então, se o trabalho não é digno, automaticamente você vai normalizar uma exploração. Então, quando a criança e adolescente trabalha desde a sua infância e adolescência, ela normaliza aquela exploração.
1: Sim.
0: Então, ela vai ter um trabalho precário no futuro, não vai ter um desenvolvimento adequado, provavelmente não vai ter capacitação adequada através de uma escola, através de um curso técnico, através até de uma universidade. Então, ela vai sempre permear por esse tipo de trabalho. E vai virar um ciclo vicioso dentro da sua própria família, geração após geração, de que aquilo é normal. Tá numa situação de exploração simplesmente para ganhar migalhas de uma situação por aquele trabalho. Outros dados também importantes sobre a questão de trabalhar é melhor do que estar roubando. A criança e adolescente não é para estar só essas duas dicotomias do que ela pode fazer. Ela tem que estar inserida num ambiente de que ela possa aproveitar a sua infância e sua adolescência, para que ela possa se capacitar. Então, de acordo com os dados da Departamento Penitenciário Nacional, 80% dos presidiários trabalharam na infância e adolescência. Ou seja, isso não tem correlação o trabalho e não estar no crime. Não tem correlação o trabalho e estar envolvido com situações de crime ou então de vadiagem. Então a questão é, as crianças e adolescentes têm que ter uma educação, uma infância que possa trazer ela uma capacitação e um desenvolvimento adequado, tanto psicológico como físico.
1: Agora, a gente observa aqui também, porque tem um ouvinte que não pede para não ser identificado, que é tão importante falar sobre esse assunto, e ele diz o seguinte: conheço situações de perto, e eu fui uma criança que precisei trabalhar muito cedo, e até hoje eu amargo o resultado disso, porque são situações que a gente não consegue resolver sozinho. E aí ele fala sobre essa situação de ter precisado trabalhar muito cedo. Então, é você tirar de uma criança esse direito de ser criança, né? E num dia como hoje, a gente trazer esse assunto aqui, é mexer também em feridas, porque a partir do momento que uma pessoa escuta você falando, ele vai automaticamente voltar para o passado. E é como a gente fala, né, de cutucar esse machucado.
0: E tem vários contextos. Por que é que
1: Sim.
0: levam criança e adolescente a trabalhar? Tem vários contextos por trás, que é por isso que tem que ser um trabalho em rede. porque a fundação encontra

0: aquela situação de trabalho e encaminha para os órgãos para poder verificar o que é que está acontecendo naquele contexto familiar. Existem casos de violência doméstica que a criança e adolescente é obrigada a trabalhar para trazer um dinheiro para casa, para alimentar um vício que tem dos genitores do pai ou da mãe. Tem uma situação até recente que foi de uma criança de 11 anos que perdeu os quatro dedos da mão porque ela estava trabalhando numa forrageira, que é uma máquina que tritura alimentos para os animais. O pai estava num câncer avançado, então ele não conseguia mais trabalhar. E a mãe tinha uma recém-nascida, então também não tinha como ir trabalhar. Então você verifica que sobrou para quem? Para a criança mais velha da casa, para poder trabalhar e trazer dinheiro para casa. Ou seja, os órgãos têm que agir para proteger essa criança adolescente e também a família. Então tem os inúmeros casos que você precisa verificar. E aquela criança, ah, mas eu. Aquele discurso, ah, mas eu trabalhei quando era criança adolescente, hoje eu tô bem, eu ganho meu dinheiro, eu tenho minha família, eu tenho uma estrutura. Você perdeu a infância, você perdeu a adolescência. E muitas vezes a falta de uma criança, de um amadurecimento na infância e adolescente com afeto, com um desenvolvimento adequado, vai lhe trazer marcas para o futuro. Inclusive na educação dos seus próprios filhos.
1: Sim.
0: Vai achar normal uma forma de exploração que não era para ter sido normal. Porque tudo tem fases. E hoje nós temos, tanto para adolescente como a criança, programas sociais. Para os adolescentes que já podem trabalhar. O programa Jovem Aprendiz, que tem tanto o Sistema S, as organizações não governamentais, o próprio governo do estado possui o programa Primeiro Passo, que insere nesse programa de aprendizagem de jovens e adolescentes. E também então, nós temos também estágios também desses governos do estado e também das instituições não governamentais, que inserem adolescentes de 16 a 17 anos em estágios. Ou seja, os adolescentes podem ser protegidos através de contratos que a lei já permite e não vão estar em locais que possam trazer algum prejuízo físico, moral ou psicológico à sua adolescência. E as crianças devem aproveitar a infância para brincar, para se desenvolver, para socializar, para não normalizar que aquele trabalho é obrigatório para sustentar a família, porque quem tem que sustentar é os pais, não é as crianças. Nós não podemos inverter os papéis. E o Estado tem que prover para as famílias que estão em situação de vulnerabilidade, para que elas possam se reerguer e depois também dar condições a seus filhos a ter uma vida melhor no futuro.
1: Nós temos aqui outros ouvintes também participando, eles estão assinando também as mensagens. E, por exemplo, o João Eudes, ele fala o seguinte: eu trabalhei na minha época, eu tive tempo também de brincar e de trabalhar, ajudando meus pais, e eu vejo que foi a melhor coisa que eu fiz na minha vida, porque isso me fez o homem que eu sou, responsável. Tem o Adilson na Sapiranga que fala que sempre trabalhou também e não tem nada a reclamar. Essa situação dessas pessoas aqui, como é que você avalia essa construção assim dessas pessoas que disseram, afirmaram que trabalharam e que não tiveram esses prejuízos que a gente está falando?
0: O primeiro ponto, a gente não pode tratar a exceção como regra.
1: Uhum.
0: Então, dei os dados aqui, né? 92% dos casos dos resgatados de situação de trabalho escravo trabalharam como criança adolescente. Ou seja, a maioria dos trabalhadores não conseguem, dos adultos não que trabalharam na infância e adolescência, não estão nessa exceção desses dois espectadores aqui do nosso canal aqui que nós chamamos.
1: Sim.
0: Então, e ainda assim, pode haver um prejuízo. Por mais que não tenha um prejuízo financeiro, mas isso não, isso, eles estão normalizando uma situação que não era para acontecer. Ou seja, você não pode normalizar um trabalho infantil que é para poder, naquele momento, a criança e adolescente se envolver, se capacitar. Ah, mas não atrapalhou, eu não tive prejuízo escolar, eu não tive prejuízo, não tive nenhum acidente. Mas quantos casos, por exemplo, só esse ano nós fomos 7 acidentes de trabalho que foram fiscalizados, fora aqueles que a gente nunca soube notícias porque não foram computados como acidente de trabalho. Então foram 3 mortes de crianças e adolescentes. Uma criança morreu na zona rural recentemente de um acidente com num trator, que cortou a criança e ela teve a morte na mesma hora. Outra criança perdeu, como eu citei, 4 dedos de uma mão numa máquina forrageira. Então, e os outros que não morreram tiveram sequelas permanentes, viraram pessoas com deficiência. E nós sabemos que o mercado de trabalho ainda é muito discriminatório. Pessoas com deficiência precisam de cotas para poder ser inseridas no mercado de trabalho, porque elas têm dificuldade de ser inseridas, porque tem o capacitismo de que ela não tem condições de trabalhar naquele local, porque ela não tem esses quatro dedos da mão. Mas não tem nada a ver. A gente tem que combater tanto o capacitismo, mas para poder prevenir isso no futuro, por que é que a gente não deixa a criança e o adolescente se desenvolver na idade certa? E um outro ponto muito importante. É, nós temos uma das menores taxas de desemprego dos últimos tempos, mas temos muitos ainda desempregados adultos. Então, por que é que nós estamos tirando esses adultos do mercado de trabalho para botar crianças e adolescentes? Ou seja, você está invertendo a ordem de quem deve prover a renda da família. Tem que ser sempre os pais, sempre os responsáveis.
1: É, tem aqui outro ouvinte também que está mandando mensagem e também está dizendo que não quer se identificar. Disse que foi criança, que trabalhou na infância, percebe as sequelas que isso trouxe e não permite que isso seja feito com os filhos. Então, é importante também dessa visão, porque é um momento de se quebrar o ciclo, né?
0: Sim, importante o que ela falou. Muitos das pessoas que vivem hoje adultas trabalharam quando criança, porque a legislação há 40 anos atrás era diferente, mas é importante nós criarmos ciclos. É o ciclo de quebrar o ciclo do trabalho infantil, quebrar ciclos de violência doméstica, quebrar o ciclo de todo e de qualquer violação de direitos humanos. Porque não é porque aconteceu no nosso passado e hoje nós, entre aspas, não teve sequelas, estou bem de vida, que nós não devemos quebrar esses ciclos. É justamente para que nossos filhos tenham melhores condições de vida. As próximas gerações tenham melhores condições de vida. Então, sempre devemos buscar quebrar ciclos de violência aos direitos humanos.
1: Pois é. Então, a gente tem aqui mais um ouvinte que fala aqui também. Como é que pode... Porque muita gente... viu, vai ligando o rádio, vai aparecendo no meio do nosso caminho, Daniel. Muita gente, a gente está conversando com o Daniel Areia, ele é auditor fiscal do trabalho. Estamos falando sobre, nesse Dia das Crianças, desse outro lado que é tão doloroso e tão difícil, que é o trabalho infantil. Então, o Daniel está trazendo dados e situações também para a gente falar sobre isso. E tem um ouvinte perguntando, Daniel, deve ter ligado o rádio ou a televisão agora, que é justamente sobre as denúncias. Então, para a gente explicar... de novo, né, para quem está chegando agora, que é muito importante que as pessoas saibam o que fazer numa situação de perceber um trabalho infantil desse.
0: Então, tem um Disque 100, que é o Disque Direitos Humanos, então a questão do trabalho infantil também engloba o Disque 100. Também tem um site do Ministério do Trabalho. Entre no site do Ministério do Trabalho, busque local de denúncias trabalhistas, lá vai ter, você pode fazer a denúncia de forma anônima. Além disso, é importante para a sociedade o seguinte, na hora de fazer a denúncia, verificar... O horário que você verifica a criança ou adolescente está trabalhando, o dia da semana, se, também um ponto de referência do endereço, porque muitas vezes até o local de exploração não tem nome da empresa, não tem o nome do restaurante, você não tem uma formalidade, às vezes é uma total informalidade. Então você poder identificar o máximo possível de informações de endereço, ponto de referência, do que a criança ou adolescente está laborando, trabalhando, qual o horário, o dia da semana, isso vai ajudar a gente ter mais êxito, porque quando a denúncia é mais genérica, nós podemos encontrar, ir no local e não encontrar nada, porque naquele momento não era o momento exato da exploração do trabalho infantil. E vai demandar uma outra visita ou então um sistema de inteligência da educação mais apurado para poder retornar àquele local quando a situação de exploração estiver acontecendo. Ou então ainda quando o denunciante denuncia novamente, teve um caso muito recente, que a gente foi num supermercado na periferia de Fortaleza, não encontramos nenhuma situação de trabalho infantil, mas logo no dia seguinte, houve uma denúncia novamente do mesmo local, dizendo que assim que a fiscalização chegou, os adolescentes se esconderam em um determinado local. Ou seja, quando você dá informações mais completas, você pode prevenir que a fiscalização do trabalho não consiga isso naquela primeira visita. Se tiver que voltar uma, duas, três vezes, a fiscalização vai voltar. Mas a gente precisa ter uma precisão maior nas denúncias. Claro que sempre que possível, nem sempre a população consegue dar essas informações com a maior precisão possível.
1: Por isso que é tão importante a denúncia. Agora, ela também pode ser anônima, né? Porque, sim, como a gente falou anteriormente, muita gente tem medo.
0: Pode ser anônima. Se você quiser se identificar, deixar o telefone...
1: Faz diferença, Daniel, ser anônimo ou não ser?
0: Quando não é anônima, ela fica totalmente sigilosa. Não pelo site do Ministério do Trabalho.
1: Certo.
0: Às vezes é bom não ter o número de contato ou um e-mail, porque às vezes a informação é incompleta da denúncia, a gente entra em contato e pede mais informações. Como? Isso já aconteceu de eu necessitar encontrar o denunciante foi mantido sigilo, não foi informado sobre nada, a gente tem um dever de sigilo, inclusive, pela lei que rege os auditores fiscais do trabalho. Então, isso facilitou o nosso êxito na fiscalização. Mas, mesmo se tiver muito medo de poder denunciar e aparecer esse nome, faça de forma anônima, que a gente recebe de toda maneira.
1: Eu vou aqui colocar um áudio que chegou para você, tá? Ah, não. Tá escrito. Tantas crianças em sinais de trânsito vendendo mercadorias, como também pedindo dinheiro. E eu não vejo fiscalização nas ruas. Por quê?
0: Esse é um dos mais difíceis, que a gente fala, chama de núcleo duro, né? De combate ao trabalho infantil. Porque é aquele trabalho infantil que a gente não consegue ver um explorador de imediato. Muitas vezes essa criança adolescente, difícil, né? Às vezes está vendendo por um Pix que não é dela, você tem que fazer toda uma investigação que é mais complexa. Então, isso demanda de um trabalho em rede de vários órgãos. Realmente, tem muitas crianças adolescentes, seja nas ruas, nas praias, vendendo balas, vendendo qualquer tipo de produto, e você vê essa dificuldade. Tanto porque são nômades também, ou seja, um momento está num determinado local, depois já está em outro determinado local. Então, esse tem que ser um trabalho em rede, de identificação dessas crianças e adolescentes, que às vezes vêm de outros municípios, que isso já dificulta também, principalmente aos órgãos municipais, porque aquele órgão municipal de Fortaleza, por exemplo, atende os habitantes de Fortaleza, mas podem vir crianças e adolescentes de Caucaia. Então, não vai ter competência, ou seja, tem que ter um encaminhamento para a rede de Caucaia para que você possa fazer o tratamento dessas famílias, dessas crianças e adolescentes. Então, é importante vocês também denunciarem esses casos para que a gente possa vislumbrar meios de poder combater, porque é um dos mais difíceis, justamente porque não tem um explorador de imediato. Então, nós temos a identificação e encaminhar para os órgãos de proteção à criança e adolescente.
1: Eu vou trazer aqui, só para a gente encerrar, esse comentário que eu acho importante também, para a gente, até para você finalizar com essa diferença. Eu conheço empresário que tem uns filhos que estudam pela manhã e à tarde estão nas lojas. E eu acho correto para aprenderem, continuarem o legado. Melhor do que passar a tarde dormindo. Aí outro ouvinte fala assim, eu sou contra o trabalho infantil, mas acho muito relativo, porque cada caso é um caso. Por exemplo, uma mãe solteira ou está abandonada, ou numa situação difícil, os filhos com pouca idade vai ter que ajudar essa mãe. Uma situação muito difícil. Eu comecei a trabalhar com 13 anos e, como meu pai era caminhoneiro, eu passava de um mês a dois meses, ele passava, né, sem aparecer. E eu era o homem da casa. Então, é mais um ouvinte também que participa com o relato. Então, para a gente finalizar, pode comentar, então, Daniel.
0: Então, porque cada caso de trabalho infantil, você tem que identificar o contexto familiar. A fiscalização vai identificar o trabalho infantil que está proibido por lei. E a gente encaminha para os órgãos de proteção para identificar esse contexto. Como bem dito aí, um dos casos, né? Não, eu tinha que trabalhar porque meu pai passava dois, três meses fora. Isso. E não tinha renda dentro de casa. Então, você vê que o órgão de proteção à criança tem que verificar também a família. É proteger a família. Por que ela está naquela situação daquela adolescente?
1: Tem que ser o homem da casa, né?
0: Tem que ser o homem
1: infantil
0: da casa. Ah, então, tem que promover programas sociais, incluindo também em programas de transferência de renda, para que essa família possa ter o mínimo de condições. Sim. De manter aquela criança e adolescente fora do trabalho infantil. Então, aqueles casos, novamente, os casos que muitos espectadores falam que eu trabalhei, hoje está tudo bem comigo, não tive nenhum problema. Primeira coisa, esses são exceções à regra. A regra é que a maioria não tem direito a uma vida adulta adequada e não consegue quebrar esse ciclo com seus filhos.
1: Seria o mesmo caso desse outro ouvinte também que falou sobre os empresários que colocam os filhos para trabalhar na empresa e tem essa...
0: E a legislação é muito importante até para esses empresários que colocam. A legislação permite que contrate eles com adolescente com 14 anos como jovem aprendiz.
1: Como jovem aprendiz. É
0: então,
1: de bem diferente,
0: existe,
1: né?
0: Uma possibilidade dos empresários que querem colocar seus filhos para trabalhar a partir dos 14 anos nos seus estabelecimentos, nas suas fábricas. Então, como auxiliar administrativo, como dentro da administração da loja. Então, existem várias maneiras. Procure um sistema S, procure as instituições de aprendizagem, procure o Primeiro Passo, que é o governo do estado que possui também um programa de aprendizagem, e verifiquem como vocês podem colocar os adolescentes. Perfeito. Não fiquem simplesmente batendo murro em ponta de faca. Existem meios de poder adolescentes trabalharem de forma digna e que eles possam ser capacitados e darem valor ao trabalho.
1: Olha, muito obrigada, Daniel Areia, auditor fiscal do trabalho, pela conversa importante no dia de hoje. Obrigada, tá?
0: Obrigado, e eu estou à disposição sempre que precisar.
1: Muito obrigada.
0: Gente...
1: Obrigada, vamos conversar mais sobre isso. 8:06 agora.
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1: Uma empresa no ramo de construção está com inscrições abertas para o programa Jovem Aprendiz. Renato Bezerra.
2: Renato Bezerra.
3: Olá, pessoal. A Cimento Apodi está com inscrições abertas para o seu programa Jovem Aprendiz, que oferta 9 vagas para a fábrica de Quixaré, no interior do Ceará, e uma para a unidade do PECEM na região metropolitana de Fortaleza. Para se candidatar, é preciso ter entre 18 e 22 anos, ter o ensino médio completo e residir nas comunidades do entorno da unidade em que vai concorrer. A jornada de trabalho será de 6 horas diárias, com remuneração mensal de R$ 1.103. Os participantes do programa ainda terão acesso a café da manhã e almoço no local de trabalho, rota transporte, vale transporte, seguro de vida e acesso a plataformas voltadas para a saúde e bem-estar. As inscrições são gratuitas e devem ser feitas até o dia 14 de outubro por meio da plataforma GUP. O link de inscrição está disponível no site do Diário do Nordeste, basta clicar na editoria Papo Carreira. Renato Bezerra para a Rádio Verdinha FM 92.5 e TV Diário.
1: Valeu, Renato. Vamos para o intervalo? São 8h07, a gente volta já já e tem um assunto super interessante depois, hein? Vamos lá para Juazeiro do Norte, conhecer uma cearense que dedica o aniversário dela às crianças. Vamos entender já já.

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10: O Santuário de Fátima, no Crato, anunciou uma peregrinação para receber a réplica da imagem de Nossa Senhora de Fátima, vinda de Portugal. A imagem é uma cópia fiel da estátua instalada na Capelinha das Aparições, em Fátima, cidade portuguesa. A réplica chegará ao Brasil no dia 3 de novembro, em Fortaleza, e percorre uma série de cidades e dioceses, antes de chegar ao Crato no dia 13 de novembro. Diferentemente da imagem peregrina, que o Crato já recebeu em duas ocasiões, a nova réplica permanecerá definitivamente no município. Atualmente, existe apenas uma réplica autorizada da imagem de Nossa Senhora de Fátima no mundo, localizada no Rio de Janeiro, onde também está a única réplica autorizada da Capelinha das Aparições fora de Portugal. A nova réplica representa um momento histórico para o templo religioso, que se consolida como espaço de fé e peregrinação. O município do Crato abriga atualmente o maior monumento do mundo dedicado à Nossa Senhora do Rosário de Fátima. Com a chegada da nova imagem e a autorização expedida por Portugal, o Crato passará a contar com a segunda réplica autorizada da Capelinha das Aparições no mundo e com a segunda réplica autorizada da imagem original de Nossa Senhora de Fátima. Claudiana Morato para Verdinha FM.
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1: 8 horas e 12 minutos agora. Olha, vamos conversar agora, falar desse assunto, porque a gente vai conversar com a moradora lá do município de Juazeiro do Norte, na região do Cariri, completando aniversário hoje. Eita, parabéns pra ela, então. É a fisioterapeuta Poliana Soares, que faz aniversário no Dia das Crianças, e há muitos anos ela dedica esse momento às crianças nas comunidades lá em Juazeiro. Então, antes da data, ela já recebe doações de brinquedos para distribuir para os pequenos e já realizou grandes festas dedicadas a eles, em vez de uma festa de aniversário. No dia 12 de outubro, é assim que para Poliana, desde 2007, quando surgiu a ideia de comemorar a própria vida dessa forma, cuidando do outro. Então vamos conversar agora com ela sobre isso. Bom dia e feliz aniversário, Poliana!
2: Bom dia, Daniela. Muito obrigada. É um prazer enorme, né, agradecer pela oportunidade de falar um pouco sobre isso, né, e desejar um bom dia a todos os seus telespectadores e ouvintes.
1: Parabéns para você. Parabéns e muita saúde. Você escolher comemorar o seu aniversário, né, festejando e cuidando de outras pessoas. Como foi que surgiu essa ideia, Poliana, de você dedicar esse seu dia para as crianças das comunidades aí em Juazeiro?
2: Daniela, eu sempre amei muito meu aniversário. Então, assim, eu sempre achei que era uma data para celebrar, uma data para comemorar. E aí eu conheci um casal chamado Seu Wellington e Dona Maria das Graças. E Seu Wellington faz aniversário justamente também no dia 12. E aí eu ia fazer meu aniversário e ele disse: "Ah, Poliana, é o meu aniversário também." E eu geralmente sempre faço uma doação para as crianças, porque eu acho que não é à toa que a gente nasceu nesse dia. Não, que a gente foi escolhido, então tem um propósito. E aí, a partir desse dia, eu fiquei pensativa, eu disse: "Meu Deus, será que realmente é um propósito?" E aí, nas minhas orações, conversando com a minha família, eu disse: "Rapaz, acho que eu consigo fazer." E aí, no ano seguinte, eu me organizei, comecei a juntar um dinheiro do meu trabalho e tudo, e aí consegui fazer a primeira doação. No ano seguinte, os meus amigos do grupo da igreja, do SEG, me disseram: "Ei, a gente quer participar. E vamos fazer uma campanha." E aí começou, né? As festas, as brincadeiras. Então a gente conseguia juntar palhaços, pintura de rosto. E era uma festa muito grande, tudo isso era na casa da minha família. E era extremamente divertido, assim, muito, muito bom.
1: Agora, como foi que você fez assim essa festa para elas? Como é que você organiza isso? Que a gente tá vendo aqui, quem tá com a gente pela TV Diário tá vendo as imagens, né, dessas crianças todas. É muita criança. É distribuição de brinquedos. Elas já esperam, já que você já faz isso há um tempo, já fica nessa expectativa também, sabendo assim: vai ser aniversário da Poliana, vai ter festa pra gente.
2: Exatamente. Com o passar dos anos, ficava todo mundo na expectativa. Então, como eu moro no bairro Aeroporto, aqui no Juazeiro do Norte, nós organizávamos com um pessoal, os líderes comunitários, e entregávamos senhas.
1: Sim.
2: E aí, quando era no início de outubro, dia 1º, a gente começava a distribuir as senhas, tanto para os líderes comunitários, como para os funcionários da minha mãe, que distribuíam as senhas para as crianças. Então, a gente não tinha, a restrição de idade era para ser criança, né? Menino maior não participava, mas aí a gente, como tinha distribuição de lanche, como tinha distribuição de brinquedos, a gente primeiro começava o dia fazendo uma oração. Depois, começava as brincadeiras, a gente dividia por faixas etárias, e aí fazia várias brincadeiras. Depois fazia a distribuição de lanche com bolo, sorvete, picolé, refrigerante, suco. E no final eles faziam uma grande fila e aí distribuíam os presentes. Era assim que a gente fazia.
1: E esses presentes são doações? Você até já começou a contar, né, que você vai se organizando com todo mundo, mas você compra alguma parte? Quem quer ajudar também, como é que faz?
2: Exatamente. Então, assim, com as redes sociais, antes era mais no boca a boca, né? Eu juntava parte do meu salário para fazer isso. A minha mãe fazia uma doação, meu esposo faz a doação, o meu irmão, minhas cunhadas. Então, assim, era uma coisa família, meus primos, minhas tias faziam parte do lanche. Então, assim, ó, essa ajudou os lanches. O pessoal da igreja doava com relação às brincadeiras, às fantasias. E os meus amigos, as pessoas que me têm no Instagram, chegavam e diziam: Olha, como é que eu faço para doar? É, a minha mãe tem uma empresa, o pessoal chegava lá, eu vim doar um brinquedo. E era mais assim, no boca a boca. Os amigos da minha mãe também sempre participaram. Então, assim, eu digo assim, era uma festa muito grande, porque nós encerramos a festa por conta da pandemia. A pandemia fez a gente encerrar a festa, mas não fez a gente encerrar a entrega de brinquedos, né? Eu pensei muito em encerrar a entrega de brinquedos, porque eu engravidei e tudo. E aconteceu uma coisa que me fez pensar que não, né? Meu esposo disse: Vamos tentar só esse ano. Tava tudo muito difícil, né? A pandemia e tal. E aí, quando eu fui, pois vamos distribuir no carro. Entramos dentro do carro e saímos para distribuir. A primeira casa que eu cheguei, na primeira casa, que eu entreguei um presente, que eu tava com um presente na mão e gritei: Quem quer brinquedo? O menino veio lá de dentro da casa correndo e disse: Mamãe, eu não disse que ela vinha,
1: Oh,
2: ela
1: meu
2: ia fazer
1: Deus.
2: acontecer. Pronto. Ali para mim foi para dizer assim: é para não parar nunca mais.
1: Pois é, eu fico imaginando a expectativa deles nessa ansiedade de saber que vai acontecer e a sua responsabilidade também, né, Poliana? Imagina o tanto de responsabilidade que você não fica também, tipo, e se eu não conseguir juntar o suficiente? E se não der certo? E eles estão esperando. Pois
2: É
1: é.
2: exatamente sobre isso.
1: Então é uma responsabilidade também que você tem, porque quantas crianças mais ou menos você consegue presentear num dia como hoje?
2: No dia como hoje, a gente consegue presentear 200, 250 crianças. Quando a gente fazia a festa, chegou quase a 500 crianças, né? Então todo mundo dizia assim: meu pai olhava e dizia: Como é que cabe tanta gente aqui dentro?
1: Pois é.
2: Deus fazia com que coubesse. A gente se organizava, se juntava. Aconteceu até um fato tão engraçado, porque agora eu sou estudante de medicina e eu estava no Crato, na cidade aqui vizinha, e fui atender a paciente lá, né, toda feliz e tudo, perto de uma que a paciente estava. Aí o rapaz que estava do lado dela olhou para mim e disse: Como é seu nome? Aí eu disse: Meu nome é Poliana. Disse: Tu mora no Juazeiro? Eu disse: Moro. Moro no bairro aeroporto? Eu disse: Moro. Eu disse: Meu Deus. Ele disse: Ah, tu fazia a festa das crianças? Aí eu disse: Fazia. Aí ele olhou para mim e disse: Eu era uma criança e eu esperava todo ano por essa festa.
1: Menina, que história incrível!
2: Primeiro eu me senti bem velha, né? Porque. Mas depois eu fiquei: Meu
1: Eu te
2: Deus, eu não
1: entendo,
2: acredito.
1: Poliana, eu te entendo. Uma vez, um marmanjo olhou para mim e disse assim: Ah, eu te assistia quando eu era criança, chegando da escola, de farda.
2: Aí, assim, nesses pequenos momentos a gente percebe o quanto a gente fez a diferença em algum
1: Com
2: momento, né? No seu
1: certeza.
2: caso. No meu caso, aquilo ali para mim foi tão tocante que eu disse: Eu não acredito, não. Ele disse: Foi. E eu ficava todo ano esperando, porque era o melhor dia da minha vida. E aí eu acho que o dia das crianças é isso, né? Eu queria que eles se sentissem criança, eu queria que eles se divertissem, tivessem uma manhã de lazer. E se sentissem verdadeiramente crianças, né? Como o auditor falou antes, a gente vê a questão do trabalho infantil e tudo. Então, assim, a gente quer que as crianças sejam crianças, tenham esse momento, essa diversão, essa brincadeira, que para mim é uma honra. É uma honra fazer isso todos os anos.
1: Eu fico imaginando, viu, a emoção que você deve sentir e de escutar também esses relatos, né? Uma pessoa que era criança, que esperava, imagina. E imagina também a frustração de um pequeno desse que está aí nessa expectativa e não chegar ao brinquedo. Para quem está ouvindo a gente, quiser também ajudar esse teu projeto, para quem quiser contribuir, um empresário, alguém que tenha muitos brinquedos e que já não tenha mais utilidade para aquela criança. Quais são os brinquedos
2: Perfeito.
1: que você mais sente necessidade, que você acha que as crianças gostam mais? Como é que as pessoas podem te ajudar?
2: Bom, aqui no Juazeiro, a gente, por exemplo, a gente vai fazer as entregas nos sítios, a gente vai fazer as entregas no bairro Aeroporto, né, que é o nosso polo. E as crianças não. assim, elas são muito gratas, sabe? Eu acho que elas já sabem que eu vou passar, já sabem que fica aquela expectativa. Então a gente distribui boneca, carrinho, agora tem a maquiagem, as pulseirinhas que elas fazem, né? Que até estimula a coordenação motora fina. Então, assim, ioiô, agora tá a moda do ioiô. Então, assim, tudo que faz com que eles trabalhem a criatividade é o que a gente distribui. Então, assim, tudo é muito bem-vindo. Até os meus amigos perguntaram: ah, você aceita brinquedo usado? A gente aceita brinquedo usado que esteja em boas condições,
1: Que
2: né? Então,
1: sirva para
2: assim,
1: que a
2: boas
1: criança
2: condições.
1: brinque, né? Não adianta dar um brinquedo que
2: Exatamente.
1: não vá servir mais para uma criança.
2: Isso. Então, assim, a gente já recebeu muitos brinquedos usados em excelentes condições, tipo, até dos adultos que tinham aqueles carrinhos, né? Ah, eu fazia coleção, mas eu acho tão legal o que tu faz e distribuía a coleção e a gente organizava bem direitinho. Então, assim, brinquedos que são brincáveis, que são utilizáveis, a gente, sim. E as crianças não recebem com todo amor e carinho, pelo menos até hoje.
1: Que bom, viu? Que mais crianças tenham acesso aí a essa tua história, a essa tua generosidade, a esse teu coração, e que muita gente possa se juntar aí, né, a você, porque quanto mais gente se juntar, mais crianças vão ser presenteadas nesse dia. Então, que deixe alguma rede social, alguma coisa assim, qual o canal que as pessoas te encontram?
2: Tem a minha rede social, né, que é Poliana Soares, com dois L's e um Y. E tem o meu WhatsApp também, o DDD 88996354521. Então, quem quiser entrar em contato, né, que puder fazer alguma doação, entre em contato comigo, a gente vai conversando. Então, assim, é muito bom. Graças a Deus, eu tenho uma família que super me apoia, minha mãe, que é minhas mãos e meus pés, meu esposo, que estão comigo todo ano, meu irmão que distribui os presentes comigo. Então, assim, é a nossa rede aqui, graças a Deus, ela vem dando certo, né? Nossa
1: Que
2: Senhora vai
1: bom.
2: colocando a mão e vai dando tudo certo.
1: Que bom que continue assim, para que você tenha mais histórias para contar e que mais crianças dessas possam crescer e te contar depois e te encontrar que ganharam esse presente. Obrigada, viu, Poliana?
2: Amém.
1: Parabéns pelo
2: Eu que
1: teu trabalho. Feliz
2: agradeço.
1: aniversário
2: Bom
1: de
2: dia.
1: novo. Bom dia.
2: Obrigada.
1: Agora são 8 horas e 24 minutos. 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
1: Vamos para o intervalo agora, são 8 horas e 25 minutos. Depois do intervalo tem o Wilton Bezerra falando do futebol, já já.

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1: 8h27, o Wilton Bezerra chegando, hein?
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1: Eita, Wilton Bezerra, vai ter jogo, né? Hoje tem Fortaleza. Bora começar, então? O que você tem para falar desse jogo, Wilton Bezerra?
2: Bom dia, minha amiga Franciscana. Tudo bem?
1: Tudo bem, Wilton Bezerra.
2: Como estão as promessas?
1: As promessas estão bem cumpridas, viu? Estão pagas. Igual o povo da academia que tá pago, pois a minha tá paga também.
2: É, tá. Ótimo, isso aqui é importante.
1: A próxima vai ser ir a pé para o Cariri junto contigo.
2: Vixe Maria, acho bom você procurar outro companheiro, porque a minha condição física já não permite.
1: Permite,
2: certas extravagâncias.
1: Permite, sim. Você é uma fênix.
2: Como é?
1: Você é uma fênix.
2: Uma fênix.
1: É, quando a gente menos espera, você sai das cinzas e se transforma nessa
2: eu
1: figura
2: que era
1: ilustre.
2: A fênix cacheral.
1: É nada. É a fênix maravilhosa.
2: Pois tá bom, mulher. Tudo
1: e
2: bom,
1: aí, olha. Tudo bem, Wilton?
2: Pois é, hoje tem Fortaleza contra a CRB. O CRB, ele tá ali pela sétima posição, querendo entrar no grupo dos seis. Esse time alagoano tem sido bastante enjoado nos últimos tempos. Ele já pregou uma série de peças a Fortaleza e a Ceará. O time do Fortaleza fez uma péssima partida contra o América Mineiro, mas venceu por 1-0, só Deus sabe como. Os segundos tempos do time do Fortaleza têm sido uma praga. Até o treinador Altuori, no último jogo, perdeu a paciência. Fortaleza tem um problema sério no que diz respeito à peça de ataque. Os três centroavantes que ele possui, nenhum resolve. Militeiro andou marcando gols bonitos até, mas o número de gols perdidos tirou a paciência do treinador. Aí depois veio o Fogaça para substituir o Militeiro. Esse é que não deu na bola mesmo. Esse é que foi um fracasso fundamental. Na última partida, foi escalado, começo ao fim, não jogou nada. E depois o Chico da Costa. Também se machucou. Fez uma estreia razoável, de razoável para ruim, digamos assim. E se machucou. No setor de meio campo, Vitinho é assim uma indiferença para com o jogo impressionante. O jogo de extrema confiado a Pedro Henrique falece por falta de um pouquinho mais de inteligência desse jogador. Se sobressai o sistema de defesa, que ali também falha em matéria de cobertura, e um tripé de sustentação, que é, na verdade, o ponto alto da equipe. Fortaleza enfrenta o CRB. Parada dura, jogo é aqui. Fortaleza tem conseguido fora algumas vitórias que a gente fica procurando uma razão pelas quais elas foram obtidas, essas vitórias, e não encontra, jogando mal. É preciso consertar as coisas. Eu achei o Altuori, nos últimos jogos, meio que perdido. Mexe por mexer, mas não altera a forma de se comportar do time. Eu até, diante do jogo com a América de segundo tempo, eu dei uma olhada e disse, insípido, inodoro e incolor para falar a respeito do Fortaleza. Não é pouca coisa, uma definição dessa. Então, esse jogo marcado para 16 horas, nós estaremos lá comentando. Já o time do Ceará, ele pega uma parada indigesta, é o Botafogo de Ribeirão Preto. O jogo vai ser na casa do adversário. O time do Ceará é interessante. Ele conseguiu resultados expressivos jogando mal. Jogando mal. Empatou com o Operário e depois ele venceu o Avaí dentro da casa adversária. Jogando pedrinhas, como eu costumo dizer. Veio para o jogo no Castelão, o último que ele realizou, e conseguiu uma vitória expressiva e jogando bem, e que pese o placar de 1 a 0, foi uma bela partida do Ceará. Achei a mais robusta atuação do time dentro dessa competição. De modo que a expectativa é de que diante, sabe, deste sopro de uma certa tranquilidade, de uma certa felicidade, isso seja duradouro. E o time tem o mesmo espírito contra o Botafogo. O Ceará é o 14º colocado. Logo a seguir vem o Botafogo. Logo a seguir vem o Atlético. E na 17ª posição, aparece, 16ª posição, aparece o Avaí. Para o último, aquele que lidera o bloco dos desclassificados, são apenas 6 pontos. O Ceará não pode relaxar. São 6 pontos para o time do Avaí. Estou fazendo o cálculo, passando por cima de Atlético e de Botafogo. Então é preciso ter cuidado, mas quero crer que pelo processo anímico do time que a gente observou no último jogo, as coisas possam ser diferentes e positivas para o Ceará. É isso que se tem para este feriado, Daniela Delarroa.
1: Agora também o Floresta, ele bateu na trave de novo, não foi, Wilton?
2: Bateu, mas empatou demais. Empatou demais e perdeu na hora errada. A verdade é essa. Mas valeu o esforço. A gente sabe perfeitamente que o Floresta é um time diferente dos demais. É uma equipe bem organizada, mas que se presta, digamos assim, a outros objetivos por parte do seu dono, né? Quer formar jogadores. Então, eu diria que ainda vai demorar um pouco para ele criar raízes, sabe? E ir se transformando numa equipe com torcida, uma equipe com apoio de arquibancada. Mas é isso. Valeu o esforço do Lester e companhia.
1: Perfeito, Wilton Bezerra. Obrigada, hein?
2: Um abraço. Até mais ver.
1: Amanhã. Até mais ver.
2: Amanhã.
1: Amanhã, né, Wilton Bezerra?
2: Perfeitamente. Quando aqui estaremos comentando os dois resultados.
1: Perfeito, Wilton Bezerra.
2: Tá bom pra você?
1: Tá bom pra mim.
2: Seu companheiro entrou em férias aí?
1: Ele viajou, né? Foi pra um... Volta amanhã? Amanhã ele tá aqui?
3: Ah, eu acho que tá.
1: Amanhã ele tá aqui. Estão dizendo que ele tá aqui amanhã, Wilton.
2: Não, eu vou dizer. Se ele estiver aqui e não estiver trabalhando, eu não acreditarei.
1: A gente torce que esteja, né?
2: É, vamos torcer,
1: aí,
2: né?
1: Depois ele disse que é tu que não quer trabalhar.
2: Mas, rapaz...
1: Tu já pensou? Tu já pensou como é um absurdo?
2: Rapaz, absurdo isso. Mas valeu, abraçaço, até amanhã.
1: Wilton, eu espero te encontrar amanhã. A gente comenta o resultado, dos jogos, né?
2: Nos encontraremos.
1: Pronto, aí tu fala pra ele que ele saiu de folga, foi na quinta, foi Assunção, que ele nem veio mais, né? Na quinta, não veio, só veio até quarta, aí não veio quinta, não veio sexta, viu, Wilton Bezerra?
2: Ah, é, tá danado, tá?
1: Tá me surpreendendo. Né? Aí tu, amanhã tu pega ele de jeito.
2: Ele é um workaholic.
3: Eu não sei o que é.
1: Diz que, né? Vamos ver.
2: Workaholic. Ele é tarado por trabalho.
1: Pois é,
2: ele
1: diz que.
2: Ele é viciado em trabalho. Hein?
1: É, mas aí vamos ver, né, Wilton? Amanhã vamos ver, vamos conversar com ele como é que foi essa viagem aí, que ele fez, que ele aprontou. Por que ele nos deixou aqui? Cada coisa. Aí depois fala de tu, pra tu ver a injustiça.
2: É.
1: E tu aí trabalhando.
2: É um papagaio falador.
1: Se não for eu pra te defender, Wilton Bezerra.
2: Brasil, tudo bem, um abraço.
1: Um abraço, tchau. São 8:36. Nós temos aí um intervalo bem rapidinho, viu? E a gente vai voltar para falar sobre essa nossa... eu digo nossa experiência porque ela não é mais só minha. A partir do momento que eu compartilhei com você que eu ia para uma romaria e que eu ia levar vocês junto comigo e vocês de fato foram junto comigo. É como disse a Madalena hoje. Ela disse que eu, teoricamente, eu fui sozinha. Mas eu levei tanta gente comigo que o meu cordão, a gente recebe um cordão, que esse cordão, que é o de São Francisco, com os nós, e que esse cordão você vai nas intenções dando esses nós durante essa romaria, durante os 3 dias de caminhada, você vai dando intenções, fazendo as orações, dando os nós para as pessoas, né? O meu cordão ficou pequeno para tanto nó que eu precisei dar, para tantas intenções que tinham. E aí eu fiz um papelzinho anotando os pedidos dessas pessoas. E aí vocês acreditam que quanto mais eu anotava os papelzinhos, mais gente tinha no meu Instagram pedindo: bote meu nome, eu preciso de uma atenção para minha família, eu quero o nome de fulano, eu quero o nome de fulano também aí. E aí eu ia acrescentando mais papéis. Meu santo, meu São Francisco chegou lá na Basílica cheio de papel, cheio de intenções. E foi com tanta fé e foi com tanto esforço que eu cheguei em Canindé a pé, que o meu pé embaixo tem uma bolha de sangue enorme. A sensação que eu tinha é que eu estava com o pé em carne viva. E eu tinha visto há pouco tempo antes, que a gente parou para tomar café na estrada, e eu tinha visto meu pé, estava com a bolha d'água, aquela bolha de água. E eu falei assim: eu não vou desistir, eu estou mais perto do que longe, eu vou chegar. Nem que eu chegue com o pé sangrando, mas eu chego em Canindé. E aí eu cheguei. Quando eu tirei o tênis, que eu olhei, estava bolha de sangue. Poder da palavra e, né, e de tudo que acontece na vida, porque eu sentia que meu pé estava em carne viva. E eu falei: meu pé deve estar em carne viva pela dor que eu estou sentindo, mas eu não vou desistir. E deu tudo certo. E eu cumpri a minha promessa, que foi para a saúde da Serena, que é uma criatura, uma das mais importantes da minha vida, a minha cachorra que está comigo há 14 anos. Então é isso, eu vou para o intervalo agora, para a gente voltar do intervalo, trazendo imagens, trazendo conversas sobre essa experiência que eu levei tanta gente comigo, e que o mais bonito foi ver como a fé mobiliza, né? Como a fé toca as pessoas. E o mais bonito foi perceber também que as pessoas se sentiram com desejo de participar de uma experiência como essa, porque o que mais disseram foi: eu já ouvi falar das romarias, obviamente, mas eu não vi pelo lado de estar na romaria. Eu tentei fazer imagens e contar para que vocês se sentissem lá comigo. E aí, que bom que deu certo, porque foi a sensação que muita gente teve, que foi o que eu mais ouvi. Da emoção de estar numa romaria sem estar de fato caminhando, mas estar caminhando também junto comigo, né? Vamos para o intervalo para a gente voltar falando disso? 8 horas e 40 minutos, é bem rapidinho.

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1: São 8 horas e 43 minutos. Nós estamos de volta para falar um pouco agora sobre isso. E aí tem aqui a Mazela, disse: eu vi e chorei contigo, mulher, e vibrei também. Eu, disse Solange, de Maracanaú. E o que eu mais percebi, tem aqui também nosso ouvinte lá, a Sandra, de São Paulo. Eu tava com saudade de vocês. Ótimo retorno ao trabalho. Sandra de São Paulo, um beijo, Sandra. Tem a Bita também, minha querida Bita, que tá acompanhando aqui também, né, Bita? Um beijo para você. Ela tá com a irmã dela. É a Bita, a Rosilene. E quem mais, Bita? E a tua mãe, né? Um beijo para vocês, viu, Bita e Rosilene e a mãe de vocês. Olha, o que eu mais ouvi foram as pessoas dizendo que se emocionaram e que estiveram junto comigo, que sentiram junto comigo essa caminhada. Foi uma caminhada árdua, viu? Não foi fácil, não. Todas as vezes que eu disse que eu vou conseguir, é claro, não vai ser fácil. Eu sei que não vai ser fácil, mas eu vou dar conta. Só que eu não imaginei que seria tão difícil como foi. Nada do que eu disser para vocês e nada do que vocês assistam ou vejam vai ser nem perto do que é você pegar uma estrada a pé e chegar em outra cidade como essa de Canindé. E tá muita coisa envolvida. Tem um calor envolvido, tem o calor na estrada, tem o asfalto que pega fogo à noite, porque passa o dia inteiro, né, pegando fogo. Eu sentia a minha perna arder, a minha canela ardia do fogo e do calor. Tinha que levar mais de um tênis, porque pode ser que um tênis não desse conta. O que a gente vê muito na estrada são solados, abandonados de tênis que arrancam pelo calor. Então, a gente tem que levar papete para não aguentar o tênis, tem que levar chinelo para poder revezar, tem que passar vaselina nos pés para aguentar. Eu banhava meu pé de vaselina e mesmo assim, com todo esse cuidado, várias bolhas nasceram no meu pé, inclusive uma bolha de sangue embaixo do meu solado, que foi o que me prejudicou mais na caminhada. Então, não foi fácil, é muito difícil, o calor atrapalha demais. A distância, né, obviamente, são 100 quilômetros, mas deu certo. Deu certo, e vocês vão agora acompanhar um vídeo que eu fiz durante todo o processo, desde a saída de Fortaleza, a saída do meu apartamento, me despedindo da Serena, que foi a grande motivadora disso tudo, até chegar em Canindé. E aí vocês vão ver essas pessoas que estiveram junto comigo, vocês estiveram também, e tava lá. Eu vou, enquanto a gente tá, como a gente tá pelo rádio, pela televisão, eu vou conversando com vocês e tentando dizer um pouco para quem tá pelo rádio, para que entenda, para que ninguém fique de fora, tá? Vamos acompanhar

0: vocês. Eu vou pensar em tu em cada quilômetro. Viu?
1: É muito quente. A paisagem está de

0: that is the Jesus Cinema. Jesus
1: Cinema. E tinha massagem também, porque era difícil suportar as dores.
0: Agora da Fazenda Boisa, são 4:30 da tarde. Previsão de chegada no nosso destino final às 10 da noite, que é em Campos Belos. Então, esse é o segundo dia da procissão. Bora! Dessa vez para reunir os romeiros, porque hoje tem muito romeiro chegando no Canindé por conta da festa, né? Dos 800 anos de São Francisco. Estamos indo para Campos Belos. Estamos na metade do caminho, 10 quilômetros já foram percorridos.
1: E as redes eram 100 redes, todas uma do lado de uma da outra. Tinha dificuldade até de se mexer. É muita gente participando dessa romaria.
0: É necessária, para todo mundo faça uma vez na vida. Aqui tem gente que faz há 29 anos. Tem gente que faz isso há 5 anos. Tem gente que vem todo ano. Para mim, essa experiência vai ser muito válida. E pronto. Não farei de novo.
2: Teve uma queda na estrada ontem. E aí ele caiu junto comigo, né?
1: A imagem
2: de
1: São Francisco.
2: Mas ele machucou o nariz. Isso diz muito, né? Eu poderia ter me machucado feio. Mas na queda, só ele que ficou assim. É por elas.
1: E os três animais vivos. E era preciso ter esses momentos de massagem.
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0: São 4:44 da tarde, a gente está saindo aqui de Campos Belos para ir para Caridade. São 21 quilômetros. Lá a gente dá uma parada curta para seguir para Canindé por mais 24 quilômetros. No total são 50 quilômetros. Cheio de calo, vou vindo de ambulância pro próximo trecho, para daqui pegar um carro. E vou indo pra fazenda.
4: Mas a tua voz é igual do rádio.
1: E aí eu encontrei uma ouvinte no meio da romaria.
0: Mandar uma alô pra ti, então, segunda-feira.
4: E adoro ouvir o seu programa, viu?
0: Mas que presente, tá vendo?
4: Muito legal. Traz muita informação boa, maravilhosa.
0: Eu vou dar uma alô pra você.
4: E real.
0: Esse segundo eu vou trabalhar.
4: Ah, é? Oh, que coisa boa.
0: É transformador, né, participar desse momento.
4: Ave Maria. Assim, uma emoção tão grande que eu não sei te dizer. Passa assim, embora você cansada.
5: Fica leve, né?
4: Você, depois, se o céu for assim.
0: Que lindo.
6: Agora, tu já acorda assim, feliz desse jeito?
7: Quase feliz assim, feliz assim.
6: Rapaz, tem a animação do povo, né?
7: Aham, sou Dona Maria. Tô com 20 anos que pratico.
6: 20 anos na Romaria? É mesmo? Mas tu já fez andando mesmo assim?
7: Não, nunca não. Muitas delas me chamaram pra andar com elas, mas...
6: Tu dá o suporte, dá
7: o suporte.
6: Essa animação.
7: Isso.
6: Mas fazer a Romaria mesmo andando igual a nós,
7: não. Não, não, não.
8: Pirou, o que é que tu acha do povo que fica se maquiando e não vai pra missa?
7: Rapaz, é difícil. Esse negócio aí...
6: O povo se maquiando.
7: Se maquiando pra poder ir pra missa, pra poder andar. Se maquiar pra andar, levar por ele na cara.
8: Como é que
7: diz? Bora, pessoal, né? Não é de maquiar, não. Você não é pra festa, não. Bora cuidar, bora cuidar.
9: O café tá sendo cerrado. Daqui a pouco começa os fogos, viu? Bora, bora. Levantando, caindo a filhinha. Bora.
0: A gente vai parar agora pra tomar café da manhã. Aqui na estrada. Eu já sinto muito meu pé. Meu pé tá doendo demais.
10: Muitos encontros, muitas pessoas diferentes. Pessoas que...
0: Eu consegui. Pela Serena. Pela Serena, pela Calunga, pela ternura. E por todo mundo que veio comigo.
11: Paulo, deu certo.

0: 5 horas de caminhada. Eu tô mal nem sentindo meu pé. Parece que a bolha abriu. A sensação aqui, a planta do meu pé tá em carne viva. Mas eu não desisti. Eu cheguei, Serena, eu cheguei.
1: Ao nosso Canindé, onde daí se divide a festa.
2: E aí tava a bolha de sangue embaixo do pé.
3: O importante é que deu certo.
4: Serena, curti, filha.
2: E eu fui pra Basílica. Minha cidade lotada. Mal dava pra entrar na igreja. Muita gente, muitos fiéis. Canindé arrasta gente de todo canto. A Casa dos Milagres também é outro ponto também de muita procura. As pessoas levam, se tem algum problema de saúde, leva parte do pedacinho da réplica, da parte do corpo, para deixar lá no local dos milagres. Tem um cantinho das orações, onde eu levei as promessas e os pedidos
4: vem
2: de todo
4: entregue.
2: Mundo.
4: Isso aqui vem comigo de Fortaleza.
2: E o cordão
4: cada
2: de nós.
4: Nó desse foi para uma pessoa, pedindo especificamente para uma pessoa. Aqui tem várias pessoas, várias. Eu não caminhei sozinha nessa estrada.
2: Eu não me senti sozinha, nem um minuto.
4: Todos vocês vieram comigo. E agora eu vou entregar.
5: Mestre, fazer que eu procure.
2: E aí fica lá, na Basílica, o cordão.
5: Consolar.
2: E o pôr do sol e o amanhecer na estrada é uma das coisas mais lindas que eu vi.

0: Foi bonito, viu? Foi muito bonito. Foi muito lindo ter vocês comigo. Muito lindo. Ah, Mazé perguntando aqui como foi que eu me senti depois da Romaria. Mazé, eu me senti só no espírito mesmo, porque o meu corpo tava todo mastigado. Ainda está mastigado, viu? Eu vim pra cá mesmo me arrastando. Tô aqui caxingando, andando com dificuldade, porque foi, é muito sacrifício, né? São três dias. São muitos quilômetros, e cada quilômetro é uma. Você agradece mesmo, é uma vitória. Cada quilômetro é uma vitória. Então, aqui a nossa ouvinte disse assim: eu fiquei preocupada com as lesões nos teus pés, mas deu certo. Deu certo, Silvânia, deu certo. Nessa equipe toda que eu fui, tinham profissionais da saúde, né? Tinham fisioterapeutas, tinham enfermeiros, tinham médicos, então estava todo mundo se cuidando. E eles faziam as drenagens, né, nas bolhas, para botar uma linha e deixar a linha drenar. É um processo bem, bem... E eu com toda essa estrutura, imagina, eu com toda essa estrutura, eu senti dificuldade. Tu imagina esses romeiros, que são os famosos romeiros raiz, que vão só na fé mesmo, né? Eles dormem, sabe aonde? Na estrada. Eles dormem no chão. Eles não têm estrutura. Bota uma rede no meio do mato lá, e foi difícil. E mesmo com a estrutura foi difícil. Deixa eu escutar aqui um áudio.
1: Bom dia, amigos e ouvintes do Bom Dia Nordeste. Muito feliz porque Daniela conseguiu pagar sua promessa. Muitas emoções nas postagens dela. E a gente aqui do lado de cá, na torcida. Muito boa essa aproximação do apresentador com nós, ouvintes. Tem uma amiga minha, a Leuda, da Tropa do Mob, diz assim, ela sabe o número do telefone da rádio e não sabe o meu. Para você ver como é bom essa aproximação com a galera daí. Um cheiro, um abraço para todos. Que Nossa Senhora possa abraçar e nos proteger com o manto dela, e São Francisco possa continuar protegendo os nossos animaizinhos.
0: Amém. Amém. Os animais precisam demais, né? Os bichinhos. Eles precisam tanto. Então, que São Francisco continue abençoando. Obrigada pela companhia de todos vocês. Deixa eu liberar aqui mais um ouvinte. Tem aqui a Bita, que está assistindo com a Josileide. Um beijo, viu, meninas? Tem mais ouvinte participando também. Tá, Wanda.
2: Bom dia, Aline. Bom dia, Daniela.
0: Bom dia,
2: de Lavô. Dani, eu fiquei com tanta pergunta. Eu vi aqueles seus calos nos seus pés. Já tava seguindo. Acho que eu tava atrás de você.
0: Oh,
2: Dani,
0: eu
2: quero parabenizar toda, desejar feliz Dia das Crianças para todas as crianças, principalmente para os meus 5 netos. Júnior, Luísa, Isabel, Heloísa e Ítalo.
0: Tá.
2: Um feliz Dia das Crianças para eles. Tem um que já tem 21 anos, mas ainda é meu bebê. Mora em São Paulo, os três e duas aqui.
0: Um beijo para você.
3: Bom dia. Que hoje seu dia seja abençoado.
0: Já tá
3: Minha
0: sendo.
3: Mãe tá aqui. Chorou quando viu as suas imagens indo pra Canidé. Com emoção.
0: Emoção, né, Ana Regina? Um beijo pra você e pra Fransquinha. Eu vi meu nome lá, Marcos e Kelly. Eu botei o nome de vários ouvintes no meu papelzinho que eu deixei na Basílica. Vários ouvintes estão com o nome lá protegido. Muitos também nas orações junto comigo. E eu vou, então, embora hoje nesse feriado, desejando um bom dia pra você. Que Deus proteja as mensagens que não foram lidas ou não foram para o ar. Eu vou olhar todas, porque todas estão aqui comigo. Esse vídeo, para quem está pelo rádio e não pôde assistir, eu vou colocar no meu Instagram agora. Então, vocês vão poder assistir por lá também. Daniela de Lavor. Só procurar lá no Instagram que vocês assistem esse vídeo por lá. Porque esse tipo de coisa precisa ficar na memória, como já está. Mas precisa também ficar guardado e documentado aí no espaço, né? Para que cheguem outras pessoas. Muita saúde para todos vocês. E o que eu pedi foi saúde e caminhos abertos. Então, caminhos abertos e saúde para todos nós. Um beijo para essa equipe maravilhosa. Amanhã eu tô aqui de novo, hein? 5 horas da manhã, para dar o meu primeiro bom dia para você. Um beijo, até amanhã. Tchau.

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3: Estão abertas até o dia 13 de outubro as inscrições para mulheres empreendedoras interessadas em participar da Feira Marias do Juá, durante a Romaria de Finados. A iniciativa é realizada pela Prefeitura de Juazeiro do Norte e disponibiliza 50 vagas para comercialização de artesanato, trabalhos manuais e produtos alimentícios artesanais. A feira vai ser realizada de 30 de outubro a 1º de novembro na Praça Padre Cícero. As inscrições devem ser feitas exclusivamente por formulário eletrônico disponível nos canais da Prefeitura. Das 50 vagas, 30 são destinadas à categoria de artesanato e trabalhos manuais, enquanto as outras 20 são para alimentação e produtos alimentícios artesanais. Podem participar mulheres com 18 anos ou mais que residam em Juazeiro do Norte ou comprovem o desenvolvimento de atividade econômica no município. A condição de microempreendedora individual, MEI, poderá ser considerada como critério complementar de classificação, desde que comprovada no momento da inscrição. Entre a documentação necessária, CPF, comprovante de residência ou de endereço da atividade econômica realizada em Juazeiro do Norte. As informações completas sobre o processo seletivo estão disponíveis no edital publicado no Diário Oficial do Município, acessível pelo site da Prefeitura. Claudiana Mourato para a Verdinha FM.
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1: Muito bem, estamos de volta aqui no Ceará Tech Summit 2026, na quinta edição. Hoje é um programa especial porque é o último, a gente vai retratar o último dia, nessa segunda-feira, dia 12, feriado. E você sabe que o Ceará Tech Summit é onde a tecnologia e os negócios do futuro se encontram. E quando o assunto é transformar conhecimento técnico em inovação aplicada para o mercado, a indústria cearense é protagonista, né? Para entender o momento e os próximos passos desse ecossistema, a gente vai conversar agora com Tarcísio Bastos, que é gerente da Unidade de Inovação e Tecnologia do SESI Senai Ceará. Tarcísio, muito bom dia, seja muito bem-vindo, tudo bem?
2: Tudo bem, muito boa tarde.
1: Bom dia, muito boa tarde, boa noite, não tem problema algum.
2: Muito bom dia, me atrapalhei um pouco. É um prazer estar aqui, poder contribuir com informações que possam ser pertinentes ao público, né, mostrando um pouco do trabalho que a indústria vem desenvolvendo para a sociedade cearense ao longo da sua existência, principalmente do nosso sistema SESI-SENAI.
1: E tem um papel fundamental e relevante. Agora, só para entender, para quem tem em casa poder acompanhar, como é que o SENAI pode estimular o espírito inovador dos estudantes de educação profissional, por exemplo, para que eles não sejam apenas preparados para ocupar vagas no mercado, mas também capazes de criar soluções e novos negócios?
2: Em primeiro lugar, além da formação técnica, que é a tradição do SENAI, hoje nós ensinamos a trabalhar, né? Que é muito mais do que ensinar a fazer algo. É ter uma postura proativa dentro do mercado, dentro do ambiente de trabalho, né? Com noções de disciplina, empreendedoras, com noções de sociais, né? Que são exigidas hoje dentro do mercado. Mas, além disso, a gente desenvolve toda uma formação empreendedora com nossos alunos. Hoje o SESI Senai tem um programa chamado Saga da Inovação, em que todos os nossos alunos passam por esse processo no sentido de desenvolver uma cultura empreendedora. Então eles recebem desafios das indústrias e transformam esses desafios em soluções que são efetivamente aplicados pela indústria, isso durante ainda a fase escolar desses alunos.
1: Nós estamos aqui no Ceará num momento super importante, onde o Ceará é visto para novos negócios, seja de tecnologia, seja na área da indústria, da agroindústria. Nós temos hoje um grande parque industrial no estado do Ceará. E o Ceará deve muito a esses alunos que saem do Senai, porque para onde você olha, você ou já encontra um profissional já formado ou em formação vindo do Senai, né?
2: Com certeza, com certeza. Ao longo da existência só aqui no Ceará, nós temos mais de 1 milhão de pessoas já formadas dentro do Senai. Para que você tenha uma ideia, anualmente nós formamos aproximadamente 70, 80 mil alunos. Né? Isso todo ano, 70, 80 mil alunos novos. Né? E eu estou falando só de Senai.
1: Certo.
2: Você ainda tem toda a educação básica do SESI, que contempla mais 10 mil alunos anuais, desde o ensino fundamental, do ensino infantil até o ensino médio, né? Toda a educação básica, e o programa de jovens e adultos desenvolvidos pelo SESI dentro das indústrias. Isso nos dá um volume de formação superior a 100 mil pessoas sendo beneficiadas anualmente. É importante dizer que hoje muitas das indústrias têm como requisito para a contratação que esses alunos sejam egressos do SENAI. Somando a tudo isso, boa parte de nossa formação se dá dentro da própria indústria. Hoje, do total de alunos de aprendizagem nosso, aproximadamente 9 mil alunos estão cursando suas formações dentro de unidades fabris, né? No setor de calçado, no setor metal mecânico, no setor da construção civil, enfim, em 27 setores de atuação do SENAI no estado do Ceará.
1: Obviamente, com todo esse respaldo, com todo esse carimbo de aprovação da qualidade dos alunos dos egressos do SENAI e do SESI, a gente vê hoje uma exigência cada vez maior na área da tecnologia. Como é que o SENAI e o SESI atrela, traz, patrocina essa tecnologia para esses novos alunos?
2: Hoje eu vou começar pelo SESI, mostrando um exemplo específico, que é a formação tecnológica dentro da formação básica, da educação básica, Os alunos, desde o ensino fundamental, passam por um processo de desenvolvimento tecnológico, principalmente na área de automação e robótica. Para ilustrar esse trabalho, três semanas atrás, os nossos alunos aqui do estado do Ceará foram campeões da América no concurso americano, né, de todas as Américas, de robótica. O ano passado nós tínhamos sido terceiro lugar mundial, né, no concurso em Singapura. Desta vez o concurso foi nos Estados Unidos. E alunos bastante velhos e experientes, um com 10 anos e outro com 11 anos de idade, né, representaram o Brasil nesse trabalho. Isso pelo lado do SESI. Toda a formação do SESI é baseada numa metodologia chamada STEAM, em que são fortalecidas as ciências, as tecnologias, as engenharias e a matemática. Né? No SENAI, todos os nossos alunos passam por formação focadas em novas tecnologias. Mesmo que eles estejam em áreas que tradicionalmente não são tão intensivas de tecnologia, como, por exemplo, a parte básica de construção civil, porque já existe hoje uma construção civil bastante tecnológica, esses nossos alunos hoje eles têm uma formação muito forte em tecnologias 4.0, em robótica e em sistemas avançados, inclusive utilizando inteligência artificial. 100% dos nossos alunos, sempre, em qualquer curso, ele passa por alguma formação envolvendo essas novas tecnologias, importantes hoje para o desenvolvimento da própria sociedade e do país.
1: Sr. Tarcísio, um evento como esse, será Tech Summit em sua quinta edição, onde a gente observa não só jovens, mas pessoas já maduras, buscando tecnologia, buscando estar presente nesse mundo, que não tem como regredir, não tem como voltar, a gente não pode mais brigar. Qual é a participação na prática do SESI e SENAI aqui no Ceará Tech Summit?
2: Bom, o SESI e o SENAI são parceiros históricos do SEBRAE nesse processo. Atualmente, nós temos vários programas em desenvolvimento em conjunto, né? E aqui sempre nós trazemos toda a nossa expertise para contribuir com essa feira que já está se tornando tradicional no calendário cearense de eventos. Então, a nossa participação se dá, em primeiro lugar, no apoio à própria realização do evento, mas principalmente em trazer a nossa expertise para contribuir com as atividades da feira ao longo do seu período de realização. Aqui hoje nós estamos com o stand, trazendo nossas equipes dos nossos institutos de tecnologia e inovação, né, que apresentam ali um pouco do que nós fazemos dentro de nossas escolas. Aí nós temos hoje uma apresentação de realidade virtual, realidade aumentada, como também um pouco da parte de robótica e da indústria 4.0 aplicada realmente aos processos de produção.
1: Onde as escolas do SESI e do SENAI estão no Ceará? São quantos alunos, são quantas unidades? Tem também a questão do EAD para facilitar ainda mais essa absorção de conteúdos, né?
2: Isso. Escolas físicas. Pelo SESI, nós temos 4 escolas em Fortaleza, uma escola em Horizonte, uma escola no Maracanaú, uma escola em Juazeiro e uma escola em Sobral. Cada escola dessa com 1.200 alunos. E nós estamos em fase de construção de mais 2 unidades, uma em São Gonçalo e outra no Eusébio. A nossa expectativa é ainda construir, com essas 2 que já iniciaram o processo, mais 4 escolas. Com relação ao SENAI, nós temos 6 unidades em Fortaleza, região metropolitana, Sobral e Juazeiro do Norte. E temos 11 unidades móveis para cobrir outras regiões do estado.
1: Uma das coisas mais citadas e mais lembradas, seu Tarcísio, é a escola de hotel que o SENAC mantinha. E eu vi muitos colegas lá, de onde eu vim, da empresa anterior, falando da satisfação de ver o filho entrar como um aluno, sair como um chefe de cozinha, e chefe de cozinha hoje trabalhando na Europa. aluno vindo proveniente do investimento, do dinheiro público, que a gente vê esse retorno. Ou seja, é o sistema que, sem dúvida alguma, é uma referência não só na formação, mas na continuação da vida desses jovens, né?
2: Com certeza, com certeza. Nós temos experiências muito exitosas. Essa do Senac é um exemplo muito claro da aplicação da formação na transformação da vida das pessoas, mas, acima de tudo, contribuindo um pouco também com o próprio mecanismo de mercado, né? Na medida em que ele mantém em funcionamento um hotel, que além de gerar resultados financeiros, gera principalmente a formação de pessoas da mais alta qualidade. Nós já tivemos um exemplo desse lá no passado do Colégio Pia Marta, não sei se você lembra.
1: Lembro.
2: Que nós formávamos muitos profissionais.
1: Verdade.
2: Para restaurantes, né? E esses profissionais hoje estão espalhados na Europa inteira. Aqui dentro do sistema Senai e SESI, é muito importante e interessante a gente citar a quantidade de pais que foram alunos do Senai, principalmente, e que hoje fazem questão de trazer seus filhos para passar pela mesma jornada que eles passaram. A capacidade de transformar vidas, Gleitson, é muito grande, né? Nós tivemos, no passado não tão distante, alunos que chegavam em situações muito delicadas dentro do Senai. Pessoas que praticamente, jovens que cuidavam da própria família, já com 14, 15 anos de idade. Né? Tem um fato muito interessante de um jovem que eu fui professor dele, com 14 anos. Ele era filho de uma mãe que era prostituta, o pai era preso à época e ele tinha que cuidar de dois filhos menores ainda do que ele. Né? E esse jovem terminou o Senai e alguns anos depois voltou ao Senai para me encontrar e agradecer ao Senai porque ele tinha se tornado um empresário, graças ao curso que ele fez no Senai. Então isso é muito comum, a contribuição e o papel que essas casas têm tido ao longo de sua existência para a sociedade brasileira de uma maneira geral. Né? Se nós considerarmos o Brasil inteiro, nós estamos falando aí em algumas dezenas de milhões de pessoas formadas e que, graças a essa formação, conseguiram dar um destino à sua vida. Né? Quantas dessas pessoas saíram da possibilidade de irem para a marginalidade ou mesmo de não ter uma vida mais duradoura. Né?
1: Ou não terem vida, né?
2: Ou não terem vida, exatamente.
1: Voltando aqui para a questão do Ceratec Summit, qual é a importância de aproximar startups, universidades, centros de pesquisas e indústria para acelerar a inovação? E o que, que ainda precisa avançar no Ceará para fortalecer essa conexão?
2: A startup, pela própria característica, ela é uma grande aceleradora de implementação de novas tecnologias. Né? Ao receber desafios, as suas capacidades técnicas, as suas competências, permitem, de uma maneira muito rápida, de encontrar e implementar soluções. E aí, dentro desse processo, entra a academia como a grande geradora do conhecimento de uma sociedade. Ela não só armazena o conhecimento gerado, mas ela tem a responsabilidade, né, e a capacidade de gerar um novo conhecimento. E esse conhecimento, associado a pessoas que conseguem realizar, faz com que realmente as soluções não só sejam geradas, mas sejam implementadas em curto prazo. É importante salientar que esse processo é importante, porque o nosso país, apesar de toda a sua grandeza, apesar de toda a sua riqueza, ele é um país ainda que não é grande detentor de tecnologias, ele ainda é muito dependente. E a soberania de um indivíduo, como a soberania de um país, ele passa, entre tantas outras coisas, pela sua capacidade de dominar a tecnologia vigente. Ser dependente de alguém que desenvolve tecnologia é um risco muito grande e uma dependência desnecessária.
1: Nós estamos conversando com o Gerardo Bastos, que é Tarcísio Bastos, né? Tarcísio Bastos, que é gerente de unidade de inovação e tecnologia do SESI Senai Ceará, conversando sobre todo esse movimento, né, do trabalho tão importante do SES, do Senai, com a ligação com a tecnologia. Tarcísio, o que é que diferencia a atuação do Senai no apoio à inovação industrial e como esse trabalho pode beneficiar tanto as empresas quanto os trabalhadores?
2: Muito bem, Gleide. Hoje o Senai e o SES, eles conseguem fazer uma jornada completa do processo de inovação. Além de identificarmos demandas específicas de uma empresa industrial, como demandas setoriais ou tendências tecnológicas, a gente hoje possui equipes que são capazes de, a partir dessas demandas, desenvolver e organizarem os próprios projetos, buscarem recursos para financiar esses projetos, sejam recursos públicos ou recursos privados, e também de ajudá-los no processo de desenvolvimento de soluções. Hoje, para que uma indústria possa acessar a uma nova tecnologia, ela tem o caminho do processo de inovação aberta, do qual nós fazemos uma gestão muito boa em lançar editais que beneficiem empresas que queiram resolver problemas, como também a gente consegue organizar projeto para as empresas para que elas possam submeter, por exemplo, a recursos da FINEP, a recursos do BNDES e até mesmo a recursos internacionais. Além de tudo isso, hoje nós temos uma plataforma de inovação para a indústria que funciona em nível nacional, que ao longo de sua existência, nós estamos aproximadamente com 10 anos que lançamos essa plataforma, já disponibilizamos mais de R$1 bilhão de reais em recursos única e exclusivamente para apoiar processos inovativos dentro da indústria. E, obviamente, todo esse trabalho, como a inovação tem que ser, ela só existe se essa inovação ela beneficiar a sociedade. Enquanto tem um empresário aqui do estado do Ceará, que é o Antônio Caracas, da Construção Civil, que ele diz o seguinte: para ele a inovação acontece quando gera a primeira nota fiscal. Enquanto ela não gera benefício para a sociedade, não só nota fiscal, mas qualquer outro benefício, ela é apenas uma invenção, né? E por mais genial que seja, ela não dá contribuição nenhuma.
1: Verdade. O grande Antônio Caracas tem um legado imenso, né, na construção. Tarcísio, topa fazer aqui um pinga-fogo, pergunta rápida, resposta rápida?
2: Com certeza.
1: Então vamos lá, o Ceratec Summit... Em uma palavra, na visão do SES e Senai.
2: Uma grande oportunidade para que empresas e desenvolvedores se conectem, à academia em busca de soluções mais ágeis e mais pertinentes às demandas do Estado.
1: Qual é o maior gargalo atual para a inovação das empresas do Ceará? Falta de capital ou falta de mão de obra qualificada?
2: Eu diria que cultura.
1: SES e Senai, ponte para o futuro ou motor de presença da indústria ideal?
2: As duas coisas.
1: Muito bom. O empresário cearense já entendeu o valor real da tecnologia ou ainda só compra por necessidade?
2: Já entendeu o valor real da tecnologia, mas ainda precisa avançar mais.
1: Com o avanço da inteligência artificial, a forma técnica precisa mudar na velocidade dos algoritmos ou não?
2: Sim.
1: A indústria local está pronta para absorver os jovens talentos e tecnologia antes que eles trabalhem para fora, para outros estados, outros países?
2: Totalmente. 85% dos nossos jovens hoje são absorvidos pela indústria.
1: E qual é hoje a habilidade técnica mais desejada pelo mercado industrial do Ceará?
2: Saber trabalhar.
1: E qual é o soft skill mais difícil de encontrar na nova geração de profissionais?
2: Resiliência.
1: Resiliência. Peguei o Tarcísio aqui sem avisar para ele, sem combinar antes, mas sabendo de todo o envolvimento que ele tem na temática, eu entendi que era fácil fazer esse pinga-fogo aqui. Tarcísio, diante de um evento grandioso como esse, diante de instituições tão grandiosas as quais você representa, e vendo essa geração transacionar, porque nós temos uma geração saindo e uma geração chegando. Qual é o raio-x que você faz desse encontro? Há turbulência, há desencontro ou há uma sinergia?
2: A sinergia ela tem que ser construída, né? A turbulência ela é natural e o conflito é que gera a mudança, a diferença e o crescimento. Então toda geração, a nossa geração, passou pela mesma dinâmica. A diferença hoje é que esse processo é muito mais rápido do que foi há 20 a 30 anos atrás. Hoje o jovem já nasce conectado. A gente costuma dizer que já na barriga da mãe ele consegue já compreender que o mundo aqui fora, apesar de analógico, já é muito digital. E ele consegue se conectar a isso e cada geração consegue ter um padrão de conectividade muito maior do que a anterior. E daí alguns conflitos são naturais. E eu queria te pedir permissão para um detalhe apenas.
1: Por favor.
2: A maior importância para que esse conflito ele seja produtivo é a geração anterior compreender as necessidades da nova geração. Eu venho de uma geração que criou o computador, mas não foi usuário dele. E somos a geração que educa aqueles que não criaram o computador, mas são extremamente usuários. E muita gente ainda não se acostumou com essa dinâmica. É importante entender que o jovem atual não tem aquele raciocínio de longo prazo. Por quê? Porque ele está acostumado, assim como a tecnologia digital, a ter soluções imediatas. Você não espera 5 dias para que uma resposta seja processada através de um algoritmo. Imediatamente você tem uma resposta. A minha geração aguardava muito tempo, né? Sou da geração que a nossa pesquisa era no Delta Larousse. E essa geração atualmente a pesquisa é no telefone celular.
1: Falando em telefone, nós temos uma idade próxima. Até para se fazer uma ligação interurbana, nós tínhamos que nos deslocar para uma operadora, fazer um pedido de uma ligação, ir para uma cabine telefônica, contar o tempo da ligação para poder pagar o valor, né?
2: Exatamente. Isso acontecia dentro de casa. Lembro muito dos meus pais querer falar, minha mãe querer falar com o irmão dela que morava em Belém. Então, mesmo com o telefone em casa, a gente ligava para uma operadora, a operadora que fazia a ligação lá para Belém, e depois de meia hora, recebi o retorno dizendo que a ligação estava na linha, né?
1: As coisas mudaram muito. Hoje, você falou agora há pouco também, aí dando um salto para a tecnologia. A gente está gravando aqui e daqui do lado os estudantes, os jovens estão aí também vendo ali as novidades. Falando aí do analógico, né, da coisa incipiente para a tecnologia 4.0 que você citou agora. Tarcísio, a pequena e média empresa, na sua visão, consegue aplicar conceitos de indústria 4.0 sem quebrar o caixa?
2: Hoje, essa é uma pergunta muito boa, Gleice. A tecnologia, muitas vezes ela é encarada como algo muito distante, muito difícil e muito caro. Vai depender muito da demanda de cada tipo de empresa. Eu posso citar, por exemplo, o setor de panificação, em que processo de automação no atendimento hoje já é bastante desenvolvido. Né? Mas se você pensa em robótica, em equipamentos com alto índice de conexão, né? Equipamentos smart, né? Aí nós já temos uma distância considerável. A média e grande empresa tem uma capacidade, sim, mas a pequena e a microempresa precisam realmente do apoio, não só de recursos públicos ou mesmo de origem privada, mas também da academia e das instituições que promovem a inovação e a educação profissional, como é o caso do SESC, do SENAI, do SENAC e do próprio SEBRAE. Isso é fundamental.
1: Onde, na sua visão, onde a inovação industrial do Ceará estará daqui a 5 anos?
2: Boa pergunta.
1: Essa dá para refletir, né?
2: Essa dá para refletir. Eu espero, né, que a gente possa, daqui a 5 anos, pelo menos, estar conectado a desenvolvimento tecnológico que nos permita soberania. Né? Eu costumo dizer que comercialmente você pode optar por importar uma placa fotovoltaica da China, por exemplo. Mas não podemos abrir mão de dominar a tecnologia de fabricar a placa. E a minha expectativa é que o nosso processo de inovação esteja focado exatamente nisso. Né? Mesmo que economicamente ou comercialmente a gente faça a opção de aquisições de componentes e materiais externos por uma questão de preço, a gente não abra mão de dominar as tecnologias. O estado do Ceará hoje tem um potencial muito grande, mais um agora, além do vento e do sol, né, que há dezenas de anos atrás para nós era um problema. Nós só ouvíamos o copo vazio da história, hoje é o copo cheio. Nós temos agora os minerais, as terras raras. E precisamos estar acordados para isso, para não ser isso mais um commodity do Estado. E a gente poder realmente dominar a tecnologia associada a eles.
1: E aí vem a tal da soberania, né, que a gente tanto precisa. Direto, objetivo, cirúrgico, Tarcísio Bastos conversando com a gente aqui, falando sobre inovação, falando sobre esse trabalho importante do SESI Senai e trazendo para nós aí essa visão tão completa de como é o trabalho do SESI, do Senai e todo o Sistema S, que representa a diferença na vida de muita gente que praticamente chega sem nada e sai pelo menos com tudo para decidir o que fazer. Você sai com condição, formação, você sai com condição de decisão. E mais do que tudo, hoje a gente pode perceber que a formação, quem tem a informação tem tudo, porque tem um direito de escolha. E isso faz parte, sem dúvida, do crescimento de uma nação. Tarcísio, quero te agradecer pela oportunidade, pela aula que você nos deu aqui. É um prazer, um privilégio muito grande tê-lo aqui. Muito obrigado, viu?
2: Eu é que agradeço a oportunidade. Não só eu, como todo o SESI Senai, está à disposição. Se quiserem conhecer, ao público que quiser conhecer, nossas portas estão abertas diariamente, inclusive aos sábados.
1: Boa. Né?
2: O que permite que a sociedade possa conhecer um pouco daquilo que é dela, daquilo que é da indústria cearense e da indústria brasileira.
1: Maravilha. Nós vamos fazer o seguinte, um intervalo rápido, daqui a pouco a gente volta com outros convidados, outros assuntos, nesse Ceará Tech Summit que está lotado de informação com muita coisa boa. 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
1: O nosso foco agora é projeção para o mundo. Cruzar fronteiras e atrair investimentos internacionais exige mais do que boas ideias, né? A gente sabe que exige pontos institucionais, segurança jurídica e conformidade global. Para entender como transformar inovação cearense em ativos competitivos na Europa, a gente vai conversar agora com a advogada internacional Elizabeth Ramos, que é fundadora e presidente do grupo Network Ceará Europa e que atua aqui no evento como palestrante, moderadora e expositora no eixo Conexões Globais e Diplomacia da Inovação e foi convidada também para fazer a ponte, né? Conexões Globais e Diplomacia da Informação. Primeiro, Elizabeth, agradecer pela gentileza de você aceitar nosso convite. Tudo bem?
2: Tudo bem, muito obrigada por nos receber aqui. É uma honra.
1: Vamos começar explicando quais são essas conexões globais e diplomacia da informação que tanto nos interessa e principalmente para quem está em casa querendo conhecer mais?
2: Sim, com todo prazer. Eu tive a honra de ser convidada pelo SEBRAE, né, para fazer parte da comissão organizadora desse eixo, que é novidade aqui no evento Ceará Tech Summit. É a primeira vez que nós estamos participando dessa edição. E esse eixo ele é composto por câmaras de comércio internacional. Por exemplo, Ceará, Canadá, temos a Câmara Ceará, Estados Unidos.
1: Portugal,
2: também Argentina, enfim, Alemanha. Muitas câmaras.
1: E o facilitador sim, é exatamente essa conexão, né?
2: Exatamente. E nesse eixo, nós também temos a APEX, que é o órgão responsável pela questão do comércio exterior, e a minha parte, que é o grupo de networking Ceará e Europa. Tendo em vista que eu sou advogada, trabalho com estrangeiros, né, que vêm para o Ceará, se instalam aqui, e também instituições, por exemplo, Aliança Francesa, o DAAD, né, que é o Serviço de Intercâmbio Acadêmico da Alemanha, e muitas outras.
1: Uma das coisas, Elizabeth, que a gente mais preocupa, e principalmente o investidor estrangeiro, é segurança jurídica. Como você avalia hoje a nossa segurança jurídica para investidores?
2: Muito delicada.
1: Por quê?
2: Primeira coisa que vamos falar aqui de startups, né, o nosso,
1: claro,
2: nosso público, né, o empreendedor, antes de qualquer coisa que se possa ter, além da ideia, né, da vocação que esse empreendedor tenha, ele precisa de um suporte jurídico, contábil, de uma assessoria empresarial, né, para que ele possa seguir a sua trajetória, concluir o seu sonho, seu objetivo.
1: Que da é ideação, da o ideia. Primeiro passo deve ser esse cuidado, né?
2: Sim. Primeiro, o empreendedor, a ideia dele tem que trazer soluções para pessoas.
1: De resolver a dor de alguém.
2: De alguém. Inclusive dele mesmo,
1: dele,
2: né?
1: Mesmo,
2: às
1: verdade.
2: Vezes a inspiração começa, né, em casa. E com essa ideia, ele vai procurar o suporte. Quais são as regras, né? Quais são as instituições?
1: Como é que o jogo é jogado?
2: Exatamente. Nós chamamos no mundo business de diagnóstico da
1: certo.
2: Empresa. Né? A viabilidade do negócio, os riscos envolvidos, a questão tributária, porque nós temos também uma burocracia, você sabe muito bem, diferenciada.
1: E estamos passando por uma transição.
2: Então, tudo isso vai dar uma segurança jurídica, né? Um conforto maior para esse empreendedor.
1: Muito bom. Elizabeth, diplomacia da inovação na prática. O Ceará já fala a língua do mercado europeu ou ainda falta um ajuste fino de sintonia?
2: Sempre precisa. Não só europeu, mas asiático. O nosso Ceará tem muito orgulho. Eu sou paulista, mas eu tenho família, né? Meus pais são cearenses, então eu me considero cearense. Tenho muito orgulho do Ceará, que é um diferencial no país. Nós temos aqui os cabos submarinos, nós temos energia eólica, energia solar,
1: data center,
2: hidrogênio verde, data centers, né? E tantas outras coisas. E o nosso povo, né? Que a coisa melhor que tem no Ceará é o cearense, né?
1: Verdade.
2: Então, tudo isso precisa assim, ser ajustado. Porque quando você vai fazer negócio com outro país, você precisa saber a cultura. A primeira barreira é o idioma. Então, o básico, né? As pessoas têm que buscar melhorar também o conhecimento também em algum idioma, que ajuda bastante. Procurar profissionais que façam essa comunicação, porque sem uma boa comunicação não existe bom negócio, né? Então, na prática, essa diplomacia realmente da inovação é essencial para quem quer internacionalizar o seu negócio. E aqui o SEBRAE está dando essa oportunidade para a gente mostrar quantas oportunidades que tem. As palestras estão sendo incríveis e quem puder aproveitar o restinho, né, que estamos encerrando hoje, que aproveite.
1: Elizabeth, o ordenamento jurídico do Brasil, como você citou, ele é um pouco mais complexo, é um pouco diferente, vamos usar assim esse eufemismo, de outros países. Como é que você consegue ajudar, tirar esses gargalos de quem está chegando e conhecendo aqui o nosso ordenamento jurídico?
2: Sim, cada país, né, cada continente tem suas regras próprias, baseadas nos seus princípios, nos seus valores, e a legislação ela realmente varia bastante. Eu posso afirmar com muita segurança, com muito conforto, que o nosso ordenamento jurídico, ele dá sim esse suporte, tanto para o brasileiro que quer empreender, quanto também para o estrangeiro que vem. Porque, como eu lhe disse, como eu atuo com famílias estrangeiras que vêm para cá, que se instalam aqui, existe sim a possibilidade de fazer essa conexão. É tanto que nós temos empresas maravilhosas, né, se dando muito bem, crescendo, internacionalizando, mas é óbvio, é muito desafiador, não é fácil, né? Nós não vamos aqui mascarar uma realidade. Quem quer empreender tem que realmente respirar fundo e vencer um dia de cada vez, mas existe sim, o nosso ordenamento ele dá um suporte maravilhoso, mas precisa de estratégia.
1: Você tanto dá assistência jurídica para quem vem como para quem pretende ir,
2: sim,
1: também, né? Tem esse
2: dúvida.
1: Outro lado, né?
2: Sim, sim.
1: Como é pro quem é, qual o perfil de quem te procura para empreender lá fora?
2: Variadíssimo. Serviços, produtos, indústria, é muito variado. Muito variado. Inclusive no mercado imobiliário também. Né? É muito interessante que você fala como que nós vamos adquirir imóveis, por exemplo, na Europa.
1: Uhum.
2: Totalmente possível. É desafiador, sim, mas nós temos, nosso povo é muito diversificado, né? Nós temos aqui os nossos brasileiros, nós temos essa mistura com o europeu, essa mistura com o asiático, com a África, nós temos essa mistura linda, maravilhosa, que é o brasileiro. E é isso.
1: E aí, Elizabeth, qual é o papel que a gente pode dizer, assim, central, do grupo Ceará e Europa nesse ecossistema do Ceará Tech Summit?
2: Perfeito. Nós, como grupo de networking de negócios, esse grupo ele é constituído por profissionais de diversas áreas. Posso citar aqui, nós temos a diretoria da Aliança Francesa, também do Serviço Alemão de Intercâmbio Acadêmico. Nós acabamos de ter uma palestra agora com eles.
1: Daqui a pouco eu quero que você fale sobre essa palestra.
2: Sim,
1: viu?
2: Sim. Quarta-feira nós tivemos uma brilhante apresentação do Dr. Dalles Mota, que veio de Brasília, da Embaixada da União Europeia, e ele veio apresentar o programa Horizonte Europa, com várias oportunidades para estudantes, para pequenas empresas, para a área de tecnologia, IA, agro, é um mundo de possibilidades. E nós, desse grupo, né, de conexão, nós temos profissionais de diferentes áreas aqui no Ceará, todos nós aqui no Ceará, empresários europeus que já estão instalados aqui, né, como acabei de citar, Alemanha,
1: sim,
2: França, Suíça, Itália, e por aí vai, todos nesse grupo, membros também da Federação das Indústrias, né, da FIEC, são vários. Então, esse grupo, nós fomos convidados, né, através da minha pessoa, está aqui justamente para trazer esses palestrantes.
1: Na verdade, você é o elo dessa cadeia, né?
2: Sim, nós somos.
1: Por isso que o Sebrae acabou te convidando, para você fazer essa ligação,
2: sim,
1: né?
2: Sim, eu me sinto muito honrada por isso.
1: E você já tem esse caminho, esse caminhar, e não é de hoje. Você já tem um trabalho já bem sedimentado nisso.
2: Juntamente com as câmaras, juntamente com os consulados aqui no Ceará. Enfim, é um ecossistema, como você disse.
1: E aí, Elizabeth, quem tem interesse em entrar, em conhecer mais, saber quais são os caminhos, os detalhes, o microempresário, o médio empresário, o grande empresário que não teve ainda o acesso a essas informações, você presta essa assessoria, né?
2: Sim, com todo prazer. Podem procurar as nossas redes sociais. Nós estamos aqui no evento, né, até 10 horas hoje.
1: E qual é a rede social, Elizabeth?
2: Podem procurar o meu nome, Elizabeth Ramos, meu LinkedIn, e também do Sebrae, né, que nós estamos divulgando todas essas palestras também na programação oficial do Ceará Tech Summit.
1: Maravilha. Eu estou te perguntando isso porque muitos são aqueles que têm interesse em fazer investimentos fora, mas tem que observar não só a questão jurídica, mas a questão contábil, né? Como é que você vai mandar esse dinheiro para lá? Como é que você justifica
2: câmbio
1: aqui?
2: É importantíssimo.
1: Então, tem algumas coisas que a gente precisa esclarecer, porque não é tão fácil assim, não é só dizer eu desejo ir, né? Tem todo um critério, tem toda aí uma documentação que é exigida, né?
2: Sim, para cada caso específico.
1: Para cada país também,
2: cada,
1: né?
2: Para cada país, exatamente. Corretíssimo.
1: Elizabeth, a presença de câmaras internacionais e da Apex Brasil, que a gente citou agora há pouco aqui no evento, ela valida que o Ceará entrou definitivamente na rota global de negócios?
2: 100% correto, positivo.
1: E por que você afirma isso?
2: Números, né? Nós tivemos a palestra excelente ontem com o pessoal da Apex e eles mostraram os números, as câmaras também estão aqui, né? Com o stand, nós estamos aqui para prestar atenção. Essas informações, porque são empresários tanto europeus quanto, não só europeus, né? Temos aqui também o Canadá, os Estados Unidos, temos também câmaras de vários outros países também aqui no Ceará. Eu estou citando esse porque nós estamos aqui no evento, mas já está consolidado, nós já temos esse acesso.
1: Maravilha.
2: Via mão dupla.
1: E como é que foi a palestra que a gente citou agora há pouco, que você proferiu aqui? Como é que foi a receptividade? Do que se tratou a palestra?
2: Pronto. Hoje nós falamos sobre nossos convidados, né? A Aliança Francesa e o DAD da Alemanha. Eles falaram sobre a oportunidade de bolsas de estudo.
1: Opa.
2: A importância de saber um idioma, né, a mais no seu currículo. E na plateia foi maravilhoso que nós tivemos pessoas lá que estavam voltando de um intercâmbio, outros que pretendem ir, vários estudantes, aqueles rostinhos jovens, né, cheios de sonhos, de ideias. E é maravilhoso, essa troca está sendo incrível.
1: Quais são as áreas mais procuradas para esses intercâmbios?
2: Tecnologia, né?
1: hoje mais
2: que nunca, mas todas as áreas também, saúde, química, né? Essa indústria farmacêutica, de cosmético, o direito, né? Que é a minha área. É muito importante a gente fazer essa troca, né? De conhecimento jurídico.
1: Maravilha. E aí, qual é o principal ativo que a tecnologia cearense tem a oferecer hoje para o investidor europeu, por exemplo?
2: Além do nosso povo, incrível, inteligente, maravilhoso, né? Inclusive, teremos agora, já, a palestra com o doutor Hugo, né, da Etice, né, do ITA, da UFC, esse capital que nós temos, né, intelectual, do nosso povo. Nós temos a energia eólica, né, nós temos a energia solar,
1: hidrogênio verde,
2: né, temos
1: Porto.
2: Aqui...

0: nossos pescados. Uhum. E é uma infinidade. Agora, aquele cuidado, né, que nós, que essa, toda essa riqueza, nós temos que ser os maiores beneficiários, né?
1: Perfeito.
0: Todos esses investimentos são maravilhosos, são bem-vindos, mas nós temos que ser os maiores beneficiários.
1: Não podemos estar
0: só... sociedade.
1: E não podemos estar apenas gerando commodity, né?
0: Não,
1: precisamos
0: não.
1: gerar mais.
0: Segurança jurídica, a gente está aqui para garantir isso.
1: Agora, qual é o conselho, qual é o recado direto para o empresário cearense que está acompanhando a gente agora, que está ouvindo a rádio, está vendo você na TV agora, e a sua palavra hoje aqui no Ceará Tech Summit?
0: O conselho é: prossiga no seu negócio, se a sua empresa, se a sua ideia é solucionar alguma questão na vida das pessoas, faça isso, continue fazendo isso, não apenas visando o lucro, mas visando a longevidade, o legado. Tudo isso com segurança jurídica, com responsabilidade, terá vida longa.
1: Elizabeth Ramos, advogada internacional, conversando conosco. Ela que é uma das pessoas importantes dentro dessas conexões globais e diplomacia da informação. É um personagem trazido com muito interesse pelo SEBRAE para prestar esclarecimentos, fazer ligação, fazer elos entre as câmaras de comércio e também entre os startupeiros, como a gente costuma chamar, e também empresários que estão passando por aqui. Essa visão global jurídica e também de conexões reais, elas nos dão mais segurança e também essa profissionalização na assessoria. Doutora Elizabeth, quero te agradecer pela oportunidade e muito obrigado por
0: muito
1: tantos
0: obrigado.
1: Esclarecimentos e o sucesso cada vez mais.
0: Obrigada, foi uma honra participar do programa.
1: Bom, a gente vai fazer o seguinte agora, uma parada rápida para voltar já aqui na Verdinha e também na TV Diário. 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

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E quem tem direito? Famílias inscritas no Cade Único e com renda de até meio salário mínimo por pessoa. 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
13: Bom, hoje nós temos o privilégio agora de conversar com o Joaquim Cartacho, superintendente do SEBRAE, uma pessoa muito querida e que deu, assim, com todo respeito aos antepassados, mas deu um novo gás, deu uma nova energia. Eu estava comentando com ele agora há pouco que da palavra de abertura aqui do evento, eu me senti muito empolgado e olhava no rosto ali daquela turma que estava presente, por sinal bem heterogênea, não só jovens, mas pessoas de meia idade, querendo buscar ainda mais essa tecnologia bastante presente. Joaquim, chegando hoje, no terceiro dia, qual é o relato que você faz, qual é a fotografia que você tira dessa quinta edição do Ceratec Summit?
14: Olha, eu vou resumir numa palavra: sucesso.
13: Sucesso.
14: Sucesso, né? Você vai, eu visitei, hoje eu tirei para visitar todos os, vamos dizer, as partes do Ceratec Summit, né? Então você vai onde está tendo palestra. Todos os espaços de palestras estão cheios. Passei aqui na rodada de negócio, as coisas
13: acontecendo.
14: Acontecendo, né? Você anda aqui nos corredores, você não consegue andar, né? Por conta das pessoas circulando, né? Participando das atividades interativas, né? Fazendo experiências, conversando com os robôs, né? Aqui do lado. Então, isso para mim é algo extremamente gratificante, né? Para mim, assim, porque estou na experiência do SEBRAE, me envolvo com isso, mas para o SEBRAE Ceará, né? Que demonstra o trabalho que o SEBRAE Ceará vem realizando no sentido do desenvolvimento territorial do nosso estado, contribuindo com isso. E nesse desenvolvimento territorial, a inovação é central. A inovação é algo que a gente coloca como prioridade dos projetos. Sim. Aí você diz, mas como é que é isso?
13: Como é que funciona isso?
14: Como é que funciona? Funciona assim, a gente tem uma máxima lá, que a gente é preciso ter a inovação permanente da inovação e contribuir para inovar a tradição, né? O setor do comércio, por exemplo, é um setor tradicional, mas nós trabalhamos, né, para que num armarinho, numa padaria, num pequeno restaurante, né?
13: No mercadinho,
14: né? Ele tenha dados, algoritmo, né? Plataformas para comercializar, para oferecer produtos. Então, é fazer com que a tradição ela entre nesse
13: na inovação.
14: Mundo, na inovação, que eu chamo de inovar a tradição.
13: Deixa eu pegar emprestado a tua palavra sucesso aqui do evento, para chamar também de o sucesso de concorrência também, porque nós temos 300 expositores, 300 startups aqui, mas tivemos mais de 700 pessoas querendo vir expor, vir participar, e teve que ter aí uma depuração, teve que ter aí um filtro, dada a vontade.
14: O SEBRAE, a área técnica, chama de Curadoria.
13: Curadoria, um nome mais bonito. Mas assim, essa é, sem dúvida, a palavra certa desse evento de sucesso, dada a procura, né?
14: É, e é um evento hoje, com certeza, é o maior evento de tecnologia, né, dessa tecnologia de ponta do Nordeste. Com certeza.
13: Se você comparar, Cartacho, obviamente respeitando os parâmetros entre Lisboa e Fortaleza, eu acho que a gente está muito bem, né? Não,
14: não está muito bem. E o que é preciso destacar, né? Quando eu tenho aqui 300 startups participando do Ceará Tech Summit e 700, né, concorreram para serem avaliadas e escolhidas para estarem aqui nesse nosso evento, né? É preciso destacar que são startups que tratam da realidade cearense. A maioria delas, né, são startups que apresentam soluções para equacionar os desafios, né, das nossas pequenas empresas.
13: Perfeito.
14: Então tem uma relação muito forte com o território, né, com os territórios que o Sebrae opera, né? O Sebrae, o desenvolvimento que o Sebrae contribui, né? Nós contratamos a UES em determinado tempo aí, né? E foi feito um estudo econométrico e o estado foi dividido em 12 territórios. Cada território desse tem uma unidade de gestão do território e salas do empreendedor, que é o Sebrae no seu município. Então é essa rede Sebrae, né, que faz com que a gente identifique essas startups, estimule essas startups, crie mercado para essas startups, e elas estão para resolver os nossos desafios, para equacionar os nossos problemas, né? Então isso é algo que também nos deixa muito orgulhoso, né, do ponto de vista do trabalho que o Sebrae faz, porque a gente tem também essa cultura de verificar o local e apoiar, fortalecer o desenvolvimento aonde ele acontece.
13: Cartacho, antes, na nossa geração, você era filho de agricultor e era convidado a ir para o sul, para o sudeste, para estudar e, como diz aqui no Ceará, para escapar. Hoje a gente vê o contrário, um êxodo inverso. Aquele que foi estudar, ele voltou para a sua agricultura, para a sua família no interior e passou a desenvolver tecnologias e acabar salvando a sua família ali, trazendo a tecnologia. Eu conversei com um jovem aqui que fez isso, foi estudar, voltou para a família no interior e hoje está desenvolvendo com a startup aqui sobre geolocalização. Ou seja, se não fosse uma oportunidade como essa, se não fosse uma feira como essa, ele não poderia sonhar em estar hoje, como está levando hoje, seu trabalho para a Europa, por exemplo, né?
14: Isso é isso que a gente chama o desenvolvimento territorial, o desenvolvimento local. É tratar as ideias, os pequenos negócios, né, aonde eles existem. Eu tenho uma máxima que diz assim, ó, todo CNPJ tem CEP.
13: Verdade.
14: Onde é que tem CEP no Estado?
13: É.
14: Tem CEP no Estado?
13: Não.
14: Tem CEP no governo federal?
13: Não.
14: Tem, onde é que tem CEP?
13: Nas residências, nos locais.
14: Nos locais, cada na cidade, na rua, na praça.
13: É.
14: Né? Portanto, verdade. Os pequenos negócios, os médios negócios, os grandes negócios, eles estão no município. Portanto, o ambiente de negócio que tem que ser amigável, que tem que ser fortalecido para que os negócios se desenvolvam, está nas cidades. Nas cidades. Então, é por isso que você vai encontrar um jovem como esse, né, com esse tipo de atitude, né? Porque ele encontra um ambiente de negócio na pequena cidade dele favorável a que ele, dali, possa tirar o sustento da sua família, né, usando a tecnologia, que hoje a tecnologia, o tempo e o lugar ficaram muito relativos, né?
13: Verdade.
14: Ficaram muito relativos. Você pega uma pequena empresa, ela pode ter o endereço fiscal dela num co-office e a pessoa trabalhar, sei lá, em outro município, né? Você ter o endereço em Fortaleza e trabalhar em Juazeiro. Tá? Então isso é que faz com que a gente encontre esse tipo de jovem, né?
13: É verdade.
14: Aí pelo interior do Ceará, a gente isso, encontra muito, né? Tá um jovem numa pequena casa, numa casa modesta, no quarto dele, tá todo tecnológico, ele lá fazendo um game.
13: Verdade. Cartacho, o Ceratec Summit, ele me parece também superou em número de visitantes. Quais são os números até agora de pessoas que estão vindo visitar aqui o evento?
14: A nossa meta era de atingir aí 50 mil inscritos.
13: Eu acho que passou.
14: Mas isso já passou. Né? Isso já passou, né?
13: Aí volta para aquela sua palavra do sucesso.
14: Né? Do sucesso. Só isso já é o indicador. Ao final nós vamos ter os dados, né? De efetivamente quantas pessoas visitaram aqui o evento, quanto foi ali na rodada de negócio, gerou de negócio, né? As próprias startups que não estão ali na rodada, mas que estão apresentando seu produto, né? Que tipo de relacionamento ocorreu, né? Que tipo de pós Ceará Summit.
13: Que ele é antes, durante e depois, né?
14: Tem o depois. E o depois é importantíssimo. É. Né? Porque muito relacionamento que é feito aqui, né, ganha vitalidade, né, robustez.
13: Né, e conhecimento.
14: Pós, né? Conhecimento. É. Né? Às vezes você não conhece aquela marca e passa a conhecer, depois desenvolve um network aí com essas, com a marca e roda negócio.
13: Cartaz, outra coisa que me chamou bastante atenção aqui, a diversidade também das palestras. Em todo o ambiente, palestras de assuntos diferentes, no palco principal também, palestras com experiências diferentes, ou seja, você acaba linkando vários públicos no mesmo ambiente, né?
14: Isso, são 120 palestras em 3 dias, né? Aí 40 palestras por dia, então todos os palcos, né? Tanto o palco principal como os palcos, vamos dizer assim, os palcos que estão
13: auxiliares
14: aí...
13: Auxiliares ou...
14: Não é auxiliares, é satélites.
13: Satélites, boa.
14: Vamos aqui imaginar que nós temos aqui uma rede de palestras, onde eu tenho o palco principal como uma nave e os outros palcos são palcos satélites, né? Então você passa aí, está tudo lotado.
13: Bom, o Sebrae hoje é um indutor de negócios ou um facilitador de conexões?
14: Nós somos tudo isso, né? Porque o Sebrae Ceará em especial, nós nos transformamos numa agência de desenvolvimento territorial. Tranquilamente, o que a gente faz, o que a gente apresenta como resultado, né? Leva a essa concepção. Então a gente induz, né? A gente articula, né? Porque nós fazemos 4 grandes, vamos dizer assim, ações macro.
13: Certo.
14: A gente tem o desafio de diminuir, de contribuir para diminuir a taxa de informalidade da economia brasileira. Então você faz isso, quando você encontra um pequeno negócio informal, você trabalha, sensibiliza para que ele se formalize, para ele compreender que ele, se ele se formalizar, ele fica... Ele melhora a vida dele. Porque se ele não se formalizar, como é que ele vai ter acesso a crédito, por exemplo?
13: Verdade.
14: Se ele não se formalizar, como é que o Sebrae vai contribuir para capacitar, para ele ter uma melhor gestão do seu negócio? Então, a formalização é algo fundamental. O outro ponto é o da gestão empresarial, onde envolve, por exemplo, a educação financeira, né? O pequeno empresário, ele tem que compreender que ele não pode passar. Ele não pode misturar o caixa dele, pessoal, com
13: CPF,
14: caixa...
13: CPF com CNPJ.
14: Isso. Ele não pode passar na sexta-feira, pegar R$200 no caixa do pequeno negócio dele, ir pro samba e na segunda-feira faltar R$200 para pagar o fornecedor. Então a gente tem todo um trabalho com relação a isso. O outro item é da organização dos pequenos negócios.
13: Gestão.
14: Né? Não, da organização entre eles. O associativismo.
13: Sim, sim, sim.
14: Sozinho, muita dificuldade de sobreviver. Agora, se fizer parte de uma associação, de uma cooperativa, né? A gente tem hoje aí, a gente está começando a desenvolver um programa de empreendedorismo cooperativo, né? Nós temos uma meta, uma ousadia de cooperativizar os pequenos negócios no Ceará.
13: Então, fica mais forte, compra melhor,
14: barganha preço. Disputa preço, enfim... Altera a escala, né? Em vez de ser escala de 1, é uma escala de 100, de 1000. E o mercado, né? Aonde é que tem mercado? Esse evento aqui, ele é um evento de capacitação, ele é um evento de estilo, mas ele também é um evento de mercado.
13: Uma vitrine.
14: Né? E então a gente, essas quatro macroações é o que o SEBRAE faz no seu dia a dia.
13: Olhando para o futuro, Cartacho, quais são aí os próximos passos com a grande fronteira de negócio que o SEBRAE será estar mirando para os próximos anos, próximos meses, enfim?
14: Olha, nós estamos aí uma linha, atuando numa linha muito forte, que é da internacionalização. Internacionalização dos produtos dos pequenos negócios. Em dezembro, por exemplo, eu estou indo com um grupo aí de artesãos, né? Nós estamos indo a Lisboa para um evento do Clube de Mulheres de Língua Portuguesa.
13: Oh, legal. Né?
14: Num projeto de internacionalização, vai ter uma mostra do artesanato cearense, né? Nessa perspectiva de abrir o mercado internacional para os nossos produtos. E nesse evento eu vou fazer uma palestra exatamente sobre a importância do artesanato na economia criativa do Nordeste, né? Que é para mostrar, né? o potencial que nós temos, os produtos que nós temos, né? E que eles têm todas as condições de ocupar o espaço do mercado internacional.
13: E aqui também nós temos algo muito importante, que são as câmaras de comércio, né? Que tem facilitado essa troca, essa relação, né, Cartacho?
14: Ah, sim, a gente tem relações com todas as câmaras de comércio, né? Participamos de algumas, às vezes eles querem fazer eventos, a gente disponibiliza lá o espaço do SEBRAE para que isso possa ocorrer.
13: Bom, eu quero te agradecer, Cartacho, pela gentileza de atender nosso convite, te parabenizar e, ao mesmo tempo, parabenizar a sua grande equipe. Você tem um time altamente competente, comprometido. Obviamente, a gente sabe que um time tem muito do sentimento do líder e você demonstra isso. Você sabe unir pessoas em torno de projetos, como foi sempre a sua vida inteira, unindo pessoas, unindo ideias, conversando até com quem pensa diferente, porque a divergência acaba fazendo parte, mas...
14: Conversar com... pensa diferente é fundamental.
13: Fundamental para ouvir o outro lado, né? Até para criar uma convergência, né?
14: Ou para avançar ou para recuar, você precisa conversar com o diferente, né?
13: E a conversa sempre foi uma das suas artes, né? Então, eu quero te agradecer e te parabenizar por esse grande evento e que estejamos aí nos próximos passos juntos, mostrando para todo esse Brasil como é fazer um grande evento como esse e se tornar, aí eu volto à sua primeira palavra, um sucesso.
14: Ok, obrigado aí pela oportunidade de estar aqui conversando com você, achei ótimo aqui esse nosso papo. Um grande abraço e viva aí o Ceará Tech Summit.
13: Viva o Ceará Tech Summit. Bom, agora a gente faz uma parada rapidinha para voltar já já aqui na Verdinha e também na TV Diário. 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
1: Estamos de volta aqui no Ceratec Summit 2026, na sua quinta edição, aqui a Verdinha e TV Diário, mostrando como as coisas estão acontecendo nesse último dia. Hoje é segunda-feira que você está vendo esse programa, mas nós captamos no dia do encerramento, a sexta-feira, no Ceratec Summit. Estamos, nesse momento, vivendo um ambiente maravilhoso, de pessoas de todas as idades, bem heterogêneos, públicos diferentes, conhecendo, vivendo e participando efetivamente desse evento. Um evento de tecnologia, de inovação, de empreendedorismo, onde tudo aqui se encontra. Agora, o mais interessante que eu vi, uma questão que precisa ir além das tendências e também das demonstrações tecnológicas. Como transformar inovação em resultado concreto para pessoas e empresas. E aí, o nosso entrevistado é Rafa Falcão, mestre em propriedade intelectual e inovação com formação em marketing digital, pela Udesiri e Inteligência Artificial Generation de Massachusetts, né? Foi gestor do Sebrae Digital por mais de 4 anos, representou o Nordeste no Comitê Nacional de Gestão de Canais Sebrae e também dirigiu a comunicação da Confederação Nacional de Jovens Empresários, é palestrante TEDx, embaixador do Canva e influenciador Meta. Ou seja, é pouca idade para muita coisa, Rafa. Bem-vindo, viu?
2: Muita coisa, cara. Obrigado aí pelo convite. Olha, a gente sempre fala num linguajar muito simples, né? E eu sempre falo pro pessoal que muitas vezes o pessoal quer gourmetizar o marketing, a inteligência artificial, com muito estrangeirismo. E a minha pegada é levar ela mais acessível, mais simples, mais descomplicada, para qualquer pessoa, qualquer negócio hoje consiga trabalhar com marketing e com inteligência artificial.
1: Rafa, o simples bem feito acaba ficando perfeito?
2: Com toda certeza. Eu até brinco, Edson, que é o seguinte, você tem que errar tanto, que uma hora você vai acertar. E é justamente isso que a gente trabalha nas redes sociais. Porque quando você começa a publicar, você vai errando. Só que você vira um colecionador de dados. Então hoje você começa a colecionar aqueles números. Aqueles números te servem, eles são o teu farol para fazer uma estratégia. E aí você tem que errar mesmo, porque você vai errar muito para uma hora se acertar.
1: É, e talvez esses erros acabem te dando uma base muito forte, né, para os acertos futuros, né?
2: Com toda certeza. E eu falo que hoje a inteligência artificial, ela potencializa essa questão da maximização do conteúdo. Qualquer pessoa hoje consegue produzir diversos conteúdos. Tem gente até na internet que eu acho até uma loucura fazendo desafio de 100 conteúdos por semana, que é uma loucura, né? Muito conteúdo por dia. Mas eu digo que qualquer pessoa hoje consegue produzir. E onde é que está a diferença? Aquele conteúdo, toque humano, aquele conteúdo que tem aquele toque de mestre, sabe? E isso é a nossa personalidade que faz, nosso tom de voz.
1: Rafa, as pessoas erram quando querem fazer algo muito enlatado, muito distante da sua personalidade, não passam verdade e o público percebe isso?
2: Com toda certeza. Tem muita gente que veste personagem para ir para as redes sociais, né? Tem muita gente que é uma coisa na vida pessoal e quando vai para a rede social se transforma. Você vai gravar um vídeo, você liga o motorzinho, já olá, tudo bem, não sei o que, você já começa a mudar a chave. E eu até falo que hoje em dia você tem que ser você mesmo, porque pessoas se conectam com outras pessoas.
1: Perfeito.
2: Então quanto mais você traz sua personalidade para o que você faz, mas você vai conseguir crescer, ganhar resultados e, como consequência, vender.
1: Qual é o limite entre mostrar o que você é, sua intimidade e passar a exagerar? Existe esse limite?
2: Existe, existe. Tem alguns assuntos sensíveis, por exemplo, política, futebol e religião. Você vai publicar nas redes sociais, tem algumas pessoas que conseguem transitar bem, tem outras pessoas que não aguentam, por exemplo. Eu vou falar a minha opinião política, vai vir um monte de hater falar sobre a minha contrário, né? E aí você tem que ter muita inteligência emocional para você lidar com isso. Então hoje eu falo que você trabalhar muito o pessoal, você tem que ter muito cuidado. Outro dia eu fui fazer uma consultoria com um médico super conhecido e tal, e aí ele tinha acabado de se separar da esposa dele, e aí ele foi passar um réveillon em Trancoso, na Bahia. E ele saiu lá na festa, bebendo, beijando algumas mulheres, tudo, e publicou nas redes sociais dele. E aí eu fui contratado para fazer a gestão da crise, porque o pessoal começou a colocar, mas doutor, o senhor aqui, eu lhe conheci assim, você está aqui. Então você tem que ter muito equilíbrio. Tem alguns assuntos, se você é a marca do seu negócio, é um profissional autônomo, médico, nutricionista, fisioterapeuta, um contador, um advogado, começa a trabalhar muito assuntos que tem muitas vezes viés muito pessoal, como por exemplo, você está lá tomando uma cerveja numa festa. Isso pode trazer um ruído de imagem para você. É justamente isso que a gente tem que entender, né? Que tem que ter o equilíbrio.
1: Rafa, você é nordestino, é colega nosso de rádio, de comunicação, de televisão, você é colunista de tantas outras empresas, mas também tem esse viés de gerenciar crises de algumas pessoas. Onde é que é hoje o principal gargalo, o principal problema, talvez, que a gente acaba entrando nessas crises, como esse caso do médico, que acabou entrando sem querer ou para extravasar no momento?
2: Olha, tem muita gente que é falta de bom senso. Tem outras pessoas que publicam sem pensar muito. Até falei, tem até uma empresa que eu atendi, que o cara tinha uma loja de material de construção. E aí ele postava na empresa dele foto do martelo, do prego, das coisas que ele vende no material de construção. Aí ele foi passar umas férias na Disney. Aí deixou de publicar o prego para publicar o pateta, o Mickey. E aí foi uma confusão nas redes sociais dele. Então você tem que ter muito bom senso, primeira coisa. Segunda coisa, você tem que ter uma estratégia de conteúdo. Eu sempre falo que é como se você fosse jogar um xadrez. Cada peça que você movimenta numa rede social, ela te traz um objetivo de marketing diferente. Então, por exemplo, um Reels que muita gente fez aquele Reels do Será, né? Aquela trend, né? Será que todo mundo vai botar a música da Madonna e você ficava chutando lá, que até daqui deu a pessoa...
1: Nosso colega aqui na rádio, João Inácio.
2: Pronto, então até da trend do João Inácio. Todo mundo publicando aquilo ali. E aí tem um monte de alcance. Mas será que aquilo ali vai gerar a conversão, a venda?
1: É verdade.
2: Então as pessoas às vezes focam em um único objetivo de marketing e depois não conseguem vender. Então viralizar não quer dizer necessariamente que você vai conseguir vender. Então o xadrez é muitas vezes você abrir mão do seu ego. Eu chamo isso de egométricas, né? As métricas do ego. Então eu tenho um alcance lá de 5 milhões, eu prefiro ter um vídeo de 50 mil, que eu esteja vendendo, trazendo conteúdo educacional, do que fazer uma viralização de 5 milhões trazendo, entrando numa trend ou entrando em algo mais polêmico. Então, você tem que entender muito como é que você vai jogar esse xadrez. E o ideal, você equilibrar as peças. Tem que ter conteúdo de alcance, conteúdo de educação, conteúdo de conversão, e assim você vai jogando esse xadrez.
1: Rafa, às vezes você tem muita audiência, mas pouca conversão. Talvez seja a falta desse equilíbrio?
2: Muitas vezes é porque o pessoal tem medo de se posicionar para venda. Então, tem muita gente que tem muitos seguidores, mas nunca vendeu. Outro dia eu atendi um influenciador digital com mais de 4 milhões de seguidores. E aí ele falava sobre humor. De repente ele foi vender um curso online. Teve um resultado pífio. Por quê? Porque você tem que se posicionar que vai monetizar algo, que vai vender. Mesmo você esteja começando com zero seguidores, fala que você vende algo. Para que as pessoas entendam que você vende. Porque senão você vai fazer o pior dos cenários que eu acho da internet, que é você aquecer as pessoas para comprar de outro. Então você posta tanto conteúdo, às vezes tanta coisa de alcance, que a pessoa, ao invés de comprar de você, compra de outra pessoa. Você já educou tanto, já ensinou tanto, já fez tanto alcance, que ele prefere ir no concorrente.
1: Você, Rafa, foi, dentre tantas coisas que você já fez, você foi gestor do Sebrae Digital e conhece os desafios dos pequenos negócios, né? Qual é o erro mais caro que uma empresa comete ao investir em marketing digital?
2: Olha, eu acho que o erro mais caro é frequência. Então, um pequeno negócio, muitas vezes, ele está fazendo tudo. Eu até brinco que é o equipe. É aquele cara que tem um churrasquinho, sozinho, que ele faz o vídeo, que ele faz o churrasco, que ele faz a gestão, que ele faz o financeiro e tudo mais. E aí, de repente, não sobra tempo. E aí, ele acaba atropelando as situações. Então, quando você se comunica nas redes sociais, você é frequente, você começa a colecionar os dados que eu falei e começa a se tornar uma autoridade, uma referência naquilo que você faz. Como consequência, o seu valor aumenta, o seu serviço aumenta também, você começa a ter mais procura, porque é um jogo, é um efeito bola de neve. Você vai publicando, você vai se tornando mais conhecido e vai instaurando nas pessoas o que a gente chama de reciprocidade. Eu ajudo tanto você com o meu conteúdo que inconscientemente você vai começar a me dever favores. Como é que você vai pagar esses favores? Ou você engaja comigo, ou você me indica para outras pessoas, ou no melhor dos cenários, compra de mim. Mas quem compra de você é uma pequena parte. Porque a maioria das pessoas estão te pagando com o tempo delas.
1: Então, o que é um ativo, né, Rafa?
2: O tempo é dinheiro. 99% das pessoas que me seguem me pagam com o tempo. Apenas 1%, e olhe lá, compra um curso meu. Mas essas pessoas que estão me pagando com o tempo, que estão lá curtindo, comentando, compartilhando o conteúdo meu, elas entram numa grande jornada de imaginária, jornada do cliente. Então ela pode comprar de mim daqui a um ano, dois, três. E eu preciso estar trazendo esse conteúdo, oferecendo o que a gente chama de quick win, pequena vitória, pequena transformação para ela, para que eu instaure a reciprocidade na cabeça dela e a reboque, ela me enxergue como autoridade, como uma referência no que eu faço. E aí é como fosse um xadrez. Você vai mexendo essas pecinhas.
1: Rafa, com sua experiência no Canvas, no ecossistema da Meta, como é que você enxerga o equilíbrio entre ferramentas acessíveis, produção de conteúdo e estratégia? E uma empresa, ela pode produzir tudo sozinha e ainda assim fracassar na comunicação?
2: Com toda certeza. Eu hoje até falo que o desafio das pessoas é que a gente está vendo uma overdose de informação, de conhecimento. E a inteligência artificial, ela trouxe algo que eu até fiz um artigo falando sobre isso, a sociedade dos tolos. Qualquer pessoa hoje entra no chat GPT da vida, começa a produzir alguma coisa e se acha o expert. E aí tem muita gente que é boa, mas não se acha capaz porque se sabota e abre espaço para os tolos. Então o que é que eu falo para você? Você que tem um conhecimento, você que sabe o que você quer, você que entende como é que funciona todo esse dinamismo, não abra espaço para os tolos. Vá para as redes sociais, se posicione. Outro dia atendi um outro médico, essa até é interessante, era um obstetra. Ele falava, Rafa, eu era o médico mais procurado da minha cidade, todo mundo, melhor preço, tudo. Agora chegou um cara recém-formado, está produzindo conteúdo, está cobrando mais que eu, está tendo mais serviço que eu e está ganhando mais destaque que eu. Por quê? Aí eu disse, porque você não está se posicionando. Tem que ir para a internet. Quem se comunica vende mais.
1: O grande erro da comunicação, Rafa, você que conhece não só a comunicação do rádio tradicional, mas a comunicação digital. Onde é que a gente erra na comunicação?
2: Olha, o que a gente erra é a perfeição, a busca da perfeição. Eu não faço porque precisa estar perfeito, eu não gravo porque eu tenho medo do julgamento, eu não gravo porque eu não tenho habilidade de edição, eu não gravo porque eu coloco tanto si na minha cabeça, porque eu pergunto para todo mundo que nos acompanha, e se você não tivesse tentado? Você vai se olhar no espelho daqui a 10 anos, e se eu tivesse produzido conteúdo? E se eu tivesse ido me comunicar no Instagram? E o se não existe. Então a melhor forma que eu passo hoje para o empresário, para um profissional autônomo que está nos acompanhando é, vá para as redes sociais, erre tanto, mas erre tanto que um dia você vai acertar.
1: Muito bom, Rafa. Eu sei que o seu tempo aqui é corrido. Eu quero te agradecer pela gentileza de vir para cá conversar conosco. Mas para fechar, você que é mestre em propriedade intelectual e inovação, quando é que uma empresa utiliza inteligência artificial para criar uma marca, uma campanha, um produto ou uma obra? A quem pertencem os direitos sobre esse resultado? E olha, quais cuidados são dispensáveis?
2: Boa pergunta. Veja, hoje ainda é tudo muito iniciante.
1: Muito
2: a
1: novo.
2: A IA está começando. Até a LGPD que nós temos, Lei Geral de Proteção de Dados, precisa ser atualizada praticamente diariamente, porque tem muita coisa acontecendo. Por exemplo, uma coisa que está acontecendo nesse exato momento. Agora eu consigo me clonar e fazer um gêmeo digital meu e produzir conteúdo. Eu posso pegar essa imagem nossa que está gravando aqui agora, jogo ela no IA, em um minuto ela me lê, ela me clona, ela pega a minha voz e eu posso pegar e colocar o texto que eu quiser e essa IA vai me colocar na internet.
1: Incrível, né?
2: Até onde isso vai? Então, na propriedade intelectual, a gente está aprendendo ainda muita coisa. Registro de marca e patente mudou muito o jogo através da inteligência artificial. E claro, você criou hoje, vou dar um exemplo do Cloud Code, você pode criar um aplicativo, um sistema. Já tenta já colocar na internet, já tenta buscar formas de você registrar isso no INPI, veja como é que você consegue. Possa ser que o caminho seja tortuoso. Por quê? Porque ainda é muito novo. Então não existe tanta legislação para isso. Mas se você vai no caminho, cria um sistema, Rafa, cria um sistema de gestão, um CRM aqui. Procure o INPI. Procura para você cadastrar, para você ter direito à sua marca, porque senão você é deixado para trás. Alguém vai lá e vai fazer melhor.
1: Rafa, quero te agradecer uma vez mais pela gentileza e te parabenizar. Não só pelo conteúdo, mas pela contribuição que você dá na vida de muita gente, tirando muita gente ali apenas da ideação para a prática, porque você acaba incentivando muita gente, acaba sendo pai de muitos que estão aqui no Ceará Tech Summit, porque um dia chegou a ver teu vídeo, se empolgou e disse, não, Rafa tem razão, eu vou praticar isso. Sim. E aí queria saber também, para finalizar, qual é a sua... O que é que você leva daqui do Ceará Tech Summit dessa sua vinda?
2: Como nordestino, eu sou sempre muito bem recebido em todo o Nordeste. Em Fortaleza, assim, é muito especial. A última vez que eu estive aqui foi em 2019, então fazia um bom tempo que eu não vim aqui. E o pessoal é muito caloroso, né? Então, o que é que eu levo aqui de Fortaleza? A vontade de voltar.
1: Boa.
2: De passear mais aqui nas praias, Praia do Futuro.
1: Gostou do evento?
2: Gostei do evento, muito top. Estou acostumado a fazer evento Brasil afora aqui. E ter esse tipo de evento aqui no Nordeste me deixa muito orgulhoso. né? E vontade de participar cada vez mais, de ajudar as pessoas, porque eu sempre falo, né? Ajuda as pessoas com seu conhecimento, porque quem ajuda as pessoas vende mais.
1: Maravilha. Satisfação grande. Obrigado, viu?
2: Obrigado, até a próxima.

0: gente sabe que a inovação não serve apenas para gerar negócios, ela precisa transformar vida e a vida das pessoas nas cidades e tornar a gestão pública também mais eficiente, mais inclusiva. Para discutir o papel da ciência, da tecnologia e das políticas públicas na construção de cidades inteligentes e inclusivas, a gente conversa agora aqui no Ceratec Summit, nessa quinta edição, com João Osmar Santos Paiva, economista, especialista em políticas públicas e formação de empreendedores, com larga experiência também internacional e nos governos do Estado e aqui também de Fortaleza. Seu João Osmar, uma satisfação, um privilégio tê-lo aqui conosco. Tudo bem?
1: Tudo bem, Gleison.
0: Prazer grande. O que é que o senhor está achando aí do evento? O senhor já conhece tantos, mas dessa edição, o que é que o senhor está achando?
1: Extraordinário, viu? Aqui é mais um gol que o nosso superintendente Cartaxo e o diretor Alci, o Sebrae, fazem.
0: E eu perguntei para ele, Cartaxo, uma palavra para sintetizar o Ceratec Summit. Ele falou sucesso.
1: Sucesso.
0: Sucesso de público, sucesso de negócios, sucesso de expositores. Tinham 700 na lista para poder escolher 300. Sucesso de público, mais de 50 mil pessoas passando por aqui. E como é que a Citinova está se sentindo nesse ambiente?
1: Olha, Gleice, eu vou inicialmente falar o que é a Citinova.
0: Por favor, por favor.
1: A Citinova é uma fundação de ciência, tecnologia e inovação de Fortaleza, né? Ela foi criada 14 anos atrás. Então, ela está no momento de sair da infância, está na puberdade e vai agora para a fase adulta. E nós estamos consolidando esse processo. Ela passou por 3 ciclos, né? No primeiro, trataram só de ciência. No segundo, de tecnologia. E no terceiro, de inovação. A missão que o prefeito Evandro Leitão nos trouxe é de fazer com que a gente integre essas 3 áreas, né? Nós estamos fazendo uma disrupção. Nessa disrupção, o formato e o modelo é uma ambidestria, o que é o seguinte: fazer com a mão esquerda o que é de eficiência e com a direita construir o novo, um processo que traz, além da inovação tradicional, a inovação com inclusão social.
0: Essa ambiguidade...
1: Ambidestria,
0: ela também cabe uma outra palavra chamada sinergia, que elas acabam se linkando também, né?
1: Sim, perfeitamente. Nesse sentido, Luiz, nós entregamos agora o CIT Inclusiva. Sim. É um hub de inovação que congrega todos os projetos sociais, né? De acordo com o plano Fortaleza Inclusiva, certo? Que é coordenado pela primeira-dama, a doutora Cristiane Leitão, certo? Uhum. E que tem o foco nas ODS, os Objetivos de Desenvolvimento Sustentável da ONU.
0: Na sua opinião, seu João, como é que o ecossistema Ceratec Summit se conecta com a agenda de desenvolvimento social e econômico das cidades?
1: É fazendo a conectividade, levando a transformação digital. E nesse processo, a Citinova assume um papel extraordinário, porque ela foi escolhida a capital do Nordeste com a maior conectividade, entendeu? E nesse sentido, nós vamos, inclusive, fazer, o ano que vem, a Copa Feminina
0: verdade,
1: Mundial.
0: Verdade, Campeonato Mundial de Futebol
1: nesse
0: Feminino.
1: Nesse sentido, nós estamos fazendo com que a gente tenha internet gratuita em toda a cidade, em todos os trechos em que vão passar as delegações. Hoje nós temos 1.200 pontos com internet gratuita, é o Wi-Fi. Nós vamos ampliar isso e fazer com que a cidade e quem vier visitar Fortaleza tenha conexão gratuita.
0: Então nós temos tudo para ser aí, a Fortaleza ser a GovTech no Brasil.
1: Isso.
0: Com toda essa estrutura, com tudo que está sendo preparado.
1: E nesse sentido, Luiz, mais um detalhe, a Citinova passa a ser a City inteligente.
0: E aí a gente pode dizer com muito orgulho que o que nós estamos fazendo hoje não é só para o hoje, é olhando exatamente para a inovação e para o futuro, né, seu João?
1: Exatamente. Nós temos o objetivo agora, que é fazer com que até 2030 a gente consolide esse processo.
0: Na sua concepção, onde é que essas startups, elas entram, agregam e trazem aí um sangue novo para a Citinova, para todo esse projeto que a gente já vê que é bem robusto?
1: Nosso sentido, Gleice, nós estamos lançando até o final do mês de outubro, né, um edital através do Sandbox, que é um processo regulatório que convida as startups de todas as áreas com as suas ideias para apresentarem os seus projetos.
0: E eu estava observando, Sr. João, qual é o legado que a gente pode dizer que a inovação focada no cidadão ela precisa deixar para o futuro de Fortaleza?
1: Ela tem que deixar conectividade, é o letramento digital. Nós temos que fazer com que as pessoas, por exemplo, quem vem do ensino público, os egressos, que tenham também o letramento na área digital, que conheça a tecnologia e a inovação.
0: Nós estamos numa cidade de destaque no Brasil. Fortaleza é uma cidade não só acolhedora de um povo muito bom, mas também, como o senhor bem disse, uma cidade de tecnologia avançada. Os cabos submarinos, data center, porto com hidrogênio verde, nós temos uma estrutura, uma sintonia entre prefeitura e governo do estado, e os resultados a gente vê muito claramente nesse desenvolvimento, né, Sr. João?
1: Perfeitamente. Isso faz com que a gente se desenvolva não só na área tecnológica, mas na área também energética, né? Produzindo efeito, criando empregos, né? Nesse sentido, nós temos projetos que podem favorecer as startups que têm as suas ideias e trazem para dentro para a gente inovar.
0: Bom, a gente pensa muito, quando se fala em inovação, em equipamento, em indústrias, mas as pessoas estão sendo vistas também. Eu acho que uma demonstração, eu pergunto, ao mesmo tempo já vem aqui a resposta, com a escola, com as faculdades, com as universidades, também todas envolvidas nesse projeto, nesse ecossistema. Né?
1: Nossos maiores parceiros, Leitos, são as universidades e a academia, né? Seja ela pública ou privada. Né? Nesse sentido, também nós agregamos as empresas, né? As empresas que têm interesse em participar do processo.
0: O ITA é um grande exemplo disso, né?
1: Um grande exemplo, o ITA. O ITA, a partir do ano que vem, ele vai nos deixar aí uma contribuição extraordinária, e a City Nova, através do concurso da Prefeitura de Fortaleza, nós vamos estar dentro desse processo.
0: Sr. João, se o senhor pudesse eleger uma única prioridade para a gestão pública urbana dos próximos 5 anos, qual seria?
1: Um grande projeto?
0: É.
1: É o Distrito de Inovação. Essa é a missão que o prefeito Evandro Leistão colocou na nossa cabeça, na nossa missão. Nós vamos fazer um projeto, aliás, já estamos construindo esse projeto, de fazer com que a gente tenha o corredor da Dom Manuel, pegando ali o L com a Monsenhor Tabosa, fazer não só a conectividade, mas a revitalização da área. Esse é um projeto, não é de uma gestão apenas, mas de pelo menos de 2 a 3 gestões, para que você trate também da questão econômica, ambiental e social.
0: Interessante quando se fala em revitalização, porque a Câmara Municipal, já indo para aquela região do centro, o senhor falando agora dessa revitalização da Dom Manuel, ali com o Monsenhor Tabosa, ela vai dar um novo olhar, né?
1: É um rápido, né?
0: É.
1: Ali é um grande vento, viu? Nessa administração do prefeito Evandro Leistão.
0: Seu João, na sua opinião, o que é que falta para a ciência produzida nas universidades locais virar solução prática nos serviços de saúde e mobilidade, por exemplo, de Fortaleza?
1: Olha, nós lançamos recentemente, o prefeito Evandro, ele lançou recentemente o projeto IARA, certo? Que Sim. é a inteligência artificial voltada à saúde. Certo? Através de um aplicativo, o cidadão pode ter o seu prontuário na mão, na palma da mão. E através disso ele vai marcar a consulta, ele vai ter a teleconsulta, ele vai ter o atendimento de médicos, né, credenciados para isso, e vai facilitar a fila, né, nos postos de saúde, nas UPA, em hospitais.
0: Olha, a gente pode perceber muito claramente, porque cuidar de uma cidade já é difícil, mas cuidar de uma cidade, quando cuida de pessoas, como a gente tem visto agora, eu acho que é algo assim inovador, e é uma gestão de política muito séria e comprometida com as pessoas. É isso que a gente está vendo na prática, né, Sr. João?
1: Com certeza. Né? O maior
0: legado, né?
1: O maior legado que uma gestão pública pode deixar para os seus municípios certo? Por seus moradores, por seus habitantes, é isso. É o desenvolvimento econômico, certo? A favor da carência, da necessidade, da aspiração da comunidade.
0: João Osmar Santos Paiva, nome completo de um homem apaixonado pelo que faz, que a gente vê o mesmo brilho de antes, agora, e é sempre muito bom ver, revê-lo, e a gente acaba se empolgando também, viu? Isso acaba trazendo essa energia para a gente. Então, quero agradecer pela gentileza de aceitar nosso convite para conversar. E eu sei que a City Nova tem muito para mostrar, tem muito caminho para andar, e que bom que o nosso prefeito também enxerga que a tecnologia, que a inovação é parte fundamental nesse contexto para agregar toda essa população, toda essa cidade que cresce a cada ano. Muito obrigado pela gentileza.
1: Uma das primeiras coisas, Gleice, que o prefeito Evandro Leitão fez foi criar o PFI. Plano Fortaleza Inclusiva, que congrega tudo isso. São eixos de desenvolvimento econômico, social, ambiental e político.
0: Perfeito, muito obrigado.
1: O prazer é nosso, porque lhe conheço já há algum tempo e você é um grande profissional.
0: Obrigado,
1: meu amigo. Obrigado aqui, o Sistema Verdes Mares, pelo convite.
0: Muito obrigado. Vamos fazer um intervalo rápido, já a gente volta aqui na Verdinha, também na TV Diário. 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
4: A diretoria do Sistema de Bibliotecas da Universidade Federal do Cariri informa que estão abertas até 20 de outubro de 2026 as inscrições para os concursos de textos livres e de fotografia. O concurso de textos livres tem por objetivo selecionar textos literários originais que narrem experiências com bibliotecas, valorizando o afeto, as memórias e a relação dos participantes com esses espaços. Já o concurso de fotografia busca selecionar fotografias que incentivem o olhar sensível da comunidade com as bibliotecas, sejam elas particulares, municipais, escolares, comunitárias ou acadêmicas, registrando por meio da fotografia o afeto, as memórias e as histórias que esses espaços guardam. Os textos e fotografias dos participantes serão publicados em uma coletânea e ainda haverá certificação. Além disso, os melhores textos e fotografias serão premiados durante a terceira Semana Nacional do Livro e da Biblioteca, que ocorrerá nos dias 26, 27 e 29 de outubro. As inscrições são abertas para toda a comunidade. Tadeu Gomes para a Verdinha FM.
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1: No feriado, o improviso rola solto, viu?
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1: Três reais de som. Pode botar aí o som.
2: Certinha.
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1: Que horas são, minha gente? Olha, que horas são, hein? Que horas são? 11 horas e 3 minutinhos. Eu falo, pode aumentar o som, ele bota pra estourar, é tudo. O William Fortunato na mesa de efeitos. Quem estiver dirigindo e nos acompanhando falou assim, rapaz, começou agora. Começou agora. Não é IA, não é gravado. Estamos ao vivo aqui na Verdinha. 11 horas, 3 minutinhos. Teremos o quê? Muita informação, resenha, futebol, na melhor que nós temos. Como é o nome dessa rádio?
2: Verdinha!
1: Ah, rapaz,
2: Verdinha.
1: Se tem outra eu nem sei, viu, Alexandre? Se tem outra eu nem sei. É só aqui na Verdinha.
2: Verdinha!
1: Teremos hoje, olha, a programação especial, além da nossa jogada, que vai seguir normal, tá? Até uma hora da tarde. Teremos, sabe o quê? Ingressos para o jogo do Lion. Quem quer ir para o jogo? Eu falei. Eu falei pra você, torcedor que nos acompanha, que na segunda-feira o Jogada iria te levar ao estádio. A única coisa que a Gata Show pede é que você vá lá, tira um retratozinho, uma fotinha e marque o Jogada, né? Não, Fortunas? Marca o Jogada, marca a Gata Show, marca o Alexandre, marca todo mundo, vai. É só pra você comprovar que você ganhou o seu ingresso.
3: Ou manda áudio depois, né?
1: E manda áudio depois,
3: a gente,
1: né?
3: Já viu também essa
1: já
3: modalidade.
1: Já vi a modalidade.
3: Denise? Pessoal disse assim, Denise, muito obrigado, eu fui lá. Minha esposa disse, eu jogo ruim. Aí o outro disse, eu fui lá, levei e meu amigo ficou feliz. Então tem de tudo.
1: Tem pra tudo, viu, o meu amigo Alexandre Mota. Aqui na mesa de efeitos estamos também com o Rangel Diniz aqui falando sobre o Fortaleza. E mais coisas também pra vocês, torcedores. Alexandre vai pensar numa pergunta. Rangel também pensa numa pergunta aí fácil.
4: Uma pergunta fácil?
1: Pra galera aí. Agora não diz agora não, calma. Vamos pensar. Pra galera ir pro estádio, pra gente dar o presente pra galera. Teremos 4 ingressos, tá? Cada pessoa vai ter direito a um acompanhante. Acho que até eu vou pra esse jogo hoje, viu, Alexandre?
3: Direto daqui, que é daqui a pouco, né, o jogo?
1: Ixi, Maria, mesmo, dá tempo pra almoçar,
3: não. É, só almoçar, Denise.
1: né? Bora, Alexandre.
3: Falei, não, eu tô trabalhando, né, meu?
1: É, a gente trabalha lá também.
3: Ora, eu tô trabalhando
1: não é
3: daqui.
1: Festa, não, Alexandre, pensa que é, não é
3: não,
1: festa, não.
3: Não, eu tô dizendo, eu vou estar trabalhando daqui.
1: É trabalho, Alexandre. Não é farra, não, Alexandre, achando que era farra, ó. Torcedor, bora falar do Vozão também, porque o Ceará enfrenta hoje, às 9 horas da noite, jogo importante contra o Botafogo de São Paulo. Precisa fazer o quê, Gata Show? Vencer. Por quê? Porque vencendo garante ali aqueles 45 pontos. Aquela margem que a gente vem estudando durante o ano inteiro, né, torcedor? Não só a gente, mas os matemáticos, né, afirmam que na média de 45 pontos há uma margem da permanência. Claro que se os adversários tiverem menos pontuação e não pontuar, essa margem ela diminui. Mas vamos pensar nos outros, não? Vamos pensar no nosso? Vamos pensar em 45 pontos? É esse que é o foco do Ceará na noite de hoje contra o Botafogo de São Paulo, com novidades, gente. Falamos aqui no sábado e a gente reforça. Melk tá de volta, Saulo Mineiro também. Então, se os homens estão de volta, eles estão no time. Não é possível.
3: É.
1: É possível?
3: Não é possível, né, Denise? Denise, você falou... sabia que hoje é aniversário do Botafogo de São Paulo?
1: Mentira.
3: É.
1: Nós vamos acabar com a festa dele.
4: Vai ter que acabar com a festa.
3: O Ceará entra lá, começa a tentativa de ser um visitante indigesto.
1: Né? Tacar água no chope, é bom o chope com água.
3: Um convidado penetra, né? A gente fica com essa expectativa, né? Que o time
1: Quantos
3: do Ceará
1: anos?
3: Possa aprontar. Denise, 108, viu?
1: 108 anos, é, né? História. Um time centenário, né?
3: É, então eles chegam para esse compromisso com uniforme novo, né? Por conta do aniversário. E com toda essa expectativa de tentar realmente sacramentar, né, dar um passo a mais na luta pela permanência também, essa luta árdua que Ceará, Botafogo de São Paulo, Avaí, esses times estão inseridos hoje na Série B do Campeonato Brasileiro.
4: Esse negócio de uniforme novo dá um azar.
1: Dá um azar, dá, Rangel.
4: É, o Ceará tem que aproveitar, tem que estragar a festa do Botafogo.
1: Tem que estragar, também tô contigo. Adoro estragar a festa dos outros.
3: Que é isso, viu? Você abrilhanta a festa deles.
1: Tô brincando, viu, gente? O Rangel tem vinheta ainda não, mas você arruma uma vinheta pra ele já, viu, bichinho?
4: faz um aí pra mim, Alexandre, por gentileza.
3: Rangel Diniz.
4: Tá aprovado.
1: Rangel, seja bem-vindo. Rangel, novo integrante aqui já do nossa equipe do Jogada. Está aqui já contribuindo. Já veio de uniforme, vai estar mais tarde. Vai estar mais tarde no jogo do Fortaleza, né, Rangel? Acompanhando aqui tudo sobre o Tricolor do Piscina, as férias da Fernandinha, ele tá dando esse apoio e vai continuar conosco também aqui. Seja bem-vindo. Esse é o programa mais bagunçado e ao mesmo tempo organizado do estado do Ceará.
4: Verdinha, né, Rangel? É uma honra.
1: Seja bem-vindo aqui, tá? Rangel Diniz aqui conosco também. Meus amigos, eu vou dizer uma coisa pra vocês. Fortaleza hoje... Ó, o torcedor colocou uma mensagem bem assim, 11 horas e 8 minutos. Hoje é dia de Leão jogar bem e vencer, é isso mesmo.
3: Só vencer já tá bom, viu? Não, é isso. Mas se puder vencer e jogar bem, aí realmente é o melhor dos mundos. Nessa segunda-feira, que é feriado, né? Fortaleza mudou o horário do jogo dele para 4 da tarde e espera, Denise, hoje matar um fantasma ou exorcizá-lo, que são os jogos como mandante na Série B.
1: Aí, meus amigos, eu te pergunto, Alexandre Mota, você que já falou isso, vencer já é o suficiente, se jogar bem, melhor ainda. E o que é que o Fortaleza precisa pra fazer isso, hein? Chama o William Fortunato, é ótimo. Chama o Alexandre Mota daquele jeito, vai.
0: Alexandre Mota.
3: E aí, tudo bem,
1: Denise? Bom feriado, Alexandre.
3: Bom feriado.
1: Você estava
3: nós,
1: na sua fazenda, né? No final de semana.
3: Estava na Iralsub. Cheguei hoje, né?
1: O Alexandre tem cada cavalo, menina.
4: Rapaz,
1: Alexandre
4: estava vendo as fotos também. Fiquei impressionado, viu?
1: É a ala rica do Jogada, é o Alexandre Mota. Não sei quantas fazendas.
3: Eu também da Iralsub e disse que eu até rico.
1: Na Iralsuba tem fazenda, meu amor.
3: Não, mas não tem
1: cabeça
3: água,
1: de
3: não
1: gado.
3: Tem água, não, Denise.
1: Tem água, sim.
3: O processo de desertificação mais avançado do Brasil é Iralsuba.
1: Sim, mas tem água, viu?
3: Mas a gente luta pra encontrar água.
1: É, mas tem.
3: Mas um abraço
1: tem
3: aí
1: pouco,
3: pra...
1: mas tem.
3: Um abraço pra todo mundo aí da Iralsuba, né? Eu hoje, inclusive, cheguei em Fortaleza 8h30 da manhã e 8h50 estava aqui na empresa, viu? Então, não faltei nem me atrasei. Deu tudo certo. Mas um prazer falar contigo também, com o Rangel, né? Que hoje tá sentado nessa bancada. Um prazer enorme falar com ele, vai ser nosso companheiro de dia a dia, de trabalho também, baita repórter, né? Já fez números materiais muito positivos, materiais investigativos, né?
1: Eita.
3: O outro lado do futebol, ele fala muito sobre isso também, então prazer imenso ter você aqui na nossa equipe. E hoje, Denise, que é uma segunda-feira, que é feriado, né? Não só por conta do aspecto religioso, mas também ali é celebrar também o Dia das Crianças, né? Então, desejo aí que todas as crianças que estejam assistindo a gente, os torcedores mirins...
1: Eu quero ver a participação de criança.
3: É, que eles possam participar hoje, né? Se você vai mandar áudio, mandar mensagem. Hoje é o momento dos torcedores mirins, viu? Coloque aí a mensagem do seu torcedor, da sua companhia, do seu filho, afilhado. É que a gente sabe, né, Denise? Eles não mentem, são verdadeiros o tempo todo, então eles vão falar a real. Ou ganha ou não ganha? Diz aí, torcedor que tá assistindo a gente. E hoje temos essa rodada da Série B do Campeonato Brasileiro. Confronto do Fortaleza para colar no G2, a rodada tá se desenhando legal, falta o Fortaleza fazer a sua parte, sempre isso. E do outro lado, o time do Ceará tem mais uma final dessas últimas decisões que ele tem pela frente para sacramentar, Denise, porque se ganha hoje, chega aos 45 pontos. Muita coisa aí pra gente conversar, papear ao longo do jogado primeiro tempo, além de falar muito também, Denise, sobre, infelizmente, a Série C do Campeonato Brasileiro e o fim dela. Que foi o fim também, Floresta.
1: É. Além, você estava falando sobre verdade, jogar com que criança joga com verdade. Bora jogar com verdade aqui agora, igual o WB. O que é que o Fortaleza precisa hoje, no aspecto... Eu falo assim, sempre ter um bom futebol, gente, porque a gente aguarda sempre isso, tanto no Fortaleza como no Ceará. No Ceará a gente consegue ver uma reação no segundo tempo com as modificações do técnico Daniel Paulista, né? Muito mérito dele em relação a isso. Do Fortaleza, em casa, o torcedor já tá indo. A quantidade, assim, de torcedores... Não sei se você chegou a ver também,
4: tava
1: Rangel.
4: Tava beirando os 20 mil.
1: É, e eu achei pouco, sabe, Rangel?
4: Também dizendo... achei pouco. Pro horário, pro dia, é feriado. É. Vai, claro que vai aumentar um com o ingresso sorteado aqui, né? Mas...
1: mas assim, 19.160, pro ritmo que Fortaleza quer, que é o acesso, né? A diretoria tá trabalhando muito sobre isso. O número tá um pouco tímido. O número pode melhorar no próximo jogo em casa, dependendo da atuação hoje. A atuação hoje, Alexandre, não é uma atuação de... É aquela vencer convencendo, é o vencer conquistando?
3: Sim, Denise, assim, um parênteses, né? O número tá baixo pro que é o Fortaleza, pro que é o futebol cearense, pela capacidade do estádio.
1: E pelo momento que o Fortaleza vive na tabela,
3: mas
1: né,
3: em paralelo a isso, a gente precisa lembrar que a maior média de público da competição já é do Fortaleza e ela é 14 mil. se tivermos 20 mil, 25, 30, ela já é maior do que a maior média, né? As médias de públicos, elas são listadas após a rodada, então se faz esse cálculo, né? Geralmente com público pagante. Fortaleza já tem a maior média e pode aumentar a média com esse público que a gente está falando aqui. Mas é óbvio, Denise, que poderia ser mais. A culpa de não termos aí 40 mil torcedores é do Fortaleza.
1: Sim.
3: O Fortaleza acabou frustrando o seu torcedor inúmeras vezes, né? Não à toa, ele tem o quê, Denise? 6 jogos em casa, 1 vitória, 5 empates. Então, essa sequência de empates acaba sendo muito frustrante. A forma como os resultados também aconteceram, eles seguem um roteiro. O time geralmente produz mais que o adversário, ele consegue em muitos momentos abrir o placar, mas aí uma falha defensiva gera a igualdade e no final do jogo todo mundo perde 5 anos de vida vendo o Meritelli, Luiz Fernando, Pedro Henrique perderem gols inacreditáveis.
1: Verdade.
3: Então a sua pergunta é muito simples, o que é que precisa fazer? Precisa ser mais eficiente, né, Denise? Tentar gerar a quantidade de volume de jogo, fazer com que ela possa converter em gols. E como fazer isso? Aí, Denise, é um trabalho realmente, acho que é mais individual do que coletivo. Porque as falhas, elas têm existido no momento da execução. O Fortaleza, ele gera jogo. O Fortaleza gera jogo de toda forma. Jogo passado, o meu amigo PH perdeu 3 gols inacreditáveis.
1: Ele é teu amigo, manda mensagem pra ele aí, manda. Não, amigo, Denise, pelo amor de Deus, mas é aquele... reage. Amigo, fala a verdade pro outro.
3: É, hein? Não, mas não é mais amigo, não.
1: Ah, tá, bloqueia ele aí, bloqueia.
3: Ele perdeu muitos gols, Denise. Pelo Luiz Fernando amor de também Deus. Teve uma chance. Ele, o goleiro,
1: sim,
3: acabou realmente tomando a pior decisão, né? E isso tudo, tô falando no último jogo em casa. É verdade, o último jogo na Série B, o Fortaleza venceu. Mas foi só por aquele 1-0 mirrado, aquele jogo difícil. Então, o exercício é esse, é tentar ser eficiente lá na frente, Denise. O trabalho do autor vai precisar ser isso. E eu fico na expectativa, o Rangel pode falar melhor sobre esse tema, se o Chico da Costa vai voltar, Denise. Porque se ele tiver à disposição, o autor prometeu que ele voltava contra o CRB.
1: Foi.
3: Meu amigo, coloque o homem para jogar, porque o Fogaça teve os seus minutos e ele, infelizmente, não correspondeu à altura.
1: Será que Chico da Costa vai estar à disposição, meu querido Rangel Diniz? Eu vou fazer a vinheta pra você. Rangel Diniz.
3: Ela faz a vinheta e dança, que ela tem uma dança também.
4: Faltou só fazer a sonoplastia
1: já,
4: no final.
1: Já eu faço tudo pra você, quase, querido.
4: Tá quase. Então, o Chico da Costa, eu falei com pessoas do Fortaleza, Denise, e a tendência é que ele vá pro jogo, mas ele ainda não pode jogar 90 minutos. Então a tendência é que ele jogue 45, ou então entre as 20 do segundo tempo. Eu acredito que o Altuori deve utilizar ele como titular, tá? Porque, justamente pelo anseio que ele falou na última coletiva, sim, né? Quando perguntaram do Chico da Costa, ele falou: olha, eu espero que ele esteja disponível contra o CRB. Ele quer que o jogador esteja disponível e ele vai utilizar como titular. Porque a ideia dele de time titular tem o Chico da Costa. E como a gente sabe, né? Os atacantes do Fortaleza não vêm rendendo. Sejam os pontas ou sejam eles mesmos jogando como centroavantes. O Nathan Fogaça, o Luiz Fernando, quando atua como falso 9, quando ele tenta também por poucos minutos o Pedro Henrique. Jogadores estão perdendo muitos gols, principalmente dentro de casa. O Fortaleza é uma das equipes que mais perde chances claras do campeonato, Denise.
1: É verdade, viu, Rangel? Chico da Costa deve ser titular ou Alexandre?
3: Sem sombra de dúvidas. Qualquer cidadão que se porte como centroavante, ele tem direito a ter uma chance. Porque os outros atletas, Denise, da posição, os demais concorrentes, eles realmente não conseguem agarrar, né, essa possibilidade. O time do Fortaleza que, por muitas temporadas, né, e aí você vai lembrar, teve o Luceiro como seu principal centroavante.
1: Sim.
3: E parece que o Luceiro teve o espírito retirado, houve ali alguma situação.
1: Pelo que ele... eu batizei o gato de Luceiro aqui, parece que o gato levou a alma
3: não
1: dele.
3: Deu certo. Aí chegou o Bareiro, né? Demorou também para engrenar, mas engrena, infelizmente, nessa temporada. Acaba saindo, aí chegou o Meritelo, que teve ali minutos, momentos. Hoje é o vice-artilheiro do Fortaleza na temporada, ele tem 10 gols. Mas ele já não joga, Denise, é o quê? 4 jogos que ele não entra em campo. Pode ser o 5º jogo, né? Agora, se ele não for acionado novamente, contra o América estava no banco de reservas. Nathan Fogaça, eu cobrei minutos para ele, dei o voto de confiança. Acho que merecia, porque foi contratado com alguma expectativa. Mas ele tem jogado e não tem ido bem, né? Ele não tem conseguido se estabelecer. Luiz Fernando, Denise, não tá jogando bem nem na posição dele. Avalie de centroavante. Por isso que eu daria a oportunidade pro Chico da Costa. E se o Rangel diz 45 minutos, aí pronto, já tá decretado. É um primeiro tempo de muita intensidade para utilizar o melhor possível do centroavante, enquanto ele tem pique para jogar.
1: Torcedor, o que é que você acha, hein, torcedor? Participa aqui com a gente no 98887-1306. Vai lá, Rocha.
3: ESZB1, que está aqui falando no nosso chat do YouTube, um prazer falar com ele aqui também, está mandando mensagem. Quem é o novato? É o Rangel Diniz.
1: Rangel Diniz.
3: Novo membro aqui da equipe do Jogada. E ele, e cadê a Fernanda? Tá de férias. Tem direito a férias, depois de um ano de trabalho.
1: CLT, gente, é CLT, tá? Calma.
3: Eu sei que o time tá na reta final, mas ela tá voltando.
1: Ela
3: já
1: volta na próxima semana.
3: É só realmente uma pausa, da próxima semana ela já tá à disposição novamente. E aí é por isso que ele tá aqui substituindo ela. Nesse jogo ele já vai estar na nossa equipe.
1: Vai estar já fazendo o jogo, a transmissão do Fortaleza, torcedores. E o torcedor já participa aqui com a gente. Olha, até o final do programa, se liga aqui na nossa jogada que nós vamos entregar pra você, torcedor, 4 ingressos e você vai ter direito a levar a um acompanhante. Olha que maravilha. Tudo aqui na nossa jogada primeiro tempo. Bora falar do Vozão também. Se tem Melca à disposição e Saulo Mineiro também, ah, meu filho, Daniel Paulista não é nem doido, né? Não é doido, não.
3: Rapaz.
1: Tu acha?
3: Nós vamos viajar de avião, Denis.
1: E tu queria que fosse de quê? De
3: milhas e tudo. Tem que jogar.
1: Ah, tá. Você
3: botou o nome
1: dentro. Pois é, queria que eles fossem de Guanabara,
3: não,
1: era, Alexandre?
3: O jogo é lá, eles levaram, viajaram,
1: pois
3: tem que jogar.
1: Né? É, de avião, Deus. Graças a Deus. Pensou o Saulo Mineiro de onde, chegando
3: mas
1: hoje
3: tem
1: lá?
3: Tem horas que dá vontade de mandar venda. Há resultados e resultados. É, né? É. Vamos torcer para um bom resultado, essa é a expectativa. Mas assim, Denise, o Mel, que é titular incontestável, é o melhor jogador do time do Ceará. E pelo nível individual que está jogando, mesmo o Ceará estando na parte de baixo da tabela, é um dos melhores jogadores da Série B. Então é um atleta muito indispensável, principalmente porque o Camisa 29 está fora, né, Denise? E o Vina está suspenso. Então abre ali a possibilidade. Quem vai ser o meia do time do Ceará? O Mugni? Não, não, não tem jogado bem. Faz muito tempo que ele nem é titular do time do Ceará. Matheus Araújo? É uma possibilidade, mas joga também aberto pelos lados do campo. Então, se o Melk está à disposição, tem que jogar. Porque esse, Denise, não é um jogo qualquer. Nenhum jogo é um jogo qualquer, mas esse é um jogo que ele tem um caráter de final. Porque o Ceará lutou muito para essa condição. Se ele vence, meu povo, ele chega a 45 pontos. É a pontuação dos sonhos, né? A meta. E ele ainda pode frear um adversário direto. Se ele perde, é uma rodada ruim. Porque o Avaí já fez o seu papel. O Avaí venceu nessa rodada. Venceu o time do Cuiabá. E o Botafogo de São Paulo, Denis, se ele vence o Ceará, ele fica a um ponto do Ceará. Alexandre, a diferença da zona ainda existe, é verdade. Mas vai flertar com o perigo? Quem é que gosta?
1: Não.
3: Lembra o 2025? Não, meu filho. Vamos ter cuidado, né? Acho que é preciso ter atenção. Então, pro Ceará, vale realmente utilizar toda a munição que ele tem disponível. E aí envolve Melk e Saulo. A posição do Saulo, Denis, ainda tem uma ressalva. Que eu não acho que o Renzo jogou mal o jogo passado.
1: Não, mas acho que o Saulo voltando deve ser.
3: Ele é, para mim, o titular. Mas eu tô só fazendo essa ponderação.
1: Também acho
3: porque
1: que não,
3: se o Saulo tiver tido um problema muscular, aí ele entra na mesma condição do Chico, né? Talvez ele não possa jogar o jogo todo. Se ele inicia o jogo já uma substituição certa no segundo tempo, pode ser que o Daniel diga: ah, Renzo, você treinou bem, passou a semana bem, vá pro jogo. E aí o Saulo ser uma alternativa no segundo tempo.
1: Torcedor, o que é que você acha, hein? Participa aqui com a gente no 98887-1306. Ceará na 14ª colocação com 42 pontos. Fortaleza na 4ª colocação com 56 pontos. É a reta final do nosso Brasileirão. Bora falar do Floresta também. Ô, Florestão, tu dá dor de cabeça pra nós, né? Ô, meu amigo. Dois golzinhos agora. Por falar em dois golzinhos, o Ronald Camarão. Ali não teve pena, não, viu?
4: No ângulo, viu, Denise?
1: Ali foi. Você tava no jogo, né?
4: Eu tava no jogo. Comentei, reportei no jogo. Foi eu e Breno Rebouças.
1: O negócio foi babado.
4: Foi complicado, né? É triste porque a gente vê a forma que o Floresta se organizou durante o ano, tanto nesse ano quanto no ano passado. Um time que conseguiu ali, né? Na primeira vez, aos trancos e barrancos, conseguiram uma arrancada na reta final ali com 8 jogos seguidos vencendo. E nesse ano também conseguiram chegar na segunda fase. E deixa ele subir no último jogo. No ano passado, por conta de um golzinho, e nesse ano precisava fazer um 2-0 lá em cima do Maringá e acabou sofrendo 2-0, né? Mas dentro de campo, Denise, a verdade é que parecia que o Floresta não queria, tá? Jogou bem recuado, tentou ali, teve um medo inicial, não queria ir com tudo pra cima, apostou nos chutões pra frente, não conseguiu colocar a bola no chão. E quando tentava fazer isso, até saía alguma coisa com o Thalisson. Então, acabou que pecou pelas decisões, né? Se apequenou demais quando entrou em campo. E a verdade é que o Floresta poderia estar nesse momento comemorando um acesso para a Série B.
1: E lotado lá no estádio, gente, no Maringá. Eu fiquei passado quando vi as imagens, viu? O negócio tava animado, tá animado. É isso aí, Flora. A gente deseja boa sorte. Que seja um ano aí de, né, organização. Continuar organizado, porque é um time bastante organizado, a equipe toda do Floresta. Ei, meu amor, bom dia. Já estava com saudade de ouvir vocês. Pois não fique não, dona Francisca, que nós já estamos aqui. O intervalo é ligeirinho. Eu já dei um oi aqui pra Francisca. Eu quero dar um oi pra geral. E torcida do Lion, quem quer ir pro jogo? O Alexandre vai te levar no carro dele ainda. Alexandre, cabe 8 pessoas no teu carro, Alexandre.
3: Que carro é esse?
1: É uma Topic.
3: É uma Kombi.
1: É uma Kombi. O intervalo é bem ligeirinho, hein? Não sai daí que a gente volta já. Sardinha.

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1: Olha a hora pra você não perder nada. 11 horas, 27 minutinhos, dia, eu prometi. Dia. Onde é que eu estou?
2: Serdinha!
1: Oh, rádio véia boa. Na TV Diário também, no YouTube também do Jogado. E você que nos acompanha nas redes sociais, segue a gente, vai. Se inscreve no nosso canal, dá aquele like que é de graça. Segue a gente lá no TikTok. Serdinha. Vem fazer parte aqui dessa família verdinha, participando aqui com a gente em todos os momentos. Bora conversar com a galera?
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1: É você na jogada, gata show. Aperta o play, mulher.
3: Olá, Denise, bom dia.
1: Já bom dia.
3: Jogada, primeiro tempo.
1: A Rocha.
3: Baretão.
1: Davi Duarte sempre tá aqui
3: esse
1: com a gente.
3: Botafogo, às vezes é chato, mas o Ceará hoje é bom cravar logo esses três pontos.
1: Por favor, né?
3: Jeito, deixar desse sofrimento, que a gente já sofreu muito, viu? Aí vem esse alívio agora. Mas não deixa de ser perigoso, né? Porque o Ceará tem que cravar aí só três pontos pra gente continuar e seguir a vida. Valeu, todos com Deus, feliz.
1: Valeu!
4: Mas é isso, ele tá certo.
1: Ele tá certo, viu?
4: É, o time do Botafogo, inclusive, chega empolgado porque ele venceu na última rodada o Operário. Aquele mesmo adversário que o Ceará sofreu dois gols e foi buscar a igualdade. Então, pra gente ter um parâmetro aí de equiparação com relação ao adversário, as duas equipes enfrentaram e a vitória do time do Botafogo resultou até na mudança do comando, né? Do
1: Verdade.
4: Operário, que agora, Deus o tenha, contratou o Valentim. Boa sorte, turma do Operário.
1: Mas é tempo que o Alexandre fala isso, viu, Rangel?
5: Mas assim, o Botafogo, ao mesmo tempo que ele venceu o último jogo e chega animado, os últimos 10 ele venceu só 2, né? Um time que não consegue manter sequências, né? Quando ganha um jogo, começa a perder outros. Tanto que no começo do campeonato, o Botafogo foi uma das equipes que melhor começou, né? Teve o melhor início, goleou o Fortaleza logo na estreia, mas depois desandou e não se encontrou mais no campeonato. Então o Ceará não pode se deixar levar pelo aspecto anímico do adversário. Tem que fazer os 45 pontos, se garantir na Série B e depois, quem sabe, né? Brincar aí, tentar almejar alguma coisa, vencendo os 6 jogos poderia chegar no G6, mas não é isso que a gente tá projetando. A gente tem que primeiro pensar no Ceará escapando do Z4 definitivamente.
1: Na realidade, né? Torcedor, né, Rangel? Bora falar com o torcedor agora, que eu tô é doida.
6: Bom dia, Denise, Santiago e demais componentes da bancada. Ei, Denise, esse rapazinho novo aí, que eu não sei o nome dele.
1: Rangel.
6: É filho do Fag, né?
1: É.
6: Do Raimundo Fag, do cantor. Vai parecer com o Fag, assim, quando o Fag era novo. Pra caramba, rapaz.
1: Se eu te contar que é filho do Fag.
6: Seja bem-vindo. Ronaldo de Marituba, no Pará.
1: Tá aí, lá do Pará. Diz a verdade pra galera, diz.
5: Sabe quem foi que falou isso, Denise? Ah. Primeiro, o Wilton Bezerra, quando eu cheguei aqui.
1: Foi.
5: Eu já tinha escutado isso do Alan Neto também. Então, falei. Assim, deve parecer mesmo, né? Eu de fato olhei, e quando você procura você mesmo assim no rosto de outra pessoa, você não encontra. Mas se os outros estão falando, né, talvez seja a sobrancelha, alguma coisa assim. Agora, pra
1: Diga
5: cantar...
1: Diga a verdade que você é filho dele.
5: Agora, pra cantar...
1: É uma honra, viu?
5: Não, olha... pra cantar não rola não. Passa é longe,
1: gente. Um beijo aí para Raimundo Fagner, que nos acompanha também, torcedor do Lion, torcedor do Fortaleza. Um abraço aí para todos os torcedores, em especial aqui o nome de Raimundo Fagner. Eita, agora eu vou chorar, viu? Pronto.
7: É pelos outros
4: só desse jeito.
7: Quem você é?
4: Segunda-feira vai chorar.
1: Ó, a música bonita dessa, Alexandre. Né?
4: Bonito.
1: Bonita, né?
4: É um dos grandes ícones, né, Denise?
1: A música popular brasileira.
4: E é torcedor do Fortaleza, né? Então, certamente estará acompanhando aí o jogo, a
1: Nos acompanha aqui também, amigo de Tom Barros. Um beijo para a Fagner.
4: Quem não é amigo de Tom Barros é inimigo, viu, Denise? Verdade é
5: inimigo de todos. Se não for amigo do Tom Barros, é inimigo de todos.
1: É inimigo de todo mundo, ué. Quem não gosta do Tom Barros?
8: Bom dia, Denis.
1: Bom dia,
8: Alexandre.
4: E aí, cara?
8: Bom dia, o estreante Rangel. Não te conheço, Rangel, mas é
1: prazer.
8: Seja bem-vindo ao Esporte na TV Diário. E meu nome é Aloysio.
1: Fala, Aloysio.
8: É vencer.
1: Venceu.
8: Tá cochilando. Na fila. Ele consegue. Onde o Ceará não está cochilando. O Ceará está subindo. E o Fortaleza descendo.
1: Eita!
8: Cuidado, porque se não subir, se não ficar em primeiro e segundo lugar, vai ter que batalhar muito, dependendo do resultado dos outros.
1: Playoff é complicado.
8: O nome do Bom Jardim.
1: Playoff é bicho ruim. Não queira ser amigo do playoff, não.
2: Bom dia, Denise Santiago Gata Show.
1: A Rocha.
2: Jogada primeiro tempo. É isso, Valério de Morada Nova. Morada estou na escuta. Nova. Não perda esse programa.
1: Ô, coisa
2: todo
1: boa.
2: Todo dia eu assisto, viu, Denise Santiago Gata Show.
1: Eu fico feliz.
2: Valério de Morada Nova.
1: Valeu, Valério.
2: E um bom dia pro garotão que tá mais você aí, não é?
1: É. Dois garotões. Eu já tô toda me sentindo, viu? Denise, a famosa gata show, o seu Rodrigues de Calcaio. O Ceará não perde mais nenhum jogo na Série B. Tá. Eita. Aí a turma. Eu gosto é assim, Alexandre.
9: Bom dia, Denise. Bom dia, Alê. Bom dia, esse rapaz aí.
1: Rangel, o filho do Fagner.
9: Deus abençoe o trabalho dele, tudo der certo.
1: Amém.
9: O feliz dia da ciência do nosso Brasil.
1: Oh.
9: Esse maravilhoso Brasil, né? É o Jubu da Lins, com a Prado Igual, te mandando esse áudio, dizendo que o Ceará vai ganhar hoje 3-1.
1: 3-1 hoje, vozão.
9: Vocês vão ver esse mesmo filho, que ele vai entrar com o time que ele terminou no último jogo. O time é aquele. Alô, eu mando um tanto áudio, mas não sabe, eu já não sei por quê.
1: Ô, gente, homem, tá, o que é que tá acontecendo agora? Tá saindo.
4: Não é não.
1: Rapaz, vocês são muito linguaros.
9: Bom dia.
1: Não, ia botar de novo, ó. A Ana Liz tá aqui com a gente, tricolor linda, ligada no melhor esporte. Meu Deus do céu, para tudo, viu, gente? Para tudo que você tá fazendo agora. Eita, olha isso aqui, gente. Quem tá no rádio? Alexandre. Olha isso, Alexandre.
4: É a torcedora Mirim que a gente tava cobrando.
10: Quem gosta é ela, viu, Gata Show?
1: Oh!
10: Ana Liz. Gatinha Show, ligada na gata.
1: É a Gatinha Show, Ana Liz. Tu é muito linda, Ana Liz. Bem fofinha. Um beijo da Gata Show pra você. Vou até salvar seu vídeo. Um beijo grande, viu, meu amor? Deus te abençoe, muita saúde. Vamos aqui. Aqui, mandar mais mensagens. Ei, tem um problema muito sério, Rangel, às vezes, entre o computador e a cadeira. Como é o nome desse problema?
4: Denise Sanches.
5: Agora era a vinheta, né?
1: Eita, temos mais um torcedor aqui. Hoje eu vou liberar todo mundo, é feriado.
11: Aqui é o Osiris do bairro Benfica.
1: Fala, Osiris.
11: Engraçado, Fortaleza ganhou o último jogo e não jogou nada.
1: Ah.
11: E contra o Náutico jogou bola que só perdeu o gol e empatou em casa.
1: Tá de nada demais, né, esse Fortaleza? Porque
11: era os 3 pontos.
4: É.
5: Mas tá sendo a sina do Fortaleza, né? Perder jogo em casa, empatar jogo empatar, em casa é por, né, perder gols, né?
1: Bom dia, Gata Show. Júlio do Genibaú, eu quero ingresso do jogo. Já você, a gente vai mostrar. Vamos pensar na pergunta.
4: Vai ter relação com o Dia das Crianças.
1: Vai ter relação com o Dia das Crianças? É. E pronto, eu gosto assim. Um minuto de silêncio.
12: Nem a Daniela.
4: Achei que ia apertar o
1: ar. Não, menino, se acalme. É a Denise, Daniese.
4: Daniese.
12: Bom dia, jogando. Denise e Alexandre.
4: Denise.
12: Desejo felicidade a ele.
1: Rangel.
12: Tá show hoje, é 3-0 por lá.
1: 3-0.
12: Hoje nós salve lá pra primeiro lugar. É Série A esse ano. Valeu, Gata Show.
1: Eita,
4: valeu demais.
1: Olha aqui a garotada que tá aqui com a gente. Beatriz e Gustavo também, hein, Beatriz? Um beijo, mandou aqui a mensagem, o papai deles. Um cheiro grande pra vocês, hein, torcedores do Lions, torcedores mirins. Hoje eu quero receber muitas fotos, imagens, mensagens da criançada que tá aqui com a gente, hein? Bora. Participa aqui com a gente. Ricardo da Bela Vista.
13: Boa tarde, galera.
1: Boa tarde.
13: Fortaleza. Tira essa zinca de dentro de casa.
1: Ou o Tomara,
13: 2-0.
1: Né? Tomara, né, amigo? Mais um, vai.
14: Denise Santiago e os demais componentes da mesa, meu. Bom dia.
1: Bom dia.
14: É o professor Valni aqui do Antônio Bezerra. Denise,
1: fala, Valni, diga.
14: Eu quero que o Fortaleza ganhe, o Ceará ganhe.
1: Sim.
14: Porque eu sou um torcedor do futebol cearense.
1: Tá ótimo.
14: Principalmente quando joga com times de fora. Claro que eu tenho que torcer.
1: Verdade. São,
14: é o time da casa.
1: Tá
14: e
1: certo.
14: E vamos torcer que o Fortaleza ganhe hoje às 16 horas.
1: Opa, 16.
14: E o Ceará ganhe à noite.
1: Às 9 horas.
14: Vai ser 21 horas,
1: isso,
14: né?
1: Isso.
14: E vamos torcer que os dois grandes clubes do futebol nordestino ganhem. E sairemos com a vitória e se classificarmos, se Deus quiser e Ele quer, Denise Santiago, a loira mais linda do Brasil.
5: Rapaz, tem uma vinheta nova aí pra
1: gente. Tá vendo como eu tô me sentindo, Rangel?
15: Bom dia, Denise Santiago.
1: Um beijo, obrigada.
15: Mais aí da mesa. Isso aqui é o Edivaldo, da Praia da Baleia.
1: Fala, Edivaldo.
15: Aqui é o Itapoca, Ceará.
1: Eita.
15: Você é do Fortaleza. Eu acredito muito na vitória do Fortaleza, mas preciso Fortaleza mudar sua escalação.
1: Como é que seria a escalação, então? Me ajuda.
15: Aquele Gasal, aquele Luiz Fernando, aquele Pedro Henrique, que eles estejam, não é nem para rechear a camisa de Fortaleza, não. Que vamos ser ruim demais. A minha paciência não dá mais para ver aqueles caras jogando, que não jogam nada. São pernas de pau.
1: Valeu. Muito
15: obrigado aí. Um bom programa aí para vocês aí.
4: Valeu.
1: Um beijo também para a Ana Cecília, que mora no Riachão, em Taitinga. Menina, como ela tá chique, toda lindona, acompanhando o jogo na Arena Castelão. Pois tá aí, ó. Eu quero ver a meninada, a garotada hoje aí, com a gente, viu? Rapaz, o negócio tá que tá, viu? Gostei, gostei. Lindíssima. Um beijo pra você, tá? Ana Cecília, ela mora lá no Riachão. Um beijo pra Ana Cecília. Muito obrigada pelo carinho. Muita gente mandando aqui mensagem. Leão ganha hoje de 2-0, Gata Show. Bora. Eita, colocou galinha caipira. Aí é sacanagem, eu tô com fome.
16: Bom dia, Denis, Alexandre e Rangel.
4: Bom dia.
16: Será hoje com o retorno do Melk, o retorno do Salão Mineiro, eu acredito numa belíssima vitória, viu?
1: Vai dar bom?
16: Vai ser 3-1 para o Ceará.
1: A pessoa ia ser bom demais, hein, Rabelo? Rabelo, um beijo pra tu. Um beijo também, não sou mais criança, mas fui há 23 anos. Aos olhos de Deus, somos eternos crianças, Gata
4: boa,
1: Show.
4: Boa, boa.
1: E hoje vamos fazer esse aniversário virar um velório lá do Botafogo. Aí ele mandou a foto dele na época que ele era, como é teu nome? Wendel? Tá aqui o Wendel. Tá aí, somos eternos crianças. Eu gostei dessa camisa. Ei, essa camisa do Ceará, ela é da época, ó.
4: É, porque até tem essa, a gente tem um escudo ainda
1: antigo,
4: que não foi totalmente estilizado, né?
1: Pra mim era Mastruz com Leite que patrocinava essa, não?
5: É uma outra camisa aí, mas é uma época próxima também. Ah, bonita, tá, né? Camisa retrô de Ceará e Fortaleza, sempre muito bonita.
4: E tinha essa listra também, assim, um pouco mais robusta.
1: Mais
4: assim,
1: grossa.
4: Né? Mais presente,
1: era,
4: né? Mas assim, camisas muito bonitas. Nós temos camisas bonitas no futebol cearense no geral, né, Denise?
1: Sim.
4: E antes, né, a fornecedora de material esportivo mudou, né, agora já está mudando novamente e tal. Mas, no geral, produzimos camisas bonitas. Na época, inclusive, mais acessíveis, né? Aí é uma luta que nós precisamos ter, acho que no futebol brasileiro como um todo, de tornar o futebol menos elitizado, né? A experiência de jogo é muito cara e, às vezes, o material também. Mas baita recordação. Se ele tivesse a camisa ainda aí, alguns colecionadores gostam, tá? De buscar relíquias, né? Camisas antigas, já que ele tá dizendo que foi há 23 anos, né? Ele era criança.
1: Muito bonita essa camisa. Um beijo pra você, viu, meu querido? E obrigado aqui pelo carinho. Eita, fechou, foi, abriu, foi tudo aqui. Opa, fechou. Wendel, abri, foi as mensagens aqui com gosto de gás.
4: Lembra o Neymar criança, tá?
1: Ele
4: jogava igual.
1: Ele, menino?
4: Sim.
1: Essa era a época do Popaganha, é o novo. Vê o meu Gata Show, deixa eu pedir. Abriu uma criançada, abria toda. Aqui é o Cleito do Gereissat 2. Chico da Costa joga hoje, hein, Gata Show? Manda um beijo pra minha filha, Kaline e o Matheus. Tá aí. A gente abre aqui a mensagem e manda um beijo agora, porque eu gosto de mandar é beijo. Só a Xuxa não, mas eu gosto de mandar beijo pra galera. Tá aí, ó. A turma toda, todo mundo animado para o jogo do Lion. Hoje tem.
4: O povo parceiro, viu?
1: O povo parceiro hoje tem.
4: Estilosa ali, ela toda no
1: estilo. Temos muitas mensagens aqui, eu vou já voltar. Por favor, faz uma criança feliz. Manda um alô pra torcedora do Vozão, Isabela, do Dia das Crianças, Daniel, do Janguruçu. Tá aí. Isabela, um beijo pra você. Tá vendo, Rangel, como a Gata Show é a Gata Xuxa?
5: Rapaz, é mesmo. E logo no dia dos baixinhos, né?
1: Tá aí, ó. Um beijo, Isabela! Pra tu, mulher! Cheiro grande, viu? Deus te abençoe. Tem mais? Eu tô gostando desses alôs, viu? Eita, a gente fica até uma hora mandando alô pra galera. Tem essa não, viu, diretor? Depois o William Fortunato já arregala os olhos aqui pra mim. Manda um beijo, manda um alô para o Júnior Castro, de Maracanaú. Ele adora aqui o programa. Ele mandou 3 vezes. Júnior Castro, 3 beijos pra tu, viu? Só porque tu mandou 3 vezes a mensagem. Tem mensagem
17: bom
1: de
17: dia,
1: áudio
17: Gata
1: também.
17: Show, galera da Verdinha. Aqui é o Costinha de Forqueiro. Tô sendo ardoroso do Fortaleza.
1: Ardoroso.
17: Olha, com certeza eu ainda vou quebrar esse negócio aí, viu? Hoje em casa vamos ganhar hoje, viu?
4: Boa.
17: É 3-0 Fortaleza hoje, viu?
1: Rapaz, Fortaleza
17: show de militeiro hoje. Tem que trocar chapéu.
1: Militeiro?
17: Luiz Fernando, Paulo Fernando, que é do Ceará, de Loura, não tá com nada.
4: Paulo Baion.
1: Paulo Baion.
17: Também
4: Pedro
17: tá com nada.
4: Paulo Baion.
1: Paulo Fernando.
17: Não, que não sobe, não. Pelo amor de Deus.
4: Misturou os dois.
17: É, Paulo Fernando. Entendeu? Porque deu uns problemas aqui, não deu pra mim ir, mas um abraço.
1: Um abraço, meu querido.
4: Olha, se fizer a fusão deles igual no Dragon Ball. Acho que não melhora não, viu, Dani?
1: Ei, Alexandre e Rangel.
4: A perna do com o cabelo do outro.
1: Não dá certo dá, não, né? Deixa cada um no seu quadrado mesmo, né?
4: Mas ainda tá ruim.
1: Ainda tá ruim, né?
4: É melhor ficar no banco mesmo. Quem muda o time, né?
1: Alexandre, Rangel e amigos de casa e de trabalho, onde você esteja. Vamos falar aqui mais aqui do Fortaleza, que joga primeiro às 4 horas. Fortaleza tá se complicando de graça. Hoje pode vencer, Alexandre.
4: Pode, Dani.
1: Por mais que o CRB esteja querendo crescer na competição, querendo ser gaiato, querendo chegar por lá, né? No G6. Mas o Fortaleza pode jogar aquele futebol bacana. Um futebol, será que exige muito, torcedor? A gente vê um futebol semelhante. Eu nem vou falar do jogo da volta do Palmeiras, não, tá? Tava no hospital, deitado, assistindo. Tava nem acreditando que era Fortaleza tava jogando daquele jeito.
4: É verdade,
1: viu?
4: Né?
1: Eu acho que era tanta anestesia na minha cabeça que eu pensei que eu tava anestesiado. Isso não é o Fortaleza, não. Menino não vai se classificar, mas é o Fortaleza mesmo.
4: Será que eu virei daltônico?
1: Será que
4: ficou diferente?
1: Eu fiz a cirurgia.
4: Eu confundi.
1: Eu fiz a cirurgia e virei, foi daltônica, será? Mas assim, brincando, gente. Mas de ver um Fortaleza, deixa eu lembrar aqui, um Fortaleza, diante de um Criciúma, pronto, que foi um jogo bacana, um jogo bom.
4: É, foi um bom resultado, né?
1: Um bom resultado, é um jogo bom, não foi um jogo de se exigir muito, você lembra?
5: Eu lembro, jogo fora de casa, jogo mais não... no contra-ataque, mas assim, até se a gente pensar em um jogo de propor, talvez igual com um jogo contra o Náutico, só que fazendo os gols, né?
1: Pois é, é porque eu acho que o Criciúma a gente pode juntar tudo, né?
5: O resultado,
1: o resultado
5: e o desempenho.
1: E o desempenho. Do Náutico, não que eu tenha, não tenha gostado, mas quando eu vejo o jogador perdendo o lance na cara do gol, gente, aí eu fico assim pensando, gente, só depende. Tô trazendo o Fortaleza aqui em destaque, torcedor, porque o Fortaleza tá bem mais próximo ali do acesso, né? Por conta da classificação que ele está. Fortaleza não saiu dessa zona de classificação no campeonato. Pra dizer que não saiu, saiu em uma rodada e voltou na outra, ainda no comando do técnico Carpini. Então, assim, tá fazendo tudo como manda o figurino mesmo, quer continuar na área de classificação, né, buscando resultados pra conquistar o objetivo principal, que é o acesso. Uhum. Mas chegar numa reta final e bobear, eu acho, assim, tão infantilidade, sabe, de um time que é se bobear desse jeito, como tá bobeando.
4: É, assim, pipocar, Denise,
1: é que eu não queria falar essa palavra.
4: Que é utilizado no esporte,
1: eu não,
4: né?
1: Queria falar pipoca.
4: Acho que acontecer isso seria não estar no G6 ao fim da competição, né? Tipo, o time...
1: Não, eu não digo só no G6, não, viu, Ale?
4: Não, eu tô falando
1: assim... Eu digo
4: assim,
1: entre G1 e G2.
4: Não, eu tô falando, esse termo seria usado pro Fortaleza se ele não estivesse
1: no G6.
4: G6. Porque no G6, aí a gente pode falar que ele esteve o tempo todo. Nas primeiras posições, aí ele participou delas, né? O técnico do Fortaleza, o Paulo Autori, ele falou sobre a diferença de estar e de ser, né? A história do pertencer ao G2, que é o que ele gostaria de fazer. Então, Denise, hoje a condição do Fortaleza realmente é dele. Você pode falar, Alexandre, mas ele não está nas posições, ele não depende só dele, ele só depende dele. Porque as duas últimas rodadas, torcedor, Fortaleza ele vai enfrentar Novo Horizontino e Vila Nova. Ele enfrenta realmente o mata-mata do Fortaleza é dentro da Série B. O Fortaleza pode viver os playoffs, mas ele pode resolver o playoff dele com a Série B em andamento. Então ele tem totais condições de fazer isso. Pode ganhar do CRB? É óbvio, como poderia ter ganho dos outros resultados também. O nível do adversário, eu acho que nesse quesito ele tem importado pouco, porque o Fortaleza tem esbarrado em si, né? É um erro defensivo. É o Gasal tentando dar um passo, forçar e perde, aí o São Bernardo empata. Uhum. É o Pedro Henrique perdendo 3 gols. É o Luiz Fernando com o Pedro Henrique ao lado, chutando na trave. É, são esses pequenos ranhuras dentro do jogo, né?
1: Né,
4: são execuções individuais que acabam pesando. Mas ele tem do outro lado, Denise, um adversário que chega para esse compromisso oscilando. Ele ganha um jogo, perde um. Ganha um, perde um. Faz uma campanha de recuperação com o Fábio Matias, bom treinador. O CRB tem o artilheiro da competição, ou um dos, que é o Mikael, né? Baita centroavante, já foi do Internacional, do Esporte. É o jogador para ficar atento. Tem o Hereda do lado direito, que é um bom jogador. Mas ele tem um detalhe, Denise.
1: Qual detalhe?
4: Se o Fortaleza tem um pouco de dificuldade jogando em casa, o CRB é péssimo fora de casa, Denise. Ele tem agora 4 derrotas seguidas. O Fábio Matias não consegue. O CRB só ganha em casa. Quando ele vai para fora, ele perde. Então, até dentro da postura, do estado anímico, eles também estão tentando resolver. Eles alegam que o jogo contra o Fortaleza é a nossa resposta, do lado do Fortaleza também. Então, o Fortaleza vai enfrentar um adversário que está abaixo dele na tabela e que tem tido problemas para jogar como visitante e precisa se agarrar ao que pode, né? Acho que tem totais condições, a atmosfera vai estar montada, a torcida está comparecendo, tem uma rodada que tende a ajudar, porque o Juventude já tropeçou, tem outros adversários que ainda vão jogar, cabe ao Fortaleza fazer o papel dele e acredito que ele tem condições de fazer isso.
1: Dá pra fazer, hein, gente? Dá pra fazer, torcedor. Manda sua mensagem aqui para o nosso 988871306. Bom dia, Gilson Guerra, no Jockey Club, no aniversário da sua mãe. Da minha mãe, não, da tua, né?
5: É? Esqueceu, Denise.
1: Não, da mãe dele, é. Ai, que susto, vale, meu Deus. Me deu um tilt aqui agora, aniversário da minha mãe. Da dele, mandou a fotinha. Como é o nome da tua mãe, pra gente mandar fazer o registro de forma correta? Amigo Gilson, que está aqui com a gente, participe, continue participando. Hoje é feriado, eu quero escutar mais a galera, tá? Eu já, enquanto o Alexandre falava e o nosso querido Rangel também, eu separava aqui os ingressos, tá, gente? Deixa eu só ver se eu separei de forma correta, Ale. Separei 2, 4, 6, 8. Olha 8 aí. Ingressos aqui já em mãos da Gata Show.
4: 20.008 pessoas por conta da Gata Show estarão lá, viu?
1: 28 mil por minha conta?
4: Não, 20.008. Antes eram só 20
1: mil. Eu ia dizer, vixe Maria, eu tô mais poderosa do que o Paulo Autuori.
4: Isso, né? Aí não tem dúvida. Não. Né? Isso daí eu não tenho dúvida.
1: Se 28 mil você pessoas
4: tem,
1: estão
4: você
1: indo
4: tem mais
1: estádio,
4: energia que ele.
1: Não, muito mais energia eu tenho. É, ele não acorda 3:30 da manhã, nem aqui, nem na China, viu, Alexandre?
4: Pega o
1: viu,
4: Rogel?
1: Rogel?
4: Qual que ele tá tentando ali, Denise? Se pega o teu Rogel um dia...
1: Mas a conta bancária dele é mais recheada do que a minha.
4: É, Denise. Denise.
1: É.
5: Ele dorme um pouco mais porque tá podendo mais
1: ele,
5: também,
1: ele
5: né?
1: Ele tá podendo mais, né, Rangel?
4: Mas ele não tá podendo ele dormir tá. Agora, não, viu?
1: É. Calma,
5: acho que
1: a
5: ele
1: minha...
5: tá perdendo sono.
1: A minha vida holística ainda vai chegar.
4: O,
1: né?
4: Carlos,
1: se acalma.
4: O Carlos Queiroz mandou uma mensagem aqui, Denise, falando aqui: tô assistindo as imagens do treino agora, vendo o nosso programa, né? E entendi porque os jogadores perdem tantos gols. Tamanho das traves, tem de colocar as travinhas pequenas, que dá certo, né? Ele tem que treinar com trave pequena.
1: E essas imagens do treino, gente, o Fortaleza divulgou agora, mais recente, tá? A gente tem até as imagens aí, são imagens recentes. Aí eu tava prestando atenção hoje mais cedo, porque quando a gente acompanhava, Angel, não que eu seja...

0: esse treinamento, né? 4:30 da manhã, a gata já vendo o treinamento dos times. Olha aí, valorizem essa gata, viu? Valorizem. Aí eu fiquei prestando atenção em quem o Bernardo estava entregando os coletes. Mas isso não significa mais nada, né? Na vida. É. A gente até as imagens aí, eu vi, tem até as imagens da TV Leão que eles divulgaram.
1: Um jogador que eles entregaram.
0: Eles não entregaram para o Pedro Henrique. Aí eles entregaram para o Rodrigo. Aí o que é que eu imagino na minha cabeça? Opa, vale, menina. Entrou, foi a nossa amiga aqui. Nossa, as imagens são em cima, sim, diretor.
1: Aí o Rodrigo pode
0: assumir a vaga. Aí o que é que eu imaginei? Vixe, o Rodrigo então vai no lugar do Pierre.
2: É, o Rodrigo e tava, é a tendência, né? É a tendência.
0: Mas o Pedro Henrique não estava com colete. Aí eu pensei, então o Pedro Henrique é reserva.
1: Vamos matar a charada daqui a pouco.
2: Olha, claro, não quer dizer muita coisa hoje em dia a questão
0: não
2: dos coletes.
0: Não quer dizer nada,
2: mas,
0: né?
2: Mas, assim, eu acho que o Autori gostou dos últimos dois jogos do Cantillo, né? Eu não me surpreenderia se ele fosse testado uma vez titular. Ele tá merecendo um pouco mais de minutos, né?
0: É, pois é. Eu imaginei que o Cantillo estivesse também ali, né? Aí, quem mais que ele via? Não vi, não deu pra ver nas imagens Chico da Costa, mas deu pra ver. A gente tem as imagens aí, diretor, pode apertar o play. São essas últimas imagens do treino do Fortaleza que a gente tem aí. Então, o que é que a gente fica, o que é que eu fiquei imaginando? Será que ele vai fazer alguma modificação nesse time, principalmente ali no setor ofensivo, do meio campo, ali pra frente? A gente fica naquela dúvida. A gente tem as imagens aí, viu, diretor? Pode apertar o play aí que a gente consegue ver. Enquanto a gente coloca aqui as imagens, deixa eu mandar... Oi? Pode, imagem de treino, pode apertar o play. É imagem de treino do Fortaleza. Deixa eu mandar um beijo ali para o meu esposo bacaninha aqui do Crato. É o bacaninha, bacaninha, nosso bacaninha, é? Ele é também seu fã, eu também sou, é a Cris. Beijo, ele, dona. Feliz Dia das Crianças. Um beijo pra todo mundo. Temos aí as imagens, hein? As imagens aí, diretor, aperta o play, eu acho, velho. Fortaleza. Um cheiro também para a Rebeca Faceno, querido Márcio. Um cheiro pra vocês. Vão pro jogo hoje, né, os dois? Tô com saudade de vocês, hein? Falamos do Fortaleza, a gente volta já já a falar mais aqui do Lion. Falando sobre o Floresta, temos as imagens. Ô, Florestão, foi por pouco, hein, Floresta?
2: Foi difícil, Denise.
0: Foi difícil. Rangel, tu tava nesse jogo com o Breno, né, Rangel? Temos aí que golaço do Camarão. Ei, Camarão, pelo amor de Deus, macho. Tu nunca mais vai fazer um gol desse, viu? Temos aí as imagens do Sportnet, parceiraço aqui, que a gente aproveita a caroninha. Vamos ver com as imagens do Ronald. Olha que golaço, que chute é. Rapaz, quem tá no rádio?
2: Denise, a onda não levou esse camarão não, viu? Que ele tava
0: tu
2: acordado.
0: Tu é doido, esse camarão a gente já se come. Tu é doido. Ronald Camarão mandou uma bomba, gente, ali no meio do campo. O estádio lotado. O Maringá tava com a vantagem, né, de ter aí um gol por diferença. Poderia perder, na verdade, até por um gol. Mas aí não quis saber, não. Foi logo superior, garantiu logo esse gol. E ali o Paulinho, rasteirinho, marcou ali o segundo. E que aí, quando chega nesse segundo, já no segundo tempo, o Rangel aí fecha logo as cortinas, sai do palco e volta pra casa.
2: E antes do segundo gol, o Floresta ainda teve uma expulsão que dificultou tudo, né? O Matheus Lima entrou no segundo tempo e com poucos minutos em campo, ele soltou o cotovelo pra cima do zagueiro adversário. E o Floresta com um gol a menos, precisando buscar 3 gols, com um jogador a menos, aí realmente acabou de vez, né?
0: Acabou de vez. Aí desejar sorte aí para o Leston. Tava até querendo convidar o Leston pra cá, rapaz. Não tem nem clima, né?
1: É, Denise, acaba realmente sendo um problema, né? Uma frustração ao fim da temporada. E por mais uma vez chegar perto do acesso, né? Namorar com o acesso. Estar na Série C é difícil, né? Há coisas que acontecem só na terceira divisão. E muitos times estão aí pra mostrar, né? Que realmente no momento do playoff, do mata-mata, as coisas não são como as pessoas projetam. A grande decepção do grupo do Floresta, por exemplo, não é nem o Floresta, é o Botafogo da Paraíba. O time do Nenê, do Rodolfo, que foi ali líder da competição quando chegou no mata-mata, Denise, terminou fora. Não vai subir de divisão, né? O Botafogo da Paraíba. Só para traçar um paralelo, para você entender como é complicado. O Paysandu, Denise, um clube de muita camisa, tradição, também não conseguiu subir. Vai ficar na Série C, desperdiçou chances incríveis ali dentro da área dos acréscimos.
0: O Paysandu ficou no último ali, no último colocação, rapaz, no grupo.
1: E teve, aos 44 do segundo tempo, a chance de fazer o gol e não conseguiu. Então, realmente, a Série C tem muito disso. É uma competição muito traiçoeira. Ela não premia necessariamente a melhor campanha, né? Você precisa ir bem, estar vivo no...
0: Até o final.
1: No mata-mata. Tem dois parâmetros que eu queria apontar. O primeiro... é que, mais uma vez, o Floresta faz um baita trabalho pelo aporte financeiro que o Floresta tem, mesmo que ele tenha estrutura. Todo ano a gente escuta o Leston

0: vir aqui no programa e até com o CD coletivo para falar que o time foi todo refeito. Então, todo ano ele perde a equipe inteira. É um padrão que o Fortaleza também enfrentou em anos anteriores, mas com o nível de futebol que a gente tem hoje, veja bem, o Leston tem conseguido fazer um bom trabalho. Eu tentaria manter algumas peças, Denise. Tentaria dar uma base, né? Certamente o estágio de trabalho dele não iria iniciaria do zero. Ele já poderia ter algumas casas à frente. Isso poderia ser importante até para, quem sabe, fazer uma Série C mais regular e conseguir, né, enfim, o tão sonhado acesso. E o outro parênteses que eu ia fazer, Denise, é com relação ao Ronald Camarão. Denise, é um jogador que ele é nativo da Série C e D. Porque esse cara, ele todo ano tá na Série C e D. E todo ano, Denise, ele vai muito bem. Eu lembro dele porque o Ferroviário, na época que estava na Série D, foi campeão nacional. Por duas vezes enfrentou o Ronald Camarão, ele sempre fez gol.
1: Sempre.
0: Ele fez gol, Denise, em todos os jogos contra o Floresta.
1: Não apanhava trazer esse um pra cá, não?
2: Uns três jogos.
0: Pra você ver os números dele, Denise, só nessa temporada, ele tem 32 jogos, 8 gols e 4 assistências. São números muito elevados. E ele é realmente o principal jogador do Maringá. Denise, na temporada passada...
1: Ele é muito caro, Alexandre?
0: Em 2025? Certamente não, né?
1: Em 2025, Denise... 26 anos, bem novinho.
0: Ele fez 44 jogos pelo Confiança, 10 gols e 5 assistências. Em 2024, Denise, 35 jogos pelo Maranhão, 12 gols e 3 assistências. Aqui. Então, só no recorte das últimas 3 temporadas, ele passou de números de participação em gols de 15, por 3 times diferentes, Denise. Ele realmente é um especialista desse tipo de competição. O Maringá traz o jogador, ele tem apenas 26 anos, e aí, mais uma vez, ele participa, brilha, e a gente acabou de ver a imagem, fez um golaço. É um atleta para o futebol cearense ficar atento, né?
1: Pois sim,
0: por exemplo, eu lembro que o Rodrigo, que a gente acabou de falar aqui, ele estava no Maringá. O Fortaleza foi comprar o Rodrigo do Maringá, né? Chegou ali custando 4 milhões e meio de reais. Veio hoje, faz parte do elenco do Fortaleza. O Maringá também já teve o Ronald. O zagueiro do Maringá estava no Ceará, né? Acabou no Ceará não jogando, mas agora está lá no Maringá novamente. Então, o Maringá vai trabalhar para segurar o Ronald Camarão. Mas eu estou só fazendo um alerta que eu conheço o atleta. Ele é um bom jogador e poderia ser um atleta aí que poderia vir parar aqui no futebol cearense também.
1: Escute os homens, rapaz, ó. Escute o Alexandre Mota. Eu tava pesquisando aqui, Rangel, e Alexandre, ele tem contrato até dezembro de 2027.
2: Olha, Denise, e eu acho que agora é a oportunidade da vida dele, seja de jogar uma Série B ou de ser bem vendido, porque essa é a grande diferença do Maringá e do Floresta, né? O Floresta, a gente sabe, duas boas temporadas, quase consegue o acesso por duas vezes, e se a gente observar, são duas equipes recentes em termos de profissionalização. O Floresta, tudo bem, ele foi inaugurado lá em 1954, porém ele profissionalizou por volta de 2014 e 2015, o mesmo tempo em que o Maringá. A grande diferença é que o Maringá, também clube empresa, ele conseguiu fazer algumas vendas, como é o caso do Rodrigo do Fortaleza. Então, ele conseguiu financeiramente se estruturar melhor. E eu não falo só estrutura física, né? Porque aqui o Floresta também é muito boa, a estrutura do Floresta.
1: Exatamente.
2: Mas estrutura de time, de venda de jogadores, de se estabelecer como algo que as SAFs olham, outros clubes empresa com mais dinheiro olham para contratar jogador. Então, eu acredito que esse seja o momento do Floresta fazer isso também, né? A sua base é boa, então subir mais jogadores da base que consiga vender depois para também ter esse tipo de estrutura de elenco.
1: Tá aí. Deixa eu mandar um beijo também para a Ayla, minha netinha gata show. Aqui é o Cláudio lá do Edson Queiroz. Hoje o programa tá dedicado pra criançada também, tá? Um beijo aqui pra Ayla. Ó, Ayla, toda linda. Opa, Ayla, calma. Eita, tia. Aqui é a Ayla. Um beijo, viu, Ayla, pra você toda com a camisa do Ceará. Belíssima. Um cheiro da tia D, viu? Minha gata showzinha. São os mini gato shows. Gata Show mandou um abraço para Alzimar de Horizonte. Um beijo para Alzimar. Reta final de Série B. A maior certeza é que os deslizes dos primeiros colocados mostraram que todos os times estão equilibrados. Não é à toa que as dificuldades de ter uma distância de pontos... Não é à toa as dificuldades de se ter uma distância nos pontos. Boa tarde a todos. Um beijo aqui é o Hanley. Hanley que está aqui conosco também. Bora fazer o seguinte, bora para o intervalo. Tem muitas mensagens aqui hoje. Eu já agradeço a participação de todo mundo. A gente volta a falar com vocês aqui através do nosso WhatsApp. Hã? Bem lembrado, meu
0: acabou
1: querido Fortunato.
0: Ainda não acabou,
1: gente,
0: não.
1: Desculpa, quem tá na Verdinha agora, ao meio-dia, vai acompanhar o horário eleitoral, horário político, não é isso, Fortunas? Meio-dia e 10 a gente volta? Meio-dia e 10 a gente volta aqui pra Verdinha. Meio-dia e 15, então pronto. Então a gente, olha, quem tá na Verdinha, gente, me perdoe, vai ter aí a propaganda eleitoral gratuita de meio-dia até meio-dia e 10, tá? Por conta ainda desse processo do segundo turno, né? Esse processo eleitoral. E meio-dia e 10 a gente retorna aqui na Verdinha, mas a gente continua aqui no nosso, na nossa TV. Se a gente continua, deixa eu liberar aqui a galera. Vai pensando na pergunta da criança, viu, meus queridos? Vão pensando.
2: Já tá na pauta, já.
1: Já tá na pauta. Ô, povo desenrolado.
3: Já tá show? Bom dia. Oi. Eu errei aqui o nome do Rangel.
1: Rangel.
3: Tá show aqui é o Paulo do Jacarecanga. Se o Ceará conseguir um bom desempenho, um futebol bom e vencer o Botafogo hoje.
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1: Agora você vai. Diga lá, vai a Rocha aí, Rangel.
2: Inclusive, né, é um alerta justo que ele faz, porque a sequência do Fortaleza não é nada fácil. Fortaleza tem 6 jogos para terminar o campeonato e 5 deles são confrontos diretos.
1: Sim.
2: Então a gente fala muito no G2, mas se não aproveitar as oportunidades nesses primeiros jogos, o Fortaleza realmente vai brigar para tentar se manter no G6. Porque esse jogo contra o CRB é em casa, tem esse primeiro, depois vai enfrentar a Sport, aí tem a Ponte Preta, que é o adversário mais acessível da sequência, e termina o campeonato enfrentando o Atlético Goianiense, que tá embalado, o Novo Horizontino e o Vila Nova. São todos confrontos diretos. Então realmente um alerta que vale ser feito pro Fortaleza, porque precisa ganhar logo, perdeu as oportunidades de jogos fáceis, então agora vai ter que ir pelo caminho das pedras.
1: Tá certíssimo.
3: Denise, eu que tô atualização falando que teve atualização, fala? Porque, ó, parcial de torcedores garantidos para Fortaleza e CRB.
1: Aumentou.
3: 23.758, mais os 8
1: mais
3: da gente.
1: Mais os 8 da gente.
3: 20.760 e pouco.
1: Pronto.
3: Então, teremos aí realmente um mais que a média, né? Caso esse número melhore até o momento do jogo, a gente fala aí do dobro da média, que é a melhor já é do Fortaleza, que é 14 mil torcedores. Então, mais uma vez, a torcida está se fazendo presente, não como o Fortaleza poderia, né? Mas é uma condição que a Série B tem colocado nesse momento. Cabe ao Fortaleza não decepcionar o torcedor, mais uma vez, ainda mais com esses alertas que o Rangel trouxe.
1: O projeto também, eita, cheio de projeto aqui, o projeto Tigre de Quixadá, que bom, gente, parabéns pela iniciativa de vocês. Já estamos na verdinha? Eita, Kleber,
4: bom
1: Galvão!
4: Dia, bom dia, Alexandre Mota.
1: Bom dia!
4: Esse rapaz aí, novo comentarista.
1: Rangel, vai aqui acompanhar o Lion.
4: Pra bancada toda.
1: Um beijo.
4: Aqui é o Zé Maria Abílio aqui de Corgão, Bela Cruz.
1: Fala, Zé.
4: Segundo Fortaleza.
1: Ah.
4: Gata Show, quero que você mande aqui um abraço pro meu filho que tá aniversário hoje.
1: Oh,
4: Fortaleza.
1: Vou mandar. Como é o nome dele?
4: O nome dele é Cid José.
1: Gata a Cid Show. José?
4: Porta Largador a zero hoje, viu? Tá bom?
1: Um
4: Muito
1: beijo.
4: Muito obrigado, Gata Show.
1: Um beijo pra vocês. Tem mais um aqui, mais um, vai.
5: Bom dia, jogada SVM.
1: Bom
5: Me
1: dia.
5: Chamo Gleitos, moro aqui no Passaré. Estou aqui assistindo neste momento vocês. Bom dia a todos e uma boa tarde também.
1: Um
3: boa
1: beijo,
3: tarde.
1: Bom dia e boa tarde pra vocês. 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Posso arrochar? Porque eu sei que tem muita gente no feriado curtindo o feriado, mas tem gente trabalhando como nós aqui, hein? A galera que tá no mercantil, a galera que tá no mercadinho, a galera que tá na loja de conveniência, né? Isso, tá todo mundo aqui, ó, nos acompanhando. Eu sei que tem a galera na bodega que coloca, ó, a TV lá, viu, ô Rangel? Coloca a TV na bodega e nos acompanha. Tu sabe o que é bodega, né, amigo?
2: Com certeza.
1: Ah, tá. Ele olhou assim.
2: Tão novo assim.
1: Ele olhou pra mim assim, Alexandre. Eu falei, nossa senhora, será que eu tô falando de coisas que ele não está sabendo? A bodeguinha, saca a bodega,
2: não,
1: né?
2: Não, minha avó tinha uma bodega,
1: inclusive. Ah, tua avó tinha bodega?
2: Minha avó tinha uma bodega, inclusive. Realmente, colocavam lá, só ficava assistindo lá de fora.
1: Onde é a bodega da tua
2: lá
1: avó?
2: Lá não era TV, né? Ela não tem mais hoje em dia, mas não era TV. Mas a galera ficava lá do lado de fora, botava um celularzinho aqui e ficava todo mundo acompanhando junto. Hoje ainda tem, qualquer barzinho, bodega. Então, quem tá acompanhando junto, continue por aí.
1: Continue, tá? Aí, homem, já deu o recado dele. Oxi, rapaz! 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Primeiro tempo. Bora pro intervalo. No próximo bloco eu volto mandando um alô pra galera, hein? Tem uma galera massa. E a galera que quer ir ao jogo, a gente te leva também. Não sai daí.
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1: Meio-dia, 18 minutinhos. Bora voltar pra galera que tem umas mensagens show de bola. Lembrando que nós vamos te levar ao jogo hoje, hein? Pronto, olha quem tá aqui de volta, a Isabela. Alô, Isabela, cadê tu, mulher? Vai.
2: Oi, Gata Show, bom dia. Aqui é a Isabela de novo. Hoje é dia das crianças, eu quero desejar dia das crianças pra todo mundo e até pra mim. Hoje tem jogo do Ceará. E meu pai falou que se o Ceará ganhar, ele vai comprar minha chuteira de futsal pra fazer vários gols. E pode ser em você. Vamos marcar um X1 nas duas. E aí, topa?
1: Oh!
3: Muito bom.
1: Menina, eu vou perder, Isabela.
3: Pra cima. A Denise, ela tem qualidades futebolísticas, mas geralmente... Ela tem outras.
1: Fale muito, não.
3: Ela tem outras valências.
4: E o comentarista.
1: Fale muito,
3: ela bateu um pênalti e acertou, tá? Queria só dizer isso. Também.
1: Depois de 10 tentativas.
3: Mas esse detalhe, na hora do seu DVD, Denise, que eu vou fazer, a gente vai fazer.
1: Você
3: só
1: pegar só aquele.
3: Empresário
1: tem esperto. Tem um bocado de gente assim que chega, né? Tá
4: ela
1: certo.
4: Simulou aquele vídeo da Leila Pereira, né?
1: Pronto.
4: Loura cobrando pênalti ensinando como cobrar.
1: Pronto.
3: Tá vendo como é fácil?
1: A gente organiza o negócio.
4: Tá vendo como é fácil?
1: Nunca mais vou falar mal do Luiz Fernando.
5: Vai! Boa tarde, Gata Show. Aqui é o Jota Silva aqui do Cariré, viu?
1: Oi, amigo.
5: Por que esse jogo da Ceará, 9 horas?
1: Oxe,
5: 9 horas da noite.
1: Imagina nós, é mais cedo. Trabalhando desde cedo.
5: Amanhã a gente trabalha.
1: Não é?
5: E eu assisto todos os jogos. O do Fortaleza, né? 4 horas, né? Podia ser depois do Fortaleza. Aí a CBF vai e bota pra 9 horas da noite. Eu tenho uma resposta pra dar pra uma amiga aí que disse aí um negócio aí do Ceará, mas deixa terminar o campeonato que eu vou dar a resposta aí, viu?
1: Ixi!
5: Dou a resposta aí, mas só quando terminar o campeonato.
1: Pronto, só quando terminar o campeonato. Qual foi
3: o
1: amigo?
3: Não disse amigo, não disse,
1: amigo, não disse a resposta.
3: Os amigos dele estão tudo assim, vai.
1: Vale, meu Deus.
4: Tá todo mundo desconfiado agora.
1: Quem é, meu Deus do céu? Quem sois? Eita, deixa eu conversar aqui agora com o Paulo Autuori falando sobre o sistema defensivo, gente. Não tomar gols é de extrema importância, Fortaleza, né? Logo no início, para buscar ali aquela consistência e também atrás ali do meu campo para frente para ter a efetividade, a eficácia, como diz Paulo Autuori. E ele comenta sobre esse assunto com a gente. Já a gente pode discutir até uma provável escalação, tanto do Fortaleza como também do Ceará, tá, torcedor? Se você tem uma opinião também em relação a isso, manda pra gente, vai, participa através do 98887-1306. Fala, Paulo Autuori, estamos com você.
6: A consistência defensiva, além do lado individual desses jogadores que compõem a linha defensiva, há um trabalho coletivo, especialmente do meio campo, que facilita o trabalho bastante deles. Isso é interessante. E os atacantes que quando conseguem, e por muitas vezes nos jogos, especialmente nos jogos em casa, pressionamos alto o adversário, induzimos ao erro, quando isso faz, a equipe rende muito mais, né?
1: Tá aí. Rende muito mais. A gente tem aqui, lá no nosso Instagram também, gente, uma provável escalação. Que eu já não tô gostando muito desse ataque, não. Mas vamos que vamos. A gente bota aí na tela, expondo ali, pra você, torcedor. Fala aí pra mim, Rangel. Fala dessa provável escalação que a gente trouxe aqui no nosso Jogada. Aperta o play. Vai, Rangel.
4: Vamos lá.
1: Bota o som do Lion aí, William Fortunato. Vai, eu quero ver se o Fortunato é bom mesmo.
4: Nosso Fortunato correndo de um lado pro outro na mesa.
1: Ai, querida, essa Denise.
4: Dá trabalho, Denise.
1: Tô brincando, Denise. Fortunato. Enquanto você procura, a gente fala. Vai, arrocha aí, Rogério.
4: Vamos lá. O Fortaleza deve entrar em campo, Denise, com o João Ricardo no gol, a linha defensiva replicando do último jogo, Maílton pelo lado direito.
1: Esse cabo é bom.
4: A dupla de zaga com Gazal e Cardona e o lado esquerdo com o Mucuri. O Caio Henrique vinha sendo titular. Na última partida, o Autuori testou o Mucuri e acredito que ele vai manter, porque funcionou, é um jogador regular e que voltou a atuar bem. No meio de campo, o Lucas Sacha é o primeiro volante. O segundo, normalmente, seria o Pierre, que estaria ali, mas ele foi suspenso pela terceira vez. Ele atinge a sequência de 3 amarelos. Já são 9 amarelos nessa Série B. Ele está de fora e quem deve ocupar a vaga é o Rodrigo. Claro, tem a chance de ser o Rian, tem a chance também dele fazer alguma outra alternativa, mas a tendência é que seja o Rodrigo. E o Rodriguinho completa o meio de campo. O ataque tem Vitinho por um lado, Luiz Fernando do outro, e a grande dúvida fica no centroavante. Nathan Fogaça vai ser titular, ou será que o Chico da Costa, voltando, já assume essa titularidade e começa jogando? Por mim, seria Chico da Costa, mas acredito que Paulo Autuori vai com Nathan Fogaça.
1: Valeu, meu querido Rangel. Enquanto você falava, eu tava só curiando. Eu já tirava o Rodriguinho e botava era Luca Priol. Eu tirava o Luiz Fernando e botava era o colombiano, o
4: Cantilho.
1: Cantilho. Eu tirava o Fogaça, Lourin, combina até contigo, viu, Lourin? Mas tu ia pro banco, eu botava Chico da Costa. E quem mais que eu fazia? É só isso mesmo.
3: Boas mexidas, viu, Denise?
1: Você viu que eu sacudi e foi tudo, viu, minha gente?
3: Tá necessitando mesmo, viu?
1: É, vamos dar sacudida nesse negócio, meu Deus.
3: Eu gosto dessas suas mexidas.
1: Você viu aí?
3: Queria que o autor estivesse almoçando agora e pensando.
1: E foi agora, viu? Enquanto o Rangel falava, eu só matutando aqui. Calma aí, calma.
4: Mas tem que ter escutado. Foi realmente
3: muito assertivas, né?
1: É, gente, o Luca Prião não tem chance não nesse time, não, minha gente.
3: Denise, eu já defendi aqui que no meu esquema tático, para o que o Fortaleza tem à disposição, eu jogaria com três volantes, dando liberdade para o Maílton atacar com o Mucuri e colocando o Luca Priol na equipe, porque carece ali de um meia também o time, né? Não que o time não gere perigo, mas é fato que o Priol, tendo essa característica, né, ele pode melhorar esse último passe, né? Pode ser decisivo nesse quesito também. E aí abriria mão dos pontas, porque os pontas não estão bem, né? O Luiz Fernando não tem feito bons jogos, o Pedro Henrique tem quebrado a bola.
1: Sim.
3: O Paulo Baia e o Wellington, até aqui eles entram pouquíssimo ou não entram. Então eu faria essas modificações, né? Deixaria lá na frente realmente o Cantillo, que é o atacante colombiano que joga de camisa 9, mas também joga pelos lados, joga de segundo atacante. Então não é uma posição que ele iria se sentir desconfortável e deixaria ele com mais um atacante ao lado, né? Quem seria esse atacante? Hoje, né, poderia ser o Chico da Costa, se ele tivesse à disposição. Mas aí é óbvio que o Vitinho é o artilheiro do time, é difícil tirá-lo da equipe. O Nathan Fogaça, o treinador, está tentando dar mais minutos para ele, para saber qual é a dele. E é óbvio também, Denise, que fazer uma mexida na estrutura, no alicerce da equipe, também tem seu ônus. Nada é extremamente positivo. Geralmente a gente tende a acreditar que a solução está do lado de fora. E a gente está indo, né, de encontro com esse clichê. Nós estamos aqui falando de atletas que não estão jogando. Mas isso só acontece porque quem está jogando não está indo bem.
1: Sim.
3: Então, aumenta a pressão pela mudança. A expectativa de manutenção, né, a insistência, ela vira teimosia. E a teimosia, ela acaba gerando desgaste com a arquibancada. Então, o autor, ele tem esse exercício aí para fazer, né, para ponderar, para avaliar. E acho que ele tem, sim, condições de mexer no time. O Rodrigo no lugar do Pierre, o que é que muda? Muda tudo. Porque o Rodrigo, ele tá muito aquém do nível técnico de passe do Pierre. O Pierre, ele faz um papel de transição, defesa, meio campo. Né? Ele é esse jogador que participa pouco no último terço, até tem tentado mais. Só que, acima de tudo, o trabalho dele é tirar a bola do campo defensivo, né, Denise? E com qualidade.
1: Sim,
3: ele
1: muita.
3: Ele vê o jogo acontecendo. Então, o Rodrigo, ele tem características diferentes. Talvez o Ronald, Denise, tenha mais características. Talvez o Rian também tenha mais características. Mas por que apostar no Rodrigo? Porque o Rodrigo é o 12º jogador do Fortaleza. Todo jogo, o Rodrigo entra. O jogo passado, inclusive, participando mais lá no campo de ataque. Então, acredito que ele tem essa dúvida aí. E acho que o resto das dúvidas do Paulo Autuori serão no ataque. O Cantillo merece minutos.
1: Merece.
3: Se ele tem condição, a gente não sabe, não é debatido esse tema e a gente também não assiste ao treino. Mas os poucos minutos em que ele esteve em campo, nos dois últimos jogos, ele produziu mais que o Pedro Henrique. Pedro Henrique no último jogo foi reserva, no jogo anterior foi titular. E o Cantillo botou uma bola no travessão no jogo anterior, né? E no jogo passado mesmo, ele entrou bem, fez pivô, entrou inclusive mais à frente, né? Como esse centroavante.
4: Poderia ter dado uma assistência pro próprio Pedro Henrique, né? Que desperdiçou aquela chance que a bola bate no Sacha ainda.
3: É, teve essa oportunidade. Eu lembro, Denise, de um movimento...
1: O Luiz Fernando também, que vacilou.
3: Teve um movimento do Cantillo, que é daquelas pro cara ficar com raiva mesmo. Ele fez a bola... Ele recebe a bola em profundidade. Ele faz o pivô, abrindo assim, né? Realmente mostrando que tem ali porte físico pra fazer isso. Dá um chega pra lá no zagueiro do América. Recebe a bola, encontra o passo do Pedro Henrique e sai correndo pra área. E o Pedro Henrique cruzou direto pela linha de fundo. É daqueles lances pra brigar no vestiário, né? Mas, brincadeiras à parte, eu acho que ele teria espaço, teria oportunidade. Alguém que tem intensidade. Fato é que, jogada a forma com a qual o torcedor já tem acompanhado, o torcedor já vai ficar chateado da escalação inicial. Mas pode dar certo. Ele teve dias de treino, ele teve preparação. Às vezes você só tira uma má fase dando minutos mesmo. Eu até já falei sobre isso, né? O reflexo da vida no futebol e a ideia de que tudo é um grande carrossel que concede a cada nova partida outro espaço para você se provar. O futebol, ele tem dessas, mas insistir demais em quem não tá bem faz mal também,
1: sim,
3: né, Denise?
1: Sim.
3: Porque o cara já não tá bem, o estádio tem menos paciência, a pressão que é para ser em um se torna no time todo. E aí você joga contra o time, e o time joga contra a torcida, isso não é bom. Então são alguns dos desafios do Fortaleza diante do CRB que a gente já falou aqui. É um bom time, o Mikael é um baita centroavante, precisa ter atenção com ele. No primeiro turno, Denise, ele fez gol, é um jogador importante. O Hereda, do lado direito, né, o lateral direito, também é um bom defensor. De um CRB que não tem medo de jogar. Joga, sim, com três atacantes, joga com camisa 10, vai pra cima. Então é um jogo em que o Fortaleza pode ter espaço também. Fortaleza que em muitos momentos, quando joga em casa, é tão dominante em termos de posse de bola que o adversário fica lá atrás. E o CRB, sendo um time que tem vocação ofensiva, o contra-ataque em algum momento do jogo pode ser utilizado pelo Fortaleza.
1: O torcedor pergunta aqui, Rangel, tu pode até ajudar. Como é que tá a situação do Meriteiro? Faz tempo que eu não vejo ele jogando em campo. O Ismael de Souza lá em Canindezinho. O Meriteiro tá ok, né? Só opção técnica, né?
4: É, tá tudo normal com ele, né? Primeiro ele ficou fora de alguns jogos por conta de uma punição, por causa daquele episódio, né? O gesto obsceno pra torcida. Quando ele voltou, ele não foi utilizado, então foram dois jogos que por opção técnica ele não foi nem no banco, e já no jogo passado contra o América Mineiro ele tava no banco, o Autório só decidiu não utilizar mesmo, mas ele já tá à disposição e deve ser relacionado.
1: Tá aí. O torcedor manda aqui parabéns para meus filhos, Lucas Cassiano, Maristé e Estela Maria. Aproveito para fazer uma crítica ao meu tricolor. Ter atenção no jogo de hoje, Gata Show. Pressionar o CRB, pois eles têm um time bem organizado, hein? Não vão jogar recuado. Temos que aproveitar os espaços. Agora uma dúvida. Esse rapaz, o novato, ele é filho do Bechara? Já pensou? É filho do Fagner? É do Bechara? Como é o nome do seu pai?
4: Eu já ganhei dois pais aí, né?
1: Como é o nome do seu pai biológico?
4: É Giovanildo, ele é do forró.
1: Ele é do forró?
4: Ele é do forró, não é... Mas eu também não sou, então nem canto,
1: não,
4: nem
1: Não, mas
4: danço.
1: Seu pai é cantor?
4: Não, ele toca saxofone.
1: Ah, então temos um filho aqui de um músico. Qual é a banda que ele toca?
4: É o Forró Que Dança.
1: Forró Que Dança. Pois tá, vamos chamar a banda do seu pai pra tocar aqui?
4: Tá bom, tem espacinho aqui.
1: Tem espaço, dá pra tocar. Tá aí, Forró Que Dança.
3: Ele... Nunca se aventurou, não?
4: Não, nem pretendo.
1: Aí teu pai fica... Agora eu quero saber da tua vida agora, Rangel. Vai, fala que eu te escuto, né? Aí ele fica... Todo final de semana ele vai pra show, toca.
4: Ah, toca durante a semana também. Eu não moro com ele, eu moro com a minha mãe, mas, assim, né, a rotina dele é corrida mesmo. É fim de semana, durante a semana, o tempo inteiro tocando.
1: Que legal. E tua mãe? Canta,
4: minha mãe...
1: Canta
4: minha...
1: na banda de forró.
4: Não, ela canta muito bem, mas ela canta? Não é cantora. Ela trabalha com vendas, né?
1: Ah, ela é rica, né?
4: Não, rica ainda não, mas ela abriu agora uma... Ela tá começando a vender 3D, né? Tá começando na área ali, pegou uma máquina 3D. Então daqui a pouco
1: bora já fazer propaganda aqui na jogada, viu? Como é o nome da tua mãe?
4: É Rangélica.
1: Rangélica, dona Rangélica, presta atenção, viu? Na nossa parceria, em breve, viu?
3: Valeu.
1: Vou falar em parceria em breve, Alexandre e Rangel. Pense aí na pergunta, hoje é dia das crianças. Tem uma galera do Lion que ainda não comprou o ingresso e quer ir. Aí se preocupa não, que você vai. Vai dar tudo certo. Meio dia e 32 minutinhos, temos uma pergunta, vai.
3: Pra eu te falar a pergunta ou tu vai ler uma pergunta?
1: Tu que vai.
3: A pergunta é... Hoje é dia das crianças. Qual o apelido do Fortaleza tem relação com essa data?
1: Qual o apelido que o Fortaleza utiliza?
3: O Fortaleza tem muitos apelidos.
1: Que tem a ver com criança.
3: Um dos apelidos do Fortaleza é Leão.
1: É.
3: Outro é Leão do PC.
4: Outro é Tricolor.
3: Tricolor de Aço.
1: Outro é Lion.
3: Lion. Mas tem um dos apelidos que tem muita relação com o dia das crianças. Os quatro primeiros que responderem, cada um dos quatro vai ganhar um par de ingressos.
1: Tá aí.
3: Para o compromisso Fortaleza CRB, que será realizado hoje, 4 horas da tarde, na Arena Castelão.
1: Pronto.
3: Se você tiver o cadastramento facial, ótimo. Se não tiver, faça. E, antes de tudo, mande a sua mensagem.
1: Aí, show de bola. Bora falar do Vozão também. Eu posso continuar com o tempo de intervalo aqui, Fortunato? Bora pedir intervalo que já a gente volta com mais informações do Vozão. A gente começou a falar do Leão, gente, porque o jogo começa às 4 horas. Agora a gente fala mais do Vozão, que às 9 horas tem esse jogo. Já temos a provável escalação. Que foi, homem? Ai, tá certo. O Ceará que vai com Salo Mineiro. O Ceará que vai com Melk. O Ceará que vai com Júlio na... Júlio César na lateral direito, por favor.
4: É, por favor.
1: Por favor, Alexandre. Brian Borges está fora do compromisso, Dila, com lesão. E o Vines tá na tela, ó. Ficou na capital cearense, tá? Porque ele vai cumprir suspensão automática. E aí, como é que fica, hein, esse time do Vozão? Já já a gente conta mais com a palavra do técnico Daniel Paulista. Não sai daí que a gente volta já.
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1: Meio-dia, 37 minutinhos. Lembrando que nós fizemos uma pergunta aqui. Qual o apelido que o Fortaleza tem que é relacionado à criança, hein? Pra você ganhar 2 ingressos. E 4 pessoas já responderam, tá? Aqui corretamente. Os 4 primeiros. A gente vai já dar aqui um giro e informar os 4 vencedores. Os 4 agraciados. Bora falar do Vozão? O que é que o Vozão tem que tomar cuidado hoje com esse Botafogo de São Paulo?
2: Denise, acima de tudo, eu diria... Ele tem que manter o mesmo senso de urgência dos últimos jogos, né? A ideia de que está muito perto a permanência, ela não pode contaminar negativamente a equipe.
1: Sim.
2: É, a ideia de que, se está tão perto, beleza. A gente vai conseguir, restam ainda aí uma sequência de jogos, 6 partidas. Não, ele tem a oportunidade de sacramentar isso. O aspecto que o time do Ceará tem mais dificuldade é com relação à estabilidade do primeiro para o segundo tempo. O segundo tempo é melhor. O Ceará não faz é um bom tempo de saída, né? Geralmente, o primeiro tempo é uma oscilação abaixo. Isso também ele precisa ter atenção. Entrar em campo ligado desde o início do jogo. Isso aí é um fato, Denise. Ele vai enfrentar um Botafogo de São Paulo que chega com uniforme novo, celebrando aniversário. Então, tem a expectativa, né, de buscar o resultado. Vai se lançar ao ataque. E cabe ao time do Ceará ter muita resiliência nesse sentido. Não saber sofrer, mas conseguir... através desses espaços deixados pelo adversário, é oportunidades de atacar, né? O problema, ele também se torna uma oportunidade se você souber utilizá-lo. Isso serve para o futebol também, serve para o time do Ceará. Detalhes, o Ceará ele não vai contar, né, com o Brian.
1: Sim.
2: O Brian é um problema do lado direito, então esse já é um problema. O Júlio César precisa ser deslocado para lá. Aí abre aquela dúvida ali no meio campo, né? O meio campo vai ser Zanocello... Richardson jogou já por lá.
1: O Zanocello já fica, né, Ale?
2: Eu fico nessa expectativa, mas entendo também que é um jogador que, nos últimos jogos, primeiro que ele passou muito tempo fora, depois que ele já teve ali recentemente problemas, né, com relação à parte física. Então, é preciso saber como é que tá todo mundo. Mas acho que seria o ideal, né? Zanocello, aí você tem João Gabriel e você tem à frente o Melk. Caso você possa manter esse trio lá na frente, outro trio. Aí abre a possibilidade. Rian Santana e Matheus Araújo disputam posição de um lado. O Enzo Ludovic, para mim, está estabelecido. E tem o centroavante, Renzo ou Saulo. Você está vendo a diferença, Denise? São opções. O Ceará, por muito tempo, não tinha opções. A gente não sabia. Poxa, se não tem esse, acabou-se o mundo. Não tem ninguém. E diante do Criciúma, ele deu uma baita resposta. Porque ele fez uma partidaça, fez um bom jogo. Primeiro tempo bom, segundo tempo melhor, sem 3 pilares. Sem Melk, sem Brian, sem Saulo. Então ele deu uma resposta importante para o elenco. E também com o brilho de um cara que nem era opção, que era o Lenny Lobato. O Daniel Paulista atravessa o seu melhor momento à frente da equipe, mas ele precisa ficar ligado com tudo isso. A parte anímica do time e também a melhor escolha individual para o Ceará ter um bom primeiro tempo e um segundo tempo também. Detalhe para o time do Botafogo de São Paulo, jogador mais perigoso, Igor Kleber, aquele centroavante, já jogou no Ceará. No Ceará não deixou lembrança de ninguém, não deixou saudade. Ele era o Ceará do Barroca, né, que tinha o Igor Kleber como jogador. Não acho que ele seja um bom jogador também, mas é um jogador perigoso lá na frente. O meio campo, Denise, tem o Rafael Gava. E tem outro meio-campista que eu gosto muito dele, que é Donelli, eu acho o nome dele.
3: O Morelli.
2: Morelli, pronto. Morelli. O Morelli é um bom jogador, Denise. E o Rafael Gava é um jogador que mais cadencia o jogo, né? Então, se o time do Ceará consegue prender a marcação e travar esses dois atletas, eles meio que fazem com que o fluxo do jogo do Botafogo de São Paulo aconteça. Se eles não jogam, o time também não consegue jogar. E é uma equipe que joga com 3 zagueiros, né, Denise? Ou seja, ele já entra em campo com a linha de 5. O Botafogo de São Paulo, pela condição que tem, ele já entra em campo para se defender. Aí ele tenta atacar, né? Jogando, forçando ali a velocidade de explosão do Igor, tendo o Morelli como esse elemento surpresa que pisa na área do adversário, fez gol no jogo passado, fez gol no Fortaleza, na primeira rodada da Série B do Campeonato Brasileiro. Então, acho que são essas as valências, time por time. O Ceará tem mais nível técnico e pode jogar mais também.
1: E pode trazer esse resultado positivo, né, torcedor? A gente tem aqui também a provável escalação do Vozão. Deixa eu estender aqui para vocês. Essa provável aqui, talvez ela não traga tantas dúvidas, tá? Tá lá no nosso Instagram, viu, torcedor? Aproveita e vai lá, compartilha, comenta o que é que você acha. Com o Richard, tem o hino do Vozão também, não? Aqui, o Fortunas. Meu patrão, bote aí, R$3 de som. Enquanto eu bebo uma aguinha pra chamar esses homens. Olha aí, Richard no gol, ô hino bonito. Júlio César na lateral direita. Luizão e Luiz Otávio e Sanches. Zanocelo, João Gabriel e Matheus Araújo aí, hein? Tiraram o Melk. É o que é, tiraram o Melk.
2: É porque havia, Denise, ainda há dúvida com relação ao Melk, principalmente, né?
1: Enzo de um lado, Rian Santana do outro e Saulo Mineiro. Eu deixava todo mundo, eu só tirava o Matheus Araújo e colocava o Melk. E aí? É um time das grandes. Eu posso cantar na banda do teu pai, viu? Qualquer coisa. Sinto aqui ou lá fora. Tudo
2: a
1: ganha.
2: A única mexida
1: vai
2: seria,
1: lá.
2: Então, o Melk.
1: Eu tiraria o Matheus Araújo e colocaria o Melk.
2: É, Denise, essa é uma mudança que eu gosto também. O Melk é o dono da
1: posição.
2: Nós estamos
1: até combinando hoje, sem combinar,
2: demais,
1: né?
2: Denise.
1: O que é que tá acontecendo, Alexandre?
2: Segunda-feira, Dia das Crianças, Dia de
1: então,
2: Nossa Senhora.
1: É, acho que Nossa Senhora
2: vai... Orlando bem, vai ser uma boa semana, viu,
1: vai
2: Denise?
1: Ser uma boa semana, com bons resultados,
2: se
1: né?
2: Se eles não estragarem tudo segunda-feira, né? Porque também estragar a semana no primeiro dia...
1: Eu não me lembra, não.
3: E o potencial é gigantesco, né? Dois jogos.
1: Ai, minha gente, não lembra, não, que eu tava tão animada. Ceará, Ceará, tu mas... salva o feriado, Ceará, vai.
2: Essa é a expectativa, né, Denise? Mas assim, sobre a equipe no geral, o Melk precisa estar no time. Se ele tem condição de jogo, ele joga. Se ele só joga 5 minutos, só joga 5 minutos. Se só pode ser 1 minuto, só 1 minuto. A quantidade de tempo que ele tiver à disposição, ele precisa jogar. É o jogador vital para o time do Ceará, então ele por si só já entra naquela posição. A dúvida, Denise, é o que fazer com o Matheus Araújo, né?
1: Sim.
2: O tira do time, o Daniel Paulista gosta do jogador. Ele, inclusive, é o terceiro artilheiro, né? No ranking de artilharias, é Melk, Vina, Matheus Araújo. Ele fez gols importantes em jogos recentes. Nessa sequência de 5 jogos de invencibilidade, ele apareceu em alguns jogos.
1: Pois é, mas então, ele com o Melk, o Melk sai na frente, não? Né?
2: Não, ele sai, o Melk entra nessa função. Eu não sei se o Matheus sai do time ou se ele vai ser deslocado pra frente. Ele pode jogar no ataque também, né, Denise? E eu, a minha escolha de Alexandre Mota seria tirar o Matheus. Aí eu botaria Rian Santana lá. Sabe quem não tá jogando bem? Enzo Ludovico.
1: No
2: o
1: jogo
2: Enzo
1: passado
2: dois
1: não foi
2: últimos
1: legal,
2: jogos
1: hein?
2: Ele foi substituído. Ele não tá bem. Seria o momento de tirá-lo? Pelo perfil do jogo, eu não tiraria. Porque o Enzo é um jogador agudo, de intensidade, se movimenta muito, gera muito jogo. Às vezes o Ceará jogando fora de casa fica sem a bola, contra o Avaí foi assim... contra o Operário foi assim, precisa realmente de alguém que tenha fôlego para puxar o contra-ataque.
1: Sim.
2: Eu acho que o Enzo merece esse voto de confiança, ele tem feito uma boa temporada, apesar de ter caído de nível. Então, eu manteria ele no time e eu faria o time só com a substituição só do Melk, a mesma que você. Seria a minha ponderação sobre o time do Ceará. O que eu acho que vai acontecer? Eu acho que o Renzo vai ser titular e eu acho que o Saulo vai ficar no banco. E acho que o Melk vai jogar.
1: Também tô contigo, Ali.
2: É porque o Saulo, Denise, é um
1: tu
2: cara
1: tá falando
2: que
1: e eu tô pensando.
2: Ele se machucou e ele passou muito tempo fora. Assim, não foi uma lesão tão simples.
1: Não, né? Mas também não foi tão grave, não.
2: É, não foi, mas pode agravar, né? É um jogador que teve um problema de... E, primeira característica dele, ele é jogador de explosão. A musculatura dele é toda forçada pra isso. Então, a partir do momento em que você tem uma ranhura, né? Seja grau 1, grau 2, desconforto, isso já fragiliza o seu músculo. Você tem que ter uma recuperação rápida. E ele fisicamente chama muita atenção, né? Jogador muito forte. Mas, Denise, para ter poderio de explosão e não tanto 100%, corre riscos. Por isso, talvez o Renzo vá jogar. Se o departamento médico do Ceará tiver dito, né? O Daniel, não, ele tá 100%, por isso que o Daniel levou. Aí, meu amigo, ele é o titular, né? Entre ele e Renzo, quem fez gol, aí você vai dizer, ah, mas ninguém fez gol, ninguém fez nada. Mas o Saulo, ele gera mais perigo. Ele se mexe, né, Denise?
1: Sim.
2: O Renzo é um cara que fica lá dentro da área, tem ali o movimento de 9, mas realmente pouca movimentação. O Saulo tá o tempo todo mordendo ali o adversário, né? Até na marcação. Então o Saulo é tipo um cara correndo assim, atrás dos zagueiros, né? Trocando passo na linha defensiva, ele tá o tempo todo se mexendo. Então ele potencializa um pouco dessa linha defensiva.
1: Torcedor, o que, é que você mudaria, hein, torcedor? Vai lá, aperta o play no 988-87306. Manda sua mensagem pra gente, participa, dá sua opinião. O que é que você mudaria? O Han já tá acompanhando o Fortaleza, mas pode opinar no Ceará. Você concorda aí com essa escalação, Han?
3: Eu acho que...
1: Han, você viu aí, ó? Apelido?
3: Eu acho que existe uma outra alternativa também nesse ataque, que seria o Ryan Santana passar pro lado direito, que era onde ele jogava lá na Série C pelo CSA, onde performava muito bem, ele ainda não foi testado para aquele lado, costuma jogar mais no esquerdo aqui no Ceará. Isso para tirar o Enzo, já que eu acho que ele rende melhor entrando no segundo tempo. A maioria das participações em gols do Enzo são na segunda etapa, eu faria essa mudança. Colocaria ele pro banco para entrar depois, o Ryan Santana pro lado direito, o Melk como um meia e o Matheus Araújo caindo um pouco mais pro lado esquerdo. Saulo com condições, titular, ele com condições parciais, também deixava pro segundo tempo.
2: Ryan Santana, Denise, que jogo passado ele entrou no lugar do Enzo, do lado direito. Apesar do gol ter sido Lenny Lobato naquela função, ele houve uma inversão durante o jogo.
1: Sim.
2: Mas ele é um jogador que joga pelos dois lados. Na carreira já foi lateral direito. No
1: Sim.
2: CSA jogou nessa função e realmente se dá melhor na ponta pela direita, né? Então é uma possibilidade. Eu só fiz a ponderação sobre o Enzo, né? Mas entendo que pelos dois últimos jogos tem espaço para ele não estar no time. Eu manteria pela intensidade, mas é importante ressaltar que o Ceará tem alternativas a isso. E enquanto falamos do Ceará, Denise, mandar um abraço para o Jeová, torcedor do Ceará, que é lá do Missi, né? Que é o distrito de Irauçuba. Minha família
1: rapaz,
2: é do Missi.
1: Então é bom demais,
2: ele
1: né,
2: estava por lá, né? Ele que também estava até indo lá ver alguns animais e tudo. Um abraço para o Jeová, que é torcedor do Ceará e sempre está ligado no jogar.
1: Nesse preço. Gata, show, por que não coloca o Vina no lugar do Matheus Araújo? O Vina não viaja. O Vina vai cumprir suspensão automática,
2: isso, o Vina
1: tá?
2: É desfalque.
1: O Vina é desfalque para a partida, não viajou. 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

0: 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Show de bola, tem mais um intervalo, né, Fortuna? Mais um intervalo. Um abraço para Rangel, com qualidade. O Iago Alves mandando um abraço aqui para você, viu, Rangel? Eu tenho aqui mensagens também da turma que acertou em 4 ganhadores para o jogo de logo mais do Fortaleza. A gente divulga já, não sai daí.
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1: Olha a honra pra você não perder nada. Alexandre gosta. Deixa eu escutar Daniel Paulista falando sobre os 45 pontos. Fala, Paulista. Estamos com você.
2: Não, acho que o número mágico, né, não é nosso, é de todos. São os 45 pontos. Que eu acho que 45 pontos dá uma tranquilidade para a permanência. Então, em cima desse número que nós estamos correndo atrás.

0: Claro que nós trabalhamos jogo a jogo, porque nós não vamos atingir. Agora nós podemos chegar aos 45 pontos, mas até o jogo de hoje não existe. Cada jogo são 3 pontos. Então, assim, nós sempre estamos trabalhando, lutar por esses 3 pontos que estão sendo disputados a cada partida. E é o que nós vamos seguir fazendo. É claro que, se Deus quiser, nós logo vamos atingir esses 45 pontos. E a partir do momento que tivermos ainda mais jogos, é tentar ser cada dia melhor, lutar sempre pelos pontos disputados, porque, como eu disse, eu acho que pela tradição, pela camisa, pelo nosso torcedor, que veio mais uma vez ao estádio, fez uma festa muito bacana, apoiou a equipe o tempo todo, merece esse comprometimento, e o comprometimento ele tá existindo.
1: Tá aí. Bora divulgar, galera, meu dia 55. A gente fez a pergunta, qual o apelido que o Fortaleza tem que remete à criançada? Bem facinho, né, gente? Que é o Clube da Garotada. E os 4 primeiros que mandaram aqui a resposta, bora lá, ó. Mandaram até o vídeo aqui, hein? Quem mandou aqui o vídeo foi... Cadê o nome dele? Vamos ver se ele fala. O primeiro aqui, ó.
2: Clube da Garotada.
1: Opa, vamos aqui, ele mandou o vídeo aqui pra gente, ó. Vai lá, aperta o play, Gata Show.
2: É Clube da Garotada.
3: Eu não disse.
2: Clube da Garotada.
4: Os 4 primeiros.
1: Um beijo pra você. Final do telefone, 8222. Ele mandou aqui pra gente. É o Renan, ele respondeu. Sou o Renan. Tem que ter o reconhecimento facial, tá, Renan? Pra você ir ao estádio, 2 ingressos pra você. Clube da Garotada, Abimael, lá de Maracanaú, final de telefone 8529. 2 ingressos também pra você, Abimael, um beijo grande. Clube da Garotada, Gata Show, Hanley. É isso, a resposta para Feliz Dia das Crianças, todo mundo feliz. 2 ingressos pra você também. E para a mulher, né? Sortear a mulher também. Dona Conceição, que tá aqui com a gente. Clube da Garotada. Conceição, um beijo pra você, 2 ingressos também aqui. Gata Show, Denise, o apelido do Fortaleza faz a alusão ao Dia das Crianças. Que é, oh, aí ele faz uma brincadeira aqui. Já sabe, né, qual é a brincadeira que ele faz? Já sabe, né?
5: Tu sabia, Denise, que o Dia das Crianças Internacional não é igual ao do Brasil?
1: Não, Alexandre, é quando?
5: É dia 20 de novembro, no mundo todo, e o do Brasil é dia 12. Então, pra você, criança, dia 20 de novembro, cobre de novo. Porque você é uma criança mundial, né? Cobre duas vezes.
3: Pede inglês em novembro. Pede inglês.
1: Gente, eu acho que deve ser Juba ou Estela. Ó, não, homem, é Clube da Garotada. Bora fazer o seguinte, bora continuar esse papo mais tarde. Hoje, excepcionalmente, nós não teremos jogada segundo tempo por conta dos jogos. Estaremos abrindo aqui a nossa jornada a partir das 3 horas da tarde, tá? Com toda a equipe da Verdinha, fazendo o jogo do Fortaleza e CRB. Às 9 horas a gente dá uma pausa e às 8 horas a gente retoma, abrindo, falando sobre o jogo do Botafogo de São Paulo e Ceará. Posso ir embora, é? Não. Então, gente, ó, teremos aqui o jogo da Verdinha, tá? Tanto o Ceará às 9 horas da noite, como Fortaleza às 4 horas da tarde. Amanhã a gente volta contando esses resultados positivos. Rangel, bom jogo, tomara, viu, Rangel?
3: Né? E pra semana ser boa,
1: sorte,
3: né?
1: Rangel, por favor.
3: Não fui no fim de semana, mas você agora.
5: Ixi, não, já começou. Eu sou pé quente. Não fui.
3: Já fui pontuando, né? Lembrei, né?
1: Acho que eu vou repensar em colocar o Rangel hoje, viu?
5: Mas agora Rangel. Ele vai ser só setorista, né?
1: É.
3: Era duas funções, né? Mas
5: de verdade é
1: pensamento
5: hoje mesmo.
1: Positivo para os nossos clubes. Beijo grande, boa semana, bom feriado e até amanhã, gente.
3: Tchau.
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3: Alô, alô, Brasil! Eita, que eu tô todo assanhado, deixa eu ajeitar o cabelo. Alô, alô, Brasil, Brasil, Brasil! Alô, alô, mundo, mundo! Nós estamos iniciando mais um programa Bafolê, com muita energia, com muita alegria, com muita força, com muita fé, com muito ânimo, com muito otimismo, na certeza de que seu futuro vai ser lindo, que o meu futuro vai ser lindo, que nós vamos superar os problemas, suplantar os dilemas e vamos ser felizes de verdade. Hoje, a nossa mensagem de ânimo é da Cláudia Leite, mas eu vou dar uma manchete e a Cláudia dá outra. Antes da mensagem, olha gente, atenção. Dois bandidos numa moto bastante armados, com um revólver e com espingarda, foram assaltar um carro que ia passando. Se lascaram, se arrebentaram, se ferraram. Dois bandidos numa moto, um com uma espingarda, outro com um revólver, foram assaltar um carro que ia passando. O carro era da polícia. Cheio de policiais. Os caras foram assaltar os policiais que estavam armados até os dentes. Se ferraram. Porque o carro era descaracterizado. O carro não tinha aquela cor, nem aquela cor que a gente conhece dos carros de polícia, né? Não tinha aquela cor, não tinha aquela sirene em cima, era um carro descaracterizado, tipo um carro comum, agora lotado de policiais armados. Cláudia, me diz uma, Cláudia. Boa tarde, Claudinha.
4: Boa tarde, João Inácio Júnior. Bom, um homem foi morto a tiros depois de perder a caminhonete numa aposta. Ele apostou que um dos candidatos à presidência da República levava agora, no primeiro turno. Perdeu. E perdeu a vida também. Você acredita nisso?
3: Ai, Deus.
4: É uma situação muito braba que aconteceu, a uma violência sem tamanho.
3: E só mais essa aqui. Vocês viram a imagem? Vocês viram o que já tá na internet? Vocês viram? O camarada invadiu a igreja. O bispo tava pregando. O bispo tava na missa. O camarada invadiu a igreja, meteu o bofete no bispo e gritou: avisa pra Jesus. Ei, bispo, avisa pra Jesus. Rapaz, é muito doido nesse mundo. Claudinha, uma mensagem de felicidade, Claudinha.
4: Vamos lá. Olha, a gente não pode pular a parte mais difícil da nossa vida, não. Primeiro, porque a gente não é mágico. E segundo, se ela está lá, foi permissão de Deus para que a gente possa aprender, para que a gente possa crescer, para que a gente possa estar maduro e preparado o suficiente para quando a bênção vier. Então, quem é que gosta de dificuldades? Quem é que gosta de momentos desafiadores, como eu gosto de dizer? Nenhum de nós. Que tem o juízo perfeito, gosta ou se sente confortável de passar por momentos assim, desafiadores, difíceis mesmo, mas são esses momentos que fazem com que a gente cresça, com que a gente amadureça. Eles não são dados por Deus, não. Deus é só amor e misericórdia, mas na permissão do amor de Deus, eles acontecem exatamente para que a gente aprenda, para que a gente se modifique, para que a gente melhore, cresça, evolua, para enfim receber a grande bênção, a grande graça que Deus, nosso Pai, tem para cada um de nós. Então, na próxima vez em que a gente passar por um momento de desafio, não murmuremos, choramos sim, claro, somos humanos. Não nos desesperemos, porque tudo passa e Deus está conosco. E quem diz isso? Eu hoje passo uma situação com o meu pai que, graças a Deus, está se resolvendo. Mas há quase 20 dias meu pai está internado no hospital. Inclusive, a maior parte desses dias foi na UTI e foram momentos desafiadores. Apresentando aqui o programa, meu coração assim desse tamaninho, Mas, ao mesmo tempo, a minha fé, Senhor, vai e faz. E faz segundo a Tua vontade. E me dá a graça de receber a Tua vontade. Porque, normalmente, a gente quer que as coisas aconteçam como a gente quer. Então, pela misericórdia de Deus, pela graça de Deus, clamando também a Deus, por que não? Meu pai está melhor e, com a graça de Deus, irá para casa em breve. E aí, essa situação desafiadora que eu falei no geral e puxei para mim, ela serve exatamente para que eu construa, para que eu cresça, para que eu amadureça, para que eu seja mais sábia, para que o meu coração seja mais empático, para que a minha vida seja de maior doação. Porque quanto mais a gente fizer o bem, mais a gente recebe de volta. E essa é a lógica, é a matemática de Deus. Então, que a gente cada vez mais, quando passar por um desafio, não murmure, não perca energia. Mire-se em Deus, peça, clame pela graça, pela bonança, pelo resultado e aproveite. É sim um tempo de graça. Então, com essa fé, com a força de que vai dar tudo certo, a gente começa o Bafolê de hoje, né, João?
3: Verdade, Cláudia Leite. Eu recebo essa mensagem maravilhosa, porque com Deus luta sem desistir. Ô, Glória, a gente acelerar para a vitória e estourar o champanhe da alegria, do sorriso, do ânimo, da paz e da felicidade. Em nome de Jesus Cristo,
4: amém.
3: Bate palmas aí para o futuro lindo que você terá. Porque o que Deus tem para você, ninguém pode tomar. Valeu, Cláudia. Bom, gente, como a gente já disse algumas manchetes, vamos entrar logo em assuntos. Há informações de que Patrícia Abravanel está em crise no casamento dela e estaria dando um tempo no casamento dela. A Patrícia Abravanel é casada com um deputado. É deputado? Ele é deputado?
4: É.
3: É pelo Rio Grande do Norte ou pela Paraíba?
4: Rio Grande do Norte.
3: Pelo Rio Grande do Norte. Fábio Faria, né? E o Fábio Faria já está comprovado que ele esteve nas festas do Vorcaro. O Vorcaro fazia festas com prostitutas que ele mandava buscar até fora do Brasil. Só numa das festas do Vorcaro tinha 20 homens para 120 raparigas. Tudo linda, tudo bonita. Tudo vindo de, a maioria vinda de fora do Brasil. E já está comprovado de que o Fábio Faria participou de algumas dessas festas com raparigas. Então, a Patrícia Abravanel, filha do Silvio Santos, apresentadora do programa Silvio Santos no SBT, teria sido traída nesses casos aí por Kengas. Ele teria traído a Patrícia Abravanel, o marido dela, Fábio Faria, com Kengas. Isso teria gerado uma crise no casamento. Por exemplo, aqui no Alfinetei está escrito: acabou? Perguntando. Acabou? Patrícia Abravanel aparece sem aliança após repercussão da exposição de mensagens e vídeos do marido com Vorcaro. Ela muito feliz, cantando e sem aliança. Vamos ver o vídeo. Olha aí, espia.

0: Então, aí, ela tá se mostrando assim, pra quem não tá com a gente na TV Diário e não vê as imagens, né, pra quem tá com a gente na Rádio Verdinha 92.5 FM, ela tá dançando com a música e se perfumando toda. Como quem diz, estou sem aliança no dedo, estou me perfumando, me preparando pra novos voos, pro novo tempo na minha vida, né? Agora, eu fui pesquisar e há muitas informações. Algumas dizem que o casal está dando um tempo, está separado de fato, né? E também há uma outra informação dizendo que o casal está separado, está dando um tempo, mas está numa tentativa de reconciliação. Que o casal Fábio Faria e a Patrícia Bravanel estaria planejando uma viagem de cerca de 40 dias no exterior com os filhos para preservar a família e focar na reconstrução do casamento. Então vamos aguardar exatamente o que vai acontecer. A gente não sabe porque ela não fala, a vida dela particular é muito fechada, mas há essas informações que estão em alguns sites de notícia muito importantes. O casal estaria dando um tempo, estaria separado, mas planejando uma reconciliação. Ô Cláudia, é sua vez.
1: Olha, vamos contar o que aconteceu aqui em Fortaleza. Aconteceu uma tragédia, uma ocorrência policial envolvendo atropelamento, queda na avenida e morte. Aliás, não foi aqui em Fortaleza, perdão, foi em Quixadá, aqui no Ceará. Uma bebê de apenas 6 meses de vida morreu num acidente de moto aqui no Ceará, no município de Quixadá. E nesse acidente, uma idosa também saiu ferida e a mãe da bebê também saiu ferida. E o que que a polícia falou sobre esse caso que aconteceu por volta das 10 horas da manhã no último domingo, dia de eleição aqui no Ceará e no Brasil, né? A mãe da bebê vinha com a bebê de 6 meses na moto e quem vinha pilotando era um motociclista. E aí ele perdeu o controle da moto, atropelou a senhora, a idosa, que ia atravessando a rua. E aí nesse atropelamento ele perdeu o controle da moto e os três caíram. Ele caiu, a mãe da bebê caiu e a bebê também caiu no chão. Resumindo, o impacto da batida no chão foi tão grande que a bebê de apenas 6 meses sofreu um traumatismo crânioencefálico e morreu ali na hora. O SAMU foi acionado e levou a mãe da bebê e a idosa para a unidade de pronto atendimento 24 horas, Dr. Antônio Moreira Magalhães, em Quixadá mesmo. E lá elas foram medicadas, foram socorridas e não há uma atualização sobre o estado de saúde delas. O motociclista causador de toda essa tragédia fugiu. A polícia registrou a ocorrência policial na delegacia de Quixadá, agora procura pelo motociclista, não há uma informação precisa se ele foi preso ou se ele se apresentou e nem se mãe e a idosa, a mãe da bebê e a idosa já receberam alta também. Uma tragédia, né?
0: Que coisa!
1: Agora, em que pese, sim, a tristeza, a dor do luto dessa mãe. Todo mundo sabe que uma criança tem de ter pelo menos 10 anos de idade ao andar em cima de uma moto.
0: Ou aí seja, você é proibido levar criança de 10 anos...
1: Menos de 10 anos
0: em motocicleta?
1: Exatamente. Aí você diz, mas Cláudia Leite, a necessidade é só o que a gente vê. Sim, mas a gente está falando do que é seguro e do que é a lei, para que casos assim não aconteçam, né? Infelizmente.
0: Pois é, mas infelizmente, realmente, as pessoas têm uma necessidade enorme de locomoção.
1: É.
0: E a gente sabe que o povo está passando por dificuldade, muita dificuldade. A pessoa não tem um carro, às vezes não tem dinheiro para pagar um táxi ou um Uber para transportar a criança para algum local e as pessoas transportam mesmo, principalmente no interior, de moto, né? É lamentável, mas é uma verdade, essa criança morreu. Olha, gente, agora presta atenção nessa outra doidice aqui. Um carro ia passando quando dois bandidos numa moto, um com uma espingarda e outro com um revólver, anunciaram um assalto. É um assalto, é um assalto. Eles não sabiam que o carro era da polícia. Um carro descaracterizado. O carro descaracterizado é aquele tipo de carro de polícia, mas que não tem nenhuma característica de carro policial, não tem as cores da polícia, não tem aquela luz intermitente que fica piscando, aquelas luzes intermitentes que ficam piscando, não tem. Então os policiais iam num carro descaracterizado. Quando dois bandidos numa moto apareceram, anunciaram o assalto. O que que aconteceu? Os policiais disseram: ah, é? Aí apareceram 5 policiais que estavam dentro do carro apontando fuzis e pistolas para os bandidos. O bandido: ai, pelo amor de Deus, o que é isso? É polícia, seu sem vergonha. Respeita a polícia. E os dois foram presos. Isso aconteceu em Martinópolis, aqui no estado do Ceará. Dois cabras safados, um de 25 e outro de 18 anos, foram presos após abordarem uma viatura descaracterizada da Polícia Militar do estado do Ceará no sábado passado, em Martinópolis, no interior do Ceará. E o resto da história é só isso mesmo, né? O carro da polícia passando numa zona rural, os caras apareceram com a moto, os bandidos para assaltar, anunciaram o assalto, mas tinham 5 policiais armados de fuzil e de pistola, e aí prenderam os dois malacas. Claudinha, a gente vai fazer um rápido intervalo comercial e a gente vai voltar. Olha aí, a gente tá mostrando uma foto aqui para quem está com a gente na TV Diário e quem está com a gente na Rádio Verdinha. Claro, não vê a imagem, mas claro, a gente conta para você. Nós estamos mostrando aí a viatura da polícia, que os bandidos tentaram assaltar os policiais na viatura, e a moto que os bandidos andavam nela, né, fazendo assaltos, a espingarda, o revólver. Ah, eles estavam também com a balaclava, que é uma espécie de máscara que cobre o rosto todo e deixa só os óculos de fora, né? E muita bala. Gente, a gente traz o que depois do intervalo comercial, Cláudia?
1: A história que acabou em morte por conta de uma aposta no resultado das eleições para presidente no Brasil. Um homem apostou que um dos candidatos, o dele, iria ganhar para presidente do Brasil já no primeiro turno. Apostou com o outro e apostou a caminhonete dele. Acontece que todo mundo viu que deu, foi segundo turno. E o que ganhou a aposta foi lá cobrar a caminhonete. A história acabou em morte.
0: Eita. É. Gente, atenção, tem outra coisa aqui. Um bispo aqui no Brasil estava fazendo a missa, estava pregando na missa, quando entrou um homem na igreja, deu um bofete no bispo e falou: avisa para Jesus que eu te dei um tapa. Meu Deus do céu, o negócio tá louco, hein?
2: Meu Deus.
0: E tem outra aqui, gente. Mais um caso envolvendo um motorista de Uber. Esse caso não é bacana. Eu respeito demais os trabalhadores do Uber, os trabalhadores do táxi. A maioria é formada por gente muito decente, muito honesta. Mas tem os malucos, tem os doidos, né? Você vai ficar de boca aberta quando você souber o que que esse motorista de Uber fez com a passageira.
1: Meu
0: Vem
1: Deus.
0: Com a gente.
1: Essa é braba.
0: Essa é braba, né,
1: Cláudia? Essa é muito braba.
0: Estamos aqui, Cláudia Leite, eu, João Inácio Júnior e Alisson Marques, e a gente volta já.
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3: Maiara, cadê que a namorada te produziu, Maiara? Ei, Marília, você não sabe o que me aconteceu.

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0: Nós estamos também pela TV Diário, canal 22 aqui de Fortaleza. Estamos em outras emissoras que nos retransmitem, estamos pelos aplicativos de rádio, estamos pelas TVs por assinatura, estamos nas parabólicas digitais e em alguns canais de streamings. Estamos abraçando o Brasil com o programa Bafolê, com Brasil, a TV Brasil. Diário. Cláudia.
1: Oi.
0: Me conta uma, Cláudia.
1: Vamos contar agora o caso.
0: Deixa eu só dar um toquezinho
1: pois
0: bem
1: não.
0: Rapidinho. Acabou mais um casamento.
1: Foi mesmo?
0: Mais um casamento famoso. Nós contamos há poucos instantes que tudo indica que o casamento da Patrícia Abravanel, filha do Silvio Santos, apresentadora do programa Silvio Santos no SBT, está em crise com o marido
1: Fábio Faria,
0: né? Por causa daquelas festas que o Vorcaro dava, cheias de quengas, e ele participou das festas, né? Então o casamento estaria em crise, é o que se comenta, né? Pois agora, um outro casamento muito famoso no Brasil, papocô, e a gente vai trazer os detalhes daqui a pouco pra você. Cláudia.
1: Vamos até o bairro Genibaú, aqui em Fortaleza. Ontem pela manhã, uma mulher esfaqueou o marido no peito dentro de casa.
0: Ixi.
1: E ela não fugiu. Os vizinhos chamaram a polícia porque o marido gritou demais dentro de casa, sendo agredido, e ela não fugiu. Quando a polícia chegou e o serviço também de socorro, o SAMU, ela disse para os policiais, olha, era ele ou eu. Ele sempre chega em casa bêbado, ele sempre me agride com palavras e também com gestos. E aí eu não aguentei, não. Hoje ele chegou da mesma forma, bêbado, brigando comigo, me xingando, e aí partiu pra cima de mim, e eu só podia me defender. Eu peguei uma faca que tava perto e me defendi, e a faca, o golpe, atingiu o peito do homem, do marido. Ele foi socorrido para o hospital, foi exatamente socorrido, ela foi levada para a delegacia e aí então tudo foi registrado na delegacia e a delegacia apura toda essa situação, né, João? Que situação? Pois marido é. Sempre bêbado, chega em casa, bate na mulher, ainda destrata com palavras ofensivas várias vezes. Ontem pela manhã chegou de novo do mesmo jeito e ela então para se defender pegou a faca e esfaqueou. E ela disse para o delegado, era eu ou ele? Incrível, né?
0: Pois é. Vamos agora, gente, para essa história aqui. Lamentável acontecida com um motorista de Uber. Eu respeito muito os trabalhadores do Uber e as trabalhadoras, os motoristas e as motoristas, parceiros e parceiras do Uber e de qualquer plataforma, né? Motociclistas por aplicativo também, né? Da Uber, da 99 ou de outras empresas de entrega. Eu tenho muito respeito por vocês, pelas famílias de vocês. Vocês fazem um papel muito importante na nossa sociedade no Brasil, né? Transportando encomendas, transportando pessoas, bacana. Mas no meio dos bons, muitas vezes há os maus. A história que você vai acompanhar, que inclusive você vai ver imagens, é a seguinte. A mulher pegou o Uber, certo? Então, quando a pessoa pega o Uber, o motorista já sabe onde vai lhe pegar e onde vai lhe deixar, né? Tá lá tudinho no mapa. Acontece que no meio do caminho, o motorista diz pra mulher, eu tô doido pra ir no banheiro, eu vou parar em algum local pra ir no banheiro. Aí, a mulher disse, tudo bem, o senhor está precisando ir no banheiro, não tem problema, o senhor para num lugar e vai. Só que o cara parou num lugar e deixou a mulher sozinha dentro do carro, ela ficou com medo. Ela disse, pô, moço, eu pensei que o senhor ia parar num posto de combustível ou num local em que me deixasse segura, mas o senhor está saindo do carro, vai me deixar aqui sozinha, eu estou com medo. E ela foi reclamar, não aceito. O senhor tem que parar o seu carro para fazer o seu xixi ou o seu cocô num lugar seguro. Pode ser num posto de combustível que tenha uma loja de conveniência, que tenha um banheiro. Pode ser num local seguro. Mas O senhor motorista tá me deixando aqui e tá indo pra acolá? É, eu tô com medo, eu não quero ficar aqui sozinho. O motorista perdeu a cabeça, abriu a porta, pegou ela e arrancou ela de dentro do Uber e jogou no chão e disse, pois no meu carro você não anda mais, tchau! E deixou a mulher naquele local sozinha, desesperada, e ele foi embora. Eu vou ler a notícia aqui para você e nós vamos mostrar as imagens. Uma mulher de 59 anos foi agredida por um motorista de aplicativo na noite de quinta-feira passada, após reclamar do local de parada do veículo. Segundo ela, o lugar era perigoso e o caso aconteceu em Curitiba, no Paraná. Conforme relato da mulher, dona Elétia Gomes, o motorista informou que precisaria ir fazer uma parada para ir fazer xixi ou cocô. Estava apertado. A mulher, então, pediu que ele não estacionasse em um local considerado perigoso. Mas ele parou o carro e falou para mim que precisava ir ao banheiro. Eu falei, mas eu vou ficar aqui sozinha? Ele cancelou a corrida, veio até minha porta, eu soltei o cinto, mas ele me arrancou do carro, disse que o carro era dele, quem mandava era ele, e me jogou no chão, e eu fiquei lá no chão. Vamos ver as imagens? Além de xingar a mulher. As imagens são de uma câmera de segurança, a gente está vendo ali, ele puxando ela do carro, jogando no chão e ele vai embora. Né? Essa notícia está no portal Metrópolis, que é um portal que averigua as coisas, não é notícia falsa, não é notícia feita por inteligência artificial, né? A internet está cheia de notícia mentirosa, mas essa é verdade, a gente pode ver, ela foi averiguada a realidade pelo Metrópolis. Então você vê ele puxando ela do carro, jogando no chão, porque ele queria fazer xixi, parou o carro no local, ia deixar ela sozinha, aí ela estava com medo. Gente, que violência. Meu Deus. Claudinha, é você. Me conta mais uma.
1: Né? Que violência gigante. Bom, vamos falar sobre Fábio Júnior e a filha, a Cléo. O Fábio Júnior tem aquela música famosíssima, né? Pai. É um dos grandes sucessos do Fábio Júnior. Pois ele gravou com a filha, a Cléo Pires, e ela mudou a letra da música. Eita, será que ele gostou? Qual foi a reação do Fábio Júnior, hein? É incrível, porque essa informação dá conta de que os dois foram, porque eles se reconciliaram, né, já há um bom tempo, e graças a Deus o nível de amizade, de integração entre pai e filha, hoje, graças a Deus, é muito bom, é excelente, eu diria até. O Fábio Júnior tem 72 anos e compartilhou o vídeo que ele fez com a filha, a mais velha, a Cléo Pires, cantando o grande sucesso dele, Pai. Um dos maiores sucessos dele. Você sabe como o tempo passa rápido, João? Essa música, Pai, foi de 1978, não é? Pois então, e aí a Cléo Pires, na hora que foi cantar uma partezinha da música do Fábio Júnior, Pai, cantou diferente. Será que o pai gostou? Será que o Fábio Júnior gostou ou não? Vamos acompanhar.

0: brincar de vovô com meus gatos.
1: Que hoje eu sigo em paz. Na música original, é pra você ir lá em casa brincar de vovô com meus filhos, né? Como ela não tem filhos, ela tem gatos.
2: Ela é casada com o Leandro De Luca. Os dois já disseram que filhos, por enquanto, não. Talvez um dia, quem sabe. Eles disseram, sabe o quê? Que esse mundo tá muito maluco pra colocar bebês no mundo. É uma responsabilidade muito grande. Por isso é que talvez nem tenham filhos. E pra... como é que a gente diz? Para que o instinto materno da Cléo Pires continue aflorado, porque ela gosta muito de bebês, mas não quer ter os dela agora, eles criam gatos.
1: Eu acho difícil ela querer ter bebê. Deixa eu falar uma coisa para vocês. Muitos jovens hoje não querem mais ter filhos. Querem gatos, cachorros. Porque é uma responsabilidade muito grande e a geração Z não está muito interessada em cuidar de outras pessoas, como filhos, por exemplo. Geração Z é mais interessada em cuidar de si própria, né? Isso aqui não é um pensamento meu, isso aqui é uma constatação. É claro que tem muita gente da geração Z, ou seja, esse pessoal mais novo que quer ter filhos, sim. A grande parte não quer, não quer mesmo. E é isso. A Cléo talvez seja uma que não quer ter filhos. Gente, vamos lá para a história do homem que invadiu a igreja. Há informações de que ele deu um soco no padre. E outras informações de que ele tentou dar o soco no padre. Pelas imagens, não dá para perceber bem se ele conseguiu dar o soco ou se ele quase consegue, mas a gente vai ver aqui. A manchete da revista Veja, que está na internet, é: homem invade igreja e dá soco no bispo. E depois dele dar o soco, ele diz: grita, avisa para Jesus.
3: Aí é loucura.
1: Você vai ver nas imagens, o bispo está pregando a missa, rezando a missa, quando de repente o homem entra na igreja. Vamos ver as imagens, se aproxima do padre, ou dá o soco, ou tenta dar o soco, e depois diz: avisa para Jesus. Eu entendo, eu não tenho aqui mais detalhes a respeito dessa história, mas eu entendo. Ou, volta para mim, o bispo estava fazendo uma pregação política contra o candidato do cara e o cara foi lá dar um tapa e dizer avisa para Jesus. Ou é um doido. Vamos ver as imagens, se isso aconteceu. Deixa eu ler logo onde aconteceu. Deixa eu ler. Um homem invadiu o altar de uma igreja católica e tentou agredir o bispo Dom José Carlos durante uma missa na manhã de domingo na Catedral do Divino Espírito Santo no bairro Indaiá, em Caraguatatuba, lá em São Paulo. Imagens de câmera de segurança registram o momento. Vamos ver, vamos acompanhar você que está com a gente pela TV, mas quem está com a gente pela rádio já entendeu o que eu contei, né? Vamos nós. Ele tá entrando na igreja, a gente tá vendo ali. Aí ele vai lá perto do padre. Eu não consegui saber se ele deu o soco ou se ele tentou dar. A revista diz que ele deu o soco no padre. Outras pessoas correm e tiram o homem, né? E ele vai embora. Claro que foi feita uma denúncia e a polícia tá investigando. É isso. Cláudia,
2: oi.
1: Nós estamos na hora do intervalo, né?
2: Sim.
1: Então a gente vai fazer um rápido intervalo comercial e logo depois, que casamento acabou! Mais um casamento de famosos acabou, gente. Eita, meu Deus, e o que mais, Cláudia?
2: Pois é, também vamos contar uma sobre Vini Júnior que você vai ficar impressionada. É número em cima de número. O patrimônio do Vini Júnior é algo assim, pois é. É incrível. E mais, vamos contar a história do homem que apostou a própria caminhonete, que o candidato dele à presidência da República ia ganhar no primeiro turno. Houve o segundo turno, ele não entregou a caminhonete para quem ganhou a aposta e a história acabou em morte.
1: Gente, nós vamos mostrar uma imagem para vocês aqui muito impressionante. O homem espanca a esposa e fere a esposa. Presta atenção, porque isso aqui é totalmente diferente do que a gente está habituado a saber e a ver. O homem violento espanca a esposa, bate na esposa e fere a esposa, tira sangue da esposa. Os vizinhos chamam a polícia. A polícia chega, prende o homem. E quando o homem está preso dentro da viatura da polícia, você vai ver o que a mulher faz. Você vai se impressionar com o que a mulher agredida faz. Depois que o marido dela está preso dentro da viatura da polícia. Eu estou muito impressionado e sei que você também vai estar. Vamos falar aqui da nossa equipe. Bom, a Cláudia Leite.
2: Sim.
1: Eu, João Inácio Júnior. O Alisson Marques. E o nosso operador, Fabiano Soares, fazendo a sonoplastia da rádio. E quem está com a gente na parte dos controles, Cláudia?
2: Nosso diretor de imagens, Eli Gomes. Boa tarde, Eli. Nos caracteres, Carlos Ferreira. Boa tarde, amigo. E no master, Francisco Moraes. Grande abraço, Francisco. Essa turma toda vai com você para o próximo bloco. 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
2: Gente, daqui a pouco nós vamos abordar o seguinte. Você sabe que a Virgínia Fonseca vende perfume e ela faz uns sorteios durante as lives. Ela faz lives para vender perfumes e também faz alguns sorteios. E uma moça que participou da live, que comprou perfume da Virgínia Fonseca, ganhou o direito de se encontrar pessoalmente com a Virgínia Fonseca. Bom, Virgínia Fonseca sorteou o direito de alguém se encontrar com ela. Acontece que a Virgínia Fonseca não cumpriu com essa parte do negócio, porque isso é um negócio, né? Se você participa da live, se você compra os produtos da Virgínia Fonseca e ela diz que vai sortear entre os compradores alguém para se encontrar com ela, isso é um negócio. E ela não cumpriu com a parte dela, não foi se encontrar e nem chamou a moça para se encontrar com ela, Virgínia Fonseca. Pois a moça entrou na justiça contra a Virgínia Fonseca e o que foi que a justiça determinou agora? A gente vai saber daqui a pouco. Volta para mim, porque nós recebemos mais detalhes, a Cláudia Leite vai trazer mais informações a respeito do bispo que estava pregando domingo passado, no dia da eleição, na cidade, na Igreja Católica, na Catedral de Caraguatatuba, em São Paulo, quando um homem entrou na igreja e eu fiquei em dúvida se ele deu um murro ou se ele tentou dar um murro no bispo. E depois ele disse o que, Cláudia?
3: Ele disse a seguinte frase:
2: avisa pro teu Jesus.
3: Avisa pro teu Jesus que a condenação dele está próxima.
2: Bem, agora chegaram mais informações dizendo, porque eu não consigo ver nas imagens que a gente já vai mostrar de novo, se ele deu um murro ou se ele tentou dar um murro no bispo, mas estão chegando mais informações
3: ele
2: dizendo...
3: Ele dá um murro, efetivamente.
2: Dá pra ver? Dá pra ver?
3: Chega o bispo... Faz assim.
2: Ah, então na imagem dá pra ver, né?
3: É.
2: Diz que ele realmente... E aí, como a Cláudia já está vendo nas imagens, ele deu um murro no bispo e tem informações de que ele deu mais de um murro no bispo. A Cláudia recebeu mais informações e vai passar pra gente a respeito desse caso.
3: Tudo aconteceu no último domingo, durante a missa, na Catedral do Divino Espírito Santo, em Caraguatatuba, interior litoral de São Paulo. Segundo que a polícia apurou, esse homem já invadiu a igreja fazendo ameaças antes e durante o gesto em que, atitude melhor dizendo, que ele subiu lá no altar e deu vários socos no bispo, Dom José. E antes dele ir embora, ele gritou: avisa pro seu Jesus que a condenação dele está próxima. Aí as pessoas, os fiéis que estavam na missa, tentaram deter o homem. Outra parte, outros fiéis, saíram da igreja e chamaram a guarda municipal. Essa sim, a guarda municipal, guarda civil municipal, foi até a catedral, prendeu o homem e levou para a delegacia. O bispo foi levado para o hospital, não quis fazer boletim de ocorrência contra o seu agressor. E o caso foi registrado lá na delegacia de Caraguatatuba para os devidos procedimentos legais.
2: Bem, o bispo acha, aliás, a polícia acha que não há motivação política na agressão que o padre, que o bispo recebeu, né, Cláudia?
3: Exatamente, muito embora tenha sido no dia das eleições, primeiro turno, mas a polícia não vê uma conexão com esses fatos.
2: Acabou mais um casamento de gente famosa no Brasil e durou pouco. Que coisa, gente. Nós contamos há poucos instantes que o casamento da Patrícia Abravanel com o marido
3: Fábio Faria
2: está em crise. De fato, eu não sei se está em crise, porque eu não estou lá dentro da família, eu não estou em contato com o casal. Contudo, há informações na internet que depois do que aconteceu, né? A Patrícia Abravanel ficou sabendo que o Fábio Faria, marido dela, participava das festinhas com o Vorcaro. regadas a muitas raparigas, quengas, prostitutas. Há informações de que só numa festa que o Vorcaro deu para pessoas famosas, para políticos, para autoridades, havia 20 homens para 120 prostitutas belíssimas, trazidas inclusive de fora do Brasil, da Europa. E o marido da Patrícia Abravanel teria participado de algumas dessas festas. Já há a informação. Não teria participado, não. Participou mesmo. Já há a comprovação. E comenta-se, como nós dissemos há poucos instantes, que o casamento dela está em crise. O casal está dando um tempo. É essa a informação que se tem. Mas, ao mesmo tempo, o casal está tentando se reconciliar e está programando uma viagem para fora do Brasil com a família inteira para se reconciliar.
3: Por 40 dias, né?
2: 40 dias. Isso é o que está na internet. E o casamento deve estar em crise. Porque qual a mulher que descobre que o marido saiu com a ruma de quenga que não vai ficar chateada? Pode até não haver separação. Mas o pau vai cantar, o pau canta. E qual é o marido que descobre que a esposa se danou, traiu, que não vai ficar zangado? O pau vai cantar. Eu não estou dizendo que é para ter briga, confusão, mordida, tapa, bufa na cara, assassinato. Não. Mas chateada a pessoa fica, né?
3: Confiança.
2: Ou você vai levar um baita de um chifre e vai dizer: oba, oba, que beleza, que alegria. Não. Eu não ficaria, não. Agora.
1: Não?
2: Eu não. Alegre, negócio de traição, né? Agora vamos lá. Qual é? Agora vamos esquecer o caso aí da Patrícia Abravanel e vamos pro outro caso. Esse aqui, a esposa anunciou a separação. Estão separados Arthur Aguiar e a esposa Jenny Santucci. Vocês sabem quem é Arthur Aguiar? Foi ator da Rede Globo durante muito tempo, foi ator por um pequeno período da Record, ganhou um Big Brother, ele foi ganhador de um Big Brother, ele foi casado com uma mulher muito famosa e separou dela. Vocês lembram quando ele foi casado com aquela Mayra Cardi? Quando Arthur Aguiar foi casado com a Mayra Cardi, a Mayra Cardi descobriu que ele traiu ela com 50 ou 60 pessoas diferentes. Olha, volta pra mim. Eu tô falando agora do casamento anterior do Arthur Aguiar. A Mayra Cardi era casada com ele, ele tem até um filho, uma filha, né? Uma filha ou é um filho? Filha, com a Mayra Cardi. Acontece que a Mayra Cardi descobriu que ele traía ela sempre, sempre, sempre, inclusive com prostitutas. E a Mayra Cardi conseguiu pegar o fio da meada, foi atrás e descobriu que ele traiu ela. O Arthur Aguiar traiu a Mayra Cardi, não foi com uma, com duas, com três pessoas. Foram mais de 50 pessoas diferentes. Não foi assim que ele saiu com três pessoas 50 vezes diferentes. Ele saiu centenas de vezes com essas pessoas. Foram 50 ou 60 pessoas com as quais o Arthur Aguiar traiu a Mayra Cardi. A Mayra Cardi não aguentou, sofreu muito, separou. Acontece que o Arthur Aguiar se casou com essa menina, essa Jenny Santucci. Pois bem, a Jenny Santucci anunciou que o casamento dela com Arthur Aguiar acabou. Vou ler para você. Jenny Santucci anunciou oficialmente a separação de Arthur Aguiar. Em publicação feita nos stories, hoje, a influenciadora afirmou que os dois seguirão caminhos separados e que a relação, a partir de agora, será voltada exclusivamente aos filhos e às responsabilidades como pais. Jenny também fez questão de esclarecer que a decisão não tem relação com as recentes notícias ou especulações envolvendo questões financeiras. Ela escreveu no textão dela, numa parte diz o seguinte: eu e o Arthur iremos seguir caminhos separados. Não pretendo estender o assunto ou expor detalhes agora sobre uma decisão que pertence à nossa vida particular.

0: Porque, gente, num momento tão difícil, a mulher grávida do segundo filho, aí anuncia a separação, ela descobriu uma coisa muito terrível sobre ele. Tá aqui, grávida do segundo filho do casal, eles já têm um filho. Jenny pediu respeito e privacidade nesse momento, destacando que existem crianças envolvidas. Os dois se casaram formalmente no papel há 2 meses. Estavam vivendo amancebados, ou seja, casados, mas sem papel passado, sem cartório, e se casaram oficialmente há 2 meses. E agora separaram. Eita, mundo velho doido! Nós estamos atrasados no tempo já? Não? É tua vez agora de contar uma, minha amiga Cláudia Leites.
1: Então vamos contar a tragédia que aconteceu envolvendo um menino de apenas 12 anos de idade.
0: A Rocha.
1: O menino de 12 anos de idade morreu. E como é que ele morreu? Ele morreu porque estava participando de uma brincadeira com os colegas na hora do recreio, na hora do intervalo.
0: Na escola.
1: E aí o que, que aconteceu? Uma brincadeira que até a polícia tá procurando entender. Muito comum na internet. Os meninos ficam todos uns ao lado dos outros. No caso, era esse menino de 12 anos e mais 6 outros colegas. E eles tentam se deitar para trás e se levantar e são jogados. E aí a ideia é você conseguir, quando é jogado, sair andando em pé, certo? Acontece que ele não conseguiu e ele foi jogado. E quando ele foi jogado, ele tacou a cabeça no chão e ali mesmo ele já ficou.
0: Peraí, é uma brincadeira que tá tendo agora entre rapazinhos,
1: né? Aqueles desafios que tem na internet, né?
0: Então, um se sujeita a ser jogado pelos outros, ele aceita
1: ele
0: isso.
1: Ele se joga pra trás, aí todo mundo empurra. Quando empurra, a ideia é ele cair em pé e sair andando.
0: Ah.
1: Só que o menino, segundo a polícia já apurou, o menino não conseguiu cair de pé, caiu com a cabeça no chão e ali mesmo ele ficou já desmaiado.
0: Ufo!
1: Luiz Gabriel da Cruz Salles, 12 anos. Essa brincadeira, que acabou em tragédia, aconteceu no dia 25 do mês passado. E ele foi socorrido, ficou internado mais de uma semana, morreu sábado passado, dia 4, no hospital para onde foi levado. Agora, a polícia investiga se houve demora entre os alunos, os amigos deles comunicarem à direção do colégio o que havia acontecido. E aí a direção do colégio também teria demorado, será? Para socorrer o menino até o hospital. O fato é que houve sim uma demora, a polícia está investigando e quem perdeu a vida foi ele, o pequeno de 12 anos, o Luigi. Essa tragédia aconteceu, Luigi Gabriel da Cruz Salles, e essa tragédia aconteceu no Colégio Estadual Professor Basílio Krum, no município de Castro, nos Campos Gerais do Paraná, no dia 25.
0: Rapaz, esse tipo de brincadeira violenta não se deve aceitar. Os pais devem dizer para os seus filhos o seguinte: se forem no seu grupo de amigos, fora da escola ou na escola, com brincadeiras violentas contra você, corra e saia do local, chame a polícia. E você não participe de brincadeira violenta com os outros. Eu sempre aconselhei meus filhos a isso. Se os meninos quiserem fazer uma brincadeira de doido, saia fora. Se quiserem me pegar, corra. Chame a direção da escola, ligue pra mim, pra sua mãe, faça isso. Agora, você também não vai fazer brincadeira pesada com os outros, não. Porque senão aqui em casa você vai encontrar a resistência do pai. Tem que orientar os filhos. Eu sei que às vezes os pais orientam, mas não adianta de nada, eles fazem mesmo, né? Amigos e amigas, Claudinha,
1: Oi. Vamos
0: mostrar aqui um caso de uma mulher.
1: Sim.
0: Presta atenção nessa matéria. Essa mulher, ela foi agredida pelo marido. Isso é diferente o que você vai ver aqui. Porque agressão, assassinato, morte, a gente vê lamentavelmente a toda hora. Mas aqui o caso é diferente. Houve agressão, isso é igual. Mas depois da agressão, uma coisa é diferente. O marido bateu na mulher, espancou a mulher? Não sei se cortou ela com faca, Eu sei que ela está toda ferida e sangrando.

0: chamaram a polícia e o marido foi preso. Foi preso. Mas, quando o marido está dentro da viatura preso, imagina o que a mulher fez. Claudinha, vamos fazer o seguinte.
1: Bora.
0: Vamos chamar um intervalo comercial?
1: Sim.
0: Eu vou ali fora comer um pouquinho, gente, que eu tô morrendo de fome. Eu só tomei café hoje, mas eu volto bem ligeirinho. Essa aqui é incrível, viu?
1: É mesmo.
0: Estamos aqui, Cláudia Leite, João Inácio Júnior e Alisson Marques. E a gente volta já, meu Brasil.
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1: Tem programação gratuita para a criançada neste mês de outubro em Juazeiro do Norte. Nesta terça-feira, dia 13, a Escola de Saberes Daniel Walker recebe a sessão Curumim do BNB Cultural do Cariri. O evento começa 1h30 da tarde e a entrada é gratuita e livre para todos os públicos. O filme exibido é As Cores da Natureza. A produção convida a criançada para observar a natureza e a vida nas suas mais diversas formas e também a ligação com a criatividade para imaginar o mundo. O momento vai ser mediado pelas irmãs Ingrid e Iris Sobreira, de 11 e 14 anos, que são apaixonadas por música, desenho, escrita, história e cinema. A cantora caririense Jordânia Martins também se junta a elas nas apresentações. Após a exibição, haverá também um momento de debate sobre os temas abordados. Claudiana Mourato para a Verdinha FM.
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0: Olha aqui. Espia o que chegou aqui. Espia. Atenção, envolve o Gustavo Lima. Envolve uma mulher em Fortaleza. Envolve justiça. Acabou de chegar a notícia, Cláudio Leite.
1: Foi?
0: Acabou de chegar a notícia, Alisson Marques. Meu filho, o negócio aqui é quente. A justiça tomou uma decisão após um fato que aconteceu em Fortaleza envolvendo o Gustavo Lima e uma mulher. Eita. Bom, isso é já. Tu fica aí, porque aconteceu. Será que o Gustavo Lima pegou uma comadre aqui em Fortaleza, traindo a esposa dele, a Andressa Suíta? Será que o Gustavo Lima assediou uma mulher em Fortaleza e ela entrou na justiça por assédio, importunação? Será que ele engravidou uma mulher aqui de Fortaleza? O que foi que aconteceu? Engravidou a mulher? Justiça toma uma decisão envolvendo Gustavo Lima, uma mulher em Fortaleza. A mulher entrou na justiça contra o Gustavo Lima. Não sei se você já sabe. Olha, minha mão. E você vai saber tudo daqui a pouco. Mas, Cláudia, vamos para o caso Isabelle Cara Christie. Isabelle Cara Christie, só repetindo para quem ligou o rádio ou a televisão, agora é aquela moça que se jogou de cima do prédio. Se matou aqui em Fortaleza e o namorado dela foi preso por obstrução à justiça. Obstrução ao trabalho da polícia e da justiça, por violência psicológica contra ela e por ter induzido ela a se matar. Bom, isso foram as primeiras acusações ao namorado dela,
1: João Munhoz.
0: O que a justiça decidiu agora? O que que a justiça considera que é fato nessas acusações?
1: Bom, o inquérito foi concluído e a polícia chegou à seguinte conclusão. O João Munhoz Neto não foi responsável, não induziu, não ajudou, não precipitou no suicídio da Isabelle Cara Christie. Por isso, ele não foi indiciado. O indiciamento não responsabilizou o João Munhoz Neto por induzimento, instigação ou auxílio ao suicídio de Isabelle Cara Christie. Isabelle Cara Christie morreu após uma precipitação voluntária do terraço do edifício onde morava, ou seja, ela mesma tirou a própria vida se jogando lá da cobertura. E a Polícia Civil indiciou, sim, inquérito fechado, terminado, concluído. A Polícia Civil indiciou o João Munhoz Neto pelos crimes de violência psicológica e obstrução de justiça no inquérito que investigou a morte da Isabelle Cara Christie. Isso.
0: Amigos, o negócio é brabo aqui, viu? Aconteceu em Fortaleza com Gustavo Lima e uma mulher. Ela entrou na justiça contra o Gustavo Lima. O que que ele fez com ela em Fortaleza, meu povo? Eita! E ela ganhou. Aconteceu em Fortaleza, Gustavo Lima e uma mulher. Ela então botou o Gustavo Lima na justiça, ela ganhou. A justiça acabou de decidir. Deu ganho de causa pra ela. Será que ela foi assediada sexualmente pelo Gustavo Lima? Será que ela foi, como é a outra expressão?
1: Induzida.
0: Importunada sexualmente pelo Gustavo Lima? Será que o Gustavo Lima engravidou ela? Pegou ela e ela engravidou e o Gustavo Lima disse: não, eu não sou o pai não, se afaste de mim. E ela conseguiu agora na justiça que Gustavo Lima tem que fazer o teste de DNA. O que foi que aconteceu? Você vai saber aqui no programa Bafulê. É aqui no Bafulê que você fica sabendo de tudo. Mas antes eu prometi outras, não foi?
1: Sim, vamos dar o resultado da pesquisa?
0: Ah, nós fizemos uma pesquisa.
1: Sim, fizemos.
0: Qual foi a pesquisa, Cláudia?
1: A pesquisa foi sobre aquela fã da Virgínia Fonseca que ganhou um sorteio, e no sorteio era um dia com a Virgínia, né, com tudo pago, e não aconteceu. A fã, então, procurou por 10 meses para resolver, para ter direito ao sonho, né, que ela conquistou, o sorteio, e tudo que aconteceu foi nada. Ela entrou na justiça, e a justiça, então, disse que Virgínia Fonseca daria 20...
0: Não. Ela, a Virgínia Fonseca já tinha dado. Perdão, e a justiça isso, considerou que valeu.
1: Muito importante, João. Nesse meio tempo, a Virgínia Fonseca tomou atitude. Mandou 20 vidros de perfume, R$1.500, para a fã, para resolver a questão. E aí, a justiça então entendeu que essa atitude da Virgínia estava legal.
0: Tava legal. Deixa eu. Eu gostei.
1: O que foi?
2: Eu gostei porque a Cláudia Leite se pronunciou sobre esse caso de uma maneira que ele ficou bem interessante quando a gente deu a notícia. Escuta aqui. Virgínia Fonseca estava fazendo uma live e eu já assisti várias lives da Virgínia Fonseca para vender perfume. Mas nessas lives em que a Virgínia Fonseca está vendendo perfume, ela faz vários sorteios. Ela sorteia alguns perfumes, sorteia vários iPhones e nesse dia, em 2025, quando aconteceu o sorteio, quando aconteceu essa live, ela diz que ia sortear pessoas para se encontrarem com ela, Virgínia Fonseca. Pagava a passagem de avião, pagava o hotel, pagava a alimentação, pagava toda a logística na cidade. A pessoa ia para Goiânia, Goiás, de qualquer lugar do Brasil. E uma moça do Rio de Janeiro ganhou. Uma moça do Rio de Janeiro ganhou o direito de se encontrar com a Virgínia Fonseca. Então a Virgínia Fonseca ia pagar avião, hospedagem, alimentação, translados e toda a infraestrutura para a moça se encontrar com a Virgínia Fonseca. Mas a Virgínia Fonseca não cumpriu o que prometeu e a moça passou 10 meses tentando de todo jeito se encontrar com a Virgínia Fonseca, que era o sonho dela, né? Era o sonho da Virgínia Fonseca. Era o sonho da moça lá. Como é o nome dela? Carla Ramalho, do Rio de Janeiro. Aí a Carla Ramalho disse: ah, é, Virgínia Fonseca, você me enganou, né, minha filha? Pois eu vou lhe meter na justiça. E botou a Virgínia Fonseca na justiça, querendo 30 mil reais de indenização pelo desaforo de não ter cumprido a promessa. Só que nesse tempo, como a Cláudia diz, nesse meio tempo, a Virgínia Fonseca mandou R$ 1.500 para Carla Ramalho, para a moça que não se encontrou com ela, Virgínia Fonseca, e mais 20 frascos de perfume. Mais 20 perfumes. 20 perfumes, mais R$ 1.500. E a Virgínia Fonseca colocou na defesa dela, que tinha mandado isso para a moça. A justiça agora decidiu que a Virgínia Fonseca não tem direito, que a moça, a Carla Ramalho, enganada, a bichinha enganada, não tem direito à indenização de 30 mil reais, ou seja, a justiça negou a indenização de 30 mil reais. E mais, a justiça disse que os R$ 1.500 e mais os 20 perfumes que a Virgínia Fonseca mandou para a moça, quita a dívida. Aí a Cláudia Leite teve uma ideia de fazer uma pesquisa. Pois é. Inclusive se mostrou muito indignada, total, né, Cláudia Leite? Arrocha, Claudinha.
1: Total. Vamos dar o resultado da pesquisa?
2: Vamos.
1: Vamos.
2: Nós perguntamos o quê?
1: Você ficaria satisfeita com o que a Virgínia ofereceu, deu, né? R$ 1.500 em espécie e 20 frascos de perfume, ou tomaria outra
0: sim,
1: atitude?
0: Ou tomaria outra atitude?
3: Não.
1: Bora lá para as respostas.
2: Rocha.
1: A Ieda Tabosa de Uruoca disse: eu mandava tudo de volta para ela.
3: Não.
1: A Socorro no Crato disse: eu dava desprezo para ela. Virgínia Fonseca, né? Fabiola em Maracanaú disse: isso é uma propaganda enganosa. Eu iria até a última gota de suor brigando na justiça. Ana Paula no Quintino Cunha, em Fortaleza, diz: pelo que ela ganha, R$ 1.500 é um desaforo. Eu tentava na justiça brigar com ela até o fim. A Rosa em Chapadinha, Maranhão, disse: passaria a ignorar totalmente a Virgínia Fonseca. Silva, o Silva em Juazeiro do Norte, obrigaria ela a passar um dia inteiro comigo só para fazer raiva. Allan Kardec na Serrinha falou: não aceitaria essa esmola. Brigaria por uma indenização maior, mas acho que é pouco para essas fãs que idolatram pessoas tão fúteis como a Virgínia Fonseca. Rosiane da Lagoa Redonda em Fortaleza disse: eu pediria, era milhões. Parava de seguir a Virgínia no Instagram e nunca mais curtia nada dela. A Luísa Costa, na Parangaba, em Fortaleza, disse: eu ficaria muito satisfeita com o dinheiro e os perfumes. E, por fim, o João Neto, no Genibaú, disse: eu aceitaria o dinheiro, os perfumes, pois sou fã da Virgínia, mas eu continuaria tentando um encontro com ela. Obrigada pela participação.
0: É isso.
1: Eu derramava os perfumes tudo fora. O dinheiro eu comprava em doação, dava pra alguém que tava precisando. E nunca arriscava assim: Virgínia Fonseca da minha vida. Jogou fora o meu tempo, não me respeitou, não quis saber de mim. Ora, bora.
3: Cláudia, se tu for derramar, eu pego uma bacia pra tu derramar. Na bacia pra mim, que eu gosto da bichinha.
0: Deixa eu falar um coisa pra vocês.
1: Diga. Na força do ódio, viu? Eu levei essa história pro coração.
0: Tá certo. Deixa eu falar. Sabe que eu gosto dos perfumes dela?
1: Sim.
0: Eu gosto.
1: Ah, você ficaria com os perfumes?
0: Eu ficaria com os perfumes, ficaria com os R$1.500, mas eu entraria na... Eu receberia os R$1.500, eu receberia os 20 perfumes.
1: Sim.
0: E eu recorreria na justiça, porque... Ah, foi decisão de primeira instância, de um juiz de primeira instância, pode ser recorrido. Eu recorreria ao tribunal, pediria um novo julgamento pelo tribunal. Eu queria me encontrar com a Virgínia Fonseca. Gente, deixa eu falar pra vocês. Eu sou fã da Virgínia Fonseca, eu gosto dos perfumes dela, eu acho muito bons, fixam. Mas tem um pessoal aqui do Ceará que tá fabricando perfume também, né? É, a Raíssa Buch e outra moça... Elas estão fazendo perfume também, viu, gente? Estão vendendo, são as Virgínia Fonseca aqui do Ceará.
1: Alisson Marques, João já disse, né? Ficava com os 1.500, ficava com os 20 perfumes e recorria da decisão, né?
0: É.
1: E você, Alisson?
3: Eu acho que eu faria, Cláudia, igual o Silva do Juazeiro do Norte. Eu ficaria com dinheiro, com perfume, mas ia pra justiça pra passar o dia inteiro com ela e ia colocar pra ela o meu lado mais chato possível. Ia ser muito chato, muito mal educado pra ela ficar com raiva de mim e nunca mais querer me ver.
2: Ô, Goleiro, você trouxe os convidados especiais hoje aqui, não trouxe?
1: Trouxe.
2: Chame logo, vamos, chama!
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2: 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Gente, apareceu uma imagem da Paola Oliveira que vocês têm que ver. Eu acho que muita gente já viu, porque está na internet. Mas quem não viu vai ver. Quem já viu vai ver de novo. Né? Porque tem coisa que a gente vê e quer ver de novo, né, Alisson Marques?
7: É verdade.
2: Cláudia Leite, tem coisa que a gente vê, mas a gente quer ver todo dia, né, Alisson Marques? Ô, Cláudia Leite.
1: Muito obrigada pela honra de ser trocada. É uma grande honra.
2: Tem,
1: é verdade.
2: Ou não tem coisa que a gente.
1: Tem, inclusive você até grava, você coloca salvo, bota um favorito, né? Pra você, sempre que puder, você tá vendo. É verdade.
2: Ela sempre se faz de besta. Tem coisa que a gente nunca enjoa de ver. A gente quer ver hoje, quer ver amanhã, quer ver depois da manhã, né?
1: É
2: muito bom. Então, vamos lá. Se você não viu, vai ver de novo. Negócio é o seguinte. Você se lembra que quando a Virgínia Fonseca foi ser
0: Foi numa das exibições da Virgínia Fonseca como rainha de bateria da escola de samba...
1: Grande Rio.
0: De repente, chegou lá de surpresa Paulo Oliveira e tomou conta do pedaço. E todo mundo disse... Ela chegou com um maiozinho cavadinho na frente, a bunda toda de fora, fio dental e bem cavado na frente, né? E a Paola Oliveira exibiu um corpo fenomenal. Negócio incrível que o Brasil inteiro comentou. Lembram disso?
1: Sim.
0: Nós até lembramos aqui. A Virgínia Fonseca é muito bonita, estava lá dando o show dela, quando de repente, de surpresa, chegou Paola Oliveira e dançou e o pessoal ficou louco. E se comentou a extrema beleza do corpo da Paola Oliveira. E a Paola Oliveira já vinha sendo, há muito tempo, rainha de bateria daquela escola de samba. E ela sempre arrasava no corpo, né? Agora, o seguinte. Olha a imagem que apareceu. Poucos dias depois de ser anunciada como nova rainha da Imperatriz Leopoldinense, lá do Rio de Janeiro, ela foi participar de um jogo de futevôlei. Na praia, como se fosse voleibol, mas é voleibol com os pés. E o pessoal disse, ela tá bem gordinha. Ela tá bem gordinha. Eu não tenho nada contra mulher gordinha. Eu acho as gordinhas lindas. Eu sempre fui louco por mulher gordinha. Bem gordinha. É lindo. Mas o pessoal comentou, poxa, mas ela tava tão bonita um dia desse, ela já comeu muito. O que foi que aconteceu? Acompanha meu Brasil as imagens. Quando entrar, já acabou o vídeo. Tá lá. Ali é ela. E ela joga. Você pode bater com o ombro na bola, pode bater com a coxa, com a cabeça, só não pode pegar com a mão, com o pé, com o joelho. Olha ali a Paola Oliveira, Claudinha.
1: Oi.
0: Ela tá bonita, ela é uma mulher bonita. Eu não, em nenhum momento nós falamos que a mulher cheinha, gordinha é feia. Não, eu acho a mulher gordinha linda, maravilhosa. Aliás, mulher linda de todo jeito. Magra, gorda, forte, bombada, sem ser bombada. De todo jeito a mulher é bonita. Mas ela tá bem cheinha, né, Cláudia? Ali, ó.
1: É, e é verdade. Paola Oliveira, nós até que já contamos aqui, ela sofre de uma doença, aliás, de uma condição chamada lipedema. Lipedema é uma doença crônica. É uma inflamação no acúmulo, aliás, é uma inflamação anormal pelo acúmulo de gordura, principalmente nas pernas, nas coxas, nos quadris e às vezes até nos braços. Ela mesma, a Paola Oliveira, já disse, ela sofre de lipedema. E o lipedema é diferente da obesidade. A gordura do lipedema, como é a da Paola Oliveira, não é causada por excesso de peso, não. E não desaparece fácil com dietas e exercícios. Os sintomas mais comuns de quem tem lipedema é sensação de peso nas pernas, inchaço persistente, facilidade para formar hematomas, sabe aquela mulher que bate nos cantos e de repente fica roxo? Uhum. E também dor, quando você toca assim, quando você aperta as suas pernas, as suas coxas, onde tem lipedema, dói sim.
0: Olha!
1: Dói sim. Uhum. E aí ela faz tratamentos, por exemplo, ali na Grande Rio, ela fez um tratamento gigante, inclusive, há informação de que ela fez até uma harmonização na parte íntima.
0: No Bedegueva, né? Pintava bonitinho, mas o Bedegueva...
1: E ela tava com o maiô branco e ela diz, ela teme em dizer que não, mas é difícil não acreditar, né? Pois é, Paola Oliveira tem lipedema e tá aí, ó. Quem tem lipedema, não se sinta constrangida, não confunda com celulite, procure uma ajuda médica se você puder, porque não tem cura, é uma doença crônica, mas tá aí, Paola Oliveira, que é lindíssima, tem lipedema.
0: Ela controla, então o negócio dela é o seguinte, ó, veja aí, nós estamos mostrando agora as imagens dela lá na Grande Rio, quando ela foi lá se exibir de surpresa, quase que ofuscou a Virgínia Fonseca, nós já
1: quase
0: estamos mostrando imagens. Ela estava perfeita, mas o seguinte, ela se trata, né?
1: É.
0: Então, assim, ela relaxa, mas fica cheinha por um tempo, mas e daqui a pouco ela procura os meios, os jeitos e os formatos, se trata e o lipedema desaparece. Ela fica bem...
1: Fica controlado, né?
0: É, olha, um negócio desse aí, Cláudio.
1: Pois é.
0: Um negócio desse aí é pro seu... Ah, oh, meu Deus do céu, aqui é seu Jereba, quem é eu? Um negócio desse vai mais pra eu. Ela... Quem tá mais nós na TV Diária tá vendo uma foto dela parada e um vídeo dela dançando, Paola Oliveira. Ô, bicha boa, ô, bicha bonita, ô, bicha. Um negócio desse aí não cai na minha rede.
1: Não mesmo.
0: Cai rato, cai barata. Dia desse o cão queria cair na minha rede, ele sai pra lá. Diabo, satanás. Até o cão queria cair na minha rede. Mas uma mulher dessa gostosa, desse jeito, que nem Paola Oliveira não cai. Mas eu sonho toda noite com ela. E ainda dou, no meu sonho, eu ainda dou um cheiro bem cheirado no bichinho cheiroso. Mas eu cheiro, chega... Ô, oh, perfume bom, meu filho. Cheirinho do Medegueba.
7: Seu Jereba. Cláudia, a gente vai pro intervalo comercial.
1: Voando depois dessa, seu Jereba, né?
7: E a gente volta já, já.
1: Já, já.
7: E a gente tem aqui várias informações pra você no programa Bafulê.
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0: A gente falou de uma condição da Paola Oliveira, que ela tem uma facilidade muito grande, vamos dizer assim, de engordar, mas é o que algumas mulheres têm, chama-se lipedema, não é isso?
1: Exato.
0: Que é um acúmulo de gordura em algumas partes do corpo. Então a Paola Oliveira tem, mas quando ela vai se apresentar com pouca roupa nas escolas de samba, ela faz um tratamento muito forte e ela consegue eliminar todo o lipedema e ficar realmente com um corpo muito bonito. Há poucos instantes nós mostramos a Paola Oliveira jogando uma partida de futebol e a gente viu que ela estava bem cheia. Agora, a Cláudia explicou que lipedema é um problema que muitas mulheres têm. Então, amiga, se você incha as pernas, olha, isso aqui é muito importante, porque talvez você tenha, não saiba, não está tratando e está sofrendo. E como a Cláudia Leite falou, tem que haver tratamento. Então, se suas pernas incham com rapidez, se suas pernas doem e vivem doendo, inclusive quando se pega, se aperta, elas doem mais, e também ficam com manchas com qualquer batida, com hematomas, você tem que procurar um médico, porque isso pode ser lipedema, e com o tratamento eu acredito que vai melhorar muito. E a Cláudia Leite está falando agora vai falar agora de algumas mulheres brasileiras que têm lipedema, muitas famosas.
1: Pois é, você acredita que a Yasmin Brunet tem lipedema?
0: Yasmin Brunet, eu já vi. Ela é magra, mas de vez em quando ela incha.
1: Pois
0: aí
1: é.
0: Ela não tira foto, ela não se mostra. Mas ela faz tratamento.
1: Sim, a Bárbara Reis também.
0: É?
1: Bárbara Reis também sofre de lipedema. E aí outras... a Juliane Massaoka, que é aquela repórter do Mais Você, a oriental, né? A de traços orientais, ela também... sofre de lipedema. A Rafa Brits, apresentadora, também tem essa condição, lipedema. A ex-Big Brother Brasil, a Andressa Ganassin, também. A Tatiana Maranhão, ex-Paquita, lembra dela? Ela falou abertamente sobre a questão do lipedema que ela sofre. E famosas internacionais também. A cantora Kelly Clarkson também sofre de lipedema. Kim Kardashian, ou Kardashian, né? Aquela mulher lindíssima, com aquele corpo de violão, tem lipedema. E a Alicia Keys também tem lipedema.
0: É, Cláudia, tu tem?
1: Não.
0: Tá certo.
1: Não tenho.
0: Bora pra frente. Gente, tem aqui uma mulher em Fortaleza que está sendo processada por alguns homens porque ela inventava que estava grávida sem estar grávida. Bonita, você sabe que a beleza encanta, né? A beleza atrai, e uma mulher bonita é fácil arranjar um namorado. Ela começava a namorar com homens que tinham dinheiro, mas ela não dava o golpe da barriga. Que o golpe da barriga é aquela mulher que não tem dinheiro, começa a namorar com um cara que tem dinheiro, o cara não quer filho, ela diz, tudo bem, não vamos ter filhos, eu estou tomando anticoncepcional, podemos transar à vontade, mas ela engana, para de usar os contraceptivos, ou seja, os métodos anticoncepcionais, para engravidar. Aí engravida, dá o golpe da barriga, porque agora vai ter uma gorda de uma pensão. Isso é uma coisa. Essa mulher... que o Diário do Nordeste faz uma reportagem sobre ela, ela enganava os homens de outra forma. Era o golpe do exame falso, não é isso? Falsificação de exames e estelionato. Como agia a falsa grávida em Fortaleza? Então, vou falar rapidinho, vou dar alguns detalhes para você. A história é longa, mas eu vou resumir muito. Essa manchete que você já está vendo pela TV Diário, né? E que você, pela Verdinha Rádio, não vê, mas acompanha a nossa fala, né? Essa manchete é do Diário do Nordeste, tá aí. Falsificação de exames e estelionato. Como agia a falsa grávida? Os caras bacanas, que tinham dinheiro. Uns, ela saía só para furufufu. Porque você sabe como é que é, né? Mulher bonita, o cara vê por aí, vamos dar uma furufufu. E ela saiu com o cara para dar um furufufu. E quando ela furufufu, ela, algum tempo depois, aparecia dizendo que estava grávida. Sem estar grávida. Ela falsificava documentos de teste de gravidez. Ela também pegava ultrassonografias de outras mulheres e botava o nome dela e apresentava como se fosse dela. Tudo para arrancar dinheiro dos homens. Com alguns homens, essa mulher chegou mesmo a namorar. Aí começou a apresentar falsos exames de gravidez para arrancar dinheiro. A investigada do caso da falsa gravidez em Fortaleza fingia estar grávida ao falsificar laudos médicos, exames de pré-natal, assinaturas e carimbos de ginecologistas, chegando a utilizar ultrassonografias de parentes com dados adulterados para enganar os homens dos quais ela queria arrancar dinheiro. Segundo apurações da polícia do Ceará, divulgadas pelo jornal Diário do Nordeste, a operação, o modus operandi da mulher era sempre esse. Fazia toda a falsificação e começava a arrancar dinheiro dos homens. Ah, você vai ser papai. Volta pra mim. Você vai ser papai. O cara, pelo amor de Deus, nós demos só um. Não era pra engravidar. Mas eu tô grávida. Mas não era pra engravidar, não. O cara dizia, pelo amor de Deus. Pelo amor de Deus.
1: Socorro, Deus.
0: Socorro, Deus. A gente não era só uma transa. A gente saiu. Ninguém combinou.
2: Tu é doido?
0: Não, mas eu tô buchuda, tô amojada, eu tô grávida. Tá aqui os exames. Aí começava a exigir dinheiro. Aí já namorou com outro, com um cara rico aqui de Fortaleza. Aí namorou. Tô grávida, apresentava, arrancando dinheiro. Só que esses filhos nunca nasciam. E aí, os caras começaram a desconfiar e deram parte dela e ela está sendo investigada. O nome dela não foi divulgado pelo jornal Diário do Nordeste. Eu não sei se o Alisson Marques conseguiu o nome desta comadre ou a Cláudia Leite, mas a gente vê que nesse mundo dá de tudo, né? É. Tem o golpe da barriga, que é aquele que eu expliquei antes, e tem o golpe da falsa grávida, né? Para arrancar dinheiro dos machos. Agora, diz que às vezes ela namorava com um, com outro. Com outro. E arrancava o dinheiro de tudinho. Calavinha, pegava um, o outro não sabia. E pegava outro, e outro não sabia. E pegava outro e nenhum sabia. E de repente, arrancando dinheiro de cinco.

0: Alisson Marques, o que é que a gente faz além dos 20?
1: Alisson Marques, você gosta de homem?
0: De perfume, hein? Alisson... Que a gente vai jogar tudo em cima dele.
1: Alisson Marques, você gosta de homem ou de mulher?
2: Mostra aqui.
1: Hein?
2: Dos dois.
1: Dos dois. Amizade, que eu tô falando.
0: Aham, uhum, vida de sua dos... pessoa, né?
1: Mas Anitta.
0: Anitta é diferente.
1: Será
0: né?
1: que ela gosta mais de mulher ou mais de homem? Ela
0: disse. Ela disse.
1: Ela falou de ela que, falou. Que ela gosta.
0: E
1: porque
0: Vini
1: um tempo
0: Júlio.
1: Desse, ela disse que pegava. Um tempo desse, a Anitta disse: eu pego é tudo. Eu gosto é de tudo. Ela falou. Mas na prática mesmo, ela gosta mais de homem ou de mulher? Anitta. Ela fala, eu tô com o videozinho dela dizendo aqui. E você vai saber. Ô, Cláudia.
0: Oi, nós temos uma notícia sobre Vini Júnior, o jogador brasileiro, e também a batida que aconteceu entre quatro carros e, no final, um motorista morreu, um idoso de 60 anos, em Calcaia. 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

0: Deixa eu só falar uma coisa aqui, gente. É muito importante, meu diretor, perdão. Eu tô prometendo uma matéria, vou dar agora, depois do intervalo comercial. Aconteceu em Fortaleza um caso envolvendo, sabe quem? É ele mesmo, Gustavo Lima. E uma mulher. O caso foi parar na justiça e a mulher ganhou. Aconteceu em Fortaleza uma bomba envolvendo Gustavo Lima e uma mulher. Será que ele assediou sexualmente essa mulher? Será que o Gustavo Lima perdeu as estribeiras, bebeu um pouco e... Como é o outro? É assediar e...
1: Importunar.
0: Importunou sexualmente essa mulher? Ou engravidou essa mulher e não quer fazer o teste de DNA e a mulher conseguiu garantir na justiça que ele vai fazer o teste de DNA? O que é envolvendo Gustavo Lima e essa mulher aqui em Fortaleza? Você vai... E é o cantor Gustavo Lima, não é outra pessoa. É o Gustavo Lima, sucesso em todo o Brasil, o cantor número 1 do Brasil. A gente vai contar pra você depois do intervalo comercial.
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0: querem saber agora, eu vou dizer a bomba sobre Gustavo Lima e uma moça aqui do Ceará, chamada, uma moça chamada Virgínia Nogueira. Essa é pancada! Mostra a foto do Gustavo Lima para ninguém achar que é um outro Gustavo Lima, que é um homônimo do Gustavo Lima, ou seja, uma pessoa que tem o mesmo nome, mas não é o Gustavo Lima. É o Gustavo Lima, sim. É o cantor Gustavo Lima, o cantor mais famoso do Brasil, que se envolveu num teretetê com a moça aqui em Fortaleza, uma mulher, o nome dela Virgínia Nogueira, e aconteceu no Marina Park. Eita! Olha o pau, olha o cacete! O Marina Park também entrou no pau na justiça, porque a mulher processou o Marina Park e processou também o embaixador Gustavo Lima. O bafulê teretetê aconteceu no Marina Park na noite de 22 do dia 31 de dezembro de 2022 para o dia 1º de janeiro de 2023, ou seja, foi na madrugada da virada do ano. Foi na madrugada da virada do ano que aconteceu esse teretetê entre o Gustavo Lima e essa mulher no Marina Park. O Gustavo Lima fez o show. Será que depois do show ele pegou ela e... Tome! E depois ela disse que foi abusada? É isso? Não! Não é isso. Bora pros fatos. Foi assim, gente. O que aconteceu... Não foi assédio sexual do Gustavo Lima, ele é um cara sério. Não foi importunação sexual, não foi relação sexual, não foi. Foi durante o show. O que estava acontecendo? Presta atenção, porque agora você vai saber de tudo. Na virada de 2022 para 2023, o Gustavo Lima fez um show no Marina Park. E essa mulher estava jogando água na cara do Gustavo Lima. Ela jogou água uma vez com um copo na cara do Gustavo Lima, ela jogou água na cara do... No palco, o Gustavo Lima fazendo o show e essa mulher jogando água. Quando jogou água, algumas vezes o Gustavo Lima pegou o microfone e disse para botarem ela para fora. Você vai ver o vídeo. O Gustavo Lima disse, botem para fora, peguem essa mulher e tirem ela daqui. Ela tá jogando água na minha cara. Respeito o artista. Tem um vídeo aí, Alisson. Vamos ver o momento que aconteceu, porque este caso foi parar na justiça e o Gustavo Lima e o Marina Park perderam. Acompanha.
1: Mas é presente. Como é que eu vendo o presente?
2: Pode tirar.
1: Você jogou água em mim uma vez, duas vezes e três vezes. Tô te tratando aqui com o maior amor, com o maior carinho do mundo. Isso é sacanagem que você tá fazendo. Tira ela do evento agora, pode tirar.
0: Bem, então, gente, é isso que aconteceu. O som não é muito bom, mas foi gravado o momento. Ela joga água na cara do Gustavo Lima, né? Ela pega com um copo, joga água a primeira vez, a segunda e a terceira. Da terceira vez, o Gustavo Lima senta na beirada do palco e manda tirar ela do show. Eu acho que ele agiu certo. Só que ela se sentiu constrangida e humilhada. Olha bem, ela vai pro show de um artista aqui em Fortaleza, no Marina Park, joga água na cara dele três vezes, aí ele diz, pô, que é isso? A primeira vez, tipo, aguentou. A segunda vez, tipo, aguentou. A terceira vez, ele pediu pra tirarem ela do show, ela foi retirada. Ela se sentiu humilhada, ela se sentiu injuriada, ela acha que sofreu um grande vexame público e um grande constrangimento e entrou na justiça contra o Gustavo Lima e contra o Marina Park, exigindo uma indenização de R$500.000. Mas, minhas colegas de trabalho, mas quem quer dinheiro? R$500.000? Ela entrou na justiça exigindo uma indenização de R$500.000, de R$500.000. E ela entrou na justiça do Piauí, porque ela é do Piauí. Ela veio assistir o show do Gustavo Lima aqui em Fortaleza. Gustavo Lima perdeu, mas não perdeu. O Marina Park foi réu também, né? Juntamente com o Gustavo Lima. Né? Os dois responderam ao processo, ela exigia R$500.000 dos dois, por danos morais, né? Tal. O que, que aconteceu? O Tribunal de Justiça do Piauí julgou parcialmente procedentes os pedidos da autora, da mulher, mas disse, não, minha filha, 500 mil você não merece, não, minha filha. 500 mil é demais, minha filha. Você vai receber apenas

0: é, pacientemente ainda aguenta 3 vezes, como você falou, aí para o show, aí se senta, aí fica aquela fordúcia, aquele bafulê lá, e até que o show seja restabelecido. E eu, que se eu tivesse comprado esse ingresso, eu ia entrar contra essa mulher aí que fez isso. Não,
1: Cláudia,
0: é não?
1: Eu acho que ela deveria pagar uma indenização pra ele. Tá fazendo
0: também
1: show, aí a doida começa a jogar água na cara do cara. A gente já viu artista cantando e ter a cara ferida, porque alguém jogou um copo de vidro, alguém jogou uma lata de cerveja com tudo, jogou um celular na cara do artista. Isso é uma falta de respeito.
0: É.
1: Isso é uma esculhambação.
0: Ela devia, exatamente.
1: Ela devia que pagar. Devia pagar a multa pra ele ainda ser presa, porque isso é um desrespeito e uma agressão. Gabriel Magnata com a gente aqui. Oi, Gabriel. Tudo bem, Gabriel?
2: Maravilhosamente bem. E principalmente aqui na TV Diário, rapaz.
1: Gabriel é cantor, ele me contou uma coisa curiosa. A paixão dele era rádio e televisão. Você quis ser apresentador de rádio e televisão?
2: Com certeza, era meu maior sonho.
1: E virou cantor?
2: Cantor.
1: Aí eu tava dizendo pra ele, meu sonho era ser cantor e virei apresentador de rádio e televisão.
2: Então foi o contrário. Aí, deu.
1: Que coisa legal. E você é cantor de forró?
2: Forró.
1: Que você vai cantar?
2: Vamos cantar uma música que viralizou nas redes sociais, chama Dirmantelo do Papai.
1: Dirmantelo do Papai, programa Bafolê, Arrepia Brasil.

0: Roberto e Cláudio Ney Juliana, viu? Ô, voz imundanado! Invadindo os estúdios da TV Diário. Pressão Mundial, viu? E a Rádio Verdinha. Ô, voz
1: estourado, Gabriel. Magnata, estourado. Olha, gostei. Gostei muito da pegada. E aí, me diz uma coisa. Qual é a sua rede social para divulgar, para shows?
0: Gabriel Magnata, segue lá e acompanhe que o Desmantelho tá só começando, viu? Aí,
1: o Desmantelho tá só começando e tem mais uma?
0: tem mais.
1: Bora, Gabriel Magnata aqui no Bafulê.
0: Essa Desmantelho do Papai foi com Claudinei e Juliana. E agora vamos para cima, tem mais, né? É nossa também a próxima? Bora. É nossa. Essa aqui tá no meu DVD, viu? Gabriel Magnata, anote esse nome.

0: uma sobre câncer aqui pra você que é boa. Uma sobre câncer que é boa. E você sabe quem é Emmanuel Macron?
1: Sim.
0: Quem é Emmanuel Macron?
1: Sim.
0: É o presidente da França. Pois bem, eu tô vendo aqui um teste. Olha, será que tu consegue baixar rapidinho? Ele fez um teste nuclear com míssil atômico. Diz que é pra se defender do doido do Putin. Que o Putin é doido. Mas eu acho que não é só o Putin que é doido, não. Tem um monte de presidente doido aqui. Não tem? Nesse planeta? Tem ou não tem? Tem. Dizem que o fulano é doido. Eu não vou dizer o nome aqui. O outro fulano é doido. Será que eu mandei, Alisson? Você consegue baixar? França testa novo míssil nuclear em resposta à Rússia. O presidente Emmanuel Macron assistiu ao lançamento. Deixa eu voltar aqui. Assistiu ao lançamento. Deixa eu chegar. Eu tô vendo aqui pelo vídeo. Você vai ver também. Assistiu ao lançamento feito por um submarino a partir de uma fragata no Atlântico Norte. E tem mais. É poderoso. O míssil tem capacidade de levar 6 ogivas atômicas, cada uma com potência, olha o tamanho da potência aqui, cada uma com potência até 10 vezes maior do que a bomba que destruiu Hiroshima no Japão, na Primeira Guerra Mundial. São 6 ogivas nucleares, 6 ogivas atômicas, cada uma destrói uma cidade inteira. Aliás,
2: meu
0: destrói
2: Deus.
0: 10 cidades inteiras, cada uma.
1: Isso é pra gente não dormir, né? Uma coisa dessa.
0: Não, eles têm que construir os troços dele pra se defenderem mesmo. Tem que construir bomba atômica. Pra mim não tinha nem guerra.
1: Ui.
0: Pra mim não tinha espada, pra mim não tinha revólver, não tinha fuzil, não tinha bomba atômica. Por mim o mundo viveria em paz. O vizinho respeitaria o vizinho, as pessoas respeitariam a propriedade do outro, todo mundo se respeitaria, os governos seriam justos e honestos, os ladrões políticos não roubariam e haveria justiça social em todos os países do mundo. Ditaduras não, roubalheiras não. Quando eu falei políticos ladrões, eu sei que tem político honesto, mas uma grande parte é ladrona. Então, por mim, não existiria nem arma. Mas as pessoas precisam se armar para se defender. Tem um doido do Putin que invade país e o país não tinha feito nada contra ele. A Ucrânia, o cara invadiu, já tomou umas terras da Ucrânia, depois tomou de novo outra parte da Ucrânia. Os países têm que se armar para se defender mesmo. Né? Infelizmente, eu sou contra andar armado. Eu não ando armado. Né? Mas o mundo vai a doido. Se um país não tem como se defender, o outro vem e toma conta. Mostra aí o experimento aí da França testando um míssil nuclear. Lá vai. Ali o Macron, bota aí, bota o som. O Macron, Emmanuel Macron, tá lá. Cadê? Olha ali o míssil rei andando aí, subindo. Isso aí cai na Rússia. Destrói 60 cidades. É desse jeito. Ô, Claudinha, me conta aí uma, Claudinha. Eu acho que.
1: Vini Júnior. Vini Júnior tem uma fortuna avaliada em 400 milhões de reais. É dinheiro que não acaba mais. Ele tem 26 anos. Ele tem uma vida de rei, né? Na Espanha, onde ele se firmou como jogador de futebol. E ele tem uma coleção luxuosíssima, sabe de quê?
0: Sim.
1: De carros. Que custa em torno de 8 milhões e 600 mil reais. A fortuna de 400 milhões, assim, 400 milhões de reais, né? Claro, a moeda brasileira. Ele tem 26 anos, fora dos gramados, ele chama atenção por compras exclusivas da coleção de veículos que ele possui. São veículos caros, às vezes, até muitas vezes ou a maioria de edição limitada, e são carros assim caríssimos, como a Lamborghini Urus Performance, a BMW 4i, a Audi Strong e outros carros caríssimos.
0: Eu prometi para vocês falar de uma notícia boa sobre câncer. É o seguinte, amanhã vou dar mais detalhes. Novo exame de sangue chega ao Brasil e detecta mais de 50 tipos de câncer. Ou seja, faz o exame de sangue na pessoa e detecta se ela tem câncer. Esse exame consegue detectar 50 tipos de câncer e esse exame chegou no Brasil. Eu vou dar mais detalhes sobre isso amanhã, porque nós estamos encerrando o programa Bafolê para voltar amanhã, 1 da tarde, não é, Cláudia Leite?
1: Sim, com todo o gás, 1 da tarde amanhã. Tchau, João.
0: Tchau, Cláudia.
1: Tchau, tchau, gente. Alisson Marques. E tchau você, até amanhã, faça o que te faz feliz. E vem aí mais um campeão de audiência, A Hora da Verdinha, Sávio Manfredini, Rodrigo Miranda. Até amanhã, faça o que te faz feliz.
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3: Cariri vai entrar no ritmo da dança, com atrações locais, nacionais e internacionais. Crato e Juazeiro do Norte recebem, entre os dias 21 e 24 de outubro, a 10ª Bienal Internacional de Dança de Par em Par. Em Juazeiro, as apresentações serão no Centro Cultural Banco do Nordeste, com os espetáculos Água Viva, no dia 21, e Floresta de Pedras, no dia 22. Já no Crato, a programação começa no dia 21 e segue até o sábado, dia 24, no Centro Cultural do Cariri. Entre os destaques estão Contenção, Roma dos Pobres, Vogue Funk e Gisele, Ato 2, apresentado pela São Paulo Companhia de Dança. A programação do Crato também conta com o espetáculo Ceará Sinfônico, reunindo grupos e orquestras. Nesta 10ª edição, a Bienal terá ao todo 64 apresentações artísticas e 43 atrações, além de oficinas, seminários, exposições e outras atividades em diferentes cidades cearenses. Lorena Tavares para Verdinha FM.

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0: Góes. Nas ondas do Rádio da Emoção do Futebol. Alô, galera do Brasil. Boa tarde pra você, torcedor. Pra você, torcedora, que acompanha a partir desse momento o futebol dos craques da Verdinha. Vamos juntos nessa segunda-feira, dia de Nossa Senhora Aparecida, padroeira do Brasil, feriado em todo o território nacional. E vamos contar a história da Série B do Campeonato Brasileiro. A bola vai rolar às 16 horas aqui, Arena Castelão. Tem Fortaleza na parada, é o Tricolor, é o Lion, o Fortaleza encarando o CRB, o Galo das Alagoas. E você vai se emocionar a partir de agora com todo o time do futebol dos craques da Verdinha. Com minha narração e vibração por aqui, em 92.5 Verdinha FM, no YouTube de jogada, no satélite através da Sky. Muito obrigado pela audiência, torcedor, a partir desse momento, hoje com rodada dupla, tem Fortaleza e CRB. Logo mais, tem o Ceará lá no finalzinho da noite contra o Botafogo de Ribeirão Preto. A narração vai ser de Breno Rebouças. Aqui, Arena Castelão, o torcedor do Fortaleza vai chegando nesse feriado. E o nosso time está escalado com os comentários de Wilton Bezerra, o comentarista que joga com a verdade. Nas reportagens de Rangel Diniz, trazendo as informações do Fortaleza e também do CRB. Na melhor central técnica do Brasil, aqui, Arena Castelão, Aldenir Bernardo dos Santos, o Mossoró Internacional Let's Go, no nosso YouTube. Bruno Quintino, é o nosso time escalado, definido, pronto para mais um jogo, pronto para mais uma emoção que você curte a partir de agora no Futebol dos Craques da Verdinha. Liuê Goi. Nas ondas, o Rádio da Emoção do Futebol, aqui, aquecimento para você. Só o início de jornada. Nesse momento em Fortaleza, 15 horas e 8 minutos. Nesse momento, no gramado da Arena Castelão, apenas os goleiros do Fortaleza fazendo aquecimento. De um lado, do outro lado, os goleiros, os arqueiros do time do CRB do Galo, lá das Alagoas. Daqui a pouco vamos girar o microfone, trazendo mais informações para você com o repórter da Verdinha, Rangel Diniz, vai trazer cada detalhe. Fortaleza que quer colar no G2 e o CRB que depende de uma vitória. Após o tropeço do Atlético Goianiense nessa rodada, o time do CRB precisa de uma vitória para entrar no G6, nessa arrancada do time na competição. Jogo importante, Fortaleza e CRB, CRB e Fortaleza, duelo que inclusive já decidiu por um momento a Copa do Nordeste. Aqui, Arena Castelão, girando o nosso microfone, trazendo as informações do Tricolor, começando com o Tricolor de Aço. Alô, Rangel Diniz, boa tarde, grande trabalho para você, Rangel.
1: Ótima tarde para você, Liuê, para o Wilton, para todos que acompanham o jogo do Fortaleza aqui pelo Jogado SVM. Olha só, Fortaleza bem modificado, tá, Liuê? Vai enfrentar agora uma maratona de jogos diretos. São 6 jogos para terminar o campeonato, sendo 5 deles em confrontos muito importantes na parte de cima da tabela, com todos os times brigando pelo menos pelo G6. Então, Fortaleza hoje, modificado, vem com João Ricardo no gol, a linha defensiva com Maílton, número 22, Lucas Gasal, número 3, Cardona com a 6 e Mucuri na lateral esquerda com a número 13. Os volantes são Rodrigo com a 29, Lucas Sacha com a 88 e o Ronald com a camisa 8. O ataque vai Pedro Henrique com a número 16, o Cantilho com a 21 e o Luiz Fernando faz a função de falso 9 ali com a número 32. No banco ainda tem Vinícius Silvestre, Neres, Caio Henrique, Jailson, Rian, Rodriguinho, Luca Prió, Lucas Crispim, Vitinho, Wellington, Paulo Baia e Natan Fogaça.
0: Esse é o Rangel Diniz trazendo os primeiros destaques do Fortaleza. O Tricolor está escalado, o Tricolor está definido. E com detalhe para escalação inicial, Rangel. é a não presença do jogador Pierre, né? Titular absoluto, tá fora da partida. Esse já não é novidade pro torcedor, todo mundo já sabia que ele não iria pro confronto, e o técnico Paulo Autuori optou por mudar nesse meio campo e colocar um Ronald e também um Rodrigo, colocando também o Rodriguinho fora de combate nesse time inicial do Tricolor para encarar o CRB, o Galo, aqui no Castelão, Rangel Diniz.
1: É, e o Pierre, o Liu, ele tá de fora porque ele levou o terceiro cartão amarelo. E já é a terceira vez que ele vai cumprir suspensão por conta disso, né? Levou a primeira sequência de três, a segunda e agora a terceira. Já são 9 cartões amarelos na competição e também já ficou suspenso por cartão vermelho. Então, ao todo, são 4 ausências justificadas por conta de cartões sofridos, né? Outra ausência é o Chico da Costa, tá? Ele entrou em transição, era esperado, inclusive pelo técnico Paulo Autuori, que ele já pudesse voltar nesse jogo e ser até titular. Então houve primeiro uma expectativa de que ele poderia jogar 45 minutos, mas acabou que o departamento médico decidiu por deixar ele em transição e já para o próximo jogo do Fortaleza ele provavelmente estará em campo entre os 11 titulares, Liu.
0: Valeu, Rangel Diniz, tá aí o Fortaleza, daqui a pouco os detalhes do adversário do CRB das Alagoas, que vem para desafiar o Lion e quer uma vitória para entrar no G6 da competição. É time perigoso, porém não tem um bom retrospecto como visitante. Nos últimos 4 jogos como visitante, a equipe alagoana sequer fez um ponto, perdeu em todos esses compromissos, então a situação está complicada fora de casa, mas vem de uma retomada na competição crescente. Por muitas rodadas esteve na zona de rebaixamento o time do CRB, e agora está batendo a porta do G6. Adversário difícil para o Fortaleza, e eu julgo o Wilton Bezerra de ser um adversário mais complicado do que foi o Operário e também o Atlético aqui na Arena Castelão, e sem contar o Náutico no último compromisso do Fortaleza ao lado do seu torcedor. Alô, Wilton Bezerra, o comentarista que joga com a verdade. Boa tarde para você, WB.
2: Boa tarde, meu querido Liuê Góes. Boa tarde, o Rangel Diniz, eu queria chamar de Muniz, tem nada a ver, é Diniz, né? É o sósia do Fagner, quando era criança, né? O Fagner tá fazendo um show aí, né? Fazendo toda a trajetória, desde o nascimento dele na Floriano Peixoto, né? Hoje eu vi até uma foto dele mais nova, eu digo, olha o nosso repórter. Não era, era o Fagner.
1: Até agora ele não me pediu para cantar no lugar dele não, viu?
2: Não, mas se ele fizer isso, vai lá, dê uma canja. Aproveita a oportunidade. Boa tarde, minha gente. Boa tarde aí pro nosso querido Fabiano, nosso Hélio Oiticica, né? Nosso Bruno, grande Brunaço. Estamos aí em mais uma jornada nesta segunda-feira. Fica diferente pra caramba, né?
3: E aí? De boa?
2: De boa? Puxa vida, Brunaço. Pois é, rapaz. E nós estamos aqui meio assim, atravessados. Segunda-feira, feriado. Cadê o programa? Não tem o programa. O programa vai ser a nossa jornada esportiva, cobrindo hoje 2 importantes compromissos. Esse do Fortaleza e à noite o time do Ceará enfrentando o Botafogo de Ribeirão Preto. Nós estávamos aqui falando exatamente a respeito do CRB, do perigo que representa o CRB. Ô, meu querido Fabiano, você é muito gentil, mas pode deixar fechado, viu? Que hoje deram um jeito aí. Isso, você é fera. É o nosso Hélio Oiticica, viu? É um psicodélico, inventa pra caramba, tem uns sons diferentes. Essa emissora é um negócio sério. Como revela valores, e valores revolucionários. Mas deixando a besteira de lado, eu devo dizer o seguinte, que esse time do CRB sempre me pareceu bastante enjoado. Se contra o Fortaleza os últimos resultados não têm sido bons, mas ele já pregou um bocado de peça aqui no Ceará, os senhores se lembram em termos de Copa do Brasil. E é o único time que tem resistido, né? Há uma decadência do futebol de Alagoas. A situação do CSA não é boa, são os dois maiores. O Asa já teve melhores períodos e hoje resta o CRB, né? Lutando aí para representar o futebol alagoano. Alguns jogadores eu tenho muita lembrança, muita. Esse lateral esquerdo, Lovati, passa, apoia, é um jogador habilidoso. Esse Dedé Belmonte também é muito bom jogador, sem se falar no Mikael, hein? Que é artilheiro mesmo. Que é o lateral direito, né? O jogador Hereda é outro bom jogador. Enfim, o Bressan, no sistema de meio campo, o Christian, um time que deve ser respeitado. Mas sabem de uma coisa? A gente está falando aqui a respeito do Fortaleza e seus problemas. Eu acho, inclusive, melhor levar em consideração esse tipo de análise, sabe? Porque o problema do Fortaleza tem sido ele. Tem sido ele próprio. O segundo tempo que o Fortaleza fez no último jogo, e não foi só nesse último jogo que ele realizou, em vários segundos tempos, foi uma coisa que eu até defini hoje pela manhã como insípido, inodoro e incolor. Ah, nossa senhora, o que diabo é isso? Eu digo, rapaz, é tudo que não presta. Um time sem inspiração, um time que não acertava um passe, tudo acabou ficando difícil, foi uma queda de produção de um tempo para o outro. Isso tem acontecido ao time do Fortaleza. E não pode ser assim. Uma jornada, ela não pode ser pela metade. Eu sempre disse, futebol é como perdão. O perdão tem que ser inteiro. Não existe perdão pela metade. Da mesma maneira que um time não pode ser de um tempo só. Fortaleza tem problemas sim. Daqui a pouco a gente vai aqui analisar a ausência do Chico da Costa. E de qualquer maneira, mais um camisa nova do Fortaleza que até agora não tem resolvido, porque se machucou, porque depois da sua estreia não teve uma sequência. Não tem o Fogaça, que não resolve, não tem o Militeiro, que não resolve, então é um negócio muito sério. Mas não é só isso, não. Aí no núcleo de criação de imaginação do Fortaleza, a ausência de Pierre faz realmente muita falta. Muita falta. Porque ele é um jogador um pouco mais diferente do que o Rodrigo, do que o Ronald, que vai jogar. Esse Ronald é outro, que já jogou até como terceiro zagueiro. Hoje vai pelo sistema de meio campo. Então Fortaleza muda na sua peça de meio campo, exatamente no núcleo de criação, de criatividade. Então são esses os problemas. Vamos esperar que os resultados foram obtidos. Foram bons, tanto que ganhou do América. Ganhou, mas a partida foi realmente muito ruim. E eu não estou sentindo esse treinador Cautori com muita segurança nas modificações que ele faz. Mudar por mudar, o time não tem alternância de jogo. Não está legal, não. O melhor de tudo, no entanto, é que ele é o quarto colocado. E os senhores precisam prestar atenção no seguinte. Se não for primeiro, se não for segundo, que seria o ideal, segurar a terceira e a quarta, porque na semifinal, né, que vai decidir quem fica e quem segue para a primeira divisão, aquele que tiver a melhor condição joga em casa, né? Joga em casa.
1: E não só isso, Wilton. Quem passar em terceiro e quarto lugar tem a vantagem dos placares iguais ou então do empate, né? Então, isso. Empatando poderia passar. Não tem decisão por pênaltis.
2: Olha aí, tá vendo aí? Tá vendo aí, Rangel, trazendo as complementações necessárias a essa nossa conversa? É sua bola, Liuê Góes.
0: Valeu, WB. O primeiro pitaco aqui na nossa transmissão, detalhando tudo sobre o jogo, já opinando sobre Fortaleza e CRB no futebol dos craques da Verdinha. Fortaleza escalado, CRB também está escalado, que vem das Alagoas, quer essa vitória e tenta esse triunfo na Arena Castelão. Angel Diniz, o que falar desse adversário? O que falar do Galo, que está pronto para o jogo, Angel?
1: Então, Liuê, olha, o CRB é um time que está ali na porta do G6, que tem dado trabalho, mas que fora de casa também vem oscilando. Da forma que o Fortaleza não tem vencido em casa, o CRB também não tem vencido longe de seus domínios e precisa provar que consegue fazer uma sequência de vitórias, já que nos últimos 10 jogos são 5 vitórias, 5 derrotas, sempre jogos intercalados, sem conseguir manter uma sequência. Então vamos com a escalação do time de Alagoas. No gol, Vitor Caetano. A defesa é composta por Hereda, número 32, Lincoln, 33, Bressan, 22 e o lateral esquerdo é o Lucas Lovatti, com a 36. O meio de campo tem Christopher, com a 8, Pedro Castro, com a 21 e Danielzinho, com a camisa 10. O ataque tem Thiaguinho, com a 17, Dadá Belmonte, com a 97 e Mikael, o artilheiro da Série B, com a 28. Ataque muito perigoso, Liuê. O segundo melhor ataque da competição, o time que mais finaliza, o Dadá Belmonte é o atleta que mais cria chances e o Mikael é quem mais fez gols até agora na competição, Liuê.
0: Tá aí, Mikael, olho nele, WB já tinha alertado sobre isso. O Mikael, que tem 27 gols na temporada, é artilheiro da Série B do Brasil, né? E claro, artilheiro do CRB nesse ano de 2026. Olho nele, só 27 anos, cria do Sport, passou pelo futebol italiano, mas quando voltou para o Brasil não rendeu tanto, né? Chegou a defender o Internacional, mas agora vive esse grande momento na equipe do CRB, recebeu sondagens de inclusive para o São Paulo para jogar na Série A do Brasileirão, mas acabou ficando no CRB. Olho em Mikael, 27 gols. Esse WB conhece o caminho da rede, viu? Olho nele no centroavante do Galo. Mikael, 27 gols na temporada. É o principal jogador desse ataque do Clube de Regatas Brasil, o CRB das Alagoas, escalado por Rangel Diniz, e tem Fábio Matias como técnico. A curiosidade sobre esse treinador é que ele começou aquele projeto do Botafogo. Botafogo campeão da Libertadores em 2024, ele foi o técnico da pré-Libertadores, que colocou o Botafogo na fase de grupos. Depois chegou Arthur Jorge e o Botafogo foi campeão da América naquele ano. CRB, que arrancada fez na competição com o Fábio Matias, que começou a temporada na Chapecoense. No detalhe, Wilton Bezerra.
2: Você me falava, você fazia aqui algumas considerações a respeito do jogador Mikael. Ele é aquele jogador grandão, raçudo, né? Eu diria que ele é um jogador típico da posição. Típico da posição. Ele não é um habilidoso, mas é um jogador tanque, né? Vamos dizer. E até um Yuri tanque, né? Esse botou logo tanque no nome, que é para chamar a atenção. Mas ele é o cara entrão, o cara que chuta bem, que finaliza. E é um jogador que hoje é muito difícil no futebol. Porque tem muito jogador tanque, típico, grosso demais, sem a menor habilidade, o que não facilita o jogo coletivo. No caso do Mikael, não. Ele tem um senso de colocação, tem chegado na hora certa para finalizar. É grandão, então um jogador que merece ser olhado realmente com mais atenção. Tanto é que o time de São Paulo até demonstrou interesse nele. Mas não é só ele não, o time do CRB me parece um time solidário, sabe? Rapaz, eles fizeram um jogo aí, um dos últimos jogos, o que o CRB fez num jogo, em um gol de contra-ataque, que foi um primor, sabe? É um time muito atento para esse detalhe. Então, o time do Fortaleza vai ter que se mexer, sabe do que vai ter pela frente, e aí vai ter que resolver alguns problemas, como, por exemplo, no setor de meio campo. Infelizmente, Vitinho é um jogador que nos pareceu essencial, principalmente quando o Pochettino foi negociado. Quando o Pochettino foi negociado, o Fortaleza perdeu um cara de luta e um jogador criativo. Eu sempre estou fazendo referência a esse jogador que se coloca depois da linha de meio campistas. Me desculpe, até eu estou evitando de falar volantes, porque quando a gente fala volante, dá logo a impressão que, jogador que só marca, burocrático por natureza. E não é isso que eu gosto de falar, não. Então ele vai ter hoje, na verdade, dois jogadores mais de combate. Vai ter o Ronald e vai ter o Rodrigo. E esse trabalho de transição vai ser executivo pelo Sacha. E o Sacha, pela raça, pela postura, pela musculatura que tem, ele aguenta até o supapo, o repuxo. Ele vai e volta. Mas nessa posição, depois de Pochettino, eu fiz fé que o Vitinho seria a solução. Seria a solução. Sairia dele entre os meio-campistas que jogam mais atrás e o ataque a grande solução. Só que o Vitinho é um negócio, ele parece que reserva as suas energias, o seu pensamento para os grandes gols que marca. Os gols dele todos foram uma pintura e decisivos. Mas não é só isso. Ele joga exatamente numa função de criativo, de municiamento para o centroavante, abrindo caminhos pelos lados. Hoje há uma tremenda discussão. Tem gente ainda que come essa conversa de que o Vitinho é extrema. Vi um comentário até, certa feita, que o cara disse o seguinte: e Vitinho é esquecido pela direita. Isso é que é ser cego. Aí é ser cego em futebol. Porque o setor direito é o único que ele não ocupa durante o jogo. Em algumas oportunidades, sim. E outra coisa, não é fazendo a função do ponta. Ele recebe, gira e dá de lado. Ele recebe, gira e dá pro companheiro que passa. Ele jamais é um jogador de linha do fundo, nunca foi. Nunca foi. Ele é um jogador habilidoso, mas que tem que se empregar mais. Tem que fazer mais força. Tem que imaginar mais. E ele não vinha cumprindo essa função que lhe foi dada no time do Fortaleza. Até perder a posição, né? Até perder a posição, porque pelo que sei, não tá machucado não, né?
1: Não, o Vitinho tá na equipe titular.
2: Sim, tá na reserva, né?
1: Não, tá na reserva. Tá
2: na reserva.
1: Henrique e o Cantilho, né?
2: Então, olha, tá vendo aí? Ele perdeu a posição. E nessa zona de criatividade, o Fortaleza precisa do jogador mais talentoso. E eu imaginei que ele seria esse homem. Mas aí quando o cara ganha a pecha de vagalume, é porque na verdade ele fica mais apagado do que aceso durante uma partida de futebol. New Egoes.
0: Wilton Bezerro, comentarista que joga com verdade em mais um Pitaco na nossa transmissão, que também está no YouTube. No YouTube de jogada, vai deixando o seu like, vai mandando a sua mensagem, porque por aqui o gol sai primeiro. No futebol dos craques da Verdinha, o gol sai primeiro, torcedor. Estamos na 33ª rodada, é reta final de Série B. Cada jogo é importante, cada jogo. A partir de agora é uma final para cada equipe. A rodada que começou ontem com algumas partidas no Domingão, tivemos o empate do Juventude com o São Bernardo em 2-2, o empate também do Atlético Goianiense com o Sport em 1-1. Além desse resultado, o Náutico jogando em casa foi derrotado para o líder Vila Nova pelo placar de 2-0. Outro goiano entrou em campo, foi o Goiás, fora de casa também venceu. Foi ao Paraná em Ponta Grossa e pelo mesmo placar de 2-0 conseguiu um triunfo diante do Operário. Na Arena Pantanal tivemos a vitória do Avaí pelo placar de 1-0 em cima do Cuiabá, o Dourado. Hoje com transmissão do Futebol dos Craques da Verdinha, você acompanha Fortaleza e CRB. Às 19 horas tem Novo Horizontino e Ponte Preta. 19:30 Criciúma e América Mineiro se enfrentam. E às 21 horas, com transmissão do Futebol dos Craques da Verdinha, com Breno Rebouças, André Almeida e também Daniel Farias. Você vai acompanhar Botafogo de Ribeirão Preto e Ceará, que se enfrentam lá no estádio Santa Cruz, na cidade de Ribeirão Preto, no interior paulista. E fechando a rodada, amanhã às 19:30, na Arena Sicredi, lá em São João del Rei, tem Atletique e Londrina, 33ª rodada da Série B. Tricolor, nesse momento, quarto colocado da competição com 56 pontos, uma vitória pode garantir o Fortaleza em terceiro. Fortaleza pode voltar à terceira colocação, mas não entra no G2. Tricolor pode chegar a 59 pontos, ficar um ponto do G2. Nesse momento é a equipe do Juventude que já empatou na rodada e é isso que o Tricolor vai tentar hoje. Essa vitória para encostar no G2, para quem sabe na próxima rodada entrar nessa zona de classificação. Tricolor de Aço do Pici, que vem uma sequência sem vitórias em casa, sem conseguir vencer diante do seu torcedor, uma sequência extremamente negativa. Hoje é vitória ou vitória, Tricolor, para subir o elevador da Série B, para se aproximar desse G2 da competição. E você, torcedor, se acredita, deixa o like lá no nosso YouTube de jogada, e vai se inscrevendo no nosso canal, mandando a sua mensagem, que daqui a pouco eu vou mandar um alô para essa galera que está acompanhando em multiplataforma para você aqui no Futebol dos Craques da Verdinha. É uma sequência que está incomodando o Fortaleza, Rangel Diniz, muitos empates em casa, e hoje a equipe vai ter outra tentativa diante do seu torcedor. E pelo menos analisando aqui os números, 23 mil garantidos na Arena Castelão para acompanharem Fortaleza e CRB na 33ª rodada do Campeonato Brasileiro da Segunda Divisão, Rangel.
1: É isso aí, Leo. Fortaleza tem vivido uma sina de não conseguir vencer diante de sua torcida. Foram 6 jogos com o Paulo Tuori, apesar da invencibilidade, descontar todos os jogos, 13 jogos só da Série B. Dentro de casa, das 6 partidas, o Fortaleza empatou 5 e venceu apenas uma, que foi contra o Avaí, que está na zona de rebaixamento. E naquele momento, nem foi um grande jogo, né, Liu? Um jogo de grande inspiração. Mas, Liu, já existe o número mágico para conseguir o G2 do Campeonato Brasileiro Série B, tá? Para quem quer o acesso direto, a pontuação, pelo que aponta a UFMG, a Universidade Federal de Minas Gerais, lá pelo Departamento de Matemática, é que a pontuação é 69. Então, o os clubes que quiserem garantir um acesso direto vão precisar fazer essa média de pontuação, 69. Nesse momento, o Fortaleza tem 56, então precisaria fazer 13 pontos dos 18 que ainda tem a disputar, isso com confrontos diretos. Então, nesse momento, o Fortaleza tem que se preocupar em tentar chegar no G2, mas principalmente de vencer, não desperdiçar pontos para tentar se manter no G6, que é o mais importante para poder chegar pelo menos vivo no mata-mata, de preferência em terceiro ou quarto lugar, mas claro, no melhor dos mundos, entre os dois primeiros colocados, com acesso direto, Liuê.
0: É a matemática do Tricolor, Rangel Diniz, falando tudo para você. E sobre o tema de empates, é uma das opiniões do Júnior Albuquerque no nosso YouTube, que está na hora de vencer. O Fortaleza tem que mostrar e provar que é o maior time da Série B, como foi lá em 2018, onde o Fortaleza conquistou o título. Chega de empates covardes, de acordo aqui o Júnior Albuquerque no nosso YouTube. Antônio Eudes está acompanhando a nossa transmissão lá na Iparana, em Calcaia, torcedor do Fortaleza, e o palpite dele, 3-1 para o Tricolor de Aço do PC. Adriana Jerônimo tá conosco, tá torcendo pro time do CRB, mandando mensagem por aqui também. Vladimir Filho já deixou o like, um abraço para toda essa galera acompanhando o futebol dos craques da Verdinha, através do nosso YouTube, através também de Verdinha 92.5 no FM, para você curtir, para você se ligar daqui a pouquinho as escalações mais uma vez de Fortaleza e de CRB no clima do jogo nessa tarde ensolarada na cidade de Fortaleza. Vamos para um rápido intervalo. Daqui a pouco mais de Fortaleza e CRB pela Série B do Brasileiro no futebol dos craques da Verdinha. 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
1: Nas ondas, o rádio da emoção do futebol de volta diretamente aqui da Arena Castelão. Fortaleza e CRB vão se enfrentar a partir das 16 horas. E você vai acompanhar tudo no futebol dos craques da Verdinha. Já com as primeiras informações sobre o jogo, com Rangel Diniz trazendo tudo de Fortaleza e CRB. E os comentários de Wilton Bezerro. Os dois times que nesse momento, Rangel, estão no aquecimento aqui na Arena Castelão.
2: Vamos na escalação de novo, Liuê?
1: Vamos nessa. Os dois times no aquecimento. Os dois times também escalados para o jogo. Fortaleza e CRB prontos para mais uma partida dessa Série B do Campeonato Brasileiro. Cara a cara, os dois times que decidiram a Copa do Nordeste lá em 2024, que deu o título do Fortaleza, né? O Fortaleza venceu aqui por 2-0, perdeu por 2-0 lá. E nos pênaltis, foi campeão da Copa do Nordeste lá em 2024. No detalhe, Wilton Bezerra.
3: Antes do Rangel trazer aqui as escalações, vamos aqui conversar a respeito do time do Fortaleza. E eu estou fazendo uma observação daqui. Sabe que esse gramado do Castelão tem sido um problema, né? Nos últimos tempos, aquilo que já foi um orgulho passou a ser um problema. E já modificaram esse gramado com replantio de escambau. Eu estou notando aqui de cima que o gramado está uma beleza, está uma maravilha, né? Está um tapete ou é impressão minha?
1: Está um tapete, viu? Está um tapete. Bem melhor do que os últimos jogos aqui. Algumas falhas, natural, mas a gente vê a condição do gramado da Arena Castelão bem melhor de outros tempos e outras temporadas, WB.
3: E é uma boa notícia, hein? Pelo menos daqui de cima, dá realmente uma maravilha. Só não joga quem não souber. A verdade é essa. Mas eu gostaria de levar em consideração um outro aspecto, que diz respeito, digamos assim, às dúvidas, os dilemas do treinador Altuori no time do Fortaleza. Primeiro, na peça de ataque, porque o problema não é dele, né? Aliás, eu devo dizer até que, por parte dos jogadores, não falta esforço, não falta vontade de atuar, de colaborar com aquilo que quer o treinador. Mas o diabo é que na tentativa de se conseguir uma equação, o time se enrola com ele próprio. É um negócio assim que não dá para entender. Eu, aliás, digo que muitas coisas em futebol não procuro entender, que não vai adiantar. Futebol, ele tem os seus mistérios, tem suas coisas inexplicáveis, tem os seus placares que difícil compreensão, e tudo isso a gente sabe perfeitamente. Mas há alguns problemas menores que a gente vai tocando aqui, dentro daquilo que é possível informar. Por exemplo, lado esquerdo. De repente ele tirou o Mucuri e colocou o Caio Henrique. Esse menino, desde que chegou, veio de uma equipe B do Porto, jamais se apresentou como um ala participante. Um ala que sai para o ataque, que colabora. Não. Um jogador anódino. Entendo essa palavra como quiserem. Um jogador que não tem influência no time, do apoia. Eu não entendi essa do Altuori, honestamente. Não que o jogador Mucuri seja pelo lado esquerdo um primor, pelo contrário, ele é jogador mais do lado direito, mas ele tem o empenho, a força que ele faz a seu favor. É um jogador que dá duro, um jogador que procura diminuir suas deficiências na base da garra, e numa hora dessa é muito importante. Aí ele botou esse menino Caio Henrique. Aquela história de nem cheirou, nem fedeu. Não importunou, importunou. Porque o time do Fortaleza não teve força nenhuma pelo lado esquerdo. Agora ele volta com o Mucuri. Volta com o Mucuri. É o bom senso manda que ele faça isso. Peça de ataque. É um negócio danado. Quando ele carrega o Luiz Fernando, dá ponta para o meio, aí o Luiz Fernando, que já não vem bem, ele parece que fica meio desacostumado dentro de uma nova função. Não deveria, porque ele é um homem de ataque. E um simples deslocamento mais da esquerda para o meio não deveria trazer muitos prejuízos para o Luiz Fernando. Mas o Luiz Fernando realmente tem se engasgado e não tem jogado bem. Na última partida, ele fez o primeiro tempo espetacular. Correu pra caramba, fez tudo, andou marcando um golaço para uma queda de produção na segunda etapa. Setor de meio campo, esse é que é o problema maior. Porque finalmente o Maílton pelo lado direito voltou a jogar bem. O Gasol com o Cardona se deram muito bem, os dois se deram muito bem. Agora, no meio campo, uma mexida radical. Perder de uma vez por todas. O concurso de um Rodriguinho que vinha bem. Quando se duvidava que o Rodriguinho, que já havia jogado em várias posições no time do Fortaleza, não seria uma solução para o meio campo, eis que de uma hora para outra ele encaixou. E era um jogador que fazia uma função diferente depois da briga natural de o Pierre e do jogador Sacha naquela jogada de perseguição. Aí de repente cai de produção o Rodriguinho. Não sei nem se deveria ter saído do time, mas quando voltou, não voltou bem. E aí o time muda tudo. Sai Pierre, sai Rodriguinho, fica o Sacha e os dois. Rodrigo, que andou jogando, claro, e esse menino Ronald. Quer dizer, isso atrapalha. Isso de fato atrapalha. Eu até escrevi um negócio interessante, que a gente, quando faz uma defesa do treinador, é considerado como fundamentalista de treinador. Porque acha que ele está certo, que ele tem uma forma de trabalhar, assim assado. Não é bem isso. É porque a gente, muitas vezes também, não enxerga no treinador a culpa de tudo. A culpa pelo que presta e do que não presta. O treinador é uma espécie de homem para tratar de uma cura. E não existe isso em futebol. De modo que o Autuori tem tido realmente esses problemas. E o seu estado de humor no último jogo foi para todo mundo ver. Ele disparou lá, né, um carvalho, e não foi brincadeira. Porque todo mundo diz, né? Tem certas pornografias que a gente diz sempre. Muitas, muitas. Mas são essas as questões que ainda norteiam o time do Fortaleza. É isso aí, Miuê.
1: É o tricolor de aço, os dois times já no vestiário fizeram o aquecimento, daqui a pouco vão pro campo de jogo e a galera tricolor vai chegando aos poucos. Vamos ver o público no final de tudo. O público do Fortaleza que vem comparecendo, vem apoiando, o resultado não vem chegando. Esse é o momento, galera tricolor, esse é o momento da vitória. Tem que vencer hoje, é vencer ou vencer. Deixa eu abraçar a galera no nosso YouTube, Marcos Moraes. Tá dizendo que o Fortaleza não vai vencer hoje, o time do Fortaleza. O Carlos Michel, boa tarde, Lio Egóis. Hoje é 2-0 pro Leão. Que seja 2-0 pro Tricolor de Aço do Pici. O Adriano Silva, também por aqui. É o Lion, não tem jeito. Ele vai mandando mensagem na maior arquibancada virtual do Brasil. Arquibancada do Jogada. Lá no nosso YouTube, torcedor do Fortaleza, vem pra arquibancada do Jogada. Você que tá pegando carona com a Verdinha, tá se deslocando pela cidade de Fortaleza ou pela região metropolitana nesse feriado, tá também chegando a Arena Castelão. Torcedor, vai deixando pra última hora para chegar os ingressos vendidos também com check-ins. Cerca de 23 mil torcedores, a tendência de um público até maior, beirando a casa dos 25 mil, bem abaixo do que o Fortaleza esperava para a partida de hoje, pelo horário também, Rangel Diniz, e por ser um feriado, hein, Rangel?
2: O Fortaleza esperava a casa cheia, né? Tudo bem, se a gente comparar com a média de público da Série A, da Série B, hoje o Fortaleza tem a maior média de público, mas ainda assim, essa média é muito baixa, porque para a quantidade de torcedores que o Fortaleza tem. A média hoje está em torno ali de 20 mil, a do Fortaleza sendo a primeira, mas hoje ultrapassa, deve chegar a 23, quem sabe beirar uns 25 mil, mas ainda assim, né, Liuê? Para o que a gente conhece das torcidas de Ceará e Fortaleza, ainda é muito baixo, é um jogo num feriado, às 4 horas da tarde, era para estar de casa cheia, mas a culpa disso também é do Fortaleza, né, Liuê? As oportunidades que teve dentro de casa para ganhar a sua torcida, depois de jogos importantes fora de casa, por exemplo, quando ganhou do Criciúma, voltou para casa, não conseguiu vencer na sequência. Outros jogos fora de casa também com resultado positivo e quando voltava para a Arena Castelão, não conseguia novamente somar uma vitória. São 6 jogos em casa com o Autuori e apenas uma vitória contra o Avaí, que luta contra o rebaixamento, né? Então o Fortaleza também precisa fazer a parte dele, Liu, para conquistar a torcida de volta. E o momento tem que ser agora, porque a reta final vai ser muito, mas muito pesada, Liu.
1: É isso, sequência pesada, reta final pesada de Série B do Campeonato Brasileiro. Do detalhe.
3: E eu acrescentaria, apesar das considerações trazidas pelo nosso repórter, mas eu acho que o torcedor do Fortaleza, ele pode ter suas queixas. Ele pode dizer que o time não contagia, que o time não joga bem, que alguns resultados foram decepcionantes, mas a posição do Fortaleza é boa. Fortaleza está na briga. Fortaleza é a nossa esperança de retorno à Série B, nem que seja, ou à Série A pela metade. Então eu acho que essa posição do time, mesmo que ele não agrade, uma série de empates, empates safados, como eu costumo dizer, a torcida devia apoiar mais. A força da torcida de Fortaleza é muito maior do que essa. Tudo bem, 20 mil, 23 mil, não é um público desprezível. Mas não se pode dizer que está na média que Fortaleza pode oferecer. Fortaleza tem que passar dessa faixa dos 30 mil, principalmente pela importância de um jogo como esse. O jogo é importante. Fortaleza precisa ganhar essa partida. Quer dizer, a situação não comporta mais esses empates, esses resultados, esses tropeços. Mas os tropeços aconteceram, mas fora o time conseguiu, de certa forma, recuperá-los, né? Ele empatou em casa quando não podia empatar, tinha que vencer, mas ganhou partidas fora. Como? Aí sim, se discute, mas ganhou. Então ele precisa, a essa altura dos acontecimentos, do apoio do torcedor. O apoio do torcedor é importantíssimo. E a capacidade que a torcida de Fortaleza tem é de lotar estádio como um feriado de hoje à tarde. Está tudo a favor, pô. Hoje é um feriado, jogo 16 horas. Esse é que é o horário ideal. Né? Não tem história de jogo noturno, para você chegar de manhã em casa, nada disso. Então eu esperava, sinceramente, um público bem maior. Chega a 30 mil? Não chega, chega?
2: Eu acredito que não, viu, Wilton? Mas assim, outro detalhe. Depois desse jogo, Fortaleza só vai ter mais duas partidas dentro de casa, que vai ser contra o Atlético Goianiense, e lá na última rodada, que já pode ter a vida decidida ou não, pode ser de fato uma final, contra o Vila Nova, que também está brigando lá em cima. Então assim, tem poucas oportunidades para o torcedor do Fortaleza ainda ir visualizar o time na Série B, na luta pelo acesso. Então o momento de apoiar é agora, né, Luiz?
1: Exatamente, Rangel, o momento de apoiar é esse. Torcedor, vem, vai comparecer, vamos aguardar no final de tudo para ver se esse público possa estar chegando na casa de 30 mil. O Fortaleza que pediu a mudança do horário do jogo para atrair mais torcedores à Arena Castelão. Esse jogo estava marcado por volta das 19 horas. Fortaleza colocou para as 16 horas junto com o apoio lá da CBF. 16 horas, daqui a pouco a bola vai começar a rolar. Os dois times escalados, Fortaleza e CRB, ao som do hino do tricolor. Vamos escalar o Fortaleza. Vamos juntos na emoção do futebol, galera do Brasil. O Fortaleza, campeão da Série B em 2018, treinado por Paulo Autuori, vai pro jogo, vai pro campo com a seguinte escalação: 1, João Ricardo no gol, 22, Maílton abrindo a defesa, 3, Lucas Gasal, 6, Cardona e 13 para Mucuri. O meio-campo de 8, Ronald, 29, Rodrigo e 88, Lucas Sacha. O ataque tricolor. Atenção, o ataque é para fazer gol. 16, Pedro Henrique. 32, Luiz Fernando e 21, Cantijo. Fortaleza escalado na corridinha: João Ricardo, Maílton, Gasal, Cardona, Mucuri, Ronald, Rodrigo, Sacha, Pedro Henrique, Luiz Fernando e Cantijo. O Fortaleza tá pronto, escalado, e vai em busca de 3 pontos na Arena Castelão.

ao som do hino da equipe Alvirrubra das Alagoas, a terra dos Marechais, o galo da Pajussara, treinado por Fábio Matias, escalado com um Vitor Caetano no gol. 32, abrindo a defensiva, Hereda. 33, Lincoln e 22, o capitão Bressan, fazendo a dupla de zaga, fechando tudo. 36, Lucas Lovatti pelo lado esquerdo.

0: CRB, o galo da Pajuçara, por Fábio Matias. Vem com Vitor Caetano, Hereda, Lincoln, Bressan, Lucas Louvati, Pedro Castro, Christophe, Danielzinho, Tiaguinho da W Monte, Micael. Tá pronto também o Alvin Rubro, o CRB.
1: Liuê Góis.
0: Nas ondas, o rádio da emoção do futebol emocionando toda essa grande galera. E a arbitragem também está pronta com David Oliveira Lacerda, do Espírito Santo. Douglas Pacung, também do Estado Capixaba. E o Arthur Pancieri Pires. O quarto árbitro é o Wanderson Marques Martins, do Estado do Ceará. E o árbitro de vídeo é o Emerson de Almeida Ferreira, de Minas Gerais. Tá tudo pronto, vai começar o jogo no Futebol dos Craques da Virgínia. Os dois times já naquele último preparativo, a bola vai rolar. Abraçando aqui toda essa grande galera que vai acompanhando a nossa cobertura, a nossa transmissão. Abraçar por aqui o Marquinhos, está lá em Limoeiro do Norte, acompanhando a transmissão da Virgínia. Um abraço para você, viu, Marquinhos, e todo mundo lá de Limoeiro do Norte, no meu querido Vale do Jaguaribe. Um abraço a Tabuleiro do Norte, a Morada Nova, a também a cidade de Jaguaribe. Valeu demais, Rodrigo Teixeira está por aqui. Galera mandando mensagem, a gente manda pro aí o Thiago Silva dizendo que é 3-0 pro time do Fortaleza. Antônio Magalhães, um abraço para você, Antônio Magalhães, tamo junto. No momento que os dois times vão entrando no campo de jogo, Fortaleza de um lado, o CRB do outro, tricolor, camisa tricolor, calções azuis e meiões brancos, é o uniforme do Fortaleza pra partida. Já o time alvirrubro, camisas brancas, calções brancos e meiões vermelhos. As duas equipes no campo de jogo. E o Fortaleza ali com a criançada, cada atleta levando diversas crianças ao campo de jogo. Hoje é o dia das crianças também. Nesse dia 12 de outubro, os dois times se posicionando. A grande festa aqui na Arena Castelão, a festa da criançada. A criançada tricolor, os torcedores do presente e também serão torcedores, claro, no futuro. Vamos curtir o hino nacional brasileiro a partir de agora na Arena Castelão.

0: Esse é o hino do estado do Ceará na Arena Castelão. A bola vai rolar a partir das 16 horas dessa segunda-feira, feriadão em todo o território nacional. Feriado de rodada dupla da Série B. Agora o Tricolor de Aço. E a partir das 20 horas tem o Ceará encarando o Botafogo lá em Ribeirão Preto. A bola vai rolar. Galera do Fortaleza por ali, a criançada saindo, o Clube da Garotada. É o programa do Fortaleza. Olha, que acaba colocando em campo os jovens, a criançada tricolor nesse momento.
1: E eu soube,

0: jogos vão sair nesse momento no Detalhe WB.
1: É, eu soube que muitas crianças, inclusive, se interessaram bastante em entrar em campo hoje, sabe? E o time do Fortaleza, ele teve uma visão de futuro. Todo mundo sabe porque é que ele é considerado o time da garotada. No tempo do José Raimundo Costa, jornalista, grande jornalista do povo, Silvio Carlos Vieira Lima, eles criaram esse movimento no sentido de incentivar o torcedor mirim a torcer pelo time do Fortaleza. Distribuiu cadernos nas escolas, desenvolveram um trabalho de divulgação e por isso o time do Fortaleza passou a ser chamado o time da garotada. Quer dizer, muito bem pensado, né? Muito bem pensado. É uma das razões pelas quais essa torcida do Fortaleza cresceu. E hoje, dia da criança, não é? Nada mais oportuno do que o Fortaleza dar mais uma demonstração do bem-querer que essa meninada tem pelo time do PC. É esse o detalhe.
0: É isso, detalhe nesse dia tão especial também, dia das crianças. A torcida mirim do Fortaleza se faz presente, a torcida adulta também. Nessa mescla é a atmosfera da Arena Castelão para apoiar o Fortaleza em três pontos cruciais, importantes nessas finais que o Tricolor tem até a 38ª rodada de classificação, de sonho da classificação à elite do futebol brasileiro de forma direta, para não depender de playoffs, que seria castigar demais o coração do torcedor do Fortaleza. Em instantes, a bola posicionada ao centro do campo. Nesse momento, o sorteio. João Ricardo, que é o capitão do lado do Fortaleza, o capitão do lado do CRB, é o experiente zagueiro Bressan, com passagem pelo time do Grêmio, passou também pelo futebol norte-americano. Camisa número 22, já teve ali o sorteio, posse de bola, lado de campo, Fortaleza fazendo aquela última reunião. Agora sim, tudo pronto para a bola começar a rolar diretamente aqui da Arena Castelão. Ô, Rangel Diniz!
2: É isso aí, Liuê, o último círculo ali dos jogadores, né, se preparando para o jogo, uma última conversa. No Fortaleza a gente nota o João Ricardo ali com a palavra, jogadores bem motivados, agora se espalhando para começar o jogo. Jogo importantíssimo para o Leão, Liuê.
0: Jogo importante para o Fortaleza. Bola sendo posicionada no centro de campo. David Oliveira Lacerda. Benedito Alexandre está acompanhando na cidade de Cruz, aqui no estado do Ceará. Um abraço para Cruz e todo o litoral do estado do Ceará. Francisco Souza também está por aqui. Tem que ganhar. Tem que ganhar, Fortaleza. Valeu demais, só deixando o seu like, torcedor. E a saída inicial será do CRB. Micael, artilheiro do Brasil, olho nele, camisa número 28, é perigo constante o Micael, 27 gols na temporada, ninguém fez mais gol que ele no Brasil, ele que vai dar o pontapé inicial no jogo. David Oliveira Lacerda, olha o relógio, ainda não sinalizou um minuto de silêncio, aqui Arena Castelão, primeira saída é do Galo, da Pajussara. Você se ligando na Verdinha. Obrigado demais pela audiência. Ajeita o relógio, David Oliveira Lacerda. Vai dar início o jogo. Na máxima emoção. Apita o árbitro. Já tem bola rolando na Arena Castelão. Começa o jogo. Nas ondas do rádio da emoção, no futebol, emocionando essa grande galera. Esse torcedor ligado no futebol dos craques da Verdinha. Erra a saída, o time do CRB vem. O time do Fortaleza com Sérgio, lançamento lá na ponta direita. Forte demais para Pedro Henrique. Tentou correr para ficar com a bola, não conseguiu. Ela se perdeu pela linha de fundo, tiro de meta. Para o goleiro Vitor Caetano do time do CRB. 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Marcação, pressão do Fortaleza, tenta recuperar, vai Cantillo na bola, toca nela. Walter, lá pra Bressan, Bressan ia recuar pra Vitor Caetano, faltou comunicação, a bola vai pra fora. Lateral pelo lado esquerdo pro Fortaleza, que ganhou no 0800. Lateral já cobrado por Mucuri, Mucuri cobrou, entregou ela com Cardona no campo de defesa. Ele chama ao lado a participação do jogador que é o Gazal. Gazal a Maílton, Maílton pelo lado direito, campo de defesa. Ele volta com Gazal. Gazal recebe perna direita. Fortaleza trocando passes na sua defensiva. E é começo de jogo. Primeiro minuto de bola rolando. Fortaleza com Rodrigo. Rodrigo voltou com Cardona. Cardona recuando. Com João Ricardo, goleiro tricolor. Coloca ao lado Cardona. Cardona vem, recebe a bola. Vai com a cabeça erguida. Ele tenta lançamento para o campo de ataque para Luiz Fernando. Forte demais. O campo acabou pela linha de lado. Lateral para o time do CRB na sua defesa. Na sua defensiva, a Bressan já vai na cobrança. Deixou com Hereda. 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Abra sendo recuada ali para o goleiro, que é o Vitor Caetano. Olha o lançamento, perigoso por ali. Lá pelo lado esquerdo da Belmonte, recebeu, passou pela linha que demarca o campo, está no território inimigo. A marcação chegou e entregou para Danielzinho, que volta no campo de defesa com Bressan. Bressan recebe a bola, vai com a cabeça erguida. Ele toca o lado, vem Lincoln. Lincoln recebe o zagueiro do time do CRB. Jogou para frente, Pedro Castro tocando na bola, voltando a Bressan. Bressan abre na direita com Hereda. Hereda vem, recebe a posse da bola, vai conduzindo ela no campo defensivo ainda para o Galo. O Galo da Pajussara tem um domínio de Bressan. Bressan jogou pelo lado esquerdo, a bola sendo dominada com Lincoln. Lincoln, marcação, pressão do Fortaleza mais à frente ali com Cantijo. Ele acaba recuando um pouco mais, sobra na direita com Hereda. Hereda vem trabalhando ela, chamou a participação de Christophe, o carequinha, camisa 8. Ele volta com Hereda. Hereda com Bressan. Bressan pelo lado esquerdo, a bola dominada com Lincoln, prefere recuar com Vitor Caetano. É no campo de defesa, o goleiro vai sair jogando mais uma vez pro time regatiano. Ele vai perna direita, Pedro Castro, olha. O Ronald tentou marcar, bola dominada na esquerda, vem, recebe Lincoln. Lincoln com Pedro Castro, devolvendo a jogada, tá no campo de defesa, tenta ir pro campo de ataque, da Belmonte já vai perdendo. O Fortaleza tentou a recuperação, mas perdeu ali para Dada Belmonte, que recupera a jogada, jogou lá de esquerdo. Atenção, lá vem Danielzinho, puxou o pé na direita, tentou no meio, Maílton tava lá para cortar, joga para frente, acabou caindo falta em cima dele. O jogo para, é falta pro Fortaleza no seu campo de defesa, falta em cima de Maílton. No YouTube, vai deixando o like aí, olha o like, torcedor de todo o Brasil aqui acompanhando. Marcos Moraes, o Tarcísio Rabelo, vamos ser bicampeão da CRB, Fortaleza, é a mensagem dele no nosso YouTube. Olha o CRB dominando ela com Pedro Castro. É campo de defesa, já vai recuperando a posse da bola. Entregou da Belmonte, velocidade lá de esquerdo. Ele vem em extrema velocidade, jogou para Mikael, recebeu entrada da área. Ele tentou, fez a jogada, entregou o Christophe, bateu em cima de Rodrigo. Explodiu no volante tricolor e ela sai pela linha de lado. Rangel Diniz.
2: Olha, o Mikael recebeu de costas, primeira vez ali na frente da defesa e tinha espaço para chutar. Tá? O Fortaleza abriu um espaço ali, o Ronald saiu mal e quase tem a primeira chance de gol o CRB, Liuê.
0: E vem CRB de novo, campo de ataque lá pelo lado esquerdo, a bola dominada Pedro Castro, já volta o jogo com Bressan, campo de defesa, ele toca mais na frente, Hereda recebeu, voltou com Bressan, na defensiva ainda é o CRB em posse do zagueiro camisa 22, zagueiro experiente. Agora tem Lincoln lá pela quarta zaga, jogou ao lado com Danielzinho, ele acalma a jogada com Pedro Castro, recebeu, falta em cima dele, falta de Lucas Sacha. Não se esqueça do like lá no nosso YouTube, galera, aqui o futebol dos craques da Virgínia em multiplataforma, forma no rádio, na internet e também no satélite, para você se ligar através da Sky. Jogada com Hereda na frente, errou. Ela passa para Mikael, Mikael abriu na esquerda, Dada Belmonte, passou Lucas Lombatti, Dada Belmonte conduziu, escorregou, entregou um presentaço para o Fortaleza, vem contra-golpe, Rodrigo errou o passe, atenção na direita, Thiaguinho puxou, tentou entrar na área, Mucuri desarma, ele vai armando a jogada para o time do Fortaleza, mas foi puxado, falta em cima dele, falta do Christophe, e o jogo está parado na defensiva do Fortaleza, bobeada do tricolor, quase um grande presente para o time adversário, mas o Mucuri e chega desarmando tudo para tranquilizar o coração do torcedor aqui na Arena Castelão. Maílton recebe na direita, tentou lançamento na frente com o Cantijo. Passou por ele, ficou com Hereda no campo de defesa, na retaguarda defensiva. Ela fica com Lucas Louvete ao lado esquerdo, tocou na bola da Belmonte. A marcação vai chegando, a bola recuada, dominada, vai ali com o zagueiro, camisa número 33, Lincoln. Pede bola, Bressan, lado direito. Recebeu Bressan, na direita Hereda. Hereda foi acionado, Rodrigo chega na marcação. Hereda, ele faz a proteção da jogada, puxa o meio, tá sem opção, conseguiu passar pelo Rodrigo. Vai conduzindo ela, trabalhando lá pro time do CRB, inverteu na esquerda com Lucas Louvete. Ele passa pela linha que demarca o campo. Lucas Louvete, agora com o Dada Belmonte. Dada Belmonte contra a marcação de Maílton. Vai pra cima da Dada Belmonte, pra lá, pra cá, fez a jogada. Voltou com Lincoln. Setor de defesa, se aventura o campo de ataque. A bola dominada com Christoph. Perna direita com dois ela, abrindo tudo pelo lado direito. É campo de ataque, Hereda. Hereda voltou, Christoph recebeu, jogou ao lado. Vem, recebe, domina. O zagueiro que é Lincoln, lá pelo lado esquerdo da Dada Belmonte. Já recebendo ela, cabeça erguida, vai fazer evolução. Jogou pelo lado direito, do comando ofensivo para Tiaguinho, recebeu lateralmente a grande área, Mocuri coloca o pezão e manda ela para escanteio. Escanteio para o CRB lá na direita, Rangel.
2: Isso aí, o CRB chegando mais uma vez com a bola longa. Quem deve cobrar por ali é o Tiaguinho, agora o escanteio. E de novo, essa tentativa de bola longa para cima do Mocuri, que estava bem atento nos dois lances, conseguiu desarmar. Vem bola na área, Liuê.
0: Vem bola na área, vamos a 200 likes lá no YouTube, bola na área. Atenção, vai vir cruzamento, Tiaguinho na bola, camisa número 17, levantou o braço esquerdo, Tiaguinho posicionado, levantamento, primeira trave, tira de cabeça. Luiz Fernando, a bola vai para fora, outro escanteio na mesma posição, Rejunta Mix, 100% qualidade, é da nossa terra, é da nossa gente. 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Levantamento, Tiaguinho da bola na direita. Levantou os dois braços agora. Levantamento, primeira trave, tira Luiz Fernando do jeito que dava. Ela vai saindo pela linha de lado, lateral para o CRB, para o Galo. Hereda já pega a bola, vem na cobrança, na marca aqui do meio de 7, chegando em 8 minutos desse primeiro tempo. A primeira parte da história do jogo é o CRB com Danielzinho. Girou, camisa número 10, Danielzinho. Tocou com pressão, voltou para ele. Danielzinho tá com ela na metade do campo, jogou lá de esquerdo com o zagueiro Lincoln. Lincoln com Lucas Louvete na canhota. Dada Belmonte chegou, marcação, vai pra cima de Maílton. Dada Belmonte recuando toda a jogada no campo de defesa. Vem, toca na bola. O zagueiro quer Lincoln. A marcação se aproxima. Lincoln tá com ela, pressão ao lado. Ele entrega com Pedro Castro, voltou com Lincoln, mais uma vez, é zagueiro. Bressan pediu, a bola sendo devolvida para Vitor Caetano, goleiro. Vitor Caetano, Pedro Castro, Pedro Castro com Bressan, troca passes à vontade, o time do CRB no seu campo de defesa, saída errada de Bressan. Dominou Cantillo de cabeça, na direita recebeu Pedro Henrique, conduziu, ele tenta abrir espaço na esquerda, Luiz Fernando lateralmente a grande área. Luiz Fernando preparou, tentou passar, escorregou Hereda. Luiz Fernando em cima do Pedro Castro, a bola saiu pela linha de lado, lateral pro Fortaleza, o Rangel Diniz.
2: Luiz Fernando recebeu do lado esquerdo da área e tentou pela primeira vez um contra um. Fortaleza ainda não conseguiu criar uma chance de perigo, só vendendo o CRB, mas agora o Fortaleza tentou a primeira investida, Liuê.
0: Foi a primeira tentativa do Fortaleza, que vem de novo. Agora no campo de defesa, bola recuada com Gazal, Gazal com Cardona, Cardona com Mucuri. Tá na canhota, marcação se aproximou, Mucuri no meio. É pra Ronald, é boa a jogada, tricolou Ronald ao lado. Olha o Sacha, Maílton pedindo o passe pra ele. Recebeu Maílton, mais à frente é Pedro Henrique. Pedro Henrique tá com ela, vai pra cima. Pedro Henrique levou, ponta direita, conduziu, caiu, pediu a falta. E o árbitro não marcou, apenas tira. Tiro de meta pro Galo, reclamação de Pedro Henrique e de toda a galera aqui no Castelão, Rangel Diniz.
2: O Pedro Henrique recebeu a bola bem próxima da lateral, conseguiu colocar na frente do Lovate, ultrapassou, foi empurrado por cima, Liu, e por aqui pareceu falta, tá? Mas o juiz nada marcou e a bola é do CRB.
0: Bola do CRB, já colocou na frente, tira Mugori no cabeceio, volta Pedro Castro, Christoph, tocando nela, Marcelo a pelota, Hereda, Hereda, Pedro Castro, Christoph, mais à frente Mikael, colocou ao lado, já perdeu Sacha, tentou ganhar, volta pro CRB, volta pra Iris, agora tem Danielzinho da Belmonte, cara a cara contra o Maílton, vai apostar a corrida no X1, no mano a mano, da Belmonte, ponta canhota pra cima de Maílton, fez proteção, olha aí da Belmonte pra lá, pra cá, perdeu, Sacha chegou pra ajudar, contra a tricolou com Pedro Henrique, colocou ao lado com Maílton, perde a intensidade, perde a velocidade para o time do Fortaleza. Chuta em cima da marcação do CRB, volta com Ronald, Ronald com Sacha lá pelo lado direito. Um abraço para o meu amigo Fabrício acompanhando a nossa transmissão lá em Sorocaba, em São Paulo, no interior paulista, tá ligado no futebol dos grátis da Virgínia, acompanhando através do aplicativo RetosNet. Olha o Fortaleza, recupera Ronald, Ronald volta no campo de defesa. Agora com Cardona, que coloca ao lado com Gasal. Na defensiva, o Fortaleza tem a posse. Alô, torcedor, confira comigo o tempo e placar da emoção do futebol. aqui no meio, anda Relógio, segura, aqui vem Fortaleza, tentativa, Luiz Fernando, ele vai marcar lateral pro time do Fortaleza, último toque em Hereda. Aqui 11 jogadas, primeiro tempo de bola rolando e o placar do futebol dos craques da Verdinha, olha ele aí. 0 pro Fortaleza. CRB. 0 também pro CRB.
2: Amarelou, Liuê.
3: Liuê Góis.
0: Nas ondas do rádio da emoção do futebol, amarelou pra quem segura, Rangel que vem. Mucuri, Fortaleza, cruzamento, Luiz Fernando. Passou o Cantijo, tá com ela. Ajeitou o Maílton, preparou, bateu, balançou!

0: é do Tricolor de Aço, Maílton é o nome dele. Perna direita, o míssil de fora da área, vai morrer no fundo da rede do goleiro Vitor Caetano. E é de rede que a bola gosta, é de rede que ela gosta, Maílton. Emociona essa galera tricolor do Castelão e com o rádio ligado no futebol dos craques da Verdinha. Maílton faz a festa do torcedor. Como é bom ser leão, bate no peito e grita bem alto. Esse é o leão que eu quero ver. Esse leão me emociona, Rangel Diniz.
1: E que golaço, Liuê. Uma jogada de lateral, jogada na área, Cantilho fez a parede, conseguiu jogar para trás e o Maílton, mais uma vez, acertou um chutaço no canto do goleiro. Não tinha como buscar. Maílton abre o placar, chega a 7 gols nessa Série B, jogador importantíssimo pro Fortaleza e que mais uma vez vai decidindo. Fortaleza conseguiu abrir o placar em 10 dos últimos 12 jogos. Agora é segurar e não parar de jogar, Liuê. Vamos ver, o placar mudou. O Fortaleza tem um golaço de Maílton. E o CRB não tem nada.
0: Liuê Góes. Nas ondas do rádio da emoção do futebol. Gol do Fortaleza aqui, 13 minutos. Dá um pro Fortaleza, 0 pro CRB. Segura que vem Fortaleza. Cantillo foi na jogada, não conseguiu fazer o domínio. Fica com Bressan, da defensiva do Clube de Regatas Brasil. Agora tem Mikael, campo de ataque, chega Rodrigo na marcação, tentou chutão, fica na defensiva. 1-0, Fortaleza vai vencendo. Wilton Bezerra.
2: Ótimo pro time do Fortaleza. Uma trama que começa pelo lado esquerdo, chega no centro, ali na zona do Agrião, na zona de tiro. Mas aí o Cantillo trabalha e coloca o Maílton de frente para o gol. E ele está com a pontaria realmente em dia. Pegou de pé direito, 1-0, num jogo que até aqui não tem controle nem de um nem de outro. Há uma pressão razoável na saída de bola do Fortaleza. O Fortaleza também faz uma meia pressão na saída de bola do time do CRB. Há muita troca de passe entre os zagueiros. Há uma dificuldade de ruptura pelos lados, de modo que o jogo caminhava para uma situação de equilíbrio, ou estava equilibrado. E aí vem, naturalmente, que a capacidade de Maílton para fazer a diferença, 1-0, num jogo muito movimentado, de muita ocupação de espaço de lado a lado.
1: Detalhe, Liuê.
0: No detalhe, Rangel Diniz, com você.
1: Após o gol, o Autori fez um sinal de positivo aqui pro Cantillo, que veio perto da linha lateral. Acredito que por conta da parede e da assistência. A primeira participação em gol do Cantillo, atacante do Fortaleza, no primeiro jogo dele como titular.
2: É, inclusive o gesto dele é um pouco complicado, né? Porque ele chama assim pra atracar, um negócio assim, né?
1: É quente, o elogio é quente.
2: É um negócio sério, fez a parede assim... E a rocha, né?
0: E segura, aqui vem tricolor, Luiz Fernando. Acabou perdendo, voltou. Christopher tá com ela. É a vez do CRB, contra-golpe. Tá no chão, Mikael. Falta marcada, Christopher. Cobra rapidamente, entregou na direita com o Thiaguinho. Puxou perna canhota, entrou na área, chamou pra bailar. Perdeu o compasso na jogada da marcação. Chegou com o Gasol. E mandou pela linha de lado. Lateral pro CRB na direita. Lateral Hereda. Ele já pega a bola, vem na cobrança. Cobra o Cortinho. Com Pedro Castro voltou Hereda. Hereda recebeu. Vai Pedro Castro, tá com ela. Cruzamento à grande área. Maílton chega, tira. A bola tá no alto ainda. Quicou no terreno. Vai Cristo vem na jogada. Tentou. Mucuri recuperou ao lado. É Lucas Sacha. Lançamento ao campo de ataque. Será que vai pegar? Será que vai pegar o Cantillo? Sai do gol o goleiro Vitor Caetano e manda pela linha de lado. É lateral pro Fortaleza pelo lado esquerdo. E no detalhe que teve cartão amarelo pro Luiz Fernando antes do gol. Acabou reclamando com a arbitragem. Amarelou pra ele o primeiro do jogo, Rangel Diniz.
1: É, a gente tava falando antes do gol, né? Só que acabou que no lance o Fortaleza conseguiu abrir o placar. Mas naquele momento o Luiz Fernando reclamou da cobrança de lateral, tinha gente tampando a cobrança e atrasando o jogo, né? E por isso, na hora da reclamação, foi incisivo demais e acabou levando amarelo o Luiz Fernando.
0: É no campo de defesa. Primeiro amarelo do jogo, Luiz Fernando, pro lado do Fortaleza. 1-0 o placar. O tricolor vai vencendo, fazendo o seu dever de casa contra o CRB. Mucuri protege Mucuri. Rodrigo com o Ronald. Metade do campo, mais à frente. Olha a jogada pro Lucas Sancha, não conseguiu. Recuperou da Davel Monte pra Danielzinho. Micael, cara a cara. Micael bateu. João Ricardo! Cara a cara, João Ricardo. Sobrou, Thiago. Em cima do Cardona, Micael, artilheiro do Brasil, ele não falha. E o João Ricardo faz uma defesaça para o Fortaleza. Na direita, olha o Thiaguinho em cima de Rodrigo, ficando na defensiva. Rodrigo complementa, mandando para frente. Cantillo tentou ganhar, conseguiu. Se manda Cantillo, rompe a linha que demarca o campo, lado esquerdo, marcação de Lincoln, Cantillo com ela, tentou no vazio em cima do zagueirão do CRB, que fica na segurança, na maior tranquilidade. Agora com Christophe tenta ir para o campo de ataque, entregou para Danielzinho, girou contra a marcação, chega por trás Rodrigo. Danielzinho ainda está com a posse, o domínio dela é o camisa número 10, vai pedindo lado esquerdo, o jogador da Davel Monte, a bola dominada com Christophe. Olha o Luiz Fernando por trás, tenta a marcação, ela fica em posse para o CRB, mas que defesa, viu, Rangel? Que defesa de João Ricardo para o lado do Fortaleza.
1: Foi uma defesaça, Liu. O Micael não costuma perder esse tipo de chance, né? Como você falou, o artilheiro do Brasil, e só nessa Série B são 17 gols. E o lance do Danielzinho recebendo entre 3 e achando espaço, também incrível. A defesa do Fortaleza não teve o que fazer, mas o João Ricardo conseguiu aprontar essa defesaça na frente do Micael, Liu.
0: E o CRB está com o Lucas Louvete. Daqui a pouco tem mais comentário de Wilton Bezerra falando do jogo, porque o CRB vem com tudo. Hereda na direita, cruzou Danielzinho no meio. Ronald coloca o pezão na bola. Ela vai voltando em posse do jogador Hereda. Hereda com Lincoln na roda gigante do gramado no setor ofensivo. Entrega ela o domínio com Pedro Castro de perna direita para Micael. Coloca o pezão, não consegue. Mucuri vai ficar com ela. Mucuri só protege, voltando com Cardona, campo de defesa. Sai jogando pelo lado esquerdo, dizia Micael. Lateral para o Fortaleza na sua defensiva. 18, agora chegando em 19 no meu. E o jogo em Wilton Bezerra. Por aqui, 1 para o Fortaleza, 0 para o CRB.
2: Jogo bom, jogo bem disputado. Vitória importante do Fortaleza, porque ele enfrenta um CRB que se mexe, que tem uma circulação de bola permanente. Joga com dois extremos abertos. No setor de meio campo, esse Danielzinho sabe o jogo. Então o Fortaleza precisa estar atento. Já poderia ter, inclusive, empatado o time do CRB, não fosse a grande defesa desse extraordinário goleiro, João Ricardo. Que capacidade de antevisão desse goleiro. Ele pressentiu que a bola sairia para o Micael, já foi saindo para intervir. Bom jogo, eu acho que ainda há um equilíbrio. O time do CRB com a bola sabe o que faz. De modo que o time do Fortaleza tem que redobrar as suas atenções.
0: Lançamento de João Ricardo na esquerda para Luiz Fernando, forte demais. Nas mãos do goleiro Vitor Caetano, que pega e não solta para o CRB. 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Futebol dos craques da Virgínia para você. Na esquerda, Dada Belmonte vai na jogada, perdeu contato com ela, vem Fortaleza, Maílton ao lado direito, conduziu legal, levou Maílton na frente, acaba perdendo. Na esquerda, Dada Belmonte, bola de segurança, Lucas Louvarte na defensiva. E alô, torcedor, confira comigo o tempo e placada, emoção do futebol. Anda relógio, aqui no meu 21 passados. Primeiro tempo de bola rolando, Série B, Campeonato Brasileiro, e o placar da Arena Castelão, olha ele aí. Fortaleza tem 1. CRB. 0 pro CRB. Pela Série B, Campeonato Brasileiro, logo mais, em Ceará, às 21 horas, contra o Botafogo de Ribeirão Preto, com transmissão do Futebol dos Craques da Virgínia, narração de Breno Rebouças para você. Aqui, Futebol dos Craques da Virgínia, vem o CRB para o campo de ataque, a bola dominada pelo lado esquerdo, agora Lucas Louvete, abre a jogada, entregou da W Monte, puxou para a direita, levantamento à grande área, olha a viagem, Mucuri chega cortando, a bola subiu e saiu pela linha de lado, lateral para o CRB, lá pelo lado esquerdo, chega na marca de 22 minutos, a galera deixando o like, vai deixando o like. like, torcedor de todo o Brasil, mais de 1000 aparelhos, mais de 1100 aparelhos conectados conosco. Vamos a 400 likes no nosso YouTube. A bola dominada na esquerda, Lucas Lovatti recebeu o cruzamento, Casauri cabeça testando ela, mandou para escanteio, é córner na direita, a posse é para eles, é para o Galo, para o Alvirrubro na direita. Thiaguinho já vai pegando a bola, vem na cobrança, hein, Rangel?
1: É, o Thiaguinho que vai cobrar de novo e mais uma vez, Liwei, uma jogada da esquerda do CRB, a bola alçada na área e Fortaleza tendo que cortar, já foram três seguidas e lá vem mais bola na área.
0: Na bola, Thiaguinho da Dabel Monte, em cima de Pedro Henrique. Chega, corta, tira para onde o nariz estava apontando. O torcedor queria um toque curtinho. Ela volta em domínio do CRB com Lucas Lovatti para Mikael. Forte demais o lançamento para ele. A bola se perde pela linha de fundo. É tiro de meta para o time tricolor, para João Ricardo fazer a cobrança. 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Saída de bola do Fortaleza, cortina João Ricardo, abre tudo na esquerda com Mucuri, ele ajeita a jogada, chama Rodrigo para participar de calcanhar, Luiz Fernando, Rodrigo foi na bola por baixo, Bressan acaba com a brincadeira, lateral pro Fortaleza pelo lado esquerdo, vai tentar ir pro campo de ataque, a bola dominada agora pro Fortaleza em forma de lateral para Mucuri cobrar, ele pega a bola, vem na cobrança, voltou Cardona recebeu já com camisa número 3, que é Gasal, aqui, dominando pra cima, é o jogador Maílton com Pedro Henrique, ele volta um pouco mais a jogada, tem que voltar na defensiva com Lucas Gasal recebendo o domínio dela, inverte total com Mucuri, que ajeita ela, cai no terreno, a posse é pro Fortaleza, Mucuri com Luiz Fernando dominou, pra cima o Fortaleza, mas ele prefere regredir, é campo de defesa, é Cardona recuando ainda mais com João Ricardo ao lado, com um jogador que é Gasal, pé na direita, lançamento ao campo ofensivo. A bola vai fazendo a viagem, chegou de cabeça Bressan, a sobra é com Sacha, ajeita no peito, vai mandando pra frente, Fortaleza na tentativa, Lucas Lovatti prefere voltar tudo, com o goleiro, que é Vitor Caetano, pega ela e sai jogando na direita com Hereda, na marca de 24 minutos que já se foram desse primeiro tempo, aqui Série B, Campeonato Brasileiro, 33ª rodada, não se esqueça do like, vamos a 400 likes no nosso YouTube, o YouTube de Jogada, e se inscreva no nosso canal. Já somos mais de 80 mil inscritos, hein, Brunão? De boa. Na nossa live aí, de boa, Brunão. Dando um show na cobertura na live. Agora Bressan recuando. É campo de defesa ali. O goleirão Vitor Caetano de perna direita. Ele dá um lançamento ao comando ofensivo. Corre, tenta ficar com ela. Chega Mucuri e manda pela linha de lado. Pela linha lateral para o CRB, lá no campo de ataque, acelere sua sorte com o Totolec Show, são mais de 280 mil em prêmios para você. 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CRB com Christopher, recebeu, jogou na esquerda, Lucas Lovatti domina ela, marcação chegou, Pedro Henrique recuperou com falta, jogo faltoso do ala, lateral do time do CRB, falta pro Fortaleza na sua defensiva, Fortaleza 1-0 pro time do CRB, pra você que tá ligando o rádio agora, pra você que tá acompanhando agora, curtiu o feriadão, viajou, tá voltando pra casa, chegando em Fortaleza, tá na região metropolitana, 1-0 Fortaleza vai vencendo o jogo. 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Olha Ronald, cabeceou o Cantillo, a Luiz Fernando. Ele tenta ganhar, foi puxado, falta em cima dele, mas antes disso, acabou marcando a falta em cima do Cantillo. Cantillo ficou caído, tá caído o Cantillo e também o Luiz Fernando. Dois jogadores do Fortaleza caídos no gramado e foram duas faltas na sequência, Rangel Diniz.
1: É, o Cantillo tem disputado muita bola, Liu. Ele veio buscar aqui no meio de campo, acabou sobrando um braço ali pra cima dele. Quando a bola chegou no Luiz Fernando na sobra, ele também sofreu a falta, me pareceu, que do Christopher ali. Jogo parado, Fortaleza vai botar a bola em jogo novamente.
0: No nosso YouTube, Giovanni Maciel, tá por aqui, Antônio José. Tá dizendo que tem que tirar um Rodrigo, senão ele vai ser expulso. A galera opinando aqui no nosso YouTube. Rodrigo que não levou cartão amarelo. Quem levou foi o Luiz Fernando. Na direita, Fortaleza com Maílton. recebendo ela. Agora tem Lucas Sacha, passou Maílton, passe para Sacha, dominou Maílton, conduziu ponta direita, pode vir cruzamento. Maílton olhou para a grande área, olha ele, levantou, chega a pressão por baixo, tirando, cortando essa bola. A sobra do Fortaleza com Ronald, Ronald na esquerda com Mucuri. Mucuri tá com ela, com Rodrigo. Rodrigo avança, vai pro campo de ataque. Rodrigo ajeitou, Luiz Fernando escorregou, volta pro time do CRB com o Thiaguinho, passou pelo Mucuri. Thiaguinho tá com ela, jogou pra Mikael, dá da Belmonte sozinho na esquerda, o passe pra ele, forte demais, ele volta, domina essa bola. Marcação do Fortaleza se aproxima, 27 aqui no meu 27, Fortaleza vai vencendo pelo placar de 1-0. É só primeiro tempo de partida. Lá pelo lado esquerdo, vai Danielzinho. Por baixo, Sacha chegou. O árbitro mandou seguir. A bola dominada com Datá Belmonte. Recuada, Danielzinho. Abre Lucas Louvati no meio. Christophe vem, domina. Tem espaço, tentou jogar do passe. Voltou Datá Belmonte, preparou para a canhota. Bateu pro gol. Ela passa na boca do gol. Ninguém toca. Vai para fora, vai embora. Ufa, ufa, ufa, Rangel.
1: O Christopher, ele recebeu a bola novamente no meio de campo, girou, procurou espaço e encontrou o Dadá Belmonte na esquerda. Essa já é uma das jogadas mais perigosas do CRB, porque o Dadá é o melhor driblador da Série B até então. Mas ele acabou tentando um chute de fora, não foi pra cima e acabou pegando torto na bola. Saiu aí, tem uma parada, Liuê.
0: Nesse momento, parada pra hidratação, Na Arena Castelão, e é tempo de análise, é tempo de opinião no meu 28. Vamos para uma paralisação no jogo, para hidratação, e ele volta por aqui para comentar tudo do jogo. Fala tudo pra gente, o Wilton Bezerra.
2: O Fortaleza marcou o seu gol. Naturalmente foi o seu melhor momento dentro da partida, porque daí por diante não há, digamos, uma frequência maior de jogadas entre o meio-campo do Fortaleza e o seu ataque. Há um esforço muito grande do Rodrigo, porque o Rodrigo rompe. Ele, quando se vê cercado, ele resolve individualmente, quebra uma linha. O Sacha precisa aparecer mais. O Ronald fica um pouco mais atrás, ali comprometido com a defesa. E as jogadas de extrema não aconteceram. Pode perceber que a movimentação do Pedro Henrique até aqui não é aquela movimentação que tinha proporcionado ao Fortaleza uma chegada de bola na área, procurando o seu centroavante. Pelo lado esquerdo também, o Hereda fica mais na marcação. O Luiz Fernando, ele foge naturalmente do duelo individual. E a jogada pelo lado não acontece. Por quê? Porque o Mucuri está esperto. Ele sabe que o CRB se monta dentro do esquema em que ele mantém os extremos, o Thiaguinho pela direita e o Belmonte pela esquerda. É um time que ataca pelos dois lados em função de um centroavante e um meio campo que tem muito juízo. Então, apesar do 1-0 da vantagem do Fortaleza, ele não consegue impor uma superioridade. O time do CRB, em termos de chance, tudo bem. Está na mesma situação do Fortaleza. Não dá um show, digamos, de criação de oportunidades para marcar. Ficou na do Mikael. Assim como o Fortaleza ficou na chance que teve para marcar o seu gol, através do jogador Maílton. Então, um jogo de 29 minutos, de um gol do Fortaleza, de uma grande oportunidade de empatar para o time do CRB, e um jogo bem disputado, um jogo corrido, um jogo onde ninguém dá espaço a ninguém, dentro naturalmente daquilo que é o futebol hoje. Com a bola, procura jogar; sem a bola, volta, cerca até a meia-lua da grande área, e assim a partida tem se desenrolado. Já prevíamos que não seria uma parada fácil para o time do Fortaleza, porque o CRB é um time que compete. O jogo, pelo menos, me agrada dentro desse aspecto. Não é rico em oportunidades, mas são dois times que se enfrentam de maneira equilibrada.
0: E o jogo volta por aqui após a parada para hidratação. Já composto para eles, CRB na esquerda da Dal Belmonte. Forte, ele dominou lateralmente a grande área da Dal Belmonte. Puxou, bateu em cima de Maílton. A sobra é de Pedro Henrique. Pedro Henrique com Maílton. Fortaleza no campo de defesa. Maílton, lançamento para Cantillo. Será que pega? Saiu! Vitor Caetano manda pela linha de lado. Saiu do gol para salvar tudo ali. Rangel, o goleirão do CRB.
1: Mais um lançamento do Fortaleza, Liuê, em que essa bola sai dividida ali entre o espaço do atacante, do zagueiro e do goleiro do CRB. Mais uma vez o Cantillo pressionando e o goleiro teve que dar aquele chutão pra fora, né? Não podia se arriscar.
0: E a galera tá correspondendo aqui no nosso YouTube. Vamos a 500 likes, galera de todo o Brasil. O Jefferson Mendes, dando boa tarde a toda a nossa equipe. Tá acompanhando diretamente de Nazareninho, na Paraíba. Um abraço para você, Jefferson Mendes, diretamente da Paraíba, acompanhando tudo. Olha Gazal, Gazal, Cantijo, de cabeça, vai Pedro Henrique na jogada. Ele volta com o Cantillo, que domina, puxou para a canhota, bate pro gol, Fraquinho, Fraquinho, Fraquinho, Fraquinho. O chute de Cantillo vai para fora, vai embora pela linha de fundo. Vitor Caetano vai ter a reposição de bola. 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Bola dominada do CRB, campo de defesa. Recupera o Fortaleza, Cantijo por baixo. Gostei. Tá na esquerda, Rodrigo. Dominando, abre na esquerda, Luiz Fernando, com ela, ponta canhota, entregou no meio, Mucuri tentou jogar, mas perdeu para Pedro Castro. A jogada tá com o Thiaguinho. Thiaguinho rompe a linha que demarca o campo. Thiaguinho, lado esquerdo, Danielzinho com ela, da W Monte, mais à frente, pediu na esquerda, recebeu, entregou, Christophe, preparou, limpou, agora da W Monte, a batida, João Ricardo, de mão trocada, e espetacular, o goleiro tricolor de novo, ele manda para escanteio, defesaça do João Ricardo, escanteio para o CRB, escanteio para o Galo, ô Rangel Diniz.
1: Mais uma defesaça do João Ricardo, dessa vez num contra-ataque rápido demais do CRB, ele é perigosíssimo. Ficou numa situação de 5 contra 4, lá vem bola na área.
0: Levantamento, a grande área, tirou Ronald de cabeça. A bola ficou dominada com Hereda. Hereda recebeu, lado direito, Thiaguinho voltou. Hereda tá com ela, vai levantar, a grande área, levantou, tirou de cabeça, Rodrigo. A sobra de bola, tá na esquerda com Danielzinho. Ajeitou, Christophe, bateu pro gol, João Ricardo. Pega mais uma pro time tricolor. No detalhe, WB.
2: É aquilo que, digamos assim, eu já suspeitava. Esse time do CRB é muito vivo. Esse time, ele compete. Louve-se a jogada de contra-ataque feita, viu? Com muita maestria, com passes de pé em pé, até a finalização para a segunda grande defesa do João Ricardo no jogo. Duas grandes defesas garantem essa vantagem do time do Fortaleza. Você já vai fazendo um balanço e olhando para, digamos, a compensação de um lance ou outro, e percebe que o CRB, apesar de perder, está mais do que vivo no jogo e exercitando um futebol que me chama a atenção. Dois extremas abertos, não vou dizer que é o 4-3-3 antigo, né? Em toda a sua totalidade, mas a ideia de jogo, a configuração é essa, e sobretudo a condução de jogadas pelo meio campo, com esse Pedro Castro, com esse Christophe e com esse Danielzinho. A bola não emburrece esse time, não.
0: Sabe o que faz com a bola o time do CRB? Muito cuidado com o adversário, Fortaleza. Hereda, Hereda dominando o Christophe. Christophe chegou por trás, Pedro Henrique tentou recuperar, não conseguiu. Hereda, Hereda, Lucas Louvati, que passa pela metade do campo, na esquerda. A bola dominada, vai pra cima, vai tentando. A jogada é com Dada Belmonte, Dada Belmonte, Christophe. Apareceu Christophe, na frente caiu, que é a falta. O árbitro manda seguir, na esquerda, Dada Belmonte, caiu Lucas Louvati. Tá parando, é falta em cima do lateral pelo lado esquerdo. Falta pelo lado esquerdo, falta pro time do CRB. 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É falta, falta na esquerda. Atenção, falta pro time do CRB. Danielzinho e Lucas Louvati. Os dois na bola, os dois na cobrança, Rangel Diniz.
1: É, falta perigosa pro CRB no bico da área, de onde o Dada Belmonte gosta de cobrar. Acho que ele que tá ali aproximado, mas tem uma comitiva. Acredito que no final das contas ele vai bater. Olha, ele levantou a mão direita, jogada ensaiada aí do Galo da Praia.
0: Na bola, na esquerda, é o jogador Danielzinho, perna direita, Lucas Lovato com a canhota, Danielzinho levantou o braço direito, atenção, levantamento à grande área, dizia o Christophe, ela sobrou na direita, já com domínio, Thiaguinho, Sacha ganhou, desarmou, Sacha com ela, protegeu de costas para a marcação, o domínio está com o Rodrigo, que lança mais à frente, Luiz Fernando, é a hora do contragolpe tricolor, é hora de dar certo esse contragolpe, Lucas Sacha, Luiz Fernando, puxou, caiu, falta direita em cima dele, aqui nos 36 minutos, 36 marcados do primeiro tempo de bola rolando. Abraçar aqui o Paulo Moreira. Ele é cearense, mas mora, viu, Mossoró? Na cidade de Itatiaia, lá no Rio de Janeiro. Olha aí, Itatiaia, lá no Rio de Janeiro. Acompanhando a nossa transmissão, Paulo Moreira, cearense. Tá torcendo pro Lion através do nosso YouTube. Vai mandando mensagem. Assim como Milton Gregório, Antônio Luiz, todos na maior arquibancada virtual do Brasil. Vai deixando o like, galera, aqui no meu 2000 aparelhos conectados com o futebol dos craques da Virgínia através do Jogada lá no YouTube. A bola tá com o jogador Cardona, Cardona com Mucuri. Mucuri, lado esquerdo, com Rodrigo. Rodrigo, Luiz Fernando, Luiz Fernando tá com ela. Foi puxado, falta. Falta em cima de Luiz Fernando. É falta pro time do Fortaleza, do Tricolor de Aço do PC. 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João Ricardo manda lá pro campo de ataque. A bola passa já com Pedro Henrique. Pedro Henrique, Maílton na ponta direita. Maílton, a marcação vai se aproximando por ali do zagueirão Lincoln. Vai Maílton, chamou pra bailar. Lincoln manda pela linha de lado. Lateral pro time do Fortaleza. Lateral pro tricolor já cobrado. Maílton, Maílton entregou com Ronald. Ronald recuando com Gasal. Gasal com Cardona na defensiva ainda. Cardona coloca ao lado, vem, recebe, domina Mucuri, Mucuri com Rodrigo, Rodrigo pode devolver com Mucuri, vai na jogada, Rodrigo tá com ela, pode voltar, campo de defesa, pede Casal, marcação pressiona, agora tem João Ricardo, goleiro, 38 no meio, João Ricardo, ele lança ponta canhota, Luiz Fernando vai ser forte demais pra ele que não consegue alcançar, Hereda só protege lateral, lateral pro CRB no seu campo de defesa, faltando pouco mais de 50 likes, galera, vamos a 500 likes aqui na nossa transmissão até o final dessa primeira etapa de jogo de emoção, essa galera é demais, mais de 2000 aparelhos conectados, 500 likes, tá chegando, dá pra chegar, é só deixar o seu joinha, tá gostando da nossa transmissão através do YouTube, a bola invertida na esquerda, Lucas Louvete. Ele tentou chapelar, caiu falta do Sacha em cima dele. Falta marcada de Lucas Sacha em cima do lateral do CRB. Pelo lado esquerdo do campo de defesa. 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Na direita, Hereda. Hereda, Thiaguinho foi puxado, derrubado pelo Rodrigo. Falta do Rodrigo em cima dele. Falta em cima do Thiaguinho, que começou como uma promessa no Náutico. Foi contratado logo cedo nas categorias de base pelo Flamengo. E agora está defendendo as cores do CRB. Na direita, o Thiaguinho. Thiaguinho voltou com Bressan na metade do campo. Volta na defensiva. Tem Lincoln, zagueirão. A bola é recuada para Vitor Caetano, goleiro. Vitor Caetano com ela pelo lado esquerdo. Agora Lucas Lovati vai desfilando com a bola na defesa. Ao lado vem Danielzinho, recebe a bola. Vai armando a jogada para o Clube de Regatas Brasil. O time alvirrubro com Bressan. Vem o alvirrubro na direita com Hereda. Recebeu Hereda, cruzou. Mikael passa por ele. Maílton tirou. Errado. Thiaguinho foi na jogada. Mucuri tava lá. Ao lado Sacha. Fortaleza se manda. É campo de ataque, mas errou o passe, o Sacha. Pro Cantijo, o Hereda chegou primeiro. Já tá na esquerda, o CRB incansável no campo de ataque. A bola dominada na esquerda, vem o CRB. Danielzinho, Dada Belmonte, recebeu. O Sacha tocou no atleta, que não cai. Tem domínio dela ainda, Dada Belmonte. Pra lá, pra cá, faz a jogada, abrindo na direita. Com o jogador Hereda. Hereda contra o Luiz Fernando, Hereda com Christophe, passou Hereda, Christophe com a canhota, bateu pro gol, João Ricardo vai lá embaixo e pega. Essa foi fraquinha, não levou tanto perigo assim, mas o goleiro teve que sujar o seu uniforme, hein, Randy Aldiniz?
1: O Christophe recebeu de frente pra área ali, o Liuei, e ele tentou aquela chapada no canto direito do gol do João Ricardo, mas ele estava atento, caiu e encaixou a bola.
0: encaixou e já saiu rapidamente para o campo de ataque. Vitor Caetano pegou ela na tentativa, na trama do Fortaleza. E alô, torcedor, confira comigo o tempo e placar da emoção do futebol. Aqui, 41 minutos passados, primeiro tempo de bola rolando, Arena Castelão, Série B, Campeonato Brasileiro, segura que vem CRB, Hereda, cruzamento, ela passa, vai da W Monte, mas a bola saiu, tiro de meta para o Fortaleza, 41 minutos, e o placar pela Série B, olha ele aí, Fortaleza tem um,
3: CRB,
0: zero para o CRB.
4: Liuê Góis.
0: Nas ondas do rádio, da emoção do futebol, emocionando essa galera. E não foi bola pra fora, não. Foi falta marcada na direita. O mini escanteio. Falta em cima de Hereda. Thiaguinho já ajeita a bola e vem pra cobrança pro time regatiano. Na cobrança pro Alvirrubro. Atenção, bola parada pra eles. É o CRB na tentativa. Thiaguinho posicionado apenas. O Mucuri na barreira do Fortaleza, uma falta lateral como se fosse um escanteio. Thiaguinho, levantamento, João Ricardo de soco. A bola sobrou com Hereda, Hereda mais à frente, Mikael tentou domínio, complementa casal nas mãos do goleiro João Ricardo. 42 está acabando esse primeiro tempo, está acabando a primeira parte. De partida, de jogo, de emoção. João Ricardo chutou para o campo de ataque, vai Cantillo. Ele vai na jogada, não consegue. Bressan dominou, caiu. Ele fica caindo do gramado, tá sentindo uma lesão. A bola dominada na direita. Já vai para cima, Thiaguinho puxou, limpou, carregou. Tá com espaço, Thiaguinho bateu pro gol, balançou. É do CRB, Thiaguinho foi fazendo fila, foi conseguindo espaço com a perna canhota no canto direito de João Ricardo, que até pulou, foi junto com a bola, mas essa ele não conseguiu pegar. É gol do CRB, gol de empate deles. Tá tudo igual aqui na Arena Castelão, na marca de 43 do primeiro tempo. Thiaguinho faz a festa do CRB. Um belo gol aqui na Arena Castelão, Rangel Diniz.
1: O roteiro é repetitivo e é cruel com Fortaleza, viu, Liuê? O Thiaguinho recebeu pelo lado direito. Ele é um jogador que gosta de dar esse chute chapado, vai pro drible sempre, toda vez. Recebeu agora no bico da área, foi pra cima do Mucuri, conseguiu um corte pra dentro, chutou no canto do João Ricardo. A bola não foi tão forte, mas foi bem no canto. Ela chega a bater na bochecha da rede e o placar muda. Tá empatado, Liuê.
0: Tá tudo igual. Um pro Fortaleza, um pro CRB. Fala o Wilton Bezerra.
2: A ração tem que ser mais forte. Mucuri, inclusive no jogo, se preocupa muito com o Thiaguinho. Ele não foi de apoiar, porque esse jogador preocupa. Ele está correto. Ele carrega para o meio. Antes que a cobertura chegue, ele bate de pé esquerdo. Surpreendeu. Parece que tinha um zagueiro do Fortaleza na frente do João. Atrapalhou um pouco a visão do João. Mas foi bem colocada. Bem colocada. Não precisa ser um forte chute. Bem colocado, fora do alcance do João. Um belo gol do Thiaguinho, que eu disse aqui. Joga pela extrema direita. Belmonte pelo lado esquerdo. Eles fazem com a bola um 4-3-3 ou até um 4-2-4, porque chega muita gente na frente para finalizar. O meu campo se projeta muito. Um jogo em que esse placar não está incorreto, não. De maneira nenhuma. CRB, inclusive, teve chances de empatar muito mais cedo. Muito mais cedo. Fortaleza não conseguiu, ao longo do jogo, nenhuma posição de constância ofensiva. Fortaleza não tem manobras ofensivas. De jeito nenhum. Daqui a pouco a gente até explica com mais profundidade.
0: A bola sendo recuada no setor de defesa. Ronald com ela. Rodrigo abriu com o Mucuri na esquerda. Vai pra cima. Troca passes. Faz a jogada. Aqui 45. A plaquinha vai subir na Arena Castelão. Tá tudo igual. 1-1. Roteiro parece o mesmo. Parece o mesmo roteiro. Mas dessa vez vai terminar de uma maneira diferente. Maílton na frente pra Sacha. Tirou marcação contra. Balançou!

0: é a do Tricolor de Aço! Jogada na direita, a marcação tirou esquisitona e ela foi morrer no fundo do gol. Contra também vale! Contra também vale, é gol Tricolor! Na direita vai Ailton, levantou! Eu falei que o roteiro ia ser diferente, o final ia ser diferente! Tricolor, é gol Tricolor! Gol contra, gol contra! Desviando na bola ali o Pedro Castro! Ela foi morrer no fundo do barbante! E é de rede que a bola gosta! É de rede que ela gosta! É gol do Fortaleza, é gol do Lion, gol contra também vale o Fortaleza! Na frente de novo esse é o Leão que eu quero ver! Esse Leão me emociona! Ô, Rangel Diniz!
1: Ô, Liuê, quando a gente fala de gol do Fortaleza, se espera do Maílton, se espera do Vitinho, espera do Militello, que era o terceiro artilheiro, mas tem um outro artilheiro que vem marcando presença, que é o gol contra. Dessa vez, o Maílton recebeu pelo lado direito, lançou o Sacha, que fez uma boa ultrapassagem, o defensor foi tirar o Pedro Castro, que é volante, cabeceou por cima do goleiro, cobriu, e o Fortaleza volta à frente do placar, mudou o placar de novo, Liuê. Agora tem dois, um gol contra e um gol do Maílton. CRB! Tem só um, gol do Thiaguinho.
2: Liuê Góis.
0: Nas ondas do rádio da emoção do futebol, tá aí. Que presente o CRB entregou para o time do Fortaleza. Que presente o CRB entregou no final desse primeiro tempo. E vai para cima, é o Sacha. Sacha regulando a jogada com o Ronald. Ronald com o Maílton, tá na direita. Vai Maílton, vai para cima, passou pela metade do campo. A bola é desviada. Falta em cima do Maílton, o jogo tá parado. 47, vamos até 51, Rangel. Vamos até 51 minutos. Vamos até 51 de jogo, de emoção, de partida aqui na Arena Castelão nesse primeiro tempo. Você se ligando conosco, o Maílton ficou caído, o jogo tá parado. Fala, Rangel.
1: É, levou uma pancada ali no meio de campo, na altura da barriga e parece ter ficado sem ar. Mas ele já tá levantando ali, já tinha jogadores próximos, a bola já vai rolar novamente. Viu?
0: Tá caído o Maílton, que fez a jogada pro gol, né? O gol contra, lançamento pro Sacha. A bola desviada pelo Pedro Castro e foi morrer no fundo do barbante. Aqui você acompanha o futebol dos craques da Verdinha. Abraçar a nossa Fernanda Alves, está de férias, está com aquela velha canga cerveja do lado, acompanhando tudo na praia, a vitória do Fortaleza. Valeu, Fernandíssima, valeu, Fernandíssima. Essa tem moral, tá na direita. Olha o Maílton, puxou pra canhota em cima da marcação, explode no Lincoln, ela sai pela linha de lado, lateral pelo lado direito, lateral na direita, lateral pro Fortaleza. E o torcedor vai cantando aqui, virou festa o Castelão, a galera vibra de montão, uma sinergia sensacional que você acompanha no som ambiente do futebol dos craques da Verdinha. Não se esqueça do like, 3 gols só nesse primeiro tempo. Olha o like aí, torcedor de todo o Brasil, olha o like aí. Olha o Gazal, Gazal com ela, lançamento pro jogador Pedro Henrique. Pedro Henrique não conseguiu, voltou, Sacha tá com ela, campo de ataque, voltou com Ronald, Ronald recebendo o Rodrigo. Aqui, galera do Brasil, chegando em 600 likes, faltando um pouco mais de 40 likes, galera, vai deixando o seu like na nossa transmissão no YouTube, que vai sair mais gols por aqui na Arena Castelão, uma chuva de gols nesse primeiro tempo. A bola já ficou na direita, a bola dominada, vai pra cima, tentou a jogada Pedro Henrique, mais à frente pro jogador Lucas Sacha, bola desviou no cantijo, vai pra fora, tiro de meta, Vitor Caetano. Aqui 50, tá acabando, vamos a 51, Christophe chega, cantijo por trás, tentou recuperar, conseguiu, só na bola, boa demais, cantijo na frente, acabou escorregando, perdeu. Pedro Castro tá com ela, 2-1, Fortaleza vencendo o jogo. É desse jeito, Leão, com essa emoção, com essa vibração, esse é o Leão que eu quero ver por aqui na Arena Castelão, emocionando essa galera, e a gente vai trazendo essa emoção no futebol dos craques da Verdinha. Ficou caído ali o cantijo, tá acabando esse primeiro tempo. Lá pelo lado direito, Pedro Henrique chegou por trás, tirando a marcação de Lincoln. Tá acabando o primeiro tempo, 50 e meio no meu, vamos até 51, 2, Fortaleza 1, pro time do Sergipe. Só o primeiro tempo. Daqui a pouco a segunda parte do jogo. Tá acabando o primeiro tempo. É o João Ricardo. João Ricardo achou o Rodrigo. Rodrigo na direita. Ela passa para o Japaí, ficando dominada pro Gasal. Gasal recebendo ela, já jogou pra frente pelo lado esquerdo, é pra Luiz Fernando, tirou, Hereda de cabeça, Thiaguinho tocando a bola, volta com Bressan, campo de defesa 51 no meio. Davi de Oliveira Lacerda, olha pro relajão, tá acabando esse primeiro tempo, já passamos de 51. Bressan pelo lado esquerdo, o tempo vai correndo por aqui. É o Lucas Louvete, da Belmonte, em cima da marcação. Pedro Henrique recebeu, dominou, Cantillo, passou Luiz Fernando, bateu, bateu pra fora! Ele bate pra fora! Ela vai embora, pegou na rede pelo lado de fora, enganou a galera aqui no Castelão, quase que eu ia junto, viu, Rangel? Ela chacoalhou a rede, mas pelo lado de fora não vale. Ô, Rangel Diniz!
1: Foi por muito

0: Atendimento médico dos dois lados, do lado do Fortaleza e do lado do CRB. Davi Oliveira Lacerda ainda vai colocando o ponto final na história do jogo. Desse primeiro tempo, Davi Oliveira Lacerda. Cantillo já se levanta e no momento que apita o árbitro, fim do primeiro tempo, na Arena Castelão. 2 para o Fortaleza, 1 para o CRB. Tricolor vai vencendo, vai fazendo a sua parte e fazendo com que o roteiro seja diferente dos últimos jogos por aqui. Atuando como mandante, 2 Fortaleza, 1 para o CRB. E os últimos detalhes dessa primeira etapa de jogo, o Rangel Diniz.
1: Só complementando ali, Lilway, foi um choque no momento da chance do Fortaleza que o Cantillo trombou com o zagueiro, com o Bressan, e acabou ficando caído, mas já levantaram, já estão saindo logo ao término da partida. Lilway, mais uma vez o Fortaleza conseguiu abrir o placar, né? Fez assim, nos últimos 12 jogos conseguiu abrir em 10, então saiu na frente, mais uma vez ia vendo o roteiro se repetir com o gol do CRB e depois consegue voltar à frente do placar, dando uma resposta ainda no primeiro tempo. Isso muda muita coisa, o Wilton vai já entrar nesses detalhes durante o intervalo, mas aí, a gente já pode trazer aqui o que tem pro segundo tempo, que são os dois times têm muitas opções no banco, então é pra gente ver o que vai mudar pra segunda etapa, Liuê.
0: Beleza, Rangel, daqui a pouco outros detalhes sobre a partida, sobre o Fortaleza, o Leão de Aço do PSI e o seu desenho já inicial. Daqui a pouco você comenta tudo, a sua manchete sobre o primeiro tempo, ô Wilton Bezerra.
2: Jogo duro, duríssimo, é bom que se diga. Fortaleza não construiu bem ofensivamente e foi de uma felicidade tremenda, tremenda. Porque se a gente for olhar o gol, uma obra do Maílson, um gol contra e uma jogada no final do primeiro tempo, porque Pedro Henrique roubou uma bola na saída do time do CRB. De resto, Fortaleza não conteve as manobras do CRB pelo meio campo e teve que contar com esse excepcional goleiro João Ricardo para manter o placar. João Ricardo fez 2 defesas salvadoras. Fortaleza venceu com muita felicidade, mas teve problemas nesse primeiro tempo. A Fortaleza é pródigo em fazer isso. Mesmo que as coisas não funcionem bem, ele consegue o resultado. Que continue assim, não é? Que continue assim. A bola é sua.
0: Valeu, Wilton Bezerra. Daqui a pouco você comenta tudo no nosso intervalo, nos craques do intervalo, que está só começando. Após o intervalo, não sai daí, deixa o seu like na nossa cobertura aqui de jogada no YouTube. Dá para subir, nesse momento, quase 3 mil aparelhos conectados conosco. Não sai daí, torcedor de todo o Brasil, Verdinha, jornalismo que fala a nossa língua.

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1: Nas ondas, o rádio da emoção do futebol, tô de volta, diretamente da Arena Castelão, de 2 para Fortaleza, 1 para o CRB. Final de primeiro tempo de partida, o Fortaleza vai conseguindo uma vitória e mais 3 pontos na competição. Tudo o que aconteceu nessa primeira parte da história do jogo, ele conta, ele comenta, ele analisa, o comentarista que joga com a verdade. Milton
2: Becerra. Olha, para si, ter sorte na vida. Tem gente que duvida. Não, não tem negócio de sorte, rapaz. Sorte é para filho de vaqueiro, tem um bocado de coisa aí, né? Eu não sei por que filho de vaqueiro tem sorte. Até hoje não descobri. Mas é preciso ter sorte. Ao goleiro, ao repórter, ao narrador, não é só capacidade não, tem que ter sorte. Muitos contestam, dizem que nada, não tem sorte não. Se não deu certo é porque foi errado. Mas é preciso ser feliz, meu filho. E nesse primeiro tempo, Fortaleza não pode reclamar da vida. Ele acabou marcando 2-1 numa partida muito difícil para ele. Porque se a gente olhar detidamente, vai observar um Fortaleza marcando aos 11 minutos de partida, por obra do Maílton, que faz um bom jogo. Ele é a força do Fortaleza pelo lado direito, até aí nenhuma surpresa. Mas o Fortaleza tem outros problemas. Fortaleza saiu muito daquela bola espichada, muitas vezes, e sem endereço. Bolas a esmo para o ataque. Porque afora a presença do Maílton pelo lado direito, o que é que fez o nosso Pedro Henrique? Não funcionou. O que é que fez o Luiz Fernando pelo lado esquerdo, a não ser essa chance que ele teve no último momento do jogo? Também não produziu. Então você percebe que a constância de jogadas entre meio campo e ataque do Fortaleza, essa constância não existiu. Isso significa o quê? Bota na balança, vamos pesar e observar que não foi legal. Apesar de abrir a contagem aos 11 minutos, fica sempre aquela impressão no ar que isso será aproveitado para o time macetar o outro, mas não foi isso que aconteceu, não. A equipe do CRB, que eu disse, é uma equipe morrinha, é que foi se ajustando, trabalho muito bom de meio campo, persistência. Esse cara que fez o gol contra é bom jogador, o Pedro Castro. O Christopher nem se fala. E o Danielzinho é o que dá o norte às jogadas do time. E a equipe do CRB joga sem medo de ser feliz com o Thiaguinho pela direita e esse Dadá pelo lado esquerdo, Dadá Belmonte. É um time que é bem distribuído. É explicado claramente. Agora, o que é preciso para fazer valer essa forma de jogar? Coragem. Coragem, acreditar nas suas possibilidades. E apesar de tomar um gol a 11 minutos da partida, quem foi crescendo no jogo, quem foi se arrumando melhor tecnicamente, foi o time do CRB, que empatou o jogo. E diga-se, antes de empatar o jogo, teve duas oportunidades. Eu sei que goleiro bom é para isso. Eu sei que o João Ricardo está aí para isso. Mas é bom registrar que as duas oportunidades foram oriundas de jogadas bem tramadas, consistentes, por parte do time do CRB. 11 minutos de partida, 1-0, gol do Maílton. Bola começa pelo lado esquerdo, a jogada chega no ataque. Aliás, foi a única coisa que ele fez no primeiro tempo. O Gontijo realmente serve como parede, ele conduz a bola de costa para o gol, mas permite que ela seja rolada para o Maílton estabelecer 1-0, 11 minutos de partida, e o Liuê contava a história dessa maneira. Olha o gol.
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2: Vamos lá? Dá mais um som, dá mais um som.

0: pelo fundo da rede do goleiro Vitor Caetano. E é de rede que a bola gosta. É de rede que ela gosta, Mailton. Emociona essa galera tricolor no Castelão.
1: 1-0. 1-0, 11 minutos de partida. É aquilo que eu falei para os senhores. Fica só a sensação. Olha, a sensação tá na moda, né? Hoje as coisas não acontecem, mas eu tinha uma sensação que aconteceu. Mas ficou a sensação. Quem foi se arrumando? O time do CRB. O que não me surpreende. Porque esse meio campo é muito competente. Sabe o que faz com a bola. Eu disse aqui há poucos instantes. A bola não emburrece os jogadores do time do CRB. Eles sabem o que fazer com ela. E o plano é esse. Volta todo mundo. Ninguém fica sem ter o que fazer. Volta até a linha que divide o campo para combater quando o Fortaleza tem a bola. E isso deu certo. Deu certo porque os lados foram fechados. Vocês percebem que a fora Mailton, o Mucuri pelo lado esquerdo não apoia porque está preocupado com esse jogador que fez o gol, o Thiaguinho. Pelo lado esquerdo, o Dadá Belmonte também preocupa, mas aí a capacidade de fôlego, de musculatura do Mailton lhe permite dedicar um trabalho, a marcação e sair para o ataque. E por dentro eles têm um homem centralizado. Joga o time do CRB quando tem a bola, invariavelmente pelo lado esquerdo, pelo lado direito, vai mudando e o sistema de meio campo trabalhando a bola. Tanto o Cristóvão como o Pedro Castro e principalmente o Danielzinho. Quer dizer, é um time que quando tem a bola dominada, ele se distribui rapidamente e sabe quais são os caminhos. Antes, inclusive, dessas duas oportunidades, eles fizeram jogadas de transição perfeitas, rápidas, conscientes, o que levou o time do Fortaleza a se desdobrar em matéria de marcação. Um gol aos 11 minutos, o que aconteceu depois? Mikael, 17 minutos, grande defesa do João Ricardo. A bola foi enfiada, tenha calma aí, Fabiano, tenha calma. Não é agora, Fabiano, para aí. Deixa eu explicar melhor dizendo. 17 minutos, o Mikael teve uma grande oportunidade na enfiada de espetacular desse Danielzinho e o João Ricardo fez uma grande defesa. 22 minutos, foi Dadá Belmonte, meteu lá no ângulo direito, defesaça desse goleiro do time do Fortaleza. 43, exatamente aquilo que o CRB estava avisando que ia fazer. Eu não digo sempre que a desgraça manda aviso antes. Antes que ela chegue, ela manda aviso. O time do CRB mandou duas vezes. Olha, eu estou marcando encontro, hein? E marcou. E foi um belo gol, 45 minutos. Fortaleza foi todo. Não foi nem um contra-ataque rasante, não. O time veio conduzindo a jogada a partir do jogador Thiaguinho. Ele driblou o Mucuri para dentro. E antes, naturalmente, da cobertura, ele acabou batendo de pé esquerdo, bem colocado, atrapalhado, eu acredito que um pouco estava o goleiro do Fortaleza, eu acho que o Gasal mete a perna, ele tá atrapalhou um pouco, mas ressalte-se a capacidade do Thiaguinho de meter a bola. Então, meus amigos, foi um empate que já estava, digamos assim, programado, força de expressão, pela maneira consciente do time do CRB, de não se deixar abater com o gol levado, por se organizar dentro de campo, por impedir que o time do Fortaleza realmente construísse. Acho que vai começar, não. Está tudo errado aí, está me atrapalhando todo, mas não é não. Isso é começo do segundo tempo? Já não, né?
2: Ainda não, WB.
1: Ainda não.
2: Prossiga.
1: É isso aí. Estava empatada a partida, mas para a sorte do Fortaleza, e leve-se em consideração esse aspecto, depois de uma jogada que não resultaria em muita coisa, porque quando a bola é enfiada pro jogador Sacha, ele que poucas vezes se projetou, meu campo do Fortaleza hoje tem um Ronald muito fixo, muito parado, e um Sacha que não se arriscou muito. O jogador Rodrigo, ele tem aquela capacidade de sair de situações difíceis, mas também não criou uma conexão com o ataque. Essa que é a realidade. Por isso esse vazio de jogadas do Fortaleza. Saiu muita bolinha espirrada aqui e ali, mas isso não é jeito de jogar. Você não joga no espaço vazio o tempo todo. Não se lança o tempo todo em futebol. Isso é coisa primaríssima, é bom que se diga. Pois bem, 45 minutos, o jogador Pedro Castro acaba marcando com infelicidade aquele que seria o segundo gol do time do Fortaleza. Então, bem-aventurado Fortaleza, que está contando com esse lance de felicidade, mesmo quando ele não apresenta um futebol superior ao adversário. Pelo contrário, fez um gol, permitiu um empate. Antes disso, poderia ter levado uma virada, não fosse o seu goleiro, mas acabou vencendo por 2-1. É aquilo que eu sempre digo. Há placares que desafiam a nossa compreensão. Não adianta. Às vezes, um resultado, ele é produto de uma soma de erros. Vê se pode isso. Uma soma de erros, sei lá, e o time acaba acertando o pé numa lá. É difícil quantificar futebol. Por isso que eu não gosto muito. Ah, quantas da trave, ah, quantas a gente, quantas isso, quantas aquilo. Aí, de repente, vai lá um gol que desmente tudo. Dá para compreender isso? Dá para quantificar isso? É nesse aspecto que me refiro, é sobre as dificuldades da gente, muitas vezes, de explicar o futebol. Gostaria de saber do meu querido Fabiano, qual é o gol que eu posso botar? Se coloca o gol de desempate no time do Fortaleza, né? Porque o nosso tempo é reduzido. Vai, Fabiano, dá pra ir? O que tiver, solta. Não deu. Não deu. Então vamos nós aqui. Então, meus amigos, enfim, primeiro tempo de dificuldades, em que o Fortaleza vence pelo placar de 2-1, mas não foi essa a confissão da partida. Na forma como ela foi jogada. CRB foi bem, levou um gol, reagiu, criou duas oportunidades reais antes de empatar o jogo. E no lance de sorte, Fortaleza foi lá e desempatou. O placar não conjumina com aquilo que foi a história do jogo. Mas isso a gente está careca de saber, careca de acompanhar numa coisa chamada futebol. A bola é sua, Liuê.
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2: Eu tô de volta por aqui, valeu Wilton Bezerra. Vai começar o segundo tempo, bola posicionada, saída do Fortaleza, que vai com alteração, vai com mudança. Já dá pra notar ali, Rodriguinho posicionado, vai entrar no campo de jogo. Quem não volta é um Rodrigo. Rodrigo sai, Rodriguinho entra. Mudança no Fortaleza, que daqui a pouco vai ser confirmada por Rangel Diniz. Saída do Fortaleza, Cantijo, já com a bola. Tá tudo pronto, é o Sacha, apita o árbitro, já tem bola rolando no segundo tempo. Nas ondas do rádio, da emoção do futebol, saída errada do Fortaleza, lateral cobrado na direita, lá pro time do CRB. No detalhe, o Wilton Bezerra.
1: Bom, ele quer estabelecer, não é restabelecer com essa modificação. Ele quer estabelecer um diálogo entre o meio campo e a peça de ataque. E esse jogador é o Rodriguinho, em vez do Rodrigo. Embora eu acho que o Rodrigo poderia jogar um pouco mais atrás no lugar do Ronald, e a modificação mais correta seria essa. Mas olha o CRB.
2: Olha o CRB na direita, ele ainda tá com ela, voltou, recebeu o Thiaguinho com domínio da bola, vai recuando mais a jogada com Pedro Castro, domina, volta, recuando com o zagueirão Lincoln, tá no campo de ataque o Lincoln, Lincoln tá com ela, leva Lincoln, jogou lá no esquerdo, Lucas Louvat, recebeu, olhou grande área pro Mikael, levantamento vai ser pra ele, tirou o Gasol de cabeça, a sobra de bola do Fortaleza com o Cantijo, a falta marcada em cima do camisa 21 do Fortaleza, falta no campo de defesa, falta pro Lyon cobrar. No detalhe, Rangel Diniz, mudança no Fortaleza e o CRB voltando aparentemente da mesma maneira que terminou o primeiro tempo de partida. Fala tudo, Rangel Diniz.
4: Perfeita observação, Liuê. O CRB volta igual jogou o primeiro tempo e o Fortaleza volta com o Rodriguinho na vaga do Rodrigo. É um time um pouco mais ofensivo. Diferente a substituição do Tuori, hein?
2: Alterações acontecendo aí, alteração no time do Fortaleza, diferente para esse segundo tempo de partida. Vai deixando o seu like, galera de todo o Brasil. Fortaleza vencendo 2-1, placar do jogo. Vem na direita, acabou escorregando o Luiz Fernando, falta em cima dele, falta de Lucas Louvat, jogou o corpo, derrubou o atleta do Fortaleza. Falta na direita, falta pro tricolor de aço do PC, falta pro Lyon. 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E a galera deixando o like, galera deixando esse like, vamos a 1000 likes até o final dessa cobertura. Vem chegando o Christophe na esquerda, atenção da W Monte, tirou de cabeça, Lucas Gasal, no cabeceio Gasal tirou, ficou Maílton, lançamento na frente para Luiz Fernando, que corre para ficar com ela, chega também Lincoln, manda pela zona de lado, lateral pro Fortaleza, lá no campo de ataque, lateral pro Tricolor de Aço do PC, lá no setor de ataque, no setor ofensivo, chegando na marca de 800 likes, galera, deixa o seu like, colabora demais com o nosso trabalho aqui no Futebol dos Craques da Verdinha, através do Jogada no YouTube. Já pega a bola, Maílton, vem pra cobrança, o torcedor vai empurrando aqui na Arena Castelão, o público legal de montão, aparentemente aqui pelo menos 30 mil torcedores na Arena Castelão, vamos aguardar o posicionamento final do boletim financeiro. Lá na direita, Sacha recebeu, cruzamento à grande área, lá na linha de fundo, a bola sai, escapou por ali mansamente, vagarosamente para a cobrança de Vitor Caetano. Ele já cobra a bola, já entregando o domínio para o jogador Bressan, recebe, sai da área, vai jogando, coloca ao lado com Lincoln, seu companheiro de costado de zaga, chamou pelo lado esquerdo, Lucas Louvati, que vai recebendo a posse da bola. Agora Dada Belmonte, ele fica na metade do campo, entregou mais à frente para Christophe, sai do gol, João Ricardo, sai do gol, goleiro, vai armando, entregando com o Rodriguinho, rompe a linha que demarca o campo, pelo lado esquerdo Pedro Henrique com Ronald, devolveu com Pedro Henrique, lá pelo lado esquerdo, puxou Pedro Henrique, tentou a jogada lado direito. E é o Maílton que vai recebendo, o Maílton recebeu, levantou, segunda trave para o Rodriguinho, passa por ele e vai para fora. Rodriguinho como o homem surpresa, por trás da marcação do CRB, ainda tocou na bola, mas não foi suficiente para ela ir morrer no fundo do barbante do goleiro Vitor Caetano Rangel.
4: Boa trama do Fortaleza no meio, que encontraram o Maílton pelo lado direito, Liuê. E o Maílton meteu aquela bola, né, que vai abrindo, vai saindo do goleiro. Rodriguinho chegou como elemento surpresa, acabou de entrar, o CRB ainda entendendo a movimentação dele e quase conseguiu marcar o primeiro dele, o terceiro do Fortaleza. Foi por pouco que ele não chegou em cheio, Liuê.
2: Lançamento, Vitor Caetano lá pro campo de ataque, a bola passou, sai do gol, João Ricardo fica com ela pro time do Fortaleza, o Tricolor de Aço do PC vai ter o domínio dela, já vai sair jogando, a galera canta, faz um frição sensacional, é a sinergia por aqui na Arena Castelão, da torcida do time, resultado vai acontecendo, Fortaleza vai vencendo em casa, voltando a vencer em casa, saída de Gasal, a bola sai pela linha de lado lateral pro time do CRB na esquerda, no campo de ataque, pé na tábua, são mais de 280 mil em prêmios para você acelerar com um Totolec Show. 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Tem jogador caído, jogador do Fortaleza no chão, a marca vai entrar, já entrou na verdade. É o Luiz Fernando, atendimento a marca e o Vitinho vai vir pro jogo, Rangel.
4: Perfeito, Liuê. No primeiro tempo, o Luiz Fernando já tinha se queixado de dores após uma dividida. Agora ele teve mais uma no meio de campo e na hora ele já sinalizou para o banco que precisava ser substituído, né? Baixou o meião, parece algo na perna, mas não dá para cravar e o Vitinho vai entrar. Então saiu o Luiz Fernando com a 32 e entra o Vitinho com a camisa 11, né? O Vitinho deve fazer o lado direito e o Pedro Henrique, que estava aqui um pouco mais para o direito, mas já nesse segundo tempo jogando um pouco mais no esquerdo, vai se manter do lado esquerdo.
2: A bola dominada com Fortaleza, Maílton, lançamento para Cantijo, ele vai no meio da defensiva, tentou ganhar, desviou em Lincoln, vai para fora, ele escanteou para o Fortaleza, mas antes disso a marcação da arbitragem é uma falta de Cantijo fazendo a falta em cima de Lincoln, é falta lá para o CRB, já cobrado por Lucas Louvati, chegou em Bressan com Christophe, vem o volante, categoria, ele passa, rompe a linha que demarca o campo, voltou, Pedro Castro recebeu, roda gigante do gramado, abre a jogada na direita, vem Hereda tá com ela, com domínio, perna esquerda, leva Hereda, conduzindo, vai a jogada, pra lá, pra cá, tentou sair jogando, voltou, Pedro Castro recebeu, inverte na esquerda, tenta da Belmonte, Maílton no peito, ganhou pro Fortaleza, Vitinho com Maílton na frente, Lucas Sacha recebeu, vai passando, o Pedro Henrique, o lançamento é pra ele, dominou Pedro Henrique, levou, acabou caindo só na bola, Hereda ganha no corpo, na esquerda, Lucas Louvati recebeu com domínio, fala WB.
1: O cara está errado, tomara que sim. O futebol, eu estou dizendo para os senhores, é um negócio sério. Agora, ele tira um atacante, um extrema, fechando para o meio com a Luiz Fernando, e coloca o Vitinho, que Vitinho no duro não tem sido atacante. Mas aí ele coloca ali pelo meio, né? Aquela história, Luiz Fernando pelo lado esquerdo. Eu não sei. É, Luiz, o Pedro Henrique continua pelo lado esquerdo. E o Vitinho, onde ele se coloca? Pode perceber, ó. Ele fecha sempre pro meio. Quer dizer, passa, Maílton. Eu não deu para entender, não. A não ser que ele não confie nos atacantes que tem. Quem ele tem do banco, o Rangel?
4: Além do Vitinho, pro ataque, ele tinha o Wellington com a camisa 31, o Paulo Baia, que é 77, e o Natan Fogaça, que é o camisa 17.
1: É, realmente não são boas soluções. Mas a questão do Wellington, eu não sei. Porque é que ele não tolera, parece, que o Wellington. Que é um jogador que talvez numa partida dessa fosse mais negócio do que o Vitinho. Olha o CRB.
2: Olha o CRB chegando com o Thiaguinho em cima do Mucuri. Ela vai para escanteio. É a vez deles atacar. Na direita, Thiaguinho já pega a bola, vem para a cobrança. Ele que fez o gol do CRB. Já na cobrança, lá pelo lado direito. Perna esquerda, curtinho da Belmonte. Recebeu dentro da área. Levantamento de Zil. Vai para fora. Foi o Mucuri que tocou nela. E ela vai para fora pelo lado esquerdo. Bola parada para o Galo da Pajussara. Aí vem na cobrança da Belmonte. Monte vai chuchu verá na grande área, Rangel.
4: É, o CRB conseguiu uma boa trama por baixo dessa vez, quase consegue uma chance de gol e agora vai ter escanteio pelo outro lado, vai pra bola o Dadá Belmonte.
2: Dadá Belmonte levantou, tirou de cabeça Cantijo, a bola voltou, recebeu Lucas Louvat. Dadá Belmonte, outro levantamento no meio da confusão, Sacha tirou, sobrou a Christophe, ajeitou, vai daí, desviou em Ronald, Mikael, ajeita Pedro Castro em cima da marcação tricolor do Pedro Henrique. Ela vai subindo por ali, ninguém pega ela. Fortaleza consegue a recuperação com Rodriguinho pelo lado esquerdo, lançamento para Cantijo, lá na direita não vai chegar, a Hereda chega primeiro e recua toda a jogada com o goleiro Vitor Caetano, que toca na bola, entregando com Christophe mais à frente ainda, a bola chega Rendondinha, chega legal, atenção, perigo, Danielzinho para Thiaguinho, puxou para canhota, Danielzinho dentro da área, atenção, cruzamento, dizia em Ronald, fica nas mãos o goleiro João Ricardo, pega e não solta pro Fortaleza, rejunta Mix, sem possível qualidade, é da nossa terra, é da nossa gente. 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Vai na jogada, vem com o domínio Pedro Castro, autor do gol contra, que vai dando a vitória pro Fortaleza. 2-1, placar do jogo. Pra você que vai ligando o rádio nesse momento, galera do Brasil. Pedro Castro ajeitou Danielzinho, Christophe, cara a cara, bateu, balançou. Gol do CRB, Christophe recebeu na grande área, marcação não chegou, escolheu o canto, não deu pra João Ricardo, Christophe é gol do Galo no Castelão, tá tudo igual. Tá tudo igual de novo, Christophe. Não desperdiça. Empata de novo o jogo. 2 pro CRB, 2 também pro Fortaleza. Aqui no meu, na marca de 10 jogados, 10 minutos. Segundo tempo. O CRB empata tudo por aqui. Conta tudo pra gente, ô Rangel Diniz.
4: Mais uma trama na frente da área do CRB. E dessa vez caiu pro Christopher, né? Após tabela com o Danielzinho, ele chapou mais uma vez, achou o canto e empata novamente pro CRB. Gol do camisa 8 aos 8 minutos e tudo igual na Arena Castelão. Muda novamente o placar. Tem 2.
5: CRB!
4: Tem 2 também.
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2: Nas ondas do rádio da emoção do futebol, emocionando toda essa grande galera, emocionando todo o torcedor do Brasil. No detalhe, WB, segura que vem o CRB de novo, Danielzinho pra Christophe, ajeitou a bola lá na direita, Thiaguinho, marcação de Mucuri, Thiaguinho, a Christophe, Christophe com Thiaguinho, Christophe novamente, à frente num buraco pra Hereda. Mucuri conseguiu ganhar pra salvar o tricolor, ele sai de bico, a bola sai pela linha de lado. Tudo igual, 2 para cada lado, Wilton Bezerra.
1: É essa organização de jogo que o Fortaleza não tem. Eles botam a bola no chão, eles usam o lado esquerdo, vão pelo meio, pela direita, certo? Há uma participação coletiva. Esse gol foi uma pintura. Pintura. O toque final do Danielzinho para o Christophe foi o último passe maravilhoso. E a categoria do Christophe. Ele é um jogador lá do meio campo, lá de trás. E ele colocou com categoria, com segurança. É uma organização, uma troca de passe que o Fortaleza não consegue. Fortaleza estira muita bola, estica muita bola. Olha aí o Vitinho pela direita, não. Entrando mais uma vez pelo centro. E tome contra-ataque. E passa a ser preocupante a situação. Porque o time do CRB continua muito bem organizado, sabendo o que fazer dentro de campo, hein? Coisa tá preta. Tá preta pro Fortaleza.
2: E tá na esquerda da W Monte. Da W Monte recebeu 12 aqui. 12 no meio, 2 para cada lado. Tá empate o jogo. Emoção, vamos até o último instante. Bate forte o coração do torcedor tricolor, que quer ver a vitória. Mas a vitória não tá vindo aqui. É o CRB que insiste na direita. Hereda. Hereda recuando a jogada com Bressan. Bressan, campo de defesa. Ao lado, vem, recebe, domina Lincoln. Zagueiro, rompe a linha que demarca o campo. Vai Lincoln. Na esquerda passou Lucas Louvatti. A bola é ajeitada da W Monte. Mais à frente, Danielzinho, daí João Ricardo pega. Cata fraquinha no meio do gol, João Ricardo pegou. 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Tem jogador caído, Cantijo, tá caído, já tem jogador no aquecimento, aparentemente... Natan Fogaça, Cantillo, que caiu durante alguns momentos no primeiro tempo. Contigo, Rangel.
4: Isso aí, Lil. O Cantillo sentiu ali no meio de campo e o Natan Fogaça já se preparou para entrar. Na verdade, antes mesmo do lance, antes dele cair no chão, quando o Fortaleza sofreu mais um chute ali do Danielzinho, o Autuori já se irritou, foi para próximo do banco, chamou outro jogador, aí acabou que o Cantillo caiu e até agora nada confirmado de substituição, tá? Ele tá de pé e talvez continue no jogo. Parece que vai se manter. Mas o Fogaça continua ali na beira do campo.
2: Vai entrar agora, 17, Fogaça, Natan Fogaça é o nome dele. Vem pro jogo, Natan Fogaça, pra partir, pra fazer essa função ali de centroavante. É a única opção, Fortaleza hoje não tem. Juan Meritelo por opção técnica.
1: Olha,
2: Pedro Castro na frente, João Ricardo pegou. No detalhe, Wilton Bezerra.
1: O Fortaleza não consegue sair jogando. O time do CRB, corajosamente, tá adiantando suas linhas e tá conseguindo criar problema pro Fortaleza. O Fortaleza não tem jogada de ataque, enquanto o CRB elabora, troca passes, há um entendimento maior entre suas linhas. Aí, ó, o Fortaleza fica levantando a bola, levantando a bola. Eu sou repetitivo, mas tenho que ser.
2: E vem CRB da direita, Thiaguinho passou, Mikael dominou, cruzou em cima de Gasol, complementa a cadona pela linha de lado. O campo aberto para eles... Uma velocidade fora do normal. Já cobrou, Hereda recebeu. Agora Christophe voltou com Hereda. Cruzamento na boca do gol. Passa por toda a extensão da grande área. Vitinho só protege. A bola vai saindo, linha de lado. Ganha da W Monte tocando na bola. Mas ela já tinha saído, um arremesso manual. Vai ser no momento da alteração, mas eu volto contigo, viu, Wilton Bezerra? Porque olha a tentativa que teve o time do CRB. O passe para o Mikael, o jogador mais perigoso. A bola não está chegando nele, imagine quando chegar, viu?
1: Perfeito. E o time do Fortaleza, o Autuori, falou há poucos instantes o Rangel. Ele já está impaciente, né? Saiu o Cantillo para a entrada do Fogaça. Deve entrar o Crispim, que não tem sido uma boa solução, para o lugar de alguém aí. Vejamos se o nosso Rangel descobre.
4: Vamos ver, o Crispim já tá na beira do campo ali. Agora sim que confirmou, tá, o Liwei, a saída do Cantillo pra entrada do Fogaça. Só agora que foi feita a substituição e a gente tá aqui na guarda pra saber quem sai pra entrada do Crispim.
2: Alteração, Sacha, Lucas Sacha saindo. Tirou o Sacha, Rodriguinho... Pode jogar mais recuado, é isso que vai fazendo. Para lançamento na frente, para Pedro Henrique. Pedro Henrique tentou correr, chega a marcação. Pedro Henrique que foi deslocado para a esquerda, já está na direita de novo. Após a entrada de Lucas Crispim, mas isso é assunto para o Wilton Bezerro, o comentarista que joga com a verdade. Porque lateral pelo lado direito para o Fortaleza, que tenta ir para o ataque. Após diversas tentativas do CRB, que quer a vitória. Maílton cobrou, Vitinho recebeu, tá de costas. Agora tem Maílton para Vitinho. Vitinho preparou e entregou para Rodriguinho. Olha a batida para fora! Mas teve um desvio no meio do caminho. Escanteio para o Lion na direita, Rangel Diniz.
4: Boa tentativa do Rodriguinho, tá ali. O Vitinho pegou a bola ali no bico da área, jogou para dentro, ele chutou. E agora vem bola aérea com o Maílton pelo lado direito.
2: Maílton na cobrança, lado direito, preparou o pé na direita, levantamento, Cardona no meio, tirou o Bressan, sobrou o Cardona, testando essa bola, vai tirando tudo Hereda, ela volta na defensiva pro Fortaleza, com Mucuri, Mucuri ao lado, Fortaleza quer o gol, 2-2, placar do jogo, não interessa esse resultado. Rodriguinho, Natan Fogaça, aberto na esquerda, contra a marcação de Hereda, pedalou, Natan Fogaça, conduziu, legal, preparou, bateu pro gol, conduziu, pra fora! Pra fora, escanteio! E ele chama a galera, chama a torcida tricolor, Randal Diniz.
4: Jogada pelo lado esquerdo, Natan Fogaça conseguiu tirar dois jogadores do CRB, bateu, mas bateu prensado, mas levantou a torcida. Vem nova bola na área com o Maílton.
2: Maílton, levantamento, tirou o Bressan, sobrou. Thiaguinho conseguiu passar pela marcação tricolor do Rodriguinho. Se manda, Thiaguinho. Vai pra cima. O autor do primeiro gol do CRB no jogo, a Christophe recebeu, se manda sempre com muito perigo. É o CRB com ela, Thiaguinho recebendo, dominando, vai pra cima. Entregou no meio da Dável Monte. Carregou, preparou, ajeitou. Thiaguinho com espaço, limpou dois. Marcação se aproxima. Ele perde o compasso. Tem a jogada ainda. Pelo lado esquerdo, Lucas Lovatti passa Thiaguinho. Agora pelo lado canhoto. Prepara a jogada. Para, volta. Lucas Lovatti recebendo de novo. 18 aqui no meu. Olha o Thiaguinho, perdeu e entregou um presente pro Fortaleza. Com Maílton, Maílton. Lançamento pro Natan Fogaça. Vitor Caetano chega, tira, corta. Ela sobra com Maílton. Tentou pra frente, Christophe. Acabou ganhando. Em instantes vai ter alteração lá no time do CRB. Tá preparado ali o Estevão, que não é aqueles. Seleção Brasileira de Chelsea. Daqui a pouco vai entrar. No detalhe, o Wilton Bezerra.
1: A diferença de Fortaleza e CRB. CRB costura a jogada. Ele vai pela direita e filtra pelo meio, chega na ponta, troca passes, elabora. Fortaleza dominou a bola, parece que ela queima na esteira. É como se o jogador quisesse se livrar rapidamente. Mete na frente. Mas tem que ser uma coisa mais correta. Tem que procurar o jogador certo. Bota o Fogaça para correr. Bota quem tiver na frente para correr. Eu tô achando isso falta de plano de jogo. Olha aí, ó. O time do CRB, né, costura pacientemente a bola. Ele faz a transição, tem tranquilidade individualmente. Esse Thiago está fazendo o diabo. Cristóvão, esse meu campo, Cristóvão. Ele é careca ou é porque ele é louro?
4: É careca mesmo.
1: Careca, joga pra caramba. Tá jogando demais, olha aí. Negócio ruim pro Fortaleza, olha aí, ó.
2: João Ricardo sai do gol, cortando o passe do Christophe na frente, tirou João Ricardo, a sobra é deles, mas do campo de defesa, Pedro Castro recebeu, Estevão tá preparado ali, camisa 26, pode entrar a qualquer momento, o jogador do CRB, 2-2, é o placar no jogo, vai tentar colocar fogo no jogo ainda mais, o técnico Fábio Matias trazendo um pouco mais de energia, colocando o atleta com o tanque cheio. Gasal passou, Vitinho tá com domínio, vai na jogada, tá no meio, na frente, Natan Fogaça voltou, olha o Vitinho, entregou com Ronald abriu na esquerda com Mucuri, que vai pra cima, Mucuri com espaço, bateu pro gol, defendeu Vitor Caetano, a sobra de Dada Belmonte. Fortaleza com Maílton, falta do camisa 22 em cima do Dada Belmonte, falta do setor de defesa, setor defensivo, falta para o CRB. E alô, torcedor, confira comigo o tempo e placar da emoção do futebol. Anda relógio, aqui 20 minutos, segundo tempo de bola. Rolando e o placar do futebol dos craques da Verdinha. Olha ele aí, torcedor do Brasil. Aqui pra você, 2 pro Fortaleza, 2 também pro CRB.
3: Liuê Góis.
2: Nas ondas do rádio da emoção do futebol, emocionando toda essa grande galera. Emocionando o torcedor brasileiro aqui no futebol dos craques da Verdinha. E eu tava falando aqui há muito tempo que era o Estevão que ia entrar. E quem entrou foi o 20. Que isso, a numeração do CRB é tão ruim, viu, Rangel? Que eu vou te contar. Não dá pra ver nada, porque tem uma lista aí, meio número. Aí fica praticamente inviável a gente observar tudo. Alteração no CRB, conta, Rangel Diniz.
4: É, foi o Vinícius Nunes que entrou. Realmente é difícil de ver ali, Liuê. Mas ele entrou na vaga do Thiaguinho, que tava fazendo uma fumaça, mas já vinha cansando, né? Correu demais no jogo. O Vinícius é um meia, antes era Vinícius Barato, agora ele prefere ser chamado de Vinícius Nunes. E ele vai jogar ali pelo lado direito também, tá? Ele faz as duas funções.
2: Portanto, aí, o ex-Vinícius Barata.
1: Agora olha, é o Vinícius Nunes. O time CRB perde um jogador valioso. Porque esse Thiaguinho jogou, não foi só pelo gol, não. Mas ele perturbou, driblando, fazendo o marcador correr atrás dele. É, cansou, deve ter cansado, porque por atuação, esse treinador não ia fazer uma besteira dessa.
2: Levantamento à grande área de Lucas Louvatti, a sobra de bola, tentou, correu, Vinícius Nunes desvia na bola, a posse é pro time do Fortaleza lá pelo lado esquerdo, posse pro tricolor de aço do PC, junto a Mix, 100% qualidade, é da nossa terra, é da nossa gente. 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Na esquerda, Mucuri perdeu. Já com o jogador que é o Vinícius Nunes. Vinícius Nunes em cima, Rodriguinho tira, corta. Lateral na direita, lateral pro CRB. Já pega a bola, vem na cobrança. Hereda, vai deixando o seu like, torcedor do Brasil. Vamos a 1000 likes. Essa galera é demais, essa galera emociona. Vamos a 1000 likes na nossa cobertura. No nosso YouTube, 2000 aparelhos conectados. Vibrando conosco na emoção do futebol que vem essa vitória tricolor, para essa galera vibrar de montão por aqui no YouTube de jogada. Vai deixando o like, perna esganda pelo lado esquerdo. Ali o jogador que é o Vitinho. Vitinho com o Mucuri, passou pela metade do campo. Mucuri vai para cima, tenta a jogada. Agora tem Lucas Crispim. Ele puxa da ponta pro meio. Lucas Crispim faz a jogada pro Fortaleza. Torcedor manda aí pra cima, inverteu na direita. Maílton recebeu, olhou grande área, vê o que faz. Maílton, linha de fundo, no levantamento, vai lá em cima. Pedro Castro tira, corta e ela fica na esquerda com Dada Belmonte. Vem na velocidade, pedalou, vai pra cima. Danielzinho tá pedindo o passe pro camisa número 10. Danielzinho tá com ela, colocou lado direito. Hereda tem todo espaço pra correr. Meu Deus, é o time do CRB. Vinícius Nunes, puxou o pé na canhota, devolveu a Hereda, linha de fundo, cruzamento com Nizio em Cardona, ela vai para escanteio, escanteio, ponta direita, escanteio na direita para o CRB, bola parada, tentativa na marca de 24 aqui no meu, segue 2-2, bola parada para o CRB, Rangel.
4: Mais uma vez o CRB consegue uma jogada em que o Hereda ultrapassa por dentro, tem um buraco enorme ali na defesa do Fortaleza que está possibilitando essas jogadas, Liuí. E vem bola aérea, vai ser o Vinícius que vai cobrar ali pelo lado direito, tá?
2: E por aqui o Antônio acompanhando a transmissão, dizendo que o Fortaleza não merece o like, mas tem que ter o like pra ter o gol, rapaz. É posse na direita, Vinícius Nunes, pé na canhota, levantou de cabeça, Nathan Fogaça pela linha de lado, a bola sai, lateral pro CRB, lado direito, do comando ofensivo. Hereda já vem pra bola, vem pra cobrança, pé na tábua, são mais de 280 mil em prêmios pra você acelerar com o Totolec Show. Hereda recebe, domina, cruzamento de um Ricardo. Olha com a mão direita, sobra, Maílton tira, cortando essa bola pelo lado esquerdo. Lucas Louvatti com domínio ainda. Vitinho chegou na marcação. Lucas Louvatti caiu, que é a falta. O árbitro está marcando falta para o Fortaleza. 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A bola recuada com João Ricardo com o Gasal no território defensivo. Perna direita, tentou mandar para o ataque. Christopher apareceu. Vitinho desviando a posse da bola. Vem o time do CRB, parece que está jogando em casa, joga com liberdade. Vai pra cima, Vinícius Nunes. E é o Lucas Crispim que toca na bola, voltou para Bressan, campo de defesa, bola recuada com Vitor Caetano, o goleirão do CRB. Ele dá um chutão pro campo de ataque, vai Mikael na jogada, tirou Gazão no cabeceio, a sobra de bola com Dada Belmonte, parando a jogada. Vitinho chegou em sua marcação, ele vai no meio, entrega com Pedro Castro, pede Vinícius Nunes, sozinho na direita, passa Hereda ao seu lado. Vinícius Nunes, marcação de Crispim, entregou Hereda, pode devolveu Vinícius Nunes, passou pelo Crispim, voltou a jogada, deixou Crispim na saudade, conseguiu espaço a Christophe com Danielzinho, trocando passes com muita liberdade. O CRB pelo lado direito é o Hereda, puxou ao meio, entregou Danielzinho, devolveu Hereda dentro da área, tira Cardona e manda para escanteio. Chegou no cabeceio Cardona, acabando com a festa por ali. Escanteio lá pelo lado direito pro Galo, ô Rangel Diniz.
4: É a jogada que eu tô avisando, Liuê. Mais uma vez o CRB fez essa trama com o Hereda entrando na área e o Danielzinho levantando. Já é bem a quinta ou sexta vez e vem mais bola na área.
2: bola na área, bola parada, cruzamento Vinícius Nunes, ela vai passando, tira essa bola daí, Christophe para Mikael, bateu João Ricardo! Ela ainda dá um beijo na trave e vai para fora. Que grande chance teve o Alvirrubro. Escanteio, João Ricardo. Mais uma defesa para conta dele. O Rangel.
4: Defesa muito difícil, Lewey. A bola desviou no caminho ainda depois do chute do Mikael. Boa jogada do CRB e defesaça do João Ricardo. Vem mais bola na área do Vinícius.
2: Vinícius Nunes levantou. João Ricardo saiu, pegou, catou em dois tempos. Sai jogando de forma rápida. É isso que a galera quer. Demorou demais o João Ricardo. Ele coloca o passe lá. Daqui a pouco o comentário de Wilton Bezerra, porque chegou de novo o CRB. Fortaleza não consegue agredir, não consegue chegar de forma perigosa, não consegue fazer o terceiro gol pra vencer jogando ao lado dessa galera, dessa torcida maravilhosa que tá fazendo uma linda festa. O Wellington foi chamado, vai entrar, camisa 31, Rangel.
4: Sei, o Wellington vai entrar, botar uma fumaça na ponta. O Fortaleza precisa pelo menos do contra-ataque, né? Não tá conseguindo ficar com a bola, então precisa colocar velocidade no jogo. A gente vê aí, logo quando a bola sair, quem vai sair pra entrada do Wellington.
2: Pelo lado esquerdo é o Natan Fogaça, como se fosse um ponto. O Crispim é centroavante, ele vira a ponta. A bola dominada na direita, já com o jogador que é o Ronald. Ronald parando, entregando a Rodriguinho, pede mais à frente o Fogaça. Crispim também, Fortaleza na tentativa, Maílton passou, Vitinho, Maílton com ela, olha o cruzamento em cima da marcação, volta pro CRB, faz a falta o Pedro Henrique, falta marcada, falta sinalizada, é campo de defesa 28 aqui no meu, no momento da alteração. E eu chamo você, o Wilton Bezerra, porque o Wellington vai entrar. Provavelmente o Pedro Henrique vai sair, mas você comenta tudo. Wilton Bezerro, o comentarista que joga com a verdade.
1: Eu acho que devia ter entrado o Eric, não o Vitinho antes. Como é que se tira um atacante e coloca um Vitinho que não ataca? Não ataca. Tá certo que o Pedro Henrique é destabanado, mas é um atacante, né? Olha, eu sinceramente falando, o nosso Autório, ele faz tanta mistura que eu me perco. Eu tento entender o que é que ele quer com essa misturação. Muitas fogem da minha compreensão, devo confessar. Eu não entendi nada. Ele tira o Sacha para colocar o Crispim. Nunca foi uma grande solução. Ele tira um atacante, aí coloca o Vitinho, que é mais um armador. Ele agora que vem utilizar o Wellington no lugar do Pedro, que é um dos poucos atacantes que o time tinha. E o CRB é quem joga. O CRB é quem joga. De novo, olha aí, ó.
2: Vinícius Nunes entrou na área, no meio, Maílton tira na hora H. Fez o que quis o Vinícius Nunes contra quatro marcadores do Fortaleza.
1: Eu falava do problema da saída do Thiaguinho. Entrou um cara melhor do que ele, pô. Onde é que tava esse Vinícius, hein? Pô, o cara driblou todo mundo. Só faltou o gol aí. Que o casal, foi o casal, foi o Maílton que salvou.
2: O Maílton. E a vez do Fortaleza. Na esquerda, Natan Fogaça. Pra cima, Natan Fogaça. Passou, caiu. Opa! E tá dando simulação. Simulação do Natan Fogaça. E amarelou pra ele. É isso, né, Rangel?
4: É, amarelo pro Natan Fogaça. Na puxada de contra-ataque, ele se jogou e acabou levando amarelo ali por simulação, Liuê.
2: É isso, e vem o Serguinho, daqui a pouco volta o Wilton Bezerra, que está na direita. Hereda, o Vinícius colocou o passe para ele, que não consegue fazer o domínio. Lateral para o Fortaleza, cobra rapidamente, tentou sair Rodriguinho, mas foi um presente para o CRB, com Christophe na direita. Hereda passou Vinícius, Hereda puxou, Vinícius está sozinho, pelo lado direito, Mucuri em sua marcação, Vinícius ensaboado, Vinícius Nunes, a bola sendo recuada, Hereda, Pedro Castro de pé em pé. Segue firme o CRB, quer a vitória para entrar no G6, e o Fortaleza não consegue chegar perigosamente ao ataque. Falta de Vitinho em cima de Lucas Lovatti. Tem mais a posse, tem mais domínio, e é o CRB que vai tomando as rédeas da partida. Volta e comenta tudo, Wilton Bezerra.
1: E você tem toda a razão, sua leitura é corretíssima. O Fortaleza que procura conter o time do CRB. Fortaleza não joga, é simples. Fortaleza mexeu, remexeu, não acrescentou nada, ele não tem jogada de ataque, o que vem acontecendo. Eu venho chamando a atenção disso há mais de 60 anos. Todo segundo tempo do Fortaleza ele afunda. É um negócio assim impressionante. O time já teve condição de desempatar o jogo, O Vinícius agora entrou, driblou todo mundo sem pedir licença. E, meu Deus do céu. E a bola é do CRB, flagrantemente, olha. Fortaleza só acompanha, ó, com a vista. Ó. A não ser que dê um passe errado aí para ele, pra ele aproveitar, mas tá feia a coisa.
2: Na recuperação, Crispim errou o CRB, Vitinho com Wellington, voltou com Vitinho, Ronald com Maílton, Fortaleza no ataque, Maílton limpou, caiu, falta em cima de Maílton, na bola parada agora, Tricolor, na bola parada, pode ser a solução de fazer esse gol, 2x2 para cá no jogo, CRB está preparando duas mudanças. Douglas Baggio e também o Giovani, dois jogadores que passaram pelo Ceará, inclusive o Giovani é cria do Ceará. Maílton na cobrança, Rangel.
4: Exatamente, Maílton vai jogar a bola na área agora, as substituições do CRB vem depois, tá, Liuei? Dois jogadores um pouco mais ofensivos, né? O Giovani joga ali no meio, mas o Douglas Baggio joga pelo lado do campo. Vamos ver o que é que o CRB vai tentar depois disso.
2: Maílton na cobrança, levantamento à grande área, tirou o Lucas Louvarte, sobrou o lado esquerdo, a Cardona vai deixar sair pela linha de lado, lateral pro Fortaleza, Rodriguinho já vai pegar a bola, vai jogar naquele lateral, vai ter que colocar na grande área, no meio do tumulto por ali, mas o CRB aproveita e vai fazer as suas mudanças, as suas alterações. 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Aqui Verdinha, lateral pelo lado esquerdo, vem na cobrança. Ali o Rodriguinho jogou pro desvio, vai na tanfogaça, era o Ronald, sobrou ao jogador Rodriguinho, lateralmente a grande área, lado esquerdo, Rodriguinho, levantamento, passou por dois jogadores e passa, e vai pra fora, passou pelo Natan Fogaça e também pelo Wellington, ninguém tocou, ninguém desviou, ela vai pra fora, Rangel Diniz.
4: Rodriguinho pegou a bola no bico da área, poderia até finalizar, tentou o cruzamento e dois jogadores passaram por ela, quase que o Fortaleza teve uma chance clara ali, e vai já mudar o CRB, tá, Liuê? E só pra atualizar aqui, vai entrar o Baggio e o Giovani, vão sair Mikael e Danielzinho, tá?
2: Por aqui, as alterações já acontecendo no time do CRB, muda. O CRB vai colocando gás novo, cara nova no campo de jogo, pra apertar, pra tentar algo diferente. A bola com Vitinho tá com ela. Ao lado, já vai passando o Rodriguinho. Rodriguinho com domínio na jogada pelo lado esquerdo com o Mucuri. Mucuri na ponta canhota, marcação de Vinícius. Ele conseguiu passar, Mucuri. No meio tem Vitinho. Mucuri sabe o que faz. Jogou lado esquerdo, Natan Fogaça recebendo. Ele entrou pra ser o centroavante, mas ele tá jogando como um ponta, porque o Crispim tá dentro da grande área. A bola com Cardona. Gasal recebendo. Vitinho mais à frente. Vitinho com ela. Girou, rodopiou, entregou para Maílton. Pelo lado direito, lançamento para o Wellington, muito forte. O Wellington não consegue. E a bola sai pela linha de fundo. É tiro de meta para o goleirão cobrar. Goleiro camisa 1, Vitor Caetano cobra. Christophe na direita com Hereda. Marcação, Rodriguinho. Falta de Rodriguinho em cima dele. Falta Hereda no chão. Hereda caído no gramado. Arena Castelão. Torcedor está por aqui. O torcedor está apoiando da sua maneira. Mais dois pro Fortaleza, dois também pro CRB. Empate, mais um empate na conta do Tricolor de Aço do PC. Nessa sequência, reta final, não dá para empatar, Fortaleza. Faz tua parte, vence teus jogos. E o CRB quer a vitória para entrar no G6 da competição. Lançamento de Bressan, tirou de cabeça. Lucas Casal, Vinícius Nunes. A bola sendo dominada pelo jogador Douglas Baggio, Giovani. Giovani abriu na esquerda. Lucas Louvat está com ela. Agora da W Monte pedalou, vai para cima. Olha a jogada no meio. Atenção, Douglas Baggio voltou. Ronald estava lá. Complementa Maílton. Tenta sair jogando Fortaleza, mas a bola vai queimando no pé dos atletas do Tricolor, que já perde ela, já perde o domínio da pelota. Quem trata com carinho é o CRB, pelo lado direito com Hereda com Christophe, Hereda novamente, Vinícius Nunes, cara a cara contra o Mucuri, puxou ao meio, marcação chegou, são três na marcação, agora tem Christophe. abriu o lado direito, Hereda, entregando pelo lado direito ainda, domínio com Vinícius, é Giovani que toca na bola, na esquerda, zagueirão Lincoln, marcação de Wellington, ele tem que recuar tudo com o goleiro Vitor Caetano, rejunta mix, 100% qualidade, é da nossa terra, é da nossa gente. 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E vai pro ataque, vem tentando o time do CRB. Perdeu. É Fortaleza, Natan Fogaça. Vai na raça, na entrega. Mais à frente pra Wellington. Ganha Lincoln. E ela vai pra escanteio, Rangel.
4: Natan Fogaça conseguiu a jogada ali de força, disputou com dois jogadores, tentou a bola na frente, mas o Wellington não ganhou na velocidade, né? O Wellington, que é um jogador de velocidade, ele não tá pelo lado do campo, tá? O Fortaleza tá aparecendo jogar numa 4-4-2 e ele se juntou ali ao comando de ataque com o Natan Fogaça. Dois atacantes, enquanto o Vitinho tá pelo lado direito e o Crispim pelo lado esquerdo.
2: Bola parada na esquerda, é o sexto empate em 7 jogos na sequência em casa para o Fortaleza. Péssimo resultado até aqui. Maílton na cobrança na esquerda, levantamento, vai Gasal, defende Vitor Caetano, a queima-roupa, espetacular o goleiro. Gasal cabeceou sozinho, Vitor Caetano faz o milagre no Castelão, Rangel!
4: O Gasal conseguiu subir com liberdade dentro da pequena área, cabeceou forte, mas o Vitor Caetano estava muito atento e conseguiu defender. Quase gol do Fortaleza, Liuê.
2: Maílton na cobrança, Rodriguinho se joga na bola, não consegue. Christoph, saída é deles, do CRB, foi a resposta do Tricolor. Mas agora é o momento do CRB, Christoph, à frente, Vinícius entregando, dá pra Belmonte, vem, recebe, vai pra cima, vai na jogada, mais à frente, Douglas Baggio, agora sendo recuada, agora tem Giovani, Pedro Castro, pelo lado esquerdo, Lucas Louvati, 38 minutos, foi o momento de chegada do Fortaleza, o WB daqui a pouco comenta. Porque o CRB vem com toda a força na direita, com Vinícius Nunes, marcação de Rodriguinho, entregou, Douglas Baggio, saiu, dominou, vai girando, vai caçando a melhor opção, aparecendo recuada com Lincoln, o passe ao lado com Bressan, metade do campo, recuando tudo com Vitor Caetano, 2-2, o Wilton Bezerra, e só agora o Tricolor chegou com o Gasal, para uma linda defesa do goleiro do CRB.
1: Rapaz, o Rangel, há poucos instantes, fez uma leitura aqui, me deixou com inveja. Ele conseguiu descobrir o que cada jogador está tentando fazer, onde ele se encontra. Falou sobre o Everton, que o Everton está pelo meio. Olha, eu sinceramente não estou entendendo mais nada. Eu não sei quem é quem no Fortaleza. A peça de ataque está uma misturada, Crispim chega, esse menino até que entrou com vontade, o Fogaça, o Wellington. Mas isso faz parte daquele esforço geral, meio sem juízo, de atacar, sabe? De se concentrar no campo. Mas o Fortaleza não consegue ter a tranquilidade para trabalhar a bola que o CRB tem. O CRB é melhor em campo. O CRB chega com mais capacidade ao campo de defesa do Fortaleza que o contrário. Mas tem que ser na volúpia, tem que ser na marra, tem que ser na força. Olha aí, ó.
2: Olha na esquerda, Rodriguinho tentou calcanhar, a bola vai para fora, vai para escanteio. No momento que sai, público e renda.
4: Público e renda, Liuei.
2: Vamos lá.
4: O Fortaleza anunciou que o público total foi de 29.628 torcedores, com a renda bruta de 416.348.
2: Escanteio, tá aí, 29 mil, quase 30. Escanteio pro Fortaleza, Rodriguinho, perna direita, levantamento, Ronaldinho, mal por cima do gol, pra fora, Rangel.
4: Essas cobranças mais abertas do Fortaleza, Liuê, estão levando mais perigo, né? Estão tendo liberdade pelo menos pra subir e cabecear. O Fortaleza não chegava na frente de forma alguma e agora encontrou esses dois ataques com Gasal e com Ronald. Agora precisa acertar a pontaria.
2: Tiro de meta já cobrado pelo Vitor Caetano. Vai pra frente, vai pro campo de batalha, vai pro campo de ataque. Fortaleza recupera o Rodriguinho. Já tem Vitinho com o Maílton. Vai deixando o like. Quase 1000 likes, galera. Muita gente acompanhando, mais de 2.500 aparelhos. Tá na direita o Wellington. Olha a jogada na frente. Rodriguinho bateu pra fora! O Vitor Caetano, goleiro do CRB, adiantado. Ele tentou como se fosse por cobertura. Mandou pra fora, mandou sem força. Ela foi embora, Rangel Diniz.
4: Aí não pode, não pode, Liuê. Recebeu a bola quase dentro da pequena área. O Wellington chamou a marcação toda pra direita. Encontrou o passe pro Rodriguinho. E ele de cara pro gol. Sem ninguém na frente, só o goleiro e ainda mais adiantado. Ele conseguiu isolar, mandar por cima das redes.
2: Mandou pra fora, grande chance do Fortaleza. Se o casal teve a chance, agora o Rodriguinho teve a dele. Fala, WB.
1: Tudo que não podia acontecer, que seu Rodriguinho fez, não pode. Ele podia ser a salvação da lavoura. Ele podia botar um ponto final nesse pesadelo que o Fortaleza encontra no segundo tempo, ao tentar frear o time do CRB. Aí ele me perde uma chance dessa, que é isso. É duro. Aí as coisas se juntam, meu filho. E o resultado final tá aí. Um 2x2 horroroso. E ainda com certo perigo.
2: Olha o levantamento de Mailton, grande área. A sobra de bola. Agora Rodriguinho vai daí em cima de Christophe. A sobra do Fortaleza com o Gasal. Cabeceou nas mãos de Vitor Caetano. 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Tem jogador caído no gramado. Sou eu aqui nas ondas do rádio na emoção do futebol. 42 minutos. Abraçar aqui o João Marques. Domingos Filho.

0: Botafogo de Ribeirão e Ceará nessa rodada dupla. Tem jogador caído, o jogo tá parado. 43 do meu, tá acabando o jogo, Hilton Bezerra. Tá acabando o jogo aqui no Castelão.
1: É, e esse empate eu vou te contar uma coisa, hein? Acaba sendo melhor pra ele, porque teve um momento em que o Fortaleza não se segurou. É um time confuso. Naturalmente que essa forma confusa de jogar, ela deriva de modificações, de alterações, sabe? De um placar adverso, o adversário com uma bola. Isso vai criando uma inquietação, vai mexendo com a cabeça do jogador. E o time do Fortaleza não faz. Até aqui, mais uma vez, um bom jogo. O placar para ele, até aqui, na minha visão, ainda é bom negócio. Bom negócio pelo que aconteceu. Não para os seus cálculos. Para os seus cálculos, é mais um péssimo resultado se se mantiver.
0: Tá no campo de defesa após o lançamento, o goleiro Vitor Caetano no campo de defesa do Fortaleza. Vem com ela de pé em pé, 44 aqui no meio. Vai Rodriguinho, rompe a linha que demarca o campo. O passe ao lado, recebendo o Ronald. Coloca ao lado esquerdo. Ronald ao lado esquerdo. Cardona recebendo. Mucuri, pé de bola. A bola já é dominada na direita com Maílton, o Eriton dominou, preparou a jogada, voltou para Maílton, pode cruzar a grande área, levantamento em cima de Lucas Louvete, pegou no braço dele. Antes disso ele já tinha levado cartão, Lucas Louvete, no lance anterior. Falta pro Fortaleza, falta ao lado da grande área. Maílton vai pegar a bola e vai chuchuverar por ali, vai que na bola parada. Negócio acontece pro Fortaleza por aqui no Castelão, Rangel Diniz.
2: Vai mudar o CRB, vai entrar o Igor Catatal, que é ponta e centroavante. Eu tô só tentando ver quem foi que ficou caído no gramado ali, Lili, ué.
0: Jogador caído, a gente tá também tentando identificar que atleta ficou caído do time do CRB. Vai vir outra alteração também na equipe regatiana no Galo.
2: Acredito que seja o Dadá Belmonte, tá, Lili, ué?
0: É o Dadá Belmonte mesmo.
2: Então sai saindo. O Dadá Belmonte, número 97, e entra o Igor Catatal, número 95, e vem em bola na área do Fortaleza com o Maio.
0: E vai vir outra alteração, camisa 50, Luizão, volante. E é o Pedro Castro que tá saindo, né, Rangel?
2: É, o autor do gol contra vai saindo, Pedro Castro, e vai entrando o 50, Luizão, que é volante também. Vai fechar a casinha e o CRB.
0: É falta pro Fortaleza, falta na direita para Maílton. Atenção, Maílton na bola. Maílton, pé na direita, levantamento. Acaba tirando Igor Catatal e subiu os acréscimos. Mais 6 minutos. Vamos até 51, vamos até 51. Fortaleza, o Wellington, levou o Wellington, foi passando, conseguiu espaço no meio. Tira a marcação do CRB. A sobra do Fortaleza, com Rodriguinho na esquerda, cruzamento, afasta Lucas Lovat, no momento do chute do Wellington, que tinha feito aquela grande jogada, escanteio, e a galera vai ao delírio. Maílton já pega a bola e vai cobrar, Rangel.
2: O Wellington tá tentando alguma coisa, né, Lewey? Primeiro achou aquele passe no Rodriguinho, agora foi pra cima da marcação e disputou a bola.
0: Levantamento, Maílton, ela passa na boca do gol. A sobra com o Rodriguinho, puxou pra direita, tem desvio. O Wellington se joga, Vitinho preparou em cima da marcação, pediram toque no braço do aniversário. Opa! O árbitro manda seguir na direita, velocidade, Vinícius Nunes, intensidade, meu Deus, é perigo. Vinícius Nunes, cara a cara, limpou. Vai fazer, bateu, tira a defesa do tricolor. Ela vai pra escanteio. Que jogadaça do Vinícius Nunes! Entrou com intensidade, passou pela marcação com facilidade, cara a cara com o João Ricardo. A marcação do Fortaleza, tira e manda pra escanteio. É corner, quase o terceiro gol do CRB. E reclamação do lado do tricolor, querendo esse penal nessa reta final de jogo. Conta tudo pra gente, Rangel Diniz.
2: Mas é liso, muito liso o Vinícius. Conseguiu um espaço enorme na defesa do Fortaleza, colocou na frente, fez o drible, entrou na área e quando finalizou, a bola bola até passou pelo João Ricardo, mas o Maílton já veio no carrinho e tirou para a linha de fundo. Mas agora, antes disso, ficou a reclamação do Fortaleza pela finalização de fora da área, que bate no braço do jogador do CRB, mas olhando daqui, Liwei, pareceu que ele estava apoiando o braço na frente do peito, né? Então, a bola não ultrapassaria, pareceu que não foi

0: gente, mas fica a reclamação aí do Fortaleza.
1: Olha o like aí, não se esqueça do like, passando de 1000 likes. Escanteio, na direita, Christopher. Os dois braços levantados, levantamento, a grande área, Bressan passou na bola. Na esquerda, a tentativa é de Giovani, Giovani tentou recuar a jogada, ela não saiu. Agora tem Lucas Louvat, levantou, grande área, de cabeça, Natan Fogaça, sobra com Bressan. Foi na canela e ela foi para fora. Vai pela linha de fundo, 48 minutos. E o CRB chegou assustando, viu, WB?
2: Rapaz, eu estou impressionado com esse Vinícius. Essa segunda jogada dele foi um espanto também. Ele bota na frente e não tem quem consiga pegar. Da outra vez ele driblou bem 20. Foi um negócio impressionante. Esse aí, rapaz, o que é que esse homem estava fazendo no banco? É preciso descobrir, vamos investigar. Porque se ele for isso aí, esse Rafinha do Barcelona que se cuide, viu?
1: Cuidado, viu, Rafinha? Porque tem o Vinícius Nunes, o ex-Vinícius Barata. Vem com o campo de defesa o Fortaleza. Na esquerda, domínio de Mucuri. Mucuri vai voltar na retaguarda defensiva com o jogador Gasal. Gasal com o Maílton, abrindo mais a jogada. 49, vamos até 51. A bola passou pelo Maílton. O passe era para o Wellington, ela saiu pela linha de lado. Tá passando de 1000 likes. Vamos a 1.200 likes, torcedor do Brasil. Muita gente acompanhando, mais de 3.200 aparelhos conectados nesse momento. Conosco no Jogada no YouTube, no detalhe, Rangel.
0: O Autuori ficou ensandecido ali na beira do campo, viu, Leuê? Depois do erro de domínio do Maílton, ele pareceu dar a entender que o time está errando muito tecnicamente e não taticamente.
1: Olha o Wellington, ele foi passando, passando, não conseguiu complementar. Fortaleza recupera, mas com jogo faltoso. Jogo faltoso em cima do Catatau e teve cartão amarelo na jogada, Rangel.
0: Cartão amarelo para Lucas Crispim, que fez a falta ali na tentativa de contra-ataque do CRB.
1: Amarelo para Crispim, 50, faltando um minuto. Por aqui o Fortaleza vai conquistando o sexto empate na era Paulo Autuori. Na era Paulo Autuori, por aqui. Sexto empate em 7 jogos em casa. Na era Paulo Autuori, no comando técnico do Fortaleza. Na direita, Hereda. Hereda com Vinícius Nunes. Atenção, entrou na área, lado direito, cruzou. Cardona mandou para escanteio. Escanteio na direita. Bola parada. Pode ser o último lance do jogo. Bola parada, Vinícius Nunes. Já pegou ela, ajeitou. Colocou a fumaça pelo lado direito. Ele na bola. Pode ser o último lance. Empurra, empurra. 51 aqui no meu. 51 no meu. Você tá gostando? Deixa um like. Já passamos de 1000 likes. Vamos a 1200. Vinícius Nunes levantou, grande área, Maílton tirou. A sobra de Crispim com Maílton. Na saída de jogo do Fortaleza. E o árbitro já pede a bola e coloca um ponto final na história do jogo. Com vaias, muitas vaias da torcida tricolor. O Fortaleza mais uma vez não consegue vencer, atuando em casa, atuando como mandante. Conseguiu vencer um jogo por dois momentos diferentes. Fez 1-0. Depois CRB empata, faz 2-1, gol contra do Pedro Castro e cede a vitória mais uma vez. O mesmo filme dos últimos jogos contra o adversário mais qualificado, por sinal, o CRB. Mas não é motivo do Fortaleza não conquistar essa vitória. 2 para cada lado, fim de papo. Mais um ponto para o Fortaleza que não muda muita coisa. Só faz atrapalhar a classificação do time na parte de cima da tabela. Conta tudo, os últimos detalhes. O fim de papo, fim de partida. Vamos até às 19 horas. Mas o Rangel Diniz chega trazendo os detalhes após o apito final. Ô, Rangel, conta tudo para a gente.
0: Atrapalha e atrapalha demais, Liuê. As vaias são justas, né? Mais um jogo em que o Fortaleza em casa consegue ficar na frente do placar, mas acaba cedendo um empate para o adversário. São 7 jogos com Paulo Autuori na Arena Castelão e o time só venceu uma contra o Avaí e empatou todas as outras. Agora só vai ter mais 2 jogos em casa, se isso é alento para o torcedor, se acha que joga melhor fora de casa. mas a missão do Fortaleza vai ficando muito difícil, Luiz. Nesse momento, está na quarta colocação com 57 pontos e o número mágico para a G2 seria 69. Então precisaria fazer mais 12 pontos, ou seja, ganhar 4 dos 5 jogos. Então a missão é difícil demais. É melhor começar a pensar em G6. E para G6, ainda assim, vai ser difícil. A sequência é Sport, Ponte Preta, que seria o jogo mais acessível, Atlético Goianiense, Novo Horizontino e Vila Nova. Olha esses dois últimos jogos, dois times que estão brigando lá em cima pelo G2 e não vão entregar barato o resultado para o Fortaleza. Então, missão dificílima para o Leão do PC, que agora vai ter esses cinco jogos, viu aí?
1: Cinco jogos, cinco decisões para o time do Fortaleza, que se complicou à toa, né? Teve chances em casa, jogos acessíveis, viáveis. Série B não tem jogo fácil, tem jogo acessível, viável. Mas se você não faz a sua parte, aí vai se complicando ainda mais. Os atletas já vão passando por ali. O torcedor que vaiou e vaiou muito. E vaiou com razão por mais um péssimo resultado do Fortaleza. A situação só não está pior porque o time vai conquistando bons resultados como visitante. Vai conseguindo vitórias como visitante. Mas em casa, que é bom, nada. Mais um empate do Fortaleza, do Tricolor de Aço do PC, que se complica na tabela. São cinco jogos daqui para frente e o Fortaleza tem que fazer a sua parte, tem que conquistar vitórias para se manter pelo menos no G6, como disse o Rangel Diniz. Atletas saindo, daqui a pouco a gente vai trazer outros detalhes com o Rangel. Vamos trazer também o comentário de Wilton Bezerra, o comentarista que joga com a verdade, que já dá para trazer a sua manchete sobre o jogo antes do comentário final, WB.
2: O resultado não foi bom para o time do Fortaleza, no aspecto de suas contas, dentro daquilo que a gente está projetando para o Fortaleza se segurar, pretendendo ficar no G2. Num certo momento eu cheguei até a acreditar que isso seria perfeitamente possível, embora com aquela velha pulga atrás das orelhas com relação ao comportamento do time. Eu disse até certa feita uma frase, eu depois me arrependi, não devia ter dito. Fortaleza não merece confiança. Esse negócio de não merece confiança é tão chato, né? Mas quando eu digo não merece confiança, é por isso. Quando a gente espera, naturalmente, que ele consolide uma caminhada em busca de um lugar no G2, ele acaba se enrascando com um empate como esse. Não só esse empate, mas como outros que aconteceram. Uma vitória pálida contra a equipe do Avaí e o resto empate. E fazendo sempre um jogo defeituoso, um jogo de segundo tempo ruim, confuso. O time do Fortaleza é confuso. A própria mexida ou as mexidas do treinador implicam, na minha visão, numa confusão na cabeça da gente. Eu acho até ele mistura as coisas. Ele tira, por exemplo, um atacante, no caso do Luiz Fernando, e coloca um Vitinho que não é nem extrema e nem é um meia ponta de lança. É um jogador do meio campo. Ele coloca Crispim no lugar do Sacha. Eu não faria jamais essa modificação, a não ser que ele justifique que o Sacha estava cansado. Ele demora muito a colocar, por exemplo, o Wellington, quando o Pedro Henrique, mais uma vez, dá uma prova inequívoca de que está difícil. Cantillo, não uma boa escolha. Não é uma boa escolha. Ele pode ter razão, porque se eu Fogaça, eu coloco, e Militeiro, eu coloco, não pode ser, é o Cantillo. Então a gente percebe que o time, que existem razões para o time não funcionar. De ordem tática, de organização, mas de individual. A parte individual. Defesa se segura, o goleiro segura. Olha, o Fortaleza deve esse empate ao goleiro. O Fortaleza deveria ter perdido o jogo. Ou, pelo que se viu, ele jogou e se saísse derrotado, não seria nenhuma surpresa para esse comentarista, nem para quem assistiu o jogo. Então eu diria que o resultado foi ruim, mas pelo que aconteceu no jogo foi bom. Foi bom porque podia ter sido pior. Pelo que ele jogou, ele poderia ter perdido. O João Ricardo fez três defesas para garantir, afora outra chance que esse time do CRB teve. Melhor organizado dentro de campo. Mas daqui a pouco a gente desce a maiores detalhes.
1: É isso, Wilton Bezerra. Daqui a pouco ele complementa o seu comentário após o nosso intervalo. O Prorrogação está no ar até às 19 horas. Falando muito de Fortaleza e CRB dessa rodada da segunda divisão nacional. Não sai daí. A gente volta de forma rápida após o intervalo. Virgínia, jornalismo que fala a nossa língua.

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1: Nas ondas, o rádio da emoção do futebol, por aqui o nosso prorrogação até às 19 horas. Falando de Fortaleza e CRB 2, para cada lado, fim de papo. Fortaleza acaba tropeçando. Torcedor que veio esperar uma vitória mais uma vez, essa vitória não veio. E os motivos você vai saber a partir de agora, com um comentarista que joga com a verdade.
0: Hilton Bezerra.
2: Olha, o resultado era considerado um tropeço. Um tropeço para, naturalmente, as intenções do time do Fortaleza. Vou repetir o que eu disse há poucos instantes. Mas, pelo que aconteceu dentro da partida, o time do Fortaleza teve sorte de não sair reclamando da vida com uma derrota. Porque o time do CRB foi indiscutivelmente melhor. Eu já havia comentado, eu acompanhei muitos jogos do CRB, sabe? Ao longo desse tempo, dessas disputas regionais. Sempre achei um time tinhoso, um time organizado. Mantém certos jogadores que estão há bastante tempo na equipe. E hoje trouxe aí um tal de Gustavo, ou Vinícius, melhor dizendo, que entrou no segundo tempo e foi um negócio realmente muito sério. A gente fica naquela dúvida, será que ele joga essa bola, ou jogava, ou é melhor do que esse Thiaguinho que pintou os canecos hoje no jogo, além de fazer um golaço? A gente nunca sabe. Às vezes, numa partida, o jogador é tudo, e depois disso não é nada. Eu já estou acostumado com esse tipo de coisa. Mas vamos lá, meus amigos. O time do Fortaleza, no primeiro tempo de jogo, ele teve a felicidade de ganhar o jogo. Ele foi feliz porque o time do CRB marcou um gol contra. No momento em que o CRB era melhor e que o Fortaleza não conseguia se encontrar, não conseguia encaixar as suas jogadas de ataque. É fácil perceber, durante todo o jogo, que a jogada não flui a partir do setor de meio campo. Aliás, é bom que se diga também o meio campo modificado. Sai Pierre, faz falta. Fica o Sacha. Se o Sacha não jogar o que pode, né, o que sabe, tudo o que sabe, há um decréscimo na produção da equipe. O Sacha não jogou o que sabe, mas também não para sair na alteração feita no segundo tempo. Eu acho que o melhor seria manter o Rodrigo, que tinha mais, sabe, força, e tirar o jogador Ronald e manter o Sacha e permanecer e colocar efetivamente o Rodriguinho um pouco mais à frente. Vieram as outras modificações. A do Luiz Fernando pelo lado esquerdo eu não entendi. Sinceramente, olha, se o Fortaleza já tem carência de atacante, se Pedro Henrique já não joga, não consegue jogar bem, se o time já não tem um homem de área, nem Gantijo, nem Fogaça, nem Militelo, nem Chico da Costa, nem ninguém, aí você tira o Luiz Fernando, mesmo que ele seja, se bem que ele, não sei se saiu machucado, acho que não. Aí coloca o Vitinho para jogar onde exatamente? Na extrema? Não. Nos espaços que o time deveria procurar pelos flancos? Não. Ele colocou mais um jogador ali no funil, ali no talo, para jogar por dentro. Eu não entendi, tirou um atacante. Ora, se o time já não tem um Cantijo que resolve, e não vai ter o Fogaça que resolve, e não vai ter um Pedro Henrique que colabore, como é que você vai mexer exatamente no ataque? Eu não entendi, não. Ele pode ter suas razões. Ele sabe, eu gosto sempre de repetir, ele sabe mais das carências de Fortaleza, ele como treinador, do que esse comentarista. Mas o fato é que as modificações, até o Wellington entrar, que poderia ter sido uma alteração com o Wellington mais cedo, ele poderia ter dado realmente uma ajuda maior na saída, por exemplo, do Luiz Fernando, porque não colocou, na minha opinião, o jogador Wellington, que é o jogador mais agressivo, e entrou com vontade, e fez até a jogada individual que o momento pedia, uma jogada individual para reanimar o time, para colocar o time no devido caminho. O fato é que, para a visão desse comentarista, as coisas ficam muito embaralhadas no time do Fortaleza, principalmente no segundo tempo. E hoje aconteceu a mesma coisa, ou quase a mesma coisa, eu não diria. Eu estive pensando aqui, eu digo, puxa vida, eu falo sempre dos segundos tempos do time do Fortaleza. E aqui o que é que eu vou dizer? Aí fui aqui olhar, pontuar direitinho. Nem no primeiro tempo o time do Fortaleza conseguiu jogar de maneira superior. Nem no primeiro tempo. Não é a questão de só no segundo tempo, é que veio a coisa embaralhada, vieram as modificações, as providências que acabaram por não dar certo. No primeiro tempo, o Fortaleza já foi superado. Mas o Fortaleza ganhou o jogo. Hão de dizer, sim, ganhou o jogo. Com uma grande dose de sorte. É preciso ser feliz, né? É preciso ser feliz. Qual é o problema? Acontece. Eu não digo sempre que tem placar que você não vai compreender nunca e não adianta ficar maluco por isso. Pois bem, no primeiro tempo, Fortaleza marcou aos 11 minutos através do jogador Maílton. A jogada começa pela esquerda, chega na área, o Cantígio faz a proteção, rola a bola e o Maílton, o melhor jogador do Fortaleza no primeiro tempo, pega de primeira e abre a contagem. 1-0 para o time do Fortaleza. Ótimo. Vamos lhe dizer, agora pacifica as mentes de um time que pode se apressar em ganhar o jogo, porque precisa dos 3 pontos e tal. A gente pensa assim, a gente imagina assim. Mas só que no futebol as coisas nem sempre funcionam como a gente pensa. E o que foi que aconteceu depois disso? O time do CRB começou a jogar, começou a se organizar. E foi claramente um time bem definido. Bem definido. Eu não vou dizer que é só por um lado, não. O time do CRB é até fácil de você ler a sua postura, a sua distribuição dentro de campo. Thiaguinho pela direita, um canhoto que fecha e que preocupou o Mucuri, que não permitiu que o Mucuri tivesse aquela liberdade para apoiar. Ele ficou ali contido, o Mucuri. Isso eu estou falando do Thiaguinho pelo lado direito. Pelo lado esquerdo, ele também tem a frequência das jogadas desse Dedé Belmonte. E o time tem um centroavante que pouco participando, mas perdeu o quê? 2 chances dentro da partida, olha aí. Mas o centroavante grandão, rompedor, típico como ele, estou falando do Michael, ele pode passar o jogo quase todo sem pegar na bola e marcar. Quase marca. E quase marca, teve 2 chances. Então o time tem. Não é aquele 4-3-3 fixo em que os homens da frente, ao perder a bola, ficam dizendo, bom, o problema agora não é meu. Não, não é isso. Não dá nem condição de falar a respeito de um sistema desse jeito. Não. O Belmonte volta. O Thiaguinho volta. Somente o Michael guarda a posição. E aí vem a principal vantagem do CRB. O seu setor de meio campo. O seu setor de meio campo. Jogou muita bola. O Christophe, que ele é colocado aqui como um volante ou como um meio-campista mais atrás, joga adiantado, chamando a tabela, chamando a trama, buscando as penetrações em profundidade, bem acompanhado por Pedro Castro, esse calvo que teve a infelicidade de marcar o gol contra, joga um pouquinho mais atrás. Mas não é se escondendo, não. É se projetando. E chega do Danielzinho, um exímio distribuidor de jogadas. Aí você vê, percebe, não precisa muito esforço. Não precisa muito esforço mental para você enxergar o jogo. É isso o jogo. O time do CRB, melhor. E o time do Fortaleza? Fortaleza, vez por outra, é como se fosse um espirro. Uma bola assim, lançada, no susto. Mas não tem. Não tem a jogada, sabe, costurada, imaginada, certo? Feita com consciência. Não tem. Essa conexão meio-campo e ataque hoje, ela não existiu. Há uma luta e tal, mas nada em termos produtivos, na vertical, de maneira criativa. Não tem, não teve o Fortaleza desta feita no primeiro tempo, que lhe propiciasse, digamos assim, aquela repetição do panorama de outros jogos. Mereceu vencer o primeiro tempo. Teve como ganhar o jogo no primeiro tempo. Ganhou na maior sorte. Um gol contra, porque não foi por bola. Fortaleza fez o gol aos 11 minutos e depois passou a sofrer. Gosto nem de falar esse negócio de sofrer em futebol, sabe? Isso não tem nada a ver com futebol. Essa palavra não coaduna-se com futebol. Mas foi isso. Fortaleza foi altamente incomodado, empurrado por um futebol consciente. Não foi um time do CRB, sabe? Naquela vamos para frente, cada um por si, Deus por todo mundo. Não é, não foi isso. Não, foi de maneira consciente. Meu campo jogou pra caramba, alimentou os lados, alimentou o miolo e o time teve aos 17 minutos, com Mikael, a oportunidade de empatar o jogo. A bola que o Danielzinho deu em profundidade, por dentro, enxerga muito, meu filho. Ali, exatamente, onde é difícil quebrar a linha, pô. Ele viu o cara, a trama aqui por fora, todo mundo troca figurinha e sai o lançamento. Aquele lançamento fatal, total. O Mikael não marcou porque o João Ricardo foi de uma capacidade de previsão impressionante. Ele se adiantou, fechou o ângulo. Ali, pela maneira como a jogada foi tramada, construída, o time do CRB já teve a condição de empatar. São João Ricardo novamente operando. 17 minutos. 32 minutos. Foi a vez de Dadá Belmonte. Dadá Belmonte fechou uma paulada, uma grande defesa do goleiro do Fortaleza. Aquilo que eu falei, rapaz, olha. O que é ruim, né? Avisa quando vai chegar. Eu estou acostumado com isso de futebol. O desagradável está a caminho. É como se houvesse alguma vozinha no ouvido de alguém dizendo: cuidado na vida, que a desgraça está vindo e está avisando. Ora, não deu outra. Depois de jogar mais e de não virar o jogo, graças a João Ricardo, o time do CRB acabou aos 43 minutos, marcando 1-1 com esse menino, com o Thiaguinho. Conduziu desde o campo de defesa. Foi tocando, chamando para a disputa o jogador Mucuri. O Mucuri fez uma ameaça, disse: bom, ele corta para dentro e aí eu conto com uma cobertura. É aquela de esperar, né? Eu dou o lado direito, ele não quer, eu dou por dentro para ver se ele entra, leva para o pé esquerdo e aí eu anulo a jogada. Isso é muito normal no futebol, né? Não dou o lado direito, dou por dentro, porque aí eu bloqueio. Se eu não bloquear, tem uma cobertura. Ele tirou do Mucuri, o jogador Thiaguinho, e antes que a cobertura chegasse, ele bateu do pé esquerdo. Mas bem colocado. Bem colocado. Tinha um Gasal na frente, que me pareceu atrapalhar um pouco o Ricardo. Quer dizer, estava empatada a partida aos 45 minutos, quando, num balanço do jogo até ali, o time do CRB já tinha apresentado condições de virar o placar. Aí, meus amigos, é do futebol. É do futebol. Depois disso, 45 minutos, o Thiaguinho, eu acho, aos 43 o Thiaguinho, 45 minutos, aí uma jogada que poderia ter redundado em coisíssima nenhuma, né? A jogada é dominada pelo Fortaleza, pelo lado direito. A bola, o lançamento é feito em profundidade e o Sacha se projeta, coisa que ele pouco fez dentro do jogo, quer dizer, puxou uma marcação e uma preocupação. Até aí tudo bem, né? Tudo bem para o CRB. Mas acontece que o Pedro Castro, na ânsia de impedir a progressão da jogada, tocou na bola e traiu o seu goleiro, a perícia do seu goleiro. Quer dizer, com uma felicidade impressionante, construindo um desses placares de difícil entendimento, né? De difícil entendimento, Fortaleza ganhou o primeiro tempo. Mas é aquilo que eu tenho dito nos meus comentários. Quando o placar, ele não fala sobre o jogo. Ele não fala sobre o jogo. 2-1 não foi um placar perfeitamente ajustado ao que se viu durante 45 minutos. O CRB foi melhor. Vamos para o segundo tempo de partida. E aí eu fico na expectativa. O que vai acontecer? Fortaleza se acerta. Cadê a jogada de espirrada? Desaparece em nome de uma construção mais consciente, partindo do setor de meio campo? Não foi o que aconteceu. O Rodriguinho entrou no segundo tempo. Tudo bem, Rodriguinho no meio campo. Eu acho até que cabia antes, sabe? Eu acho que cabia Rodrigo, Sacha e Rodriguinho. Mas o Rodriguinho ficou no banco. Aí ele tira o Rodrigo, porque o Rodrigo, ele tem uma vantagem no meu modo de ver. Ele é um jogador que se mexe. Ele é um jogador que rompe. Ele é um jogador que sai de muitas situações de cerco pela valentia que ele tem, pelo ímpeto que ele tem. Aí o treinador preferiu tirar o Rodrigo. Eu tiraria o Ronald. Se ele queria mais força no ataque, eu deixaria o Rodrigo pelo ímpeto. O Sacha saiu depois, né? E o Rodriguinho. E o Rodriguinho estaria recomposto praticamente o meio campo do time do Fortaleza, que foi alterado hoje mais uma vez. Nem entrou o Rodriguinho de cara, nem entrou o Pierre e ficou apenas o Sacha. Quer dizer, é um setor onde não se deve mexer muito, porque é por ali onde as melhores soluções aparecem. Mas coisas do jogo, né, das necessidades, Rodriguinho finaliza quase marcando um gol, logo a 2 minutos de partida. Depois a gente tem a entrada do Vitinho, 2 minutos depois, coloca o Vitinho no lugar do Luiz Fernando. Não é que o Luiz Fernando estivesse bem no jogo, nem ele, nem Pedro Henrique. Em termos de ataque, nem Cantillo. O ataque do Fortaleza não funciona. Marcou um através de um zagueiro, no caso o Maílton, e marcou outro contra. Em termos de ataque, é difícil a coisa funcionar em matéria de Fortaleza. E aí, entra o Vitinho, eu não tiraria um atacante. Eu permaneceria com o atacante. Colocará até um outro, se era a pretensão de dar força ofensiva. E não tirar um atacante, colocar o Vitinho, que ofensivamente não representou nada. Aliás, não jogou nada, de novo. É outro que atravessa uma fase bastante ruim. Aí, meus amigos, é o tal negócio. 8 minutos de partida, uma bela jogada do time do CRB. Que aí começou a se organizar de novo. Começou a dizer que, na verdade, estava jogando em casa, se sentindo em Alagoas, no Rei Pelé. Meu campo deitando e rolando. Deitando e rolando. Esse ponta direita, o Thiaguinho, pela esquerda o Belmonte, centroavante na área, sistema de meio campo consciente, o Christoph, marcou um gol com a maior categoria. Jogada chega pro Danielzinho, que dá uma deixada de bola. Eu vou te contar, hein? Dá pra humilhar? Um toque assim, entra, você não tem mais o que fazer. Christoph entrou no meio da zaga, escolheu o canto, bateu, e estava empatado o jogo. Aí depois a Fortaleza começa. É Fogaça no lugar do Cantillo. Um pelo outro, não quero volta. Depois o Crispim no lugar do Sacha. Eu não faria esse tipo de modificação. Não vejo vantagem. Não vejo realmente nenhum balanço favorável. Entrou, também não fez nada, como sempre. 15 minutos de partida, o Rodriguinho joga por cima, não é? Mas aos 18 minutos de partida, o Mucuri finaliza uma coisa assim esporádica, sabe? Aqui ali, um espirro. Aqui ali, é um espasmo, o time do Fortaleza. Quando, na verdade, ele precisa, é de uma coisa constante, uma coisa perene. É se estabelecer com competência. É ter o domínio da bola, criar no meio campo, se conectar com o ataque. O Fortaleza não consegue fazer isso. Ele não tem paciência para fazer isso. E ele vai perdendo, sabe, o pouquinho que resta, aos poucos entrando numa área assim de desespero. Resultado, quem passou a mandar no jogo foi o time do CRB. Organizado, bem distribuído dentro de campo, sabe? Mikael, 25 minutos de partida. João Ricardo novamente salvou o time do Fortaleza. Aos 27 minutos, Vinícius. O cara entrou no lugar do Thiaguinho. E eu disse, puxa vida, que desfalque, hein? Que desfalque. Não, o cara tá cansado e tal. O cara entrou pelo lado direito, passou por todo mundo. Com muita sorte, o time do Fortaleza não tomou o gol nessa jogada do jogador Vinícius, que entrou no segundo tempo. Depois o Wellington entra aos 28 minutos, no lugar do Pedro Henrique, fez algumas jogadas com mais efeito, às vezes andou embolando pelo meio, mas depois guardou posição. Mas o Fortaleza, ele fica assim, esperando que num espasmo, sei lá, numa bola cruzada, como é que o Gasal errou, aconteça o gol. Mas não tem a circulação de bola consciente, no devido tempo, não tem. E o time do CRB se organizou melhor dentro de campo. E o Vinícius, aos 45 minutos de partida, só não fez o gol porque João Ricardo de novo salvou. Eu acho que, contando, umas 5 defesas providenciais de João Ricardo dentro do jogo. E o Fortaleza? Fortaleza é aquela coisa, eu diria, uma espécie de xerém. É uma mistura tão grande que você mesmo não se posiciona dentro do jogo. Você fica sem entender e explicar o Fortaleza. Eu acho que isso também acontece ao próprio Altuori. A gente demonstra pela irritação dele no banco. Resultado, um empate de 2-2, onde o Fortaleza não foi bem, no meu modo de ver, nos dois tempos. Ou não foi melhor do que o adversário nos dois tempos. Na primeira etapa, placar 2-1, não representou exatamente o movimento do jogo, de jeito nenhum. Placar do primeiro tempo favorável ao Fortaleza não foi uma coisa ajustada, não foi. Segundo tempo, CRB empata o jogo, manda na partida, tem oportunidade de ganhar. E o Fortaleza ficou na base de aqui e ali, criando, sabe, na base da força, da vontade, mas nada de uma maneira determinada. Não foi bem, acho que no plano geral, se existir um time que trabalhou melhor, que elaborou melhor, que se portou dentro de campo, apresentando, exalando uma técnica maior, foi o time do CRB. Por isso que eu estou dizendo, o placar, pelo que aconteceu no jogo, o Fortaleza foi um bom negócio. Para os seus cálculos, mais um péssimo resultado. Isso aí, esse é o nosso comentário. Volta com os senhores, Liuê Góes. A bola é sua, Liuê.
0: Liuê Góes.
1: Valeu, WB. Forte abraço para você, comentando tudo sobre esse resultado do Fortaleza. Mais uma vez, péssimo resultado, pelo que o Fortaleza tinha como planejamento nessa Série B. Muda alguma coisa? Fortaleza poderia se aproximar do G2 da competição, poderia chegar à marca de 59 se tivesse conquistado uma vitória, e estaria ali colado com o time do Juventude. Um ponto seria essa distância, mas o Fortaleza acabou empatando, vai a 57 e permanece na quarta colocação dessa Série B do Campeonato Brasileiro. Não vai perder essa posição até o final da rodada, porque o Criciúma ainda joga, e se vencer vai a 56, não muda a situação da equipe do Fortaleza. 19:30, daqui a pouco o Criciúma vem receber o América Mineiro, o último adversário que o Fortaleza teve fora de casa. Então essa é a situação do Tricolor de Aço do PC, não perde a sua posição, mas entra naquele espírito moral, né? Vai perder na moral, mais uma chance, não conquista o resultado de vitória e vai deixando sempre para a próxima rodada. Matemática do Fortaleza, 4-5 vitórias. E essas vitórias não estão chegando para o acesso acontecer e vai atrás do prejuízo na próxima rodada. Já tivemos aí a participação do Fortaleza na 33ª. Daqui para frente são 5 jogos, são 15 pontos em disputa. Fortaleza ainda, claro, pode atingir a marca de G2, mas com esse aproveitamento a tendência é que não fique entre os dois primeiros e tenha que participar dos playoffs da competição. Próximo jogo do Fortaleza, o próximo compromisso é um jogo para lá de decisivo, importante, contra o Sport fora de casa, na próxima sexta-feira, às 20:30. Rangel Diniz, é o próximo desafio que o Fortaleza vai ter daqui para frente nessa Série B do Campeonato Brasileiro.
3: Boa noite, Liuê. Vamos falar dos próximos desafios do Fortaleza aí. Agora a tabela não é nada fácil, tá, Liuê? É totalmente diferente, tudo desafio agora. Basicamente, pra mim, Liuê, já começou o mata-mata do acesso pro Fortaleza. Muito se falava que quando chegasse na reta final, naqueles dois jogos finais, em que teria Novo Horizontino, que teria Vila Nova, ali começaria o mata-mata. Pra mim, pensando em G2, já começou pro Fortaleza, tá? Não vai ter jogo fácil pela frente. Então vamos lá. No próximo jogo do Fortaleza, vai ser contra o Sport, no dia 16, fora de casa. Tudo bem, existe todo um tabu do Fortaleza em cima do Sport, mas não dá pra dizer que é jogo fácil também, Liuê. Depois, o Fortaleza continua jogando fora de casa, dessa vez contra a Ponte Preta, aí volta pro Castelão pra enfrentar o Atlético Goianiense, viaja novamente para pegar o Novo Horizontino e depois encerra o campeonato jogando contra o Vila Nova em casa. Encerra o campeonato assim, né? Se ficar entre quarto e sexto, ainda tem mais dois jogos, claro, do mata-mata do acesso. Se ficar em terceiro ou quarto lugar, decide em casa e tem a vantagem do empate ou de placares iguais. Se ficar em quinto ou sexto, aí sim teria que decidir fora de casa e jogando sem vantagem nenhuma de empate. Então, a missão do Fortaleza já era difícil, ficou mais complicada ainda. E agora, Liuê, eu sei que os olhos estão para cima, eu sei onde está aqui o Vila Nova, onde está o Juventude, ainda são 3 pontos de diferença, mas nesse momento o Fortaleza também tem que olhar um pouco para baixo, sabe? Porque o próprio CRB, que conseguiu empatar com o Fortaleza hoje fora de casa, chegou a 52 pontos. O Fortaleza tem 57. A diferença é de 5. Então, ao mesmo tempo que o Fortaleza olha para cima, vai ter que olhar para baixo também. Não pode ignorar, porque o que vem de baixo atinge também, como deu para ver hoje o CRB. Na soma do jogo, Fortaleza, novamente um jogo em casa, em que fica na frente do placar. Essa é a situação de 10 dos últimos 12 jogos do Fortaleza. Na verdade, agora 11 dos últimos 12, né? Conseguiu, em algum momento da partida, ficar na frente do placar. Dessa vez, ficou 2 vezes na frente do placar e não conseguiu sustentar o resultado. Novamente, recuando demais na segunda etapa, deixando o outro time jogar, deixando a torcida aflita, vaiando no final do jogo. Isso não chama o torcedor para as próximas partidas, porque nos outros 2 jogos, na verdade, só tem 2 jogos agora em casa, e assim, não dá para imaginar que o Fortaleza vai fazer um público enorme. Hoje foram 29 mil, mas será que o jogo decisivo vai ter mais do que isso? Porque em tese teria, se conseguisse segurar o resultado hoje. Então na próxima partida seria algo diferente, né? Porque agora é só o jogo decisivo, Liuê. Então, o Fortaleza termina a rodada com 57 pontos, fica a 3 pontos do G2 e fica a 5 de sair do G6, do primeiro time fora do G6, que é o Porteiro, ali na 7ª colocação, o CRB, que foi o adversário de hoje. Na próxima rodada, Liuê, o Fortaleza enfrenta o Sport, clássico nordestino, e jogo importantíssimo para o Leão do PC.
1: É o Rangel Diniz, a gente vai bater esse papo até às 19 horas do fim da nossa jornada, falando sobre o Fortaleza, os próximos passos, né? Já falando sobre esse compromisso contra o time do Sport. Aqui o torcedor vai mandando mensagem, o torcedor que sempre participa, lamentando mais uma vez a questão do resultado. O Nonato Filho dizendo aqui, tem time que não tem o meio campo nem ataque, né? Não consegue viver de milagres. Situação do Fortaleza que mais uma vez teve o ataque abaixo e o meio campo também. O tricolor que sempre depende muito das jogadas do Maílton pelo lado direito quando vai ao setor de ataque, e foi o autor do gol, né? Ele fez a jogada dos 2 gols do Fortaleza. O primeiro ele marca, o jogador que vem pelo lado esquerdo, ele chega batendo, faz o primeiro. E o segundo gol do Fortaleza, ele faz a jogada na direita. O desvio do Pedro Castro acaba indo para o próprio gol. Gol contra do volante do CRB. E segundo gol do Fortaleza, uma boa apresentação de Maílton. Mas Fortaleza tem que depender de outros atletas. E a sequência do Fortaleza, são 5 jogos daqui para frente, torcedor tricolor, que ainda acompanha o futebol dos craques da Verdinha. O Rangel já falou, o próximo jogo contra o Sport na sexta-feira, às 20h30, na Ilha do Retiro. Depois, mais um jogo fora, contra a Ponte Preta, já rebaixada a Ponte Preta. Jogo que vai acontecer na cidade de Campinas. Depois, o Fortaleza volta a jogar na Arena Castelão contra o Atlético Goianiense. E ainda tem o compromisso contra o Novo Horizontino para terminar o campeonato em casa contra o Vila Nova. Então, nessa sequência de jogos, Fortaleza, 3 jogos fora e 2 jogos em casa. É a sequência do tricolor de aço do PC. É tudo ou nada a partir de agora. O Fortaleza tem que chegar à pontuação, os números, para alcançar o acesso direto. Segundo os matemáticos da Universidade Federal de Minas Gerais, o Mossoró não gosta quando a gente fala isso. De acordo com a galera de lá de Minas Gerais, da Universidade Federal, a situação para você subir direto, chegar na marca de 68 até 70 pontos. Fortaleza, nesse momento, tem 57. Fortaleza, daqui a algumas rodadas, vai chegar à pontuação de playoffs. Mas, no momento, Fortaleza não vai conquistando o G2, nem se classificando de forma direta, claro, a próxima Série A do Campeonato Brasileiro. Sequência agora, 2 jogos fora de casa. Antes, Rangel Diniz, a gente poderia até lamentar, 2 jogos fora de casa para o Fortaleza. Mas na era Paulo Autuori, Fortaleza se dá melhor fora do que em casa. Então o torcedor faz é comemorar que o time vai jogar fora de casa, mas essas últimas apresentações têm preocupado bastante. O jogo contra o América não foi bom, o jogo contra o Londrina fora de casa, que o Fortaleza também vence, não foi bom também, e sem contar essa sequência que o Fortaleza teve jogando na Arena Castelão.
3: É, Liuei, nem tudo é mantra, né? A gente vai falando que em casa o Fortaleza não consegue o resultado, fora de casa consegue o resultado, isso é número frio. Mas é preciso observar também as atuações. Contra o América Mineiro, o jogo do Fortaleza foi muito ruim. Conseguiu abrir o placar logo cedo, fez o gol ali com 2 minutos, quando o Lucas Sacha conseguiu um rebote, um lance achado do Fortaleza, e depois se segurou, jogando contra o vice-lanterno da competição, já rebaixado, rebaixou o América Mineiro nesse jogo, inclusive. mas com muita dificuldade. Contra o Londrina dominou o Fortaleza. O Fortaleza conseguiu vencer ainda, mas com muita dificuldade. Aí você corta para os jogos em casa, o time até consegue criar algumas chances, mas ainda assim não consegue os resultados. Então, ou o time consegue resultado, ou consegue uma boa atuação, e muitas vezes, nenhum dos dois. Então, a gente vai vendo um Fortaleza que vai conseguindo, Liwei, 14 jogos de invencibilidade, se a gente contar com o jogo do Palmeiras na Copa do Brasil, mas ao mesmo tempo, um time que não consegue passar confiança. Então, são números frios que vão se tornando vazios, Liwei. E o Fortaleza não consegue dar dimensão do que esperar, né? Do que o torcedor vai esperar para esses 5 jogos finais. Ah, tem 2 jogos em casa, 3 jogos fora. Dá para contar com as 3 vitórias fora? Não dá para contar. E os jogos em casa, parece quase determinado que o time não vai vencer, independente de qual seja o adversário. Porque se você parar para pensar, Liwei, o Atlético não veio fazer uma grande partida contra o Fortaleza. O Náutico não veio fazer uma grande partida contra o Fortaleza. Mas ainda assim, o time vai pecando, pisando nos próprios calos e entregando resultados para as equipes adversárias. Então, não dá para ter confiança nesse Fortaleza. Não dá, assim, até que o Wilton brincou, né? Tem que manter a confiança no time, é claro. Mas é preciso olhar o geral, olhar o rendimento da equipe. Eu não sei qual vai ser a explicação do Autori para as mudanças de hoje, por exemplo, do que ele vem fazendo, mas ele vem se irritando com a própria equipe. Não estou falando isso taticamente. Ah, porque o time não cumpre o que ele pede. Não, o Autori tem muito erro nesse tempo de Fortaleza. Mas, ao mesmo tempo, ele se irrita com a parte técnica dos atletas, não é tática. Hoje deu pra ver em 2 momentos, uma bola ali pro Maílton, em que ele recebe a bola, deixa ela escapar, ela sai pela lateral e ele se irrita. Em um outro momento, bola no Wellington, ele erra o domínio perto da lateral e o Autori se irrita também, vai perto dos auxiliares, grita, fala mal do jogador. Então dá pra perceber que o próprio Autori tá de saco cheio, ele tá irritado e muitos jogadores passam isso também. Se a gente observar o último jogo fora de casa contra o América Mineiro, o Fortaleza começou muito estável psicologicamente no jogo. O time estava muito dentro da partida, conseguia atacar, criar alguma coisa no comecinho, depois o tempo vai passando, parece que o Fortaleza vai ficando ofegante. E não é um ofegante de cansado fisicamente, de correr para um lado e para o outro. Não, é parecer que já conhece o roteiro e saber o que vai acontecer, que pode acabar tropeçando em algum momento. Então é isso que acontece quando o Fortaleza volta e joga em casa. Quando fez o gol, já deu uma recuada, esperou, sofreu pro CRB, por mais que tivesse se defendendo bem, em algum momento o Fortaleza dá uma brecha e acaba deixando o resultado escapar pelos dedos, Liwei.
1: Mais um resultado que o Fortaleza deixa escapar. Rangel Diniz analisando também, trazendo opinião na nossa transmissão. Torcedor lamentando, como sempre, o Francisco Carvalho por aqui. O Fortaleza está igual, falando aí sobre a questão de política, né? Falando ladeira abaixo, a situação do tricolor de aço do PC, o Petrônio Rodrigues. O Fortaleza vai ganhar todas as 5. É a opinião dele. Então mande a sua opinião. A gente ainda está no Jogada lá no YouTube também, além da Verdinha FM 92.5. Mande a sua mensagem, a sua interação aqui conosco. E não se esqueça do like. Vamos a 1.300 likes nessa cobertura. Tem muita gente ainda acompanhando esse pós-jogo, o aquecimento você já curtiu, tivemos a nossa transmissão e por aqui o prorrogação com o futebol dos craques da Verdinha nessa segunda-feira de rodada dupla, porque o Ceará vai entrar em campo um pouco mais tarde, a partir das 20 horas, o nosso aquecimento com Breno Rebouças, André Almeida e também todo o time, Daniel Farias nas reportagens. Antes tem o Verdinha Notícias para você acompanhar também de acordo com a nossa programação. O tricolor de aço do PC, que pelo menos hoje não perdeu, era um adversário direto, apesar da diferença de pontos para o CRB, 5 pontos, era um adversário direto, porque o CRB, se tivesse vencido, iria entrar na zona de classificação aos playoffs dessa segunda divisão nacional. E o próximo adversário também é direto, o Sport está ali, abaixo do CRB, é o 8º colocado, e o Fortaleza tem que tentar nessa sequência a maior possibilidade de pontos possível. E nesses 2 jogos fora de casa, Sport e Ponte Preta, o torcedor sonha com 6 pontos. Mas, se esses 6 pontos não chegarem, o Fortaleza tem que tentar pelo menos 4, porque menos que isso é tragédia. Para as rodadas finais, vai ser um drama gigantesco para o Fortaleza, que fez a sua parte durante o campeonato, mas esses tropeços têm incomodado o time. O Fortaleza poderia estar mais tranquilo no campeonato, mas a gente vê um Fortaleza que ainda vai perigando, apesar da distância para fora da zona de classificação G6. Fortaleza é o quarto colocado, não perde a sua posição, mas tem que ficar de olho nos seus adversários. E passando toda a rodada da Série B do Campeonato Brasileiro, 33ª rodada. 33ª rodada, 5 jogos daqui para frente, alguns jogos já tivemos aí o acontecimento ontem, a rodada que começou ontem, com algumas partidas, 2 para o Juventude, 2 também para o São Bernardo. Também tivemos 1 para o Atlético Goianiense, 1 para o Sport. Esse resultado foi legal para o time do Fortaleza, porque o Sport nem se aproximou demais e nem o Atlético Goianiense também, que está na zona de classificação. O Náutico em casa perdeu para o líder Vila Nova, que já vai se mandando na frente, 2-0 para o Vila. O Goiás, que daqui a pouco quer entrar nessa participação de vaga no G6, venceu o Operário por 2-0. O Avaí venceu o Cuiabá por 1-0. Fortaleza empatou com o CRB, você acompanhou no Futebol dos Craques da Verdinha. Daqui a pouco, 19 horas, no estádio Jorge Ismael de Biasi, o Novo Horizontino, que está à frente do Fortaleza na terceira colocação, recebe a Ponte Preta. Às 19h30 tem Criciúma e América Mineiro, e às 21 horas, com transmissão da Verdinha, Botafogo de Ribeirão, encarando o time do Ceará. O Vozão joga fora de casa e você acompanha tudo por aqui. Amanhã, no fechamento da rodada, 19h30, Atletique e Londrina se enfrentam. Essa é a Série B do Campeonato Brasileiro. Tá aí os jogos. A gente vai para a 34ª rodada, que acontece a partir da próxima sexta-feira, com o confronto do Fortaleza contra o Sport. Tricolor encarando equipes que sonham estar na posição dele, no G6. Empatou com o CRB, a vitória poderia acontecer. Agora é pensamento no Sport, o Tricolor que vai ter o retorno, Rangel Diniz, de Pierre ao meio-campo. Pierre deve voltar esse meio-campo do Fortaleza, mas não só a volta do Pierre vai resolver os problemas do time. Tá faltando um pouquinho de futebol, como você também analisa esse ataque que vem sendo repetido pelo técnico Paulo Tuori, insistindo em Luiz Fernando e Pedro Henrique. Dois atletas que, inclusive, na partida de hoje, não fizeram absolutamente nada com a camisa do Fortaleza.
3: A situação do ataque está difícil, Lio. Eu acredito que para a próxima partida o Autori vai poder fazer duas mudanças, na verdade, bem significativas. Primeiro, ele vai ter o retorno do Pierre, que deve entrar na vaga do Rodrigo, e reformar essa dupla aí com Sacha e Pierre, né? Tendo talvez o Rodriguinho mais à frente, ou algum outro jogador. E muito provavelmente a gente vai ter pelo menos 45 minutos do Chico da Costa já no jogo de sexta-feira. A ideia era que ele já fosse utilizado hoje, porém ele não ficou apto a tempo, não conseguiu treinar, mas ele já está em transição e para a próxima partida é bem possível que ele viaje, tá, Liuê? A lógica é que ele viaje e que seja utilizado. E o próprio autor está desesperado para isso acontecer logo, viu? A gente consegue perceber nas coletivas dele que ele fica praticamente contando o tempo até o Chico da Costa voltar. E claro, isso não é uma solução direta, né? Se a gente contar os jogos ali pela reta final do Mirassol, já no Cruzeiro e agora vindo pro Fortaleza, o Chico da Costa tá há muito tempo sem fazer um gol. Acredito que mais de 30 jogos sem marcar um gol. Então assim, a situação não é que ela vai ser resolvida do dia pra noite. Então o Autori vai ter que achar um jeito de fazer essa bola chegar no Chico da Costa pra ele conseguir marcar. Agora, a situação do ataque do Fortaleza ali, uê, é complicado. Como a gente tava falando, o próprio gol contra, ele já tá com, já tem 9 na temporada, viu? Já são 9 gols contra na temporada e tem atacante que não tem metade. Tem atacante do Fortaleza que não tem metade disso. E assim, não é como se estivesse produzindo para gerar gol contra, não. A produção de ataque do Fortaleza, ela parte dos pés do Maílton pela lateral direita. E quando o Pierre tá em campo, ele consegue ainda criar alguma coisa por dentro. Mas essa produção ofensiva tá muito monopolizada no Maílton e os atacantes não conseguem fazer a diferença. Com o Autuori, a gente não consegue contar 2 jogos bons do Vitinho, por exemplo. O Luiz Fernando, que foi testado de 9 e não funcionou, ele é um ponta esquerda e que o Autuori tentou jogar ele por dentro, tentou jogar pela ponta, tentou jogar como um 9. E até agora ele também não conseguiu se estabilizar. Conseguiu fazer um gol de fora da área no último jogo em casa, antes desse, contra o Náutico. Mas, fora isso, ele não consegue produzir tanto, né? Tem muito erro de domínio de bola, erro básico, de questão técnica mesmo, que nem entra na questão da montagem do time. A parte física do jogador mesmo, é algo do jogador, é a técnica que falta muitas vezes. Claro, o Autuori tem seus erros, as substituições dele, por exemplo, no jogo contra o Náutico, que o time jogava em casa, precisava do placar no finalzinho do jogo, faltando ali 5 minutos para acabar, ou até menos que isso, a substituição do Autuori foi colocar o Rodrigo em campo, né? Trocar um volante por outro, que pouco faria diferença naquele momento. Então o Autuori precisa estar mais ligado nessas modificações. Hoje ele fez o contrário. Quando o CRB tinha trocado, ainda nem tinha trocado o primeiro jogador, o Fortaleza já tinha feito 4 modificações. Então é algo sintomático e que para essa fase final vai ser muito determinante. O Autuori vai precisar melhorar a leitura dos jogos em casa. Ele não pode tratar isso só como uma sina. Isso tem parte técnica e parte tática. Ele tem que observar o que está acontecendo para o Fortaleza não vencer, assim como fora de casa. Se em uma ocasião contra o Náutico, o Fortaleza poderia ter ganhado. Acabou desperdiçando chance. Contra o Atlético, poderia ter ganhado. Acabou desperdiçando chance. Agora, fora de casa, contra o América Mineiro, o Fortaleza poderia ter sofrido empate. E não sofreu também por lances situacionais. Então não dá pra colocar na caixinha de que joga mal dentro de casa, joga bem fora de casa. Nem tá jogando tão bem fora. Então o Fortaleza vai precisar encontrar um equilíbrio pra esses cinco jogos finais determinantes e pra poder, né, conseguir garantir a vaga pelo menos no G6, mas claro, enquanto tiver pontos pra sonhar, tem que tentar o G2.
1: E esse é o Rangel Diniz, falando tudo e mais um pouco para você no Futebol dos Craques da Verdinha. Abraça aqui o Edgar Teles no nosso YouTube, o Júlio Farias Teixeira. E a informação aqui, viu, Rangel? A gente soube que o torcedor do Fortaleza, torcida organizada, tentou invadir ali o vestiário do Fortaleza, até mesmo para a saída da imprensa, complicando, que é mais ou menos ali ao lado da saída da imprensa, da torcida organizada do Fortaleza tentou ali fazer um verdadeiro tumulto após esse resultado, mais um resultado negativo do Fortaleza na Série B do Campeonato Brasileiro. Só a lamentar, mais uma vez, a postura da torcida do Fortaleza nesse quesito. Por aqui, galera ainda vai participando, a gente vai chegando ao fim da nossa jornada. Outras informações também sobre esse acontecido vamos trazer, claro, em Diário do Nordeste, e você vai acompanhando tudo através do nosso Instagram também. Vai deixando o like, vai interagindo conosco. Ainda dá tempo, valeu demais pela forte audiência, chegando a 1.300 likes, uma forte audiência do torcedor que acompanha o Futebol dos

0: Pizza de Efeitos. Bruno Silva, de boa, Brunão. Beleza, Brunão. Aí na sequência tem Samuel Macedo da mesa de efeitos. E aqui, Alteni Bernardo dos Santos, boa. O Let's Go Internacional Mossoró comandou tudo. 2 pro Fortaleza, 2 também pro CRB. Fim de papo, fim dos nossos trabalhos por aqui. A gente se encontra em Diário do Nordeste, também no Instagram de Jogada amanhã. Tudo no Jogada Primeiro Tempo com a Gata Show, a Denise Santiago para você e todo o nosso time. Grande cobertura, daqui a pouco tem Ceará em campo e você não perde nada no futebol dos craques da Verdinha. Valeu demais pela audiência, a gente se encontra. Boa noite, torcedores do Brasil. 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
2: O Centro de Artesanato Municipal Mestra Maria Cândido, em Juazeiro do Norte, está com inscrições abertas para um curso de pintura em tela. O cadastro vai ser realizado presencialmente no equipamento de 13 a 16 de outubro, das 8 da manhã até 11h30, e de 1 da tarde até as 5. Para se inscrever, é necessário apresentar cópias do RG, CPF e comprovante de residência. As aulas começam no dia 19 de outubro e serão realizadas de segunda a sexta-feira, de 1 da tarde até as 5, no próprio Centro de Artesanato. Todo o material necessário para as atividades vai ser disponibilizado pelo equipamento. O curso será ministrado pelo artista Dinho Lima, que recentemente apresentou a exposição Beata Maria de Araújo, Do Silêncio do Oculto ao Óbvio da Eternidade, no Teatro Marquise Branca. Após a conclusão do curso, os participantes podem solicitar a Carteira Nacional do Artesanato. A emissão é gratuita e o Centro de Artesanato oferece orientação durante todo o processo. O documento formaliza a atividade artesanal e facilita a identificação dos profissionais, além de ampliar o acesso a oportunidades no setor. O Centro de Artesanato fica na rua José Barbosa dos Santos, sem número, na Vila Fátima. Cláudia Namorato para Verdinha FM.
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1: Agora em Fortaleza, 7:02. Muito boa noite para todos vocês. Estamos começando mais uma semana, mais uma segunda-feira e mais um Verdinha Notícias desse feriado de Nossa Senhora Aparecida, padroeira, né, do nosso país, e também Dia das Crianças. Vamos juntos a partir de agora com os principais acontecimentos do dia, aquele cardápio de notícias que você já está acostumado, né, para terminar o seu dia muito bem informado. Infelizmente, temos notícias ruins, notícias tristes, porque o feriado de Nossa Senhora Aparecida, nesse feriadão, vem sendo marcado, meus amigos, por casos de afogamentos aqui no estado do Ceará. Duas crianças de 5 e 10 anos morreram vítimas aí de afogamento em diferentes municípios do interior. A primeira morte foi registrada na zona rural de Boa Viagem, no sertão central do estado. Um menino de 5 anos foi a vítima. E em Ipu, uma garota de 10 anos morreu após se afogar em um parque aquático. Em instantes, eu vou trazer para você os destaques desses... os detalhes, né, desses acontecimentos lamentáveis, né, afogamentos aí em diferentes regiões do estado. Mas vamos conferir outros destaques da edição desta segunda-feira. O feriadão também vem sendo marcado por acidentes. Nós tivemos vários, tá, em rodovias. Aqui na capital também foram pelo menos, gente, 6 ocorrências com mortos e feridos. Um desses registros foi uma imagem fortíssima, captada por câmeras de segurança, um acidente na Cidade 2000 aqui na capital. A gente fala também de coisa boa, porque o feriado nós temos expectativa positiva, tá? De movimentação turística, em torno de 20% de crescimento nesse feriadão aqui no estado do Ceará. O destaque vai justamente para a capital, Fortaleza, que aparece entre os destinos mais procurados do Brasil pelos turistas. E nós vamos detalhar os números para você em instantes. Milhares de fiéis visitam o Santuário Nossa Senhora Aparecida no bairro Montese neste dia dedicado à padroeira do Brasil. A gente vai trazer em instantes para você as informações de como é que foi esse dia, né, marcado por religiosidade e por muita fé. Hoje também é dia de Ismael Júnior aqui nos nossos estúdios, tratando de segurança digital, e nós vamos falar sobre golpes aplicados contra eleitores durante o primeiro turno e como é que você deve ficar atento em relação ao segundo turno das eleições. E claro, tem ainda futebol, porque o Fortaleza ficou no empate contra o CRB. Meus amigos, mais um, é o quinto consecutivo na Arena Castelão, para a frustração da torcida tricolor. Então fica com a gente, porque essas e outras notícias a partir de agora.
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1: 7:05, a movimentação turística no Ceará cresceu 20% nesse feriadão de Nossa Senhora Aparecida de 2026. Os números com Rodrigo Miranda.
2: A estimativa é de que 147.092 pessoas tenham visitado o estado durante o feriado prolongado. O número representa um crescimento de 20,2% em relação ao mesmo período de 2025. Naquela ocasião, foram contabilizados 122.376 turistas no território cearense. De acordo com a Secretaria Estadual do Turismo, essa crescente na movimentação também reflete na rede hoteleira. A taxa de ocupação entre os dias 9 e 12 de outubro chega a 83,9%, um avanço de 11 pontos percentuais em relação ao ano passado. A pasta aponta ainda uma previsão de receita turística em torno de 308 milhões de reais no Ceará. A capital Fortaleza é o destino mais procurado no estado e o quinto mais buscado no país para reserva de hospedagens. Além disso, a cidade foi a sexta no ranking de pesquisas de voos para o feriado de Nossa Senhora Aparecida, conforme a plataforma Decolar. A conectividade aérea acompanha esse cenário de maior procura. Entre os dias 9 e 12 de outubro, o Aeroporto Internacional Pinto Martins registrou 426 voos e uma movimentação de aproximadamente 65 mil passageiros. No transporte rodoviário também há um aumento de fluxo para o período. O terminal João Tomé, localizado no bairro de Fátima, disponibilizou 1.249 viagens, com volume 4% maior que a média habitual. Ainda segundo a Setor, 27 mil passageiros estiveram nos terminais de ônibus espalhados pela cidade durante esses dias de feriadão. Rodrigo Miranda para a Verdinha FM 92.5 e TV Diário.
1: E milhares de fiéis visitaram o Santuário de Nossa Senhora Aparecida no bairro Montese, aqui na capital. Durante todo o dia, gente, uma série de celebrações foi realizada, reunindo aí a parte eucarística, procissão solene e a missa de encerramento. A principal cerimônia do dia foi presidida pelo arcebispo metropolitano de Fortaleza, Dom Gregório Paixão. A programação deste ano tem como tema Maria de Deus, Senhora da Paz. Agora de noite, as atividades continuam após essa cerimônia de encerramento, mas com atrações externas e também show de prêmios, encerrando os festejos da padroeira do nosso país e que tem uma igreja dedicada a ela, né? Lá no bairro Montese, aqui na capital. Agora, 7 horas e 8 minutos.
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1: O feriadão vem sendo marcado por acidentes em todo o estado do Ceará, especialmente nas rodovias, gente. Infelizmente, as ocorrências com mortes. Quem traz um balanço de como é que foram esses casos é a Claudiana Morato.
3: Em Fortaleza, um jovem identificado como Rian Castro de Paula Silva, de 20 anos, morreu após a motocicleta dele colidir com um carro na Avenida Adenanteiras, no bairro Cidade 2000. O acidente aconteceu na noite de sábado e foi flagrado por uma câmera de segurança. As imagens mostram o momento em que o carro fez uma conversão na via. Logo em seguida, o motociclista, que vinha no sentido contrário, apareceu sendo arremessado e caindo em uma calçada. Conforme a Secretaria da Segurança, o jovem recebeu atendimento médico, mas não resistiu aos ferimentos e morreu no local. Já o condutor do carro realizou o teste de alcoolemia, que apresentou resultado negativo. Ele também foi conduzido ao 2º Distrito Policial, onde prestou esclarecimento. Em Iguatu, três pessoas ficaram feridas em uma colisão envolvendo uma van e dois carros neste domingo. O acidente causou um incêndio em uma área de mata às margens da CE 060. O Corpo de Bombeiros informou que o fogo começou após a van atingir um poste e derrubar a fiação elétrica. Duas passageiras de um dos carros e um homem que estava na van ficaram feridos. Eles receberam atendimento do SAMU e foram conduzidos para o Hospital Regional de Iguatu. E em Parambu, também no início da manhã deste domingo, dois adolescentes de 16 e 17 anos morreram após a moto em que eles trafegavam colidir em um poste. Segundo populares, eles voltavam de uma festa e estavam sem capacete. Claudiana Mourato para a Verdinha FM.
1: E houve ainda registro, gente, de acidentes em Poranga e Palmirim, em Quixeramobim. Ainda bem que esses, né, casos sem vítimas. 7 horas e 11 minutos, estamos ao vivo com Verdinha Notícias nesta noite de hoje, trazendo para você neste momento assuntos relacionados à segurança. E olha só esse caso triste, gente. Três pessoas morreram afogadas, né, vítimas de afogamento aqui no estado do Ceará nesse feriadão da padroeira, né, feriado de Nossa Senhora Aparecida. E que também nós temos a comemoração do Dia das Crianças. E justamente entre essas três vítimas que acabaram perdendo a vida, duas eram crianças, de 5 e 10 anos. A primeira morte foi registrada, gente, na zona rural do município de Boa Viagem, no Sertão Central. Um garotinho de apenas 5 anos, identificado como Bruno, morreu após se afogar em uma piscina. Ele foi retirado por familiares, encaminhado ao Hospital Municipal de Boa Viagem, mas infelizmente não resistiu e veio a óbito na unidade de saúde. Imagine a dor, né, dos familiares. Em nota, a Secretaria da Segurança Pública e Defesa Social informou que equipes da Polícia Militar e da Perícia Forense foram acionadas para a ocorrência. A outra vítima, uma menina de 10 anos, identificada como Isis Maria de Medeiros, morreu também no fim de semana em um parque aquático localizado no município do Ipu, que fica na região da Ibiapaba. A Polícia Civil informou que investiga as circunstâncias dessa morte por afogamento. Conforme a corporação, a garota chegou a ser socorrida, né, e foi encaminhada para uma unidade hospitalar e, posteriormente, ela não resistiu. Essa morte, né, o falecimento dessa garota foi comunicado nesta segunda-feira por meio de um boletim de ocorrência. Já o parque aquático, onde o caso foi registrado, afirmou que tomou conhecimento sobre a morte da criança nesta manhã e manifestou condolências à família e também aos amigos da menina. Mas realmente, casos muito tristes, né, gente? Duas crianças perdendo a vida aí nesse feriado. Nós tivemos ainda um terceiro caso, né, em que um irmão de um deputado acabou também falecendo vítima de afogamento. É triste, mas infelizmente são casos que a gente precisa noticiar, né? E deixar o alerta também para os pais, os responsáveis, principalmente casos envolvendo crianças, para que outras situações como essas, né, não venham a serem registradas. Os nossos sentimentos a todos os familiares. 7h14 e a polícia apreendeu armas, drogas e até granadas, meus amigos, em um baile funk no bairro da Messejana, aqui na capital. Informações desse caso com o Renato Bezerra.
4: Uma operação da Polícia Militar do Ceará em um baile funk na comunidade da Conquista, no bairro Messejana, em Fortaleza, resultou na apreensão de 9 granadas, 5 pistolas, mais de 100 munições e comprimidos de êxtase. Essa ação aconteceu na madrugada do domingo, dia 11 de outubro, e contou ainda com 2 suspeitos detidos. Policiais foram ao local após a corporação receber denúncias de perturbação do sossego e da presença de homens armados no evento. Após a dispersão do público, os policiais realizaram buscas em ruas próximas à da festa e apreenderam 3 pistolas Taurus, além de um rádio comunicador e 3 granadas de mão. Ainda durante as diligências, oficiais do BP-Choque abordaram 2 suspeitos em fuga, um de 17 e outro de 26 anos. Com o adolescente, foi apreendida uma pistola calibre 9mm, acompanhada de 16 munições intactas. Já com um homem de 26 anos, os policiais encontraram um cinto tático com 3 artefatos explosivos semelhantes a granadas de mão. Os 2 confessaram fazer parte de um grupo criminoso que atua na região. Ambos ficaram feridos na tentativa de fugir pulando obstáculos e receberam atendimento médico antes de serem encaminhados para os procedimentos legais. Na continuidade das buscas, equipes do COTAN também localizaram outro cinto com 3 granadas de mão. E no mesmo local, foram apreendidas uma pistola Taurus calibre 9mm, acompanhada de 2 carregadores e 16 munições intactas, além de 11 comprimidos de êxtase. Devido ao risco dos explosivos, equipes especializadas do BOPE foram acionadas para realizar os procedimentos de segurança necessários ao manejo do material. Renato Bezerra para a Rádio Verdinha FM 92.5 e TV Diário.
1: 7h16. Olha, aquele esquema de desvio de dinheiro envolvendo a saúde pública aqui do estado do Ceará, gente, que foi desarticulado, né, pela Polícia Federal na última semana. Pois bem, a polícia descobriu que o grupo envolvido aí nesse esquema utilizava até um bunker, que é aquele compartimento subterrâneo, para guardar dinheiro. O Sávio Manfredini é quem traz mais informações sobre as investigações.
5: 2 casos de furto chamaram a atenção das autoridades cearenses nos últimos dias e um deles terminou com prisões no interior do estado. No município de São Benedito, 2 homens foram presos suspeitos de participar do furto de uma retroescavadeira na última sexta-feira, 9 de setembro. O equipamento havia sido levado de uma empresa no bairro Cachoeira.
1: 7:17, só pra gente corrigir aqui, porque esse assunto aí, o Gutierre Madeira do Matheus Facundo, tá? Já é outro assunto. Mas antes, eu trago pra você a informação sobre o bunker, né? A investigação da Polícia Federal, um caso que foi registrado na última semana e que a polícia acabou descobrindo, né? Durante essa operação chamada de coaptação, que apura, né, a utilização de empresas fictícias, ou seja, empresas falsas, né, para desviar recursos de contratos públicos da saúde. E durante as investigações, as autoridades encontraram, né, um espaço chamado de bunker, que é um compartimento interno para utilização dos criminosos, né, e eles guardavam dinheiro, tá, nesse compartimento. O Sávio Manfredini é quem traz mais detalhes dessa investigação.
6: O espaço estaria entre as estruturas de um suposto esquema milionário de desvio de recursos públicos destinados à saúde no Ceará. A chamada Sala do Dinheiro funcionaria na sede da Cooperativa de Trabalho de Atendimento Pré-Hospitalar COAP, entidade investigada pela Polícia Federal por movimentações financeiras suspeitas envolvendo uma rede de mais de 80 empresas aprovadas como fictícias. A estrutura é mencionada na investigação que deu origem à Operação Coaptação, deflagrada na última quinta-feira pela Polícia Federal e pela Controladoria Geral da União. Segundo os investigadores, o espaço contava com instrumentos para contagem de dinheiro e seria utilizado para armazenar valores provenientes de saques realizados por operadores financeiros ligados à cooperativa. O funcionário Fernando Antônio Rosa Cavalcante, apontado como responsável pelo local, está entre os 5 suspeitos que tiveram a prisão preventiva decretada. A investigação aponta que dirigentes da cooperativa, empresários e contadores teriam utilizado empresas fictícias para emitir notas fiscais por serviços que não foram efetivamente prestados. Após receber os pagamentos, essas empresas realizavam saques em espécie, transferências bancárias e pagamentos de despesas de terceiros, dificultando o rastreamento dos recursos. A Polícia Federal também identificou indícios de operações semelhantes em outras entidades contratadas pelo poder público para prestar serviços de saúde. Ao todo, a operação cumpriu 5 mandados de prisão preventiva e 24 de busca e apreensão no Ceará e na Paraíba. A Justiça Federal também determinou o sequestro de 38 imóveis e 82 veículos supostamente vinculados aos investigados. Sávio Manfredini para Verdinha FM 92.5 e TV Diário.
1: Agora sim, eu trago para você a informação de que 2 homens foram presos após furtar uma retroescavadeira, gente, no interior do estado. Os 2 foram autuados pelo crime de furto qualificado. Já em Fortaleza, um homem invadiu uma revendedora de veículos e furtou objetos. As informações desses casos com o Matheus Facundo.
5: 2 casos de furto chamaram a atenção das autoridades cearenses nos últimos dias e um deles terminou com prisões no interior do estado. No município de São Benedito, 2 homens foram presos suspeitos de participar do furto de uma retroescavadeira na última sexta-feira, 9 de setembro. O equipamento havia sido levado de uma empresa no bairro Cachoeira, que denunciou o furto por volta das 15 horas da sexta. Após diligências, a máquina foi recuperada. Os suspeitos foram conduzidos para uma unidade policial e autuados pelo crime de furto. Os homens de 26 e 56 anos de idade permanecem presos e não tiveram as identidades reveladas. Já em Fortaleza, um homem foi flagrado por câmeras furtando objetos de uma locadora e concessionária de veículos na Avenida Santos Dumont, no bairro Manuel Dias Branco. O caso aconteceu na manhã desta segunda-feira. As imagens mostram o suspeito arrombando uma janela e em seguida saindo do local carregando uma escada. Momentos depois, ele também consegue entrar em um veículo pela porta traseira. Ao final da ação, o homem é filmado pulando o portão da empresa com a escada e um estepe. Em nota, a Polícia Civil informou que apura as circunstâncias do furto e ainda destacou a importância do registro do boletim de ocorrência para auxiliar as investigações do caso. A ocorrência é apurada pela 15ª Delegacia de Polícia Civil da capital. Matheus Facundo para a Verdinha FM 92.5 e TV Diário.
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1: 7h22, bora ver como tá a movimentação na capital nessa noite de feriado aqui na Washington Soares. A gente percebe ali uma fila de veículos, né, se formando, mas aparentemente trânsito tranquilo, né? Tímido comparado aos outros dias, né, que a gente sempre visualiza ali uma movimentação bem grande na Washington, especialmente no sentido Cambeba, mas agora vai fluindo aí sem maiores dificuldades. Do outro lado, a via livre, né, para o motorista, para o motociclista que está passando neste momento na Washington, pertinho ali do cruzamento com a Oliveira Paiva. Agora, Avenida 13 de Maio, região do Benfica. A gente nota também que o trânsito por lá está tímido, tranquilo demais para quem vai passar por esse trecho da cidade, nos dois sentidos, né? Tanto em direção a Jovita Feitosa, como você que vai seguir pela 13 de Maio em direção ao bairro de Fátima, é uma boa opção para quem está seguindo pela avenida neste momento, bem no cruzamento com a Avenida da Universidade, né? No coração do Benfica. Agora a Heráclito Graça, região central da capital. A gente nota ali também que o trânsito por lá é uma boa, né? Para quem está pegando a Delfonso Albano agora. Do outro lado, você que vai seguir pela a Heráclito sentido Duque de Caxias. Ótima opção para aproveitar nessa noite de hoje. Do outro lado também, agora a situação tranquila demais para o motorista. A gente tem ali um motociclista, né? Entregador por aplicativo aguardando a abertura do sinal e somente ele. Então a situação boa demais, tranquila para você às 7 horas e 24 minutos.
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1: Olha, a Polícia Federal indiciou, gente, a deputada cearense Agorete Pereira por suspeita de desvios naquele caso envolvendo o INSS. Os detalhes com a Milena Gadelha.
7: A Polícia Federal indiciou a ex-deputada federal suplente Gorete Pereira, do MDB do Ceará, por suspeita de envolvimento em desvios de benefícios do INSS. Ela é uma das 29 pessoas indiciadas no caso. A defesa afirma que ainda não foi oficialmente notificada. Segundo o relatório obtido pelo jornal Folha de São Paulo, Gorete Pereira é suspeita dos crimes de organização criminosa, estelionato previdenciário qualificado e lavagem de dinheiro. A reportagem aponta que os desvios teriam beneficiado familiares e pessoas ligadas a parlamentar, por meio de empresas que teriam recebido pelo menos 11 milhões de reais. Gorete também é apontada como articuladora política do esquema, sob suspeita de usar sua influência no INSS para garantir e proteger acordos de cooperação técnica com associações investigadas. Procurado pelo Diário do Nordeste, o advogado Valdir Xavier afirmou que Gorete não foi oficialmente intimada e, por isso, não iria se posicionar sobre o indiciamento. A defesa sustenta que até o momento não há acusação formal contra a parlamentar e que não identifica conduta que configure crime. O advogado também afirmou que a falta de notificação impede a defesa de saber quais crimes teriam sido atribuídos a ela. Gorete Pereira tem 74 anos, é fisioterapeuta e tem uma longa trajetória na política cearense. Ela foi vereadora de Fortaleza, deputada estadual e deputada federal. Nas eleições de 2026, disputou novamente uma vaga na Câmara dos Deputados pelo MDB, mas não foi eleita. Recebeu 3.615 votos e ficou na suplência. Milena Gadelha para Verdinha FM 92.5 e TV Diário.
1: E Zezinho Albuquerque, do Progressista, registrou uma marca histórica, gente, na Assembleia Legislativa do Ceará, tá? Ele conseguiu se eleger para o 10º mandato como deputado estadual. Marcos Moreira traz mais informações.
8: A partir de 2027, o político ocupará o posto de decano da casa. Até então, a Alessi tinha 3 deputados estaduais com a marca de 36 anos, ou seja, 9 mandatos. João Viana de Araújo, morto em 2020, Fernando Hugo, do Republicanos, e Zezinho Albuquerque. Fernando Hugo buscou um novo mandato neste ano, mas não conseguiu ser reeleito. Com isso, Zezinho Albuquerque passará a ser o mais antigo do parlamento e completará 40 anos como deputado estadual. Entre os 10 mandatos, o novo decano foi 3 vezes presidente da Assembleia Legislativa, outra marca inédita. José Jácome Carneiro Albuquerque é natural de Massapê, na região norte do Ceará, e tem 71 anos. Ele é pai de 4 filhos, sendo 2 políticos, o deputado federal AJ Albuquerque e Aline Albuquerque, ex-prefeita de Massapê e conselheira da Agência Reguladora dos Serviços Públicos, a ACE. Para mais detalhes dos deputados eleitos no Ceará, acesse o Ponto Poder, no site do Diário do Nordeste. Marcos Moreira para Verdinha FM 92.5 e TV Diário.
1: É isso, meus amigos. 10º mandato, muita coisa, né? Se você contar aí o período, faça suas contas aí, porque realmente é uma longa estrada, né, do Zezinho aí no mundo da política. Olha, o Elson do Piauí tá com a gente, aquele abraço. Ele disse... que estava torcendo pro Fortaleza, mas ficou aqui triste, né? Decepcionado com o placar. É, meus amigos, o Fortaleza ficou no empate, né? Mais um contra o CRB, mais um na Arena Castelão. O Lion ultimamente está jogando bem fora de casa, porque nos seus domínios está difícil. Boa noite, Alane, a todos. Anaías Farias, na Fazenda Piedade, em Santana do Acaraú, pedindo aquele abraço. Tá mandado, meu amigo. Valeu. Gratidão demais, tá? Deixa eu ver quem mais tá por aqui. O Francisco Souza tá lá no Montese. Disse que tá degustando uma costelinha de porco. Olha só, rapaz. Aí é pra deixar a gente com vontade, né? Com baião de 2 e queijo ralado. Que é isso, hein? Você gosta, meu macete, de baião de 2? Gosta, né? Você gosta, Rodrigo, de baião? Baião é nordestino, né? Então a gente gosta demais. Aquele abraço, viu, Francisco? Olha, você nos deixou, meu amigo, com a vontade daquelas, com a água na boca. Ótima semana pra você, pra suas filhas Clarinha e Andréia, pra sua esposa Cláudia. Gratidão demais. Olha, deixa eu ver quem mais tá por aqui, mandando mensagem também através do WhatsApp da Verdinho. O Clodoaldo, lá do Edson Queiroz, confirmando a audiência. E pede um abraço para a mãe dele, Dona Rita, cadeira cativa aqui do nosso programa. Valeu, meu querido. E um abraço aí para a Dona Rita, para a Gabriela e o Rafael, que são filhos aí do Clodoaldo, e também a netinha Clara. Gratidão demais. O Raul e a Cícera estão lá em Torrinha, em São Paulo. Aquele abraço para vocês. Gratidão pela audiência. Boa noite, Alânio. Com muita satisfação... acompanhando Verdinha Notícias, Kleber Brilhante de Guanacés, Cascavel, valeu. Deixa eu ver quem mais está por aqui. Boa noite, Alane, estamos com você nesse feriado. Davi Duarte lá em Baretama, valeu, meu querido. Gratidão por não nos deixar aqui sozinhos, né, no feriado. Nós, toda a nossa equipe. Lá na Itapipoca, o Paulo, a Cláudia, a Yara, a Toquinha e a Nina também estão nos acompanhando. Toninho está conosco em Guarulhos. Aquele abraço, Toninho. A Ruth no Paracuru também está conosco. Um cheiro para você, Ruth. Muito obrigado, tá? A Leida também está conosco, ligada lá na Paraíba, na cidade de Pombal. Um abraço para você, Leida. Quem mais está conosco? Deixa eu ver. Daqui a pouquinho eu trago. Ah, inclusive, estou procurando aqui a mensagem, minha gente, do Instagram, tá? Deixa eu mandar aqui um abraço especial para Dona Nazaré. A Ceissa mandou um direct no Instagram e disse que a mãe dela gosta demais de nos acompanhar todas as noites e gosta muito do nosso trabalho. Muito obrigado, viu, Dona Nazaré? Um beijo para a senhora, aquele abraço, gratidão demais pela audiência sempre, tá? Para você e para a Ceissa. E no próximo bloco nós vamos ter a participação de Ismael Júnior. Vamos falar sobre... segurança digital com foco nas eleições. Você sabia que teve registro aí de golpes envolvendo PIX e título de eleitor, meus amigos, no primeiro turno, tá? Da eleição. A gente traz os detalhes no próximo bloco, Verdinha Jornalismo, que fala a nossa língua.

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1: Agora em Fortaleza, 7 horas e 36 minutos.
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1: Grande Ismael, tudo certo? Boa noite.
2: Boa noite. Graças a Deus, tudo bem com você?
1: Tudo bem também. Estamos aqui iniciando mais uma semana com esse feriado aí de Dia das Crianças, Dia da Padroeira, Nossa Senhora Aparecida.
2: Verdade.
1: E nós estamos por aqui, tocando o barco. É isso. Agora, Ismael, vamos falar de eleições, porque além de toda a repercussão que a gente traz aqui da nossa programação, né, envolvendo as campanhas políticas, a disputa, né, a corrida aí dos candidatos para se eleger aos cargos, né, mas nós tivemos também, claro, mais uma vez a atuação dos criminosos, porque eles pegam qualquer oportunidade, não deixam passar não, viu, meus amigos? E dessa vez nós tivemos nas eleições um golpe, utilizando até o nome do Tribunal Superior Eleitoral e a ferramenta Pix. Como é que aconteceu aí essa relação, Ismael?
2: Então, né, durante o processo ali das eleições, né, ali na data, né, entre a sexta, o sábado e o próprio domingo, né, estava sendo vinculado nas redes sociais ali um link aonde as pessoas poderiam, né, tá regularizando o seu título de eleitor, aqueles que não conseguiram, né, dentro do período, né, que a regularização geralmente ela acontece no ano entre abril, né, e maio. Então, nesse Sim. ano, ficou ali entre abril e maio para poder regularizar. Essa regularização é título novo, transferência, aquele título que tinha vencido. Então, você deixa tudo certinho.
1: Alguém tinha alguma pendência,
2: faz atualização. Atualiza, paga as pendências, deixa tudo bonitinho para quando chegar na data, no período eleitoral, ele conseguir fazer ali a sua cidadania, né? Conseguir votar. E aí, estava sendo vinculado nas redes sociais que aquela pessoa que, por um acaso, não conseguiu, deu algum problema, né, perdeu esse prazo, conseguiria fazer ali a regularização do seu título. E aí, tinha um site, né, com toda a característica, nome do TSE, tudo bonitinho, né, do Tribunal Superior Eleitoral, e ali ele pagando uma taxa de R$47,90, se não me falha a memória, ele poderia estar fazendo regularização, né? E aí muitas pessoas, ele ávidos para votar, regularizar seu título, porque tinha perdido ali o período, acabou pagando e acabou caindo no golpe. E o que a gente tem que lembrar que a regularização do título ela é feita pelas regionais, né? Então, dentro de cada estado. Então, dentro de cada estado, nós temos os TRS, que é o Tribunal Regional Eleitoral, onde aquele tribunal regional ele é responsável pela regularização do seu título de eleitor. Então, emissão e regularização. Então, isso não poderia ser feito ali pela internet, como foi divulgado, né? Então, nós temos também um outro aplicativo ali do tribunal, que é o e-título, né? Onde você consegue ali identificar como é que está a situação do seu título, você consegue fazer, justificar, né, caso você esteja em trânsito, né, ali teve que fazer, você consegue justificar, e consegue também pegar informações que às vezes está no seu título, né? Então aí Sim. você sabe a zona, você sabe a seção, você consegue pegar mais informações para que você possa votar, mas você não consegue regularizar o seu título pelo portal do TSE, uma vez que o TSE é o Tribunal Superior, né, é o que rege todos os outros eleitorais, né? Todos os outros regionais. Então, o pessoal acabou ali na ânsia, caindo no golpe, perdendo. O valor é curto, é pequeno, né? Mas querendo ou não, todo dia.
1: Menos gente, mal, né? Dos vários, o menor.
2: O menor, né? Mas querendo ou não, ninguém gosta de cair em golpe, né? Sim. Dói, né? Aqueles R$47,90 ali é doído.
1: E é aquela sensação de você literalmente se sentir enganado, né? Ismael, depois que vem à tona, e aí a pessoa percebe, poxa vida, caí em um golpe. Aí dá aquele sentimento de frustração, né?
2: Não, total, total. Você fica, assim, realmente frustrado, né? Você fala assim, poxa, eu tão antenado, né? Tão isso, tão aquilo, e caindo num golpe bobo. Mas é porque os golpistas, eles estão... A gente vem vinculando aqui por várias vezes, né? Eles estão usando aí a inteligência artificial, que acaba ajudando eles na produção de material muito fidedigno ao original, né? Que dificilmente você ali na pressa ou na vontade de querer resolver aquele problema, você perceba os detalhes, né? Então, e lembrando que o site do TSE, né, é tse.jus.br, Então não é .com.br ou .gov.br, é JUS. Então a justiça, ela como um todo, né, seja ela eleitoral, trabalhista, né, ou do Superior Tribunal, né, seja qual seja a justiça, eles não usam gov nem .com, é jus.br. Então ficar atento quando você for ser encaminhado para algum desses sites da justiça, né, para que você atente ao jus.br. Então,
1: é aquele que a gente chama, Ismael, de domínio, né?
2: Domínio, exatamente.
1: Como está registrado ali aquele site. Então, ó, dica importantíssima para você guardar, tá? Essa que o Ismael trouxe agora. Sempre que você for entrar em algum site, consultar alguma página que envolva a justiça, independente de qual esfera seja, mas se você vai consultar algo referente ao Poder Judiciário, fica atento, tá? Nessa terminação aí do jus.br, porque é algo que esse domínio é meio que prevê, Ismael, uma singularidade, né?
2: Isso.
1: É igual, permite uma exclusividade, exatamente, né, para a utilização daquele site.
2: Exatamente isso. A mesma coisa quando você vai para os domínios militares, né? Então, exército.mil.br, né? Que é de militar, né? Então, hoje, está muito se personificando, né? Não é mais, os domínios. Então, não, sim, é mais gov.br ou com.br, né? Então, ele já vem como, do advogado. Então, você tem lá o seu nome, né? advogado.advb.br. Então, você acaba direcionando pro segmento de mercado, né? Porque o, sim, com, quando ele foi criado, era de comércio, né? Então, ficou muito comum, porque a ideia era vender pela internet. Uhum. Então, foi criado o com, mas o com de comércio. E aí, ficou, popularizou. Mas hoje, você tem muita variação desses subdomínios que a gente coloca ali, que é para você identificar o segmento de mercado que a pessoa está trabalhando. Na verdade, uma pessoa ou uma empresa, né?
1: Isso, perfeito. Então, tá aí, meus amigos. Ó, não vá vacilar, tá? No segundo turno aí da eleição, de cair num golpe desse, não. A gente tá alertando aqui justamente para você tomar como exemplo, e se você receber algum contato, alguma mensagem daquela que chega lá no WhatsApp, né? Que é bem comum a gente receber um SMS com aquele link ali, corrija a sua situação eleitoral, não vá clicar para você não ter esse tipo de problema. Agora vamos passar para o próximo assunto, Ismael, porque é algo também semelhante a isso, né? Surgiu aí uma fake news em torno de que pessoas poderiam votar utilizando o celular, né?
2: É verdade.
1: É algo assim que, rapaz, esse quando você trouxe aqui a pauta para a gente debater, eu fiquei até assim, parece um pouco absurdo, mas infelizmente acontece porque há pessoas que acabam caindo nesse tipo de situação, gente. E envolve até a chuva, Ismael, é isso?
2: É, exatamente.
1: Rapaz, são coisas assim meio desconexas, né?
2: Bastante, né? Então, assim, o pessoal, os golpistas aproveitaram ali um momento que alguns estados pelo Brasil estavam com um volume de chuva muito alto. Então, você teve o caso do Paraná, você teve o caso de São Paulo e outros estados, que também nas redes sociais, aí pela internet, divulgou que você poderia estar votando pela internet, né? De casa, ali pelo celular, através do e-título.
1: Rapaz.
2: Né? E, na verdade, a votação, ela é presencial, né? Mesmo que, estou em outro país. Existe lá um cartório eleitoral naquele, isso, país. Tanto é que durante o primeiro turno, né? Alguns países estavam votando antes da gente, então...
1: Isso, a Austrália,
2: exatamente, antes, né? China, né? O pessoal que estava
1: na Ásia
2: ali já estava com a votação, e na hora que a gente foi votar, eles praticamente já tinham votado, né? Já tinham noção de como é que estavam ali os números de votos, né? Como também países que ficam um pouco mais para leste, né? Ali que tem um fuso horário menos... Enfim, Brasil tem 2 a 3 fuso horários, né? Então, você vai para o Amazonas, tem uma diferença de 1 a 2 horas, dependendo, sim, ali da localidade. Então, para menos, né? Então, quando você pega outros países ali nos Estados Unidos, que estão ali na costa leste, né? Do Pacífico, então, eles estão, exemplo, isso aqui são 7 horas, lá deve ter 5 ou 4 horas, dependendo do horário. Então, tinha gente que ainda ia votar, então... Demorou bastante para essa questão de apuração. Mas voltando aí ao tema principal, não é permitido fazer votar, a não ser que seja presencial. O que você consegue fazer online pelo e-título, pelo celular ou pelos sites, é justificar, né, o seu voto. Né? Ah, não consegui ir, você vai lá, justifica, mas não consegue fazer essa votação online. Aí o pessoal aproveitou, isso é um problema, porque você acaba tendo pessoas que estavam querendo votar, não conseguiu sair por causa da chuva, e aí essa fake news teve lá os abandonos, né? Então, provavelmente deve ter aumentado o número de pessoas que não foram, né? Porque nós temos três tipos de apuração, né? Você tem votos nulos, votos em branco e, agora não lembro o termo exato, né? Como se fosse desistentes, né? Pessoas que não quiseram ir votar. Então, elas se absteram, né? Abstenções.
1: Isso, abstenções.
2: Abstenções, é o termo certo. Então, tem pessoas que se absteram de ir. Então, a pessoa que teve essa situação entra nessa situação de abstenção e acaba aumentando o volume, né? E nós tivemos aí no primeiro turno um volume alto, né, de abstenção.
1: Sim.
2: E essa notícia falsa acabou contribuindo um pouquinho, né, para que esse número fosse tão grande quando foi apresentado em relação às eleições anteriores.
1: E nós tivemos no primeiro turno mais de 33 milhões de abstenções em todo o país. Aqui no Ceará foi mais de 1 milhão, né? Então foram muitas pessoas que não votaram. Mesmo assim, o nosso estado foi o que registrou, né, a menor abstenção em todo o território nacional. E isso que o Ismael trazia do uso do celular, só para abrir um parênteses, Ismael, todo mundo sabe que não pode votar com celular, que não pode utilizar o celular, mas teve até candidato, né, que chegou na hora de votar lá na urna e foi, sim, aquela repercussão nacional. Uma gafe, né, meus amigos? Candidato levando o aparelho celular para a cabina de votação. E virou um verdadeiro meme, né? No país todo. Enfim, mas é isso. É, não, verdade, pode utilizar o celular para isso.
2: Não pode. Assim, até umas eleições atrás, né? Você podia lá registrar o seu voto. Até porque o voto é seu, né?
1: Sim.
2: Mas aí, para evitar problemas, tivemos muita fofoca, muita fake news, né? Tivemos problemas, aí foi proibido você levar o celular para registrar aquele momento. E realmente, todos nós, né, quando a gente acaba indo com o celular, tinha uma mesinha ali, quando eu fui, na sessão onde eu fui, que você tinha que deixar o celular, tudo que fosse pertence, eu lá votava e depois na saída você buscava. E aí, como você falou, o celular é só para você pegar informações, né, do seu título, através do aplicativo de leitito. É a única coisa que você pode fazer ali durante, junto com o mesário, e deixar o celular quieto ali na mesa e buscar ele depois. Não vota com ele, não tira foto com ele, não faz nada com ele. Só justifica caso assim seja.
1: Ismael Júnior, especialista em segurança digital aqui no nosso Verdinha Notícias. Muito obrigado, meu amigo, pela sua participação mais uma vez, por esses assuntos tão pertinentes e que fazem parte da vida das pessoas.
2: Eu que agradeço aí a oportunidade de estar aqui conversando nesse feriado, né, nessa segunda-feira de feriado. Mas estamos aqui trabalhando, né? Firme e forte.
1: Valeu. Olha, no próximo bloco vamos falar de futebol, hein? Porque o Lion, rapaz, mais um empate jogando na Arena Castelão, o quinto consecutivo. Dessa vez contra o CRB. Os detalhes a seguir, Verdinha, jornalismo que fala a nossa língua.

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1: Agora em Fortaleza, 7:53.

0: O foi detectado no domingo por médicos do Papa Leão XIV em estágio inicial. O Vaticano informou que, em virtude da realização da cirurgia, a agenda de compromissos do pontífice até o dia 20 de outubro precisou ser cancelada. Leão XIV tem uma viagem marcada para a América Latina em novembro, mas o Vaticano não especificou se a visita dele está mantida ou não. No entanto, o porta-voz do Vaticano, Matteo Bruni, disse apenas que a recuperação da cirurgia deve durar cerca de uma semana. O Nepal contabiliza mais de 100 turistas estrangeiros ilhados depois que uma nova cheia na região do Rio Central arrastou trilhos e pontes nesse domingo. Pelo menos outras 96 pessoas já haviam sido resgatadas depois do deslizamento de terra ocorrido no distrito de Gorkha, que fica a 100 quilômetros de Katmandu. A força da água provocou bloqueio no rio Budh Gandaki, causando inundações e dificultando o resgate. A ponte de Sotkola, também no distrito, foi destruída pela força da enchente do rio. Imagens feitas por testemunhas mostram a estrutura resistindo à correnteza antes de colapsar e ser arrastada pela água. Não houve relatos de mortes, mas 5 moradores de vilarejos locais estão incomunicáveis após a cheia do rio, que carregava uma lama preta. Rodrigo Miranda para a Verdinha FM 92.5 e TV Diário.
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2: É isso, meus amigos, 7h55. É, imagem impressionante, né? Nesse caso aí no Nepal. Mais uma enchente no Nepal, rapaz. Mas bora falar de futebol, porque o nosso maestro Vlad Max hoje tá de casa, o homem tá de home office, mas participa conosco, porque, Vlad, o Lyon, rapaz, mais um empate na Arena Castelão. Virou moda, né? Boa noite pra você, meu amigo. Seja bem-vindo, tudo certo?
3: Tudo certo, Alânio. Boa noite, abração pra ti. Rapaz, que sina, né, Alânio? Que sina do Fortaleza. Sexto empate, né? Sexto empate jogando em casa com o treinador Paulo Autuori. Então, a torcida tá na bronca, hein? Tá tendo protesto no estádio, tá tendo protesto. E o torcedor tem toda a razão de estar chateado. Porque o time não ganha em casa, né, Alane?
2: É, amigo, uma situação difícil. Como é que fica a tabela, Vlad, do Fortaleza com esse resultado?
3: Olha, Alane, o Fortaleza, ele ainda está numa situação confortável no G6, né? Porque esse empate mantém o CRB com 52 e o Fortaleza com 57. Ou seja, você tem uma gordura ainda pro G6. Mas para G2, o Vila Nova já tem 61 pontos, o Novo Horizontino tem 60 e o Juventude também tem 60. Entendeu?
2: Sim, é realmente.
3: Ou seja, os times que estão ali pelo G2 já estão abrindo uma distância para o Fortaleza. Por quê? Porque o Leão está tropeçando demais.
2: É isso. E as mensagens que chegaram aqui através do WhatsApp da Verdinha. Muita gente tá revoltado com esse empate aí do Fortaleza, mais uma vez, né, meus amigos? 5 empates aí nos últimos jogos, o Fortaleza tá ganhando fora de casa. Em casa tem sido complicada a situação. E o que foi determinante para esse resultado, Vlad, hoje do empate? Mais um.
3: Olha, Alânio, a atuação. O Paulo Autuori, ele admitiu que a atuação do Fortaleza foi bem ruim, foi abaixo, e que a equipe escapou de perder o jogo, né? No final da partida, o CRB teve chances para vencer o jogo. O João Ricardo fez ótimas defesas, o Maílton salvou praticamente em cima da linha. Ou seja, o Fortaleza não fez a partida que o treinador imaginava que ele fosse fazer, né? E a torcida também, né? A torcida tem toda a razão, compareceu em ótimo número para ver a equipe mais uma vez tropeçar. Ou seja, a atuação foi ruim, por isso que o Fortaleza ficou longe de vencer o jogo.
2: É isso. Lyon 2-2 com o CRB na Arena Castelão. E agora, meus amigos, vem confronto aí fora de casa, duríssimo. Clássico regional, hein? Mais um contra o Sport. Vamos ver o que vai acontecer com o Fortaleza aí nessa sequência, nessa reta final de Série B. Vlad, vamos falar de Série C, porque o Floresta, infelizmente, deu adeus, né, meu amigo? A ao sonho, à

0: chance aí de acesso, mais uma vez ficando quase, né, perdendo aí o jogo fora de casa.
1: É, o Floresta no ano passado, ele ficou perto do acesso, né, faltou um gol. Mas esse ano realmente ficou muito difícil porque o Maringá dominou o jogo o tempo todo, né, conseguiu abrir o placar, o Floresta perdeu um jogador expulso, ou seja, o Verdão não conseguiu competir com o Maringá para buscar pelo menos abrir aquele placar para tentar buscar o gol que valia o acesso, né? Lembrando aí para o torcedor que o Floresta precisava de 2 gols para subir. E o Verdão não chegou nem perto disso no jogo lá em Maringá, né? Então o Maringá vai para a final, vai decidir com a Ferroviária, e o Floresta vai ter que pensar no ano que vem. A gente tem que valorizar também a campanha, né, Alan? Assim, eu acho que é legal o Floresta lutar pelo acesso, ficou perto, não conseguiu, e agora é pensar no ano que vem, quem sabe chegar no quadrangular de novo.
0: É isso, Vladimir Marques, aqui no nosso Verdinha Notícias. Muito obrigado, meu amigo, pela sua participação, e amanhã volte para o presencial, viu? Porque não tem
1: com
0: como
1: certeza.
0: A sua presença por aqui.
1: Com certeza eu voltarei, amigo.
0: Valeu, Vlad, boa noite para você. É isso, meus amigos. Muito obrigado a todo mundo que esteve conosco nesse Verdinha Notícias, no feriadão, aí de Dia das Crianças, da nossa padroeira também. Obrigado ao nosso time aqui nos estúdios, Rodrigo Miranda, junto com Samuel Macedo, a direção de imagens do Gutierre Madeira, o Jefferson Gomes nos caracteres, o PH no Master. Nós voltamos amanhã, se Deus quiser, com muito mais pra você a partir das 7 horas da noite, tá? Abraço, fique em paz. Amanhã.
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Muito bem-vindo a mais bola rolando, a mais um futebol com os craques da Verdinha nesse feriadão, dia 12 de outubro, segunda-feira à noite, salvando a sua noite de segunda. Tem Série B do Brasileiro, tem bola rolando, tem confronto, duelo diretaço pela permanência na Série B. E quando eu falo que é pela permanência, é de fato, porque se o Ceará vencer hoje, matematicamente, ele está livre de qualquer possibilidade de um rebaixamento para a Série C do Brasileiro. É o dia do fico. É o jogo da permanência, é para chegar aos 45 pontos, a pontuação mágica, e não se preocupar mais com nenhum fantasma de Série C do Brasileiro. Por isso, o torcedor alvinegro quer dormir hoje leve, tranquilo, sabendo que o seu time no ano que vem pelo menos vai ficar onde está e não vai descer de divisão no futebol brasileiro. Mas para isso, o vovô precisa vencer mais uma vez fora de casa, precisa mais uma vez ganhar longe dos seus domínios, e tem conseguido isso nos jogos mais recentes. Agora, hoje, contra o Botafogo de Ribeirão Preto no estádio Santa Cruz, precisa repetir a dose. Será que vai dar certo? Será que o vovô consegue hoje chegar aos 45 pontos, se livrar do rebaixamento e, quem sabe, sonhar com alguma coisa a mais? Quem sabe poder olhar para o G6 com aquele olhar de: será que dá? Será que é possível? Primeiro tem que garantir a permanência. Depois, sonhar é de graça. Não paga nada para isso. E a matemática diz que ainda é possível. Mas hoje a missão é fincar bandeira na Série B. É chegar aos 45 pontos, espantar, mandar para muito longe qualquer possibilidade de rebaixamento, para deixar o torcedor alvinegro mais tranquilo depois de um ano muito conturbado, de um ano em que o alvinegro não conseguiu seus objetivos, mas pelo menos esse ele tem que conquistar. E pode ser hoje, pode se garantir na Série B do Brasileiro. E a gente vai contar tudo para você, trazer a emoção desse jogo, desse duelo diretaço, nessa noite de segunda-feira, fechando essa 33ª rodada. São 6 jogos para terminar a Série B. Depois de hoje, só 5 para acabar a competição. Vovô não deve adiar isso, né? Tem que resolver logo, tem que vencer hoje, tem que se garantir na Série B. E a gente vai mostrar tudo pra você aqui na Verdinha, aqui no arroba JogadaSVM no YouTube. Eu sou o Breno Rebouças, conto a história do jogo pra você. Ao meu lado, pra te fazer entender tudo o que acontece nas quatro linhas, tem o comentarista que pilota foguete, André Almeida, com as informações do Alvinegro de Porangabuçu e também da Pantera. Tem o nosso Dani Boy, Daniel Farias, esse sonzão de qualidade que você escuta, puro, cristalino, com esse rock pesado na abertura da transmissão. Tem os trabalhos técnicos do nosso Samuel Macedo, o enólogo, o diferenciado da Verdinha. Tudo isso vai pro mundo também pela internet no arroba JogarSVM, com os trabalhos do nosso Daniel Farias. Ele é múltiplo também. A coordenação de esportes do Sistema Verdes Mares é do Rafael Luiz Azevedo. A direção de esportes é do Gustavo de Negreiros. E a direção geral de jornalismo é do Gustavo Bortoli. 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Portanto, vamos juntos, aumente o volume, confronto direto, duelo que vale permanência pro vovô. Será que é hoje? Será que o Ceará resolve essa parada hoje ainda? Torcedor alvinegro tá doido para que o Ceará afaste de vez, já nessa segunda-feira, a possibilidade do rebaixamento. Mas claro, pra gente entrar pronto, preparado e querendo fazer a melhor transmissão do rádio cearense, é hora do nosso aquecimento!

0: 7 em 53 minutinhos, vai ter bola rolando no estádio Santa Cruz, no interior de São Paulo, em Ribeirão Preto, para Botafogo e Ceará, 33ª rodada da Série B do Brasileiro, rodada cheia nesse feriadão de segunda-feira. Jogo do Ceará é o, aliás, hoje não é o que fecha, né? Porque amanhã tem um jogo para finalizar, mas o Ceará fecha os jogos da segunda-feira e amanhã a gente vai ter a conclusão. Vovô vem para campo daqui a pouquinho, o time do Botafogo também, duelo direto pela permanência. Botafogo também brigando para ficar na Série B. É o primeiro time fora do Z4, tá? Só 2 pontos na zona de rebaixamento, enquanto o Ceará conseguiu uma gordura um pouco maior ali pro Avaí. Por isso que o Ceará hoje pode se garantir matematicamente. Mas deixa eu trazer as informações do Alvinegro de Porangabuçu. Vamos girar o microfone, campeão de audiência da Verdinha? Vamos trazer as primeiras informações do vovô, inclusive a escalação. Sim, minha gente, fique tranquilo. Aquele jogador que você tanto queria tá no time. Tá ou não tá? Conta pra gente, Dani Boy! Boa noite, amigo.
1: Boa noite, Brenão. Um abraço pra você, pro André Almeida e pra toda a torcida alvinegra ligado em mais essa transmissão, Jornada Esportiva. Já adianto logo, tá sim, tá escalado, vai pro jogo, Melk. Daqui a pouco a gente passa a escalação completa do Ceará pra esse jogo que, como você já adiantou muito bem, é muito importante, decisivo pro Ceará. Enfim, pode alcançar, estão aguardados 45 pontos. E algumas rodadas era um número distante, o Ceará estava dentro da zona, agora vive um bom momento, é o 14º colocado, a sequência é muito positiva, são 5 jogos sem perder, 2 vitórias consecutivas e quem sabe hoje não possa vir essa 3ª vitória consecutiva para sacramentar essa permanência, fazer o vovô alcançar esses 45 pontos. E como você já disse, o técnico Daniel Paulista já definiu a escalação titular do Ceará, que entra em campo daqui a pouco lá no estádio Santa Cruz em Ribeirão Preto. Ceará vai a campo com Richard no gol, Júlio César na lateral direita, Luiz Otávio e Luizão mantendo a dupla de zaga e Sanches na lateral esquerda. Meio de campo do Ceará tem Zanocelo, João Gabriel e Melk, importante retorno, recuperado ali de um edema no pé que o deixou de fora da última partida. E o ataque do Ceará ainda tem Enzo Ludovico, Matheus Araújo e Saulo Mineiro, outro retorno. Então, 2 novidades nesse time do Ceará, os retornos de Melk e Saulo Mineiro, os 2 recuperados de lesão. Daniel Paulista ainda tem à disposição o Kaique França, Rafael Ramos, Pavani, Lucas Mugni, Nico Ferreira, Rian Santana, Richardson, Éder, Lenny Lobato, Janderson, Renzo Lopes e também o Luca. São as informações iniciais do Ceará para esse jogo muito importante que pode ser decisivo, Brenão.
0: Valeu, valeu, Daniel. Tá aí, a gente já sabia que o Saulo e o Melk estavam à disposição porque eles viajaram, já soubemos no sábado que o Daniel Paulista poderia contar com os dois. Mas a dúvida era, os dois têm condição de começar? Estão 100%? E a resposta está na escalação. Melk começa no meio do campo, Saulo começa como homem referência, dois caras que de quem se espera muito, né? O Melk não dá pra nem, não tem nem o que falar. O Melk é o principal jogador do Ceará em 2026. O Saulo, ele veio pra ser esse diferencial na reta final. A gente pode dizer que ainda está devendo, claro. O Saulo ainda não marcou, por exemplo, com a camisa do Ceará. Porém, é um jogador que tem um potencial muito grande, uma característica muito diferente dos demais atacantes da equipe do Ceará. E a gente viu que no último jogo que ele ficou de fora, por exemplo, nos últimos jogos o Renzo jogou, não deu conta do recado. Então a volta do Saulo acho que enche o torcedor alvinegro de esperança para o jogo dessa noite contra o Botafogo de Ribeirão Preto no estádio Santa Cruz, no interior paulista. Mas deixa eu trazer ele também para dar o boa noite, para saber o que ele espera dessa partida. Duelo direto, Ceará fez um duelo direto recente com o Avaí, se deu bem. Outro confronto direto, um daqueles 3 que a gente falava que nessa reta final o Ceará ia ter. Com o Avaí, vitória. Hoje contra o Botafogo de Ribeirão Preto. E lá para o final da tabela da Série B, ele ainda vai pegar o América Mineiro. Mas a parada hoje é contra a Pantera. E eu quero saber dele, que expectativas ele tem para essa partida. E o que ele pode falar também desses retornos do Melk, do Saulo, dessa escalação do técnico Daniel Paulista, o comentarista que pilota foguete. Boa noite, André.
2: Boa noite, Brenaço. Um abraço a você, ao Daniel Farias. Valeu, Farias. Ao nosso Samuel Macedo, o Samuca, que tá aqui com a gente na nossa mesa de efeitos nessa noite de segunda-feira, começando a semana com futebol e com um jogo importante. Desejar um feliz Dia das Crianças a todos que estão nos acompanhando, aos papais, às mamães. Que tenha sido um feriado muito bom, muito positivo para todos e que possa, para o torcedor do Ceará, ser finalizado da melhor maneira possível. Com os 3 pontos, com a vitória, com os 45 pontos na tabela e garantindo matematicamente a permanência na Série B, que é o grande objetivo nessa reta final, nesses últimos jogos. O Ceará, depois de um 2026 tenso, complicado, problemático, com muitos erros e decisões equivocadas, ele pelo menos caminha, aparentemente, para um final de ano minimamente, eu não diria nem mais tranquilo, mas menos nervoso, podemos assim dizer. Porque eu confesso, Breno, que em determinado momento do ano, em boa parte do ano, eu imaginava que o Ceará brigaria até a última rodada, ponto a ponto, por essa permanência. E a gente falar que ela pode vir hoje, com ainda 5 jogos em disputa, com outras rodadas ainda por acontecer, garantindo com antecedência, alívio acho que é a palavra, não é alegria, não é mais tranquilidade, mas é mais aliviado. O torcedor do Ceará vai poder estar, caso vença hoje o Botafogo e conquiste esses 3 pontos que são muito importantes. Para isso, vai ter esses retornos fundamentais que vocês bem falaram. As voltas de Melk e de Saulo Mineiro. O Melk é o protagonista do Ceará no ano. Ele é o principal jogador do time. Quando ele não tá, o desempenho cai. Ofensivamente, o Ceará perde muito sem o camisa 40, sem o principal jogador. E no caso do Saulo, não é que ele tenha feito muita coisa ainda não, mas a gente sabe que ele pode fazer. Ele tem potencial, ele tem capacidade de fazer. Então, quando a gente fala do Saulo, é muito mais no que esperar, porque, sinceramente, se a gente for esperar de Luca, de Renzo Lopes, de Nico Ferreira, a gente sabe que não vai sair muita coisa boa, não. Então vamos esperar do Saulo Mineiro, que a gente sabe que ele pode entregar algo a mais, que ele pode entregar algo diferente. Nesses primeiros jogos, eu até dou um desconto pro desempenho dele ter sido um pouco mais discreto, digamos assim. Porque tá chegando agora, tava um tempo sem jogar, tem a questão do ritmo de jogo, do condicionamento, do entrosamento com os companheiros. Não dá para você imaginar que o cara vai chegar e vai no primeiro, no segundo jogo já fazer gol, dar assistência, ter um desempenho assim brilhante. Então os primeiros jogos eles serviram para pelo menos dar essa ambientação ao Saulo Mineiro, que aos poucos, agora sim, a gente imagina que já pode entregar de repente algo a mais, já pode fazer algo de diferente. Então, tem essa expectativa por cima do Saulo, tem essa expectativa em cima do Melk. O Ceará vai a campo com o Júlio César na direita, na ausência do Brian Borges, é o que dá mais consistência, é o que dá mais solidez, até porque libera um pouco mais o Sanches pelo lado esquerdo. O Sanches, que eu não digo que vai no sacrifício, mas o Daniel Farias pode até daqui a pouco trazer a informação completa pra gente, mas ele vai num cenário de dificuldade. O cara quebrou o nariz, pô, fraturou o nariz, vai ter que passar por cirurgia, mas mesmo assim vai pro jogo, porque sabe a importância que tem esse duelo, esse confronto direto. O Saulo também se recuperou já voltando ao time titular. Então a gente vê, do lado do time do Ceará, muita vontade, muito empenho. É um time que tem brigado, que tem sido aguerrido, que tem disputado, que tem suado e que tem conquistado resultados dessa maneira. Contra o Criciúma, o Ceará até no segundo tempo teve uma melhora e tudo, depois de um primeiro tempo mais truncado, mais equilibrado. No segundo tempo foi na base da insistência, foi ali na base da raça, da vontade, que o Lenny Lobato entrou, acertou um chutaço e marcou um golaço para garantir uma vitória que garantiu mais do que 3 pontos. Garantiu mais confiança, garantiu uma moral renovada, aumentou a autoestima do torcedor e do elenco, dos jogadores. Eu tenho certeza que o Ceará vai a campo agora mais confiante pelo resultado conquistado diante do Criciúma, até porque o Avaí venceu. O Avaí venceu os 2 últimos jogos. Então, se o Ceará não tivesse vencido, estaria hoje com 39 pontos, uma posição abaixo. Se tivesse sido derrotado, por exemplo, pelo Criciúma, ou mesmo se tivesse empatado, estaria com 40, ele estaria abaixo do Atlético e poderia ser ultrapassado pelo Botafogo hoje. Então ele poderia perder uma posição nesse embate direto e poderia ficar mais perto da zona de rebaixamento. Então foi uma vitória fundamental para trazer mais tranquilidade, mais confiança e para deixar o Ceará, inclusive, mais embalado para a partida de hoje. São 5 jogos de invencibilidade. Eu não falo só pelos resultados, mas o Ceará vive, de repente, o seu melhor momento na competição, em termos de ascensão, em termos de mostrar resiliência e capacidade competitiva, que possa apresentar essa competitividade para conquistar esse resultado fora de casa, porque é um jogo importantíssimo e pode ser, Breno Rebouças, emblemático para aquilo que você destacou no começo da nossa jornada, chegar aos 45 pontos e selar de vez a permanência na Série B do Campeonato Brasileiro.
0: Valeu, André Almeida. Você volta daqui a pouquinho para falar um pouco mais dessa partida. E agora a gente vai saber as informações da Pantera. O Botafogo, que também vem de uma vitória fora de casa contra o Operário, surpreendente, que fez com que o time conseguisse permanecer fora da zona de rebaixamento, mas também não se afastou tanto, né? São só 2 pontos de diferença para o Avaí. E o Botafogo quer fazer como o Ceará fez, ficar o mais distante possível para não correr risco desse Z4. Volta para o seu estádio, diante do seu torcedor, num dia que é especial para o Botafogo de Ribeirão, né, Dani?
1: Exatamente, data em que o Botafogo completa 108 anos de fundação, então dia de festa lá no estádio Santa Cruz. Vamos ver se o Ceará vai ser um convidado indigesto ou não nesta festa de aniversário do Botafogo, que, como você disse, vem de um resultado positivo, venceu o Operário por 2-1 e agora, diante do seu torcedor, espera completar aí mais uma vitória, conquistar mais 3 pontos que podem ser importantes nessa sua luta contra o rebaixamento. O time tem alguns problemas e algumas novidades. O Erickson, zagueiro, retorna ao time depois de cumprir suspensão, ficou de fora dessa última partida por conta dessa série de 3 cartões amarelos, agora já retorna ao time titular. Por outro lado, no meio de campo, o Leandro Maciel, meio-campista, completou a série de 3 cartões amarelos na rodada passada e por isso está fora do jogo de hoje. Comandado pelo técnico Cláudio Tencati, o Botafogo vai a campo com Vitor Souza no gol, Gabriel Inocêncio pelo lado direito, trio de zaga com Jonathan, Erickson e Vilar, e na lateral esquerda, o Patrick Bray. Meio de campo tem 3 homens, com Matheus Salles, Morelli e Rafael Gava. E o ataque tem Kelvin e Igor. Esse velho conhecido da torcida do Ceará já vestiu as cores do alvinegro. No banco de reservas, o Tencati ainda tem à disposição o Jordan, Guilherme Queiroz, Arthur Caíque, Yuri, Jadson, Felipe Vieira, Darlan, Marco Antônio, Thiago Moraes, Zé Hugo, Pedrinho e Badaró são as opções do técnico Cláudio Tencati do Botafogo de Ribeirão Preto. Breno.
0: Valeu, valeu, Daniel Farias. Olha, essa 33ª rodada, que nós tivemos muitos jogos nessa segunda-feira, nesse feriadão, mas vamos começar com as partidas de ontem, tá? Nós tivemos já no domingo o Juventude empatando em 2-2 com a equipe do São Bernardo. Juventude que tá brigando diretamente por G2, saiu do G2 com esse empate diante do São Bernardo e foi em casa, no Alfredo Jaconi, tá? Ontem também nós tivemos o Atlético Goianiense empatando com o Sport no estádio Antônio Ascioli, lá em Goiânia. Com isso, o Sport está a 2 pontos do G6, tá? A gente teve também, complementando essa rodada ainda ontem, o resultado de Náutico e Vila Nova. Fora de casa, o Vila Nova bateu o Náutico por 2-0. O Vila é o líder com 61 pontos nessa altura da competição. Tivemos também ontem a bola rolando para Operário e Goiás. O Operário perdeu em casa para o Esmeraldino, 2-0 para a equipe do Goiás. E tivemos o Avaí vencendo a equipe do Cuiabá lá na Arena Pantanal. 1 para o Avaí, 0 para o Cuiabá. Resultado que fez o Avaí chegar aos 36 pontos, olhar o Botafogo de Ribeirão Preto de perto, que tem 38 pontos. O Avaí vai se mantendo firme nessa briga por permanência. Não se afastou tanto assim dessa briga, né? Não ficou... tão distante, diferentemente, por exemplo, do Londrina, que tem 28 pontos, 10 a menos que o Botafogo, que é o primeiro time fora da zona de rebaixamento. Londrina joga só amanhã. Aí vamos para os jogos de hoje, né? O Fortaleza empatou em 2-2 com a equipe do CRB, jogando no Castelão, jogo que você acompanhou aqui na Verdinha. Com esse resultado, o tricolor do PC é o 4º colocado, com 57 pontos. E o time do CRB é o 7º, colado no G6, com 52, a 1 ponto do Atlético Goianiense, que é o 6º colocado, com 53 pontos. Tivemos também o Novo Horizontino vencendo a Ponte Preta por 3-1 no Jorge Ismael de Biasi. Resultado que colocou o Tigre na segunda posição. Novo Horizontino ultrapassou o Juventude, agora é o vice-líder com 60 pontos, mas tem um saldo de gols bem melhor do que o Juventude. Mais de 10 gols de saldo a mais que o time do Juventude e o Novo Horizontino. A bola vai rolar ainda hoje para... Aliás, a bola está rolando para Novo Horizontino e Ponte Preta. Novo Horizontino está vencendo por 3-1 e está rolando para Criciúma e América Mineiro. Criciúma está empatando sem gols com o time do América. Ceará joga daqui a pouquinho com o Botafogo de Ribeirão. E amanhã a gente tem Atlético e Londrina fechando essa 33ª rodada. André Almeida, só para a gente dar uma pincelada aqui dentro da transmissão, queria que você falasse um pouquinho também desse resultado do Fortaleza, rapaz. Que dificuldade que o Tricolor tem de vencer em casa. 2-2. E vou te falar, viu? Torcedor vaiou no final, mas acabou que o resultado foi bom pro Fortaleza, porque o CRB era pra ter vencido o jogo. Não fosse o João Ricardo operando milagres, o Fortaleza teria perdido pro CRB hoje no Castelão. Mas, nesse momento, permanece no G6, né? O quarto colocado, 57 pontos. Porém, o aproveitamento em casa com o Autuori é baixíssimo, André Almeida.
2: Exatamente, Breno. Isso vai minando a possibilidade de G2 do Fortaleza, que é o grande objetivo do time, né? Que é a busca por acesso direto, por ficar na primeira ou na segunda colocação. Fortaleza, você trouxe aí a tabela de classificação, Fortaleza tem 57 pontos, ele viu Juventude e Novo Horizontino com 3 pontos e o Vila Nova com 61. O Vila Nova com 4 pontos de vantagem, Juventude e Novo Horizontino com 3. Fortaleza tem 57. Então é uma rodada. Restam 5. E os adversários abriram uma rodada de vantagem. Lembrando que todos esses times têm mais vitórias do que o Fortaleza. Fortaleza tem 15. Juventude e Novo Horizontino tem 17. Então no empate em número de pontos, são eles quem ainda levam vantagem. Então é problemático... É preocupante porque não só os resultados em casa têm comprometido, como o desempenho também não é bom. Fortaleza jogou mal. Você bem destacou que realmente pela bola jogada, o CRB poderia ter vencido o jogo. O torcedor fica na bronca e vaiou pesado no apito final e com razão, porque o Fortaleza faz 1-0, recua, toma um empate. Faz o 2-1 logo na sequência, num gol achado, um gol contra o adversário. Aí na volta do segundo tempo, com menos de 10 minutos, já toma o 2-2. Poderia ter perdido o jogo. Ensaiou uma pressão na reta final, mas que não se materializou em gol e que também não chega a ser o suficiente para estabelecer uma superioridade na segunda etapa. Então é preocupante, não só pelo resultado, mas pelo desempenho. E aí aquele torcedor que vinha com o discurso de que, ah não, eu quero que jogue mal, pode jogar mal e ganhar. Eu quero é o resultado. E quando o resultado não vem, vai se apegar a quê? Porque a falta de desempenho, ela não se sustenta. Se você joga bem, você está mais perto de ganhar. Mesmo que você jogue bem sem obter o resultado em algumas ocasiões. Mas quando você joga mal, independente de ganhar, de perder, de empatar, mas você sempre joga mal, uma hora isso não vai ter sustentação. E me preocupa isso acontecer com o Fortaleza no momento de afunilamento da Série B, na reta final da competição. Fortaleza tem 14 jogos de invencibilidade. O que não é pouca coisa. Fortaleza está invicto no segundo turno. É o único time que está invicto no segundo turno da Série B. É muito difícil de fazer isso. Mas são muitos empates. O que acabam deixando essa invencibilidade, essa sequência meio que em segundo plano. Então é preocupante esse desempenho do time do Fortaleza, que não tem jogado bem e que agora acumula mais um resultado amargo diante do seu torcedor. 7 jogos em casa, 6 empates. 18 pontos disputados, 21 vai. Vou colocar 21 com esses 7. De 21 pontos, Fortaleza conquistou 9. Se a gente for considerar só os empates, foram 18 pontos disputados. Fortaleza conquistou 6. Um terço, um aproveitamento de 33%. Não dá para alguém achar isso normal para um time que está brigando para ficar na primeira ou na segunda colocação do campeonato.
0: Valeu, André Almeida. Já já a gente volta com você. Daqui a pouco a gente vai trazer mais informação do Ceará, também da equipe do Botafogo. Vamos ouvir jogador do Ceará, jogador do Botafogo. Tem muita coisa ainda dentro do nosso aquecimento. E a bola vai rolar às 9 horas no estádio Santa Cruz para Botafogo e Ceará. Aliás, o Botafogo, se a gente for lembrar do jogo do primeiro turno, foi a única vez que o Botafogo de Ribeirão ganhou da equipe do Ceará. Até antes, eram todas vitórias do Ceará. O Botafogo teve a primeira vitória no jogo de ida. Hoje o Ceará pode voltar a vencer, o histórico já é bem desequilibrado a favor do Ceará, é bem favorável para o Vovô, o último resultado é que não foi bom dentro do Castelão. Mas hoje, diante do Botafogo no estádio Santa Cruz, o Ceará pode fazer o que ele fez, por exemplo, contra o Avaí, e se vencer, carimba a sua permanência na Série B de 2027. Vamos fazer a primeira parada, rápida parada, a gente volta já já para dar sequência ao nosso aquecimento e para ficar em definitivo, porque às 9 horas tem bola rolando e a gente contra tudo para você. É a Pantera contra o Vovô, é duelo direto para ficar na Série B. É o Ceará podendo chegar aos seus 45 pontos, parada rapidinha, eu volto já, Verdinha, jornalismo que fala a nossa língua.

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15: 8 horas 32 minutos. Estamos de volta aqui na Verdinha. Futebol com os craques da Verdinha nessa noite de segunda-feira em pleno feriado. Com as emoções da 33ª rodada da Série B. Daqui a pouquinho tem Botafogo de Ribeirão Preto contra o Ceará no estádio Santa Cruz. A bola rola às 9 da noite. Deixa eu passar pela galera aqui, torcedor que tá ligado com a gente no arroba JogarSVM, a maior arquibancada virtual do rádio cearense. Passeando aqui pelo nosso chat, pela nossa arquibancada virtual. A Crislene tá com a gente. Raimundo Nonato, Vavá, Francisco Augusto, o Elton também tá ligado, Igor Teles, Antônio Mozart, quem mais? Passar aqui mais para baixo. Francisco Abreu, Paulo da Silva, Douglas também, o Doutor Irã acompanhando o nosso som. José Ivan também ligado com a gente, muita gente participando, mandando mensagem, vai deixando o teu like aí, tá? Clica no gostei, no joinha, no curtir, o nome que você chamar é de graça para você, mas fortalece muito o trabalho da gente. Nós agradecemos muito a sua audiência e o like se você puder deixar aí para ajudar, tá? Olha só, tem algumas mensagens aqui, o pessoal tá acreditando na vitória do Ceará. O Paulo fala que vai ser Ceará 1x0, tem gente aqui falando que vai ser 2x0, o José Ivan tá falando que vai ser 2x0. Quem mais aqui acompanha? Tem gente que tá no secador também. O Adriel, lá de Canidé, fala que vai ser 3x1. Peraí que... Ah, não. O Adriel tá falando que vai ser 3x1 pro Ceará. Quem tá no secador, lá no comecinho do chat, é a Crislene, que fala que vai ser 3x0 pro Botafogo. Deixa eu ver quem mais aqui. Tem gente apostando que o Vina vai fazer gol de falta hoje. Rapaz, eu vou dizer um negócio. Tu tá famoso mesmo, viu, Samuel Macedo? O Igor Teles. Bora, Samuca. Abraço, bom trabalho. Tá famoso, Samuca. Diga lá, Dani.
16: Só pra trazer uma informação, teve torcedor falando no nome do Vina. O Vina não tá relacionado pro jogo de hoje porque tá suspenso. Completou a série de 3 cartões amarelos, então não viajou com a delegação lá pra Ribeirão Preto.
15: Valeu, Dani. O Cláudio José fala que vai ser 2-1 para a equipe do Ceará. Enfim, vai chegando, vai deixando tua mensagem, vai deixando teu like. Eu tô de olho aqui durante toda a transmissão e a gente vai ficar interagindo com todo mundo que chegar na arquibancada virtual aqui do @jogadasvm. Vou mandar um abraço para geral, pode participar. E se você tá ouvindo a Verdinha, vamos fazer o seguinte, hoje eu vou fazer diferente. Se você quiser mandar sua mensagem pro nosso WhatsApp, escrita, tá? Não dá para botar áudio no ar, não. Mas se você mandar escrita a sua mensagem, eu vou aqui mandar um alô para você. 8887-1306. Manda mensagem ao Vicente, lá de Recife, já mandou mensagem aqui. Tá ouvindo a gente, acompanhando a Verdinha. Obrigado pela audiência. O Davi Duarte também lá em Baretama, tá ligado? Você pode mandar sua mensagem escrita aí. Manda teu nome, teu bairro ou tua cidade, teu estado. E manda uma mensagenzinha curtinha, escreve, que eu vou ler aqui a tua participação. 8887-1306, DDD85, para quem tá fora de Fortaleza e da região metropolitana. Vai mandando mensagem, vai interagindo junto com a gente. É bom demais contar com a sua audiência aqui na Verdinha, tá? Meu querido Daniel Farias, é hora da gente ouvir os protagonistas do espetáculo, né? Os jogadores de Ceará e Botafogo. Quem é que vai conversar com a gente? Fala aí, Dani.
16: É isso, Brenão. Começando do lado do mandante, o Botafogo de Ribeirão Preto, a gente vai ouvir o Morelli, camisa 8 da equipe paulista, titular no jogo de hoje e uma das principais peças da equipe na temporada. Já são 9 gols em 38 jogos disputados e ele falou um pouco sobre esse momento do Botafogo e também a importância dessa partida de hoje contra o Ceará. Vamos ouvi-lo.
0: A gente sabe que o Ceará também é um time que está brigando para sair daquela situação, então é um confronto direto. A gente sabe que vai ser um jogo muito difícil, mas a gente vai estar dentro de casa, a gente tem que fazer valer o mando de campo, né? Então eu tenho certeza que preparando aí, a gente vai conseguir fazer uma boa estratégia aí para segunda-feira, se Deus quiser, a gente sair com a vitória. É um jogo extremamente difícil e pode ser um divisor de águas para nós nessa competição.
16: Tá aí o Morelli falando sobre a importância desse jogo, sobre o dever do Botafogo de fazer aí a sua parte jogando em casa. Do lado do Ceará, nós vamos ouvir o Luiz Otávio, zagueiro experiente, 38 anos, tem sido titular do Ceará nas últimas partidas e olha um dos destaques ali desse sistema defensivo do Ceará que não foi vazado nas duas últimas partidas. Vamos ouvir então o capitão do Ceará, Luiz Otávio.
4: Cara, tem cidade importante. Gosto de matematicamente a gente não garante nada, mas graças a Deus agora a gente está conseguindo fazer o nosso dever de casa, né? Quer pontuar, trazer os 3 pontos. Né? A gente ficou mais perto agora. Né? Todo cuidado, que agora a gente tem outro jogo de 6 pontos. É, a gente está indo degrau a degrau, do jogo a jogo. É importante essa mobilização, né? Toda semana que a gente está fazendo. Se entregar, se doando. É, não fazendo o jogo mais ou menos, né? O jogo vibrado, todo momento ligado, um cobrando o outro. Graças a Deus, a gente está colhendo os frutos do trabalho aí. Né, esquecer aquilo que ficou para trás, né, e focar naquilo que está na nossa frente agora. Lógico, claro, com todo cuidado, a gente sabe, como eu falei, é um jogo de suma importância contra o Botafogo, jogo de 6 pontos, a gente vai lá para fazer um bom jogo, se Deus quiser, para mostrar para o time também.
16: Tá aí o Luiz Otávio, jogo de 6 pontos, foi como ele definiu essa partida entre Ceará e Botafogo de Ribeirão Preto. Tá aí, 2 personagens, um de cada lado, Brenão, pra gente já sentir o peso, a importância pras duas equipes do jogo de hoje.
15: E tem algumas coisas aqui que eu queria destacar em relação a essas duas sonoras que a gente ouviu aí, começando pelo Morelli, porque ele fala não só da questão de ser jogo de 6 pontos, e é um confronto direto mesmo, e o Botafogo também tá nessa batalha árdua pra se manter na Série B, mas ele fala que dentro de casa o Botafogo tem que se impor, né? Que dentro de casa o Botafogo precisa tirar proveito do fator casa. Agora, o Botafogo não é um mandante bom, né? É só o 16º mandante dentro dessa Série B. Tem 21 pontos ganhos, em 16 jogos foram só 6 vitórias, 3 empates e 7 derrotas. O Botafogo perdeu mais em casa do que ganhou. Marcou 25 gols, sofreu 22, tem um saldo positivo de 3. Ou seja, o Estádio Santa Cruz não é para assustar o Ceará, André Almeida, porque o Botafogo, por mais que o Morelli tenha falado nessa questão do fator casa, tá longe de ser um bom mandante nessa Série B.
13: Exatamente. Mas vale lembrar que o outro time cearense que jogou lá levou uma sapatada. Foi o Fortaleza, logo na primeira rodada. Tomou 4 do time do Botafogo de Ribeirão Preto, logo no começo da Série B do Campeonato Brasileiro. E vale lembrar também que esse Botafogo, contra o próprio Ceará, aqui no primeiro turno, venceu. Venceu no PV, 1-0. O Ceará não jogou nada nesse dia. O Botafogo foi bem melhor. E era o Anderson Batatais, se não me engano, o treinador do Ceará naquela ocasião. Mas não deve ser subestimado por esse desempenho atuando como mandante, não, Breno, pelo contrário. Mas o que eu ia chamar a atenção também, a gente ouviu agora há pouco o Luiz Otávio, é que a melhora do Ceará, ela passa também pelo retorno do Luiz Otávio ao time titular. O Ceará está invicto há quantos jogos? 5. Há quantos jogos que o Luiz Otávio é titular em sequência? 5. Desde que ele entrou e reassumiu essa titularidade, porque em algumas partidas ele entrava ali no segundo tempo para manter o resultado, para segurar e tudo mais. Mas desde que ele começou a jogar como titular, o Ceará não perdeu. O Luiz Otávio, ele passa uma segurança, mesmo com as limitações que nós sabemos que ele tem. Não é mais o mesmo Luiz Otávio de antigamente. Não tem mais o mesmo vigor, a mesma imposição, a mesma capacidade de recuperação, de velocidade que já teve em outros tempos. Mas ainda assim é um cara que tem inteligência, senso de posicionamento, que sabe o momento de dar o bote ou de recuar, que tem uma leitura correta dos espaços e que por isso consegue ter um impacto positivo. Sem falar na questão da bola aérea. Boa estatura, um cara alto que consegue nesse aspecto se impor ofensivo e defensivamente, principalmente. Ofensivamente é o Luizão quem se destaca mais. Até que fez gols importantíssimos. O da vitória sobre o Avaí, por exemplo, mais recentemente. Mas o Luiz Otávio, ele dá sim, tem dado sim, uma melhor, uma sustentação mais sólida defensivamente para o time do Ceará. Superando muitas desconfianças. Superando muita gente que não achava que ele seria capaz de voltar a jogar em um bom nível. Que ele não seria uma peça útil numa Série B de Campeonato Brasileiro. E o Luiz Otávio, passando por cima de tudo isso, com trabalho, com dedicação, com empenho, com esforço que é característico dele. Ele tem uma história talhada também na resiliência, na superação das dificuldades. O cara que passa por duas cirurgias de LCA, rompimento do ligamento cruzado anterior do joelho, duas vezes o mesmo joelho como ele teve, não é brincadeira não, cara. Uma lesão de LCA é suficiente para acabar com a carreira de muita gente por aí. Você imagina duas. Você imagina isso num cara já de seus 30 e tantos anos. Então é algo difícil, é algo complicado. Luiz Otávio tem 38 anos já, pô. Não é nenhum garoto. Então,
15: André,
13: é um cara que também tem a sua importância nesse momento, Breno.
15: E era o que eu ia destacar. Com 38 anos, o Luiz Otávio fez as últimas 5 partidas atuando os 90 minutos.
13: Isso mesmo.
15: Desde o jogo contra o Fortaleza, que ele joga as partidas todas. Conseguiu dar até uma assistência da partida contra o Operário. E mais, eu acho que ele vem sendo até melhor do que o Luizão nas últimas partidas. É incrível. A gente ouviu o Luiz Otávio. Você percebeu que o áudio estava oscilando um pouco? É porque esse áudio do Luiz Otávio foi dentro do Castelão pós-jogo. Então, a voz dele fugia um pouco, mas deu para ouvir bem o que ele estava falando. E é um cara que representa, sem dúvida alguma, o torcedor alvinegro, né? Pelo tempo de casa, pela identificação que ele tem com o clube e pela entrega. Eu tava ouvindo você falar a respeito aí. De fato, um cara da idade que o Luiz Otávio está, passando pelos problemas que ele passou, ainda conseguir contribuir da maneira como ele está contribuindo e tendo uma disposição física de jogar jogos sequenciados por 90 minutos, é de se destacar e de se louvar. É realmente um Luiz Otávio que, na hora que o Ceará precisou, quando foi necessário, ele não foi titular durante a temporada, ele muitas vezes não era nem a primeira opção quando tinha substituição na zaga, mas no momento que o Ceará precisou dele, o Luiz Otávio não faltou. E tomou a posição titular absolutamente. Hoje eu acho que ninguém quer mais o retorno do Éder, por exemplo, ou de qualquer outro defensor. O Luiz Otávio se fixou na reta final, no melhor momento do Ceará na competição, André.
13: Exatamente. E realmente você citou o Éder aí, cara. O Éder que vinha falhando bastante, né? Que já tá novamente recuperado, tá novamente na relação, mas que não tem vaga, não tem espaço nesse time, não. O Éder vinha comprometendo em alguns jogos, falhando demais. E o Luiz Otávio, ele passa muito mais segurança, ele passa essa consistência. Então ele é um cara importantíssimo, um cara fundamental. E a gente tá falando no quesito técnico, Breno, mas sem mencionar a liderança, a representatividade, a postura dele em campo. Ele é um cara que tem uma história construída no Ceará. O torcedor se sente representado ao ver o Luiz Otávio em campo. Sabe que é um cara que não mede esforços, não negocia esforço, né? Como ele mesmo diz nos discursos de vestiário, aqueles bastidores divulgados pelo time do Ceará. Ele é um cara que sempre puxa uma fala ali antes dos jogos, fala para não negociar esforço, e é um cara que tem uma história que deve ser respeitada no time do Ceará, porque foi construída com muito empenho e muita dedicação, e um cara que tem serviços prestados e muito. Esse sim é ídolo, podemos dizer, da torcida do Ceará.
15: Com certeza, André Almeida. Olha só, eu queria falar um pouquinho também dessa campanha recente do Ceará. Os últimos 5 jogos, o Vovô não perdeu. Ele disputou 15 pontos e faturou 11, minha gente. É um desempenho que coloca o Ceará dentro do segundo turno como um dos times de melhor campanha, né? O Daniel Paulista, que demorou a se acertar no Ceará, mas a gente tem que sempre lembrar que o Daniel Paulista pegou um time que foi modificando em meio à competição. 11 jogadores, se a memória não me falha, né, Dani? Deixaram o Ceará. Outros 11 atletas chegaram, então o cara teve que realmente trocar tudo, né? É como a gente sempre fala, né? Trocar os pneus do carro com o carro em movimento. Isso é muito difícil de fazer. Mas na reta final, ele consegue essa sequência de invencibilidade, consegue vitórias, mais vitórias. Ceará, por exemplo, como visitante, não é um bom visitante. Inclusive, é um visitante pior do que o próprio Botafogo, né? Mas são 3 vitórias que conseguiu já jogando fora de casa e tem conseguido roubar outros pontinhos contra outros adversários quando joga longe do seu torcedor, que estão sendo essenciais para o Ceará conseguir abrir uma margem nessa reta final do Z4 e chegar hoje a 6 rodadas do fim da competição, podendo já confirmar a sua permanência na Série B de 2027. Será que vem de 2 vitórias consecutivas? Venceu o time do Criciúma, venceu o time do Avaí. Antes tinha empatado com o Operário, vencido o líder Grêmio Novo Horizontino e empatado com o Fortaleza, ampliando aquele tabu que o Vovô sustenta. Então é uma sequência muito boa. E eu vou repetir, os últimos 15 pontos que o Ceará faturou, os últimos 15 pontos que ele disputou, melhor dizendo, faturou 11 pontos. E se a gente observar aqui, os últimos 2 jogos ele não sofreu gols. Então há uma melhora, pelo menos de resultado, se não tanto de desempenho, mas de resultado nessa equipe do Ceará, que precisa ser destacada nesse momento, nessa reta final de Série B do Brasileiro. Dani, você tinha falado antes do Vina, né, que tá de fora porque tá suspenso. Atualiza pra gente como é que tá também o departamento médico do Ceará, o que, que o Ceará tem ainda de jogadores aí por se recuperar. Fala pra gente do DM do Vovô, Dani.
16: É isso, Brenão. Começando com um esclarecimento sobre o caso do Sanches. Foi um caso que o nosso André Almeida até citou. Sanches está escalado, vai ser titular no Ceará no jogo de hoje, mas ele está passando por uma situação de fato delicada. Sofreu fratura em 2 regiões do nariz no último jogo contra o Criciúma, depois de um choque ali com um atleta da equipe catarinense. O tratamento desse caso é cirúrgico, mas ele só vai ser realizado depois que o edema que está no nariz do Sanches diminuir. Então ele vai atuar nesses próximos 2 jogos, contra o Botafogo e contra o Juventude, com proteção facial, e depois deve passar por cirurgia. Além do Sanches, a gente cita outros jogadores. Esses estão de fora. O zagueiro Gabriel Rocha já está na fase inicial de transição, então há um avanço, pode voltar nas próximas rodadas. O Brian Borges, lateral direito, também na fase inicial de transição. E quem ainda está em tratamento no departamento médico é o lateral esquerdo Sávio, em fisioterapia por conta de uma lesão muscular na coxa direita. Breno?
15: Perfeito. Vamos ouvir o Tencati?
17: Vamos lá. Buscamos uma vitória importante fora contra o Operário e agora a gente tem que fazer o dever de casa, né? Até porque a gente faz 41 e joga pressão também nesse bloco dos 42 que estão ali, Atlético, Náutico, próprio Ceará também, então embola tudo, né? Porque o Avaí vem crescendo, né? Então é uma coisa que a gente não esperava, 2 vitórias seguidas, mas fez. Então agora cabe a gente fazer o nosso papel. Então dependemos só de nós e por isso que nós estamos fazendo o nosso papel.
16: Tá aí o Tencati, técnico do Botafogo de Ribeirão Preto, falando um pouco sobre esse jogo, a importância dessa partida. Tô só aguardando aqui para ver se a gente vai conseguir também pegar uma fala inicial do técnico do Ceará, o Daniel Paulista. Eu devolvo para você, Breno, mas se aparecer, perfeito, eu lhe chamo.
15: Tranquilo, Dani. É o tempo que eu mando abraço pra galera que manda mensagem no 8887306. O Carlinhos da Messejana. Boa noite, meu caro Breno Rebouças. Vai ser 1-0 para a equipe do Ceará hoje. Ele manda abraço também pro André, pro Samuca e pro Dani e todo mundo que tá acompanhando. Ô, Breno, você suspeitou que o Caio Suassuna fosse parente do Ariano Suassuna. O Daniel Farias confirmou. Agora eu quero saber se o Lenny Lobato é filho do Monteiro Lobato. A última vez que o Ceará jogou em Ribeirão Preto, ele deu uma goleada e o Saulo Mineiro foi o dono do jogo. É o João Bosco lá do Crato. Obrigado, João Bosco, pela audiência e pela sua mensagem, tá? Boa noite, André Almeida. Tô ligado na melhor narração e no melhor comentarista. É o Vicente. Obrigado, Vicente.
13: Valeu, Vicente. Mais uma mensagem. Tamo junto.
15: Tamo junto, rapaz. Todo mundo ligado aqui na Verdinha e também no arroba JogadaSVM. Vá mandando sua mensagem e vá mandando também a sua mensagem no nosso chat, nossa arquibancada virtual do YouTube. Eu tô de olho aqui, tá? Na maior arquibancada virtual do Rádio Cearense. Cícero tá chegando. Quem mais aqui?
13: Breno.
15: João Luiz. Diga lá, Dani.
13: Oi, eu chamei aqui porque o Daniel Paulista vai falar aqui com a gente agora. Então vamos ouvir aqui o treinador do Ceará falando sobre essa partida contra o Botafogo de Ribeirão Preto. Agora, às 9 horas da noite. Vamos ouvir. Enzo Ludovico.
18: Olhar pra gente,
13: e depois
18: Daniel Paulista. A gente tá fazendo nosso papel e, tomara Deus, a gente continua fazendo nosso papel. Mas é importante a gente conseguir olhar para todo mundo, ver os resultados da rodada e não que seja uma pressão, mas é uma coisa que a gente pode se atentar pra gente entrar em campo.
19: O trabalho ele tem sido de uma forma diferente desde que nós assumimos, né? Os resultados também mostram isso. É claro que esses números a gente paga ainda pelo início da competição, principalmente o primeiro turno que o Ceará fez, um campeonato bem abaixo. E se a gente pegar o retorno, o Ceará faz uma campanha de briga pelo acesso, né? Com números bons, né? Os últimos jogos fora de casa são 2 empates e 1 vitória. Então, assim, nos credenciam a expectativa de hoje poder fazer novamente um bom jogo para tentar levar um resultado importante para crescer mais na competição, buscar cada vez mais uma colocação melhor na classificação.
13: Ô, Breno, interessante isso que o Daniel Paulista falou, porque, olha aí, para você ter uma ideia, no primeiro turno, o Ceará teve a terceira pior campanha. Ele conquistou 19 pontos no primeiro turno inteiro, 19 jogos. Só ficou à frente de Ponte Preta e América Mineiro, os dois já rebaixados. No segundo turno, o Ceará não chega a fazer uma campanha de acesso, como disse o Daniel Paulista, mas se vencer hoje, aí sim, porque ele tem a 8ª melhor campanha, com 23 pontos conquistados em 13 jogos. Em menos jogos, o Ceará já fez mais pontos do que no primeiro turno inteiro. Então, ganhando hoje, ele entraria no G6 do segundo turno, tá? Ele entra no G6. E aí, sim, de fato, faz uma campanha de acesso. Passa muito por um bom resultado na noite de hoje para conseguir consolidar essa evolução que já é notória, mas para se colocar nessa condição que disse o Daniel Paulista no segundo turno da Série B.
15: Valeu, valeu, André Almeida. Tá, e a gente ouviu o Tencati, ouviu também o técnico do Ceará, Daniel Paulista, e de quebra o Enzo Ludovico. Tem mais gente participando, tem mais gente interagindo com a gente. Faltam 9 minutinhos para a bola rolar, já dá para ver ele a criançada junto com os times para entrar para o protocolo inicial da Série B do Brasileiro. A bola rola já já no estádio Santa Cruz, no interior de São Paulo. E você ligado na Verdinha, no arroba JogadaSVM, não vai perder nada. É a melhor transmissão do Rádio Cearense, a melhor transmissão do YouTube também para você aqui. Pode chegar, pode deixar seu like, tá? E a sua mensagem. Mário Jorge tá acompanhando lá de Florianópolis. O Chico Javali lá em Quixadá, abraços pra você. Antônia Albuquerque, Evandro, Francisco Nazareno, é todo mundo que vai chegando, vai deixando like e vai deixando também a sua mensagem. Rodrigo Ramos também tá ligado com a gente lá em Florianópolis. Será que é alguma coisa do Rafael Ramos? O bom é que ele tá acompanhando aqui, ligado na Verdinha, ligado na FM 92.5. O pessoal continua mandando mensagem também aqui pelo WhatsApp, tá? Tem gente mandando mensagem aqui ligado conosco, acompanhando e vai interagindo também. 8887-1306. Criançada tá pronta pra entrar ali. Botafogo que hoje vai estrear, inclusive, um uniforme novo, né, Dani? Em alusão a esses 108 anos de fundação da Pantera. A gente já vê que não tem tantos torcedores assim no estádio. A galera vai... Até porque, assim, o feriado é hoje, né? Amanhã o pessoal volta a trabalhar, então você marca um jogo pra 9 da noite num feriado de segunda-feira. Cruel, né, André Almeida?
13: É cruel pra o torcedor e pra gente também, viu? Porque, pô, poderia ter sido mais cedo, né? Poderia ter sido mais cedo. Dava pra ter sido, de repente, ontem, né? Mas realmente, segunda-feira ainda mais, 9 horas da noite. É puxado.
15: É verdade. Eita, rapaz, aí se deu bem, viu, André?
13: Foi, aí eu me arranjei, viu? Aí foi bom demais. Pensa, negócio é seríssimo, viu? Ai, ai,
15: ai. Lá vem o Ceará, lá vem o vovô, vai jogar de branco no jogo de hoje. Tem algumas crianças, uns mascotinhos do Ceará ali também. O Sanches não tá com a máscara, né, Dani?
16: É, exatamente. Ele tá subindo agora pro campo de jogo lá no estádio Santa Cruz e tá sem a máscara de proteção. Curioso aí esse caso, não sei se ele vai colocar quando a bola for rolar, mas aparentemente tudo bem ali com ele. Aguardar a saber exatamente se tem alguma mudança no quadro dele, se não vai precisar mais passar por cirurgia, mas o último boletim, a última atualização do Ceará foi aquela que a gente trouxe aqui.
20: Vai na cara e na coragem, literalmente, né, meu amigo? Mas eu vou te dizer, eu espero que isso não aconteça. Mas é danado, Breno. Sabe quando você tá assim com o dedo machucado?
21: Não fale não.
20: Que alguém vai e pisa. Ninguém nunca pisa no seu dedo, mas aí alguém vai e pisa. Eu torço pra que não aconteça. Tô falando aqui pra que

0: 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Com o hino, com a numeração, posição por posição. Começando sempre pelo time da casa, o mandante, a Pantera. Escalada desta forma pelo técnico Cláudio Tencati.
1: Botafogo! Botafogo!

Botafogo! O Botafogo vem com um esquema de três zagueiros. Vitor Souza é goleiro número um. Na zaga, dois para Jonathan. Zagueiro central, três para Erickson. E o camisa 4, zagueiro pela esquerda, é o Vilar. Ala pela direita, camisa 22 para Gabriel Inocêncio. Ala pela esquerda, camisa 6 para o capitão Patrick Bray. Meio de campo, 8 para o artilheiro do time, Morelli. 10 para Rafael Gava. E 16, Matheus Salles. No ataque, 7 para Kelvin. E 9 para Igor. É o time do Cláudio Tencar.

Olha o vovô aí com Richard no gol, camisa 1. Lateral direito, 18 para Júlio César. A dupla de zaga, 13 para o capitão da equipe, Luiz Otávio. E 4 para Luizão. Lateral esquerdo, veste a 12, é Sanches. Meio de campo com Zanocello, camisa 25. 81 para João Gabriel. E camisa 40 para o destaque do vovô em 2026, Melqui. Na ponta direita, 60 para Enzo Lodovico. Na ponta canhota, camisa 8 para Matheus Araújo. E o centroavante, o camisa 73 do vovô, é Saulo Mineiro. É o time do Daniel Paulista. Arbitragem do jogo é do Rio Grande do Sul, Jonathan Benkenstein Pinheiro. Assistente 1, Cipriano da Silva Souza, do Tocantins. Assistente 2, Ana Vitória Trindade, do Rio de Janeiro. O árbitro de vídeo é o Vinícius Gomes, do Amaral, de Minas Gerais.

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Faltam dois minutinhos pra bola rolar. O time do Ceará no último momento de conversa. Jogadores ali todos reunidos no centro do gramado. Aquele último papo antes da bola rolar. O pessoal do Botafogo também, a arbitragem se posicionando. Você vai chegando aqui na Verdinha FM 92.5, também no arroba Jogada SVM no YouTube. Vai mandando mensagem, vai interagindo com a gente. O Welibi lá da Vila Velha tá ligado com a gente. Fala, essa rádio se renova a cada dia. Parabéns a todos. Obrigado pela audiência, obrigado pela mensagem. José Ribamar tá chegando aqui pelo arroba Jogada SVM, assim como a Gabi, assim como o Vaqueiro, assim como o Ribamar, Rodrigues, todo mundo ligado com a gente. André Almeida, vai rolar a bola. Último detalhe pra você dessa partida: será que tem mudado um pouco a estratégia quando joga fora de casa, né? Eu lembro que com o Mozart era um time que era muito passivo fora de casa. Vovô, tem mudado um pouco.

0: juntinho com o Daniel Paulista nessa reta final de Série B, mesmo quando joga longe dos seus domínios, na casa do adversário.
1: É, mas principalmente no segundo tempo dos jogos, né? Isso em casa e também fora. Porque no primeiro tempo também não tem sido tão impositivo assim, que possa competir desde o começo, que o Ceará se lembre que o jogo é de 90 minutos e não de 45, e possa desde o início entrar ligado nesse gramado, nesse campo que o Saulo Mineiro conhece muito bem, que ele já só não fez chover aí. Daniel Farias daqui a pouco vai relembrar pra gente, porque ele tem ótimas lembranças desse gramado, o atacante alvinegro.
0: Vai rolar a bola, saída vai ser da equipe do Ceará, o primeiro toque na bola vai ser do Vovô, o árbitro já ajustou o cronômetro, quem vai dar o primeiro toque na bola justamente o Saulo Mineiro. Botafogo, touro de preto, será touro de branco. Vai começar a partida no estádio Santa Cruz. Apita o árbitro, bola rolando para você ligado na verdinha.
2: Botafogo!
0: Primeiros movimentos de jogo, Botafogo é quem tem a posse aqui na mina, Jonathan, camisa número 2, ele rola a bola pro Erickson, domina a camisa número 3, faz pressão, Saulo Mineiro, ele consegue dar o tapa ali pro Vila, Vila recebe, são os três zagueiros da equipe da Pantera tocando bola no campo defensivo, Erickson carrega pelo corredor central, ele vai avançando, o Ceará vai marcando ali em bloco médio, não dá combate, a bola chega então no Jonathan, camisa número 2, acionando então aqui o Morelli, Morelli recebe, camisa número 8, dá combate nele o Zanocelo, a bola acaba saindo pela linha lateral, é arremesso de mão pro time do Botafogo fazer a cobrança, é o próprio Morelli que vai pra bola, ele prefere deixar pro Jonathan, Jonathan vai pra cobrança do lateral, ele devolve no Morelli, o Jonathan falou, não, você mesmo Morelli, cobre o lateral, você, ele vai pra cobrança então, é o Inocêncio, Gabriel Inocêncio, ala direita da equipe do Botafogo, joga mais atrás ali pro jogador Jonathan, Jonathan dá um chutão pra frente e faz a bola viajar pro campo de ataque, tentou uma ligação direta, a bola escapou um pouco do Igor, sai pela linha de lado, é lateral pro time do Botafogo mais uma vez, dessa vez já no campo, de no campo ofensivo. Primeiro minuto de jogo já foi embora pra você ligado aqui na verdinha. E domina o time do Botafogo, tenta avançar. Zanocelo tenta fazer o corte, a bola sobra ainda com o Morelli. Morelli ajeitou na frente pro Kelvin, tentou jogar pro Igor. Chega a defesa do Ceará, cortando com o Luizão. A sobra vai ser com o time da casa. Mais um lateral pra Pantera. Vai pra cobrança Gabriel Inocêncio. Vamos ver pra quem ele joga essa bola. Ele tenta jogar ali na frente, era com o Kelvin. Cortou a defesa do time do Ceará. Recuperação com o vovô Zanocelo. Ele puxa pro meio, Kelvin dá combate e faz falta. Falta do Kelvin em cima do Zanocelo. A arbitragem tá parando e tá marcando. É a primeira falta em favor da equipe do Ceará no campo defensivo do vovô. 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Olha o Ceará dominando no seu campo defensivo com Júlio César. Ele rola a bola então para Luiz Otávio. Domina o capitão da equipe, levanta a cabeça, vê para quem passa, quem recebe. Na verdade é o Luizão. Luizão coloca mais atrás, ele rola a bola para o Richard. Agora sim para o Luiz Otávio, recebe a camisa 13 do vovô. Recolhe com o pé canhoto, dá o tapa mais à frente, vai chamando para o jogo. O Sanches tenta o toque de calcanhar, a bola bate em cima do Inocêncio. Conserta ali o jogador João Gabriel. A bola vai caindo nos pés do jogador que era. Aliás, tentava passar ali o João Gabriel. Recuperação de bola do Botafogo. A bola saiu pela linha de lado. Lateral pro Botafogo fazer a cobrança. Quem vem pra bola é o Gabriel Inocêncio. Gabriel Inocêncio pra cobrança do arremesso lateral. Vamos ver pra quem ele joga essa bola. Ele joga mais à frente, tenta o Kelvin, disputou, voltou pro Inocêncio, ajeitou pro Igor. Igor recebe, foi puxado, pé de falta. A arbitragem vai mandar seguir. Rasga dali o Luizão, manda lá pro campo de ataque. Recuperação é da equipe do time do Botafogo. Volta ali com o Matheus Araújo. Retoma pro Ceará, passa pro Zanocelo. Ele recebe, vai carregar pro meio. Sai tocando com o Júlio César. Veio aqui pro meio pra receber, vai se deslocando pra direito, camisa 18 do vovô, ainda o Júlio César já passou a link de vídeo gramado, ele coloca a bola de lado, vai devolver o Enzo Lodovico chamando pro jogo, Luizão rola ali de lado com o jogador Luiz Otávio, domina o capitão da equipe do vovô, Luiz Otávio, recuo de bola feito pro goleiro Richard, domina com os pés o goleiro da equipe do Ceará, distribui jogada na direita para Júlio César, Júlio César recebe, fecha a marcação, ele dá o tapa mais à frente, foi empurrado o jogador do Ceará, pediu falta, a arbitragem mandou seguir, vem aos trancos e barrancos, ainda o time do Botafogo carregando, busca espaço lá pelo lado esquerdo, recuperação do vovô com Júlio César, já perdeu de novo, perde, ganha, danada, agora sim o árbitro tá parando e marcando, acho que era uma posição irregular de impedimento, não foi nem falta que ele marcou, impedimento marcado, Dani.
3: Exatamente, o assistente já tava com a bandeirinha erguida, por isso o ataque do Botafogo foi paralisado, posse de bola pro Ceará, 3 minutos, 0-0.
0: 3 minutinhos de bola rolando no primeiro tempo, 0-0 o placar da Verdinha. Olha o Luizão recebendo no seu campo defensivo, tem o Zanocelo mais à frente, ele prefere tocar com Júlio César na direita. Júlio César recebe, levanta a cabeça, vê pra quem passa, ninguém se apresenta, ele faz recuo de bola mais uma vez pro Luizão. Luizão é quem faz o domínio, gira jogo com Luiz Otávio. Foi mal passada a bola, mas o Luiz Otávio chegou, consertou, dominou, faz pressão o Igor. Luiz Otávio balançou pra cá, pra lá, sai tocando com o Luizão. Luizão recebe, agora vai girar jogo pro Júlio César livre na direita. Júlio César vai descer para o campo de ataque, Zanocelo tá pedindo, João Gabriel apontou.